0: 7 metros de comprimento, com vés de voo e hangar para helicópteros, a fragata conta ainda com radares, sistemas de armas avançados e sensores integrados. Nesse projeto, o governo do Brasil está construindo 4 navios de guerra, com investimentos de quase 14 bilhões de reais do Programa de Aceleração do Crescimento, o novo PAC. Reportagem Graziele Bezerra.
1: A taxa de desocupação entre março e maio desse ano foi de 5,6%, menor patamar da série histórica.
2: E o rendimento médio do brasileiro aumentou.
1: Dados mostrados pela PNAD Contínua, divulgada hoje pelo IBGE.
3: O número de brasileiros procurando por uma oportunidade de trabalho retornou ao menor patamar da série histórica, iniciada em 2012. A taxa de desocupação no trimestre encerrado em maio foi de 5,6%. O índice ficou estável na comparação com o trimestre anterior e teve queda de 0,6 pontos percentuais em relação ao mesmo período do ano passado. Outro destaque da Pesquisa Nacional por Amostra de Domicílios Contínua foi a queda na taxa de subutilização, que atingiu 13,3%, o menor nível da série histórica, como explica o analista do IBGE, William Kratochwil.
4: Mais importante é quando observamos a subutilização do mercado de trabalho, ou seja, aqueles que trabalhavam menos horas do que gostariam, aqueles que estavam desalentados, aqueles que estavam fora do mercado de trabalho, mas estão potencialmente ligados a ele, que apresentaram reduções nos seus contingentes, e isso diminuiu a taxa de subutilização do mercado de trabalho, o que é um fator importante, mostrando que o mercado ele continua absorvendo a mão de obra que não estava sendo utilizada.
3: No caso dos empregados com carteira de trabalho assinada, o índice se manteve estável, com quase 40 milhões de pessoas formalizadas. No começo do ano, a gerente Fabiana Barros foi contratada em uma loja no centro de Brasília. Para ela, o cargo com carteira assinada representa tranquilidade.
5: Eu acredito que a vantagem ela é muito boa, porque além de ter os benefícios que a própria empresa fornece, que é o 13º, as férias, então assim, é muito bom.
3: O rendimento médio do brasileiro também subiu, como explica o subsecretário de Política Macroeconômica do Ministério da Fazenda, Rafael Ramires Leão.
6: O rendimento médio real dos trabalhadores no trimestre foi de R$ 3.726, uma alta de 4% em relação ao mesmo período do ano anterior. E na comparação com 2022, esse rendimento está 20% mais alto, um avanço que mostra que a queda no desemprego veio acompanhada de ganho real no bolso do trabalhador.
3: A taxa de ocupação medida pelo IBGE leva em conta empregados com ou sem carteira assinada, funcionários públicos, trabalhadores domésticos e trabalhadores que atuam por conta própria. O número de brasileiros ocupados chegou a 102 milhões e 700 mil, uma alta de 0,5% em relação ao trimestre anterior, o que representa 558 mil pessoas a mais incluídas no mercado de trabalho. Reportagem Luana Karen.
2: O governo do Brasil trabalha para tentar atualizar o teto dos microempreendedores individuais.
1: Durante participação no programa Bom Dia Ministro, produzido pela empresa Brasil de Comunicação, o ministro do Planejamento e Orçamento, Bruno Moretti, explicou que um projeto de lei será enviado ao Congresso e prevê atualização entre 2027 e 2028.
7: A gente está trabalhando aqui com a perspectiva de atualizar esse teto para um patamar aí entre 130 e 140 mil, que é mais ou menos a reposição da inflação. Isso é absorvível desde que isso seja feito de maneira escalonada, entre 2027 e 2028. Fazendo isso de forma escalonada, a gente consegue absorver nas contas públicas, a gente consegue inclusive cumprir todo o nosso regramento orçamentário e fiscal.
2: Criação de gado irregular, garimpo ilegal e desmatamento em área de conservação.
1: Todos esses crimes foram desarticulados em uma operação do ICMBio no estado do Pará, que terminou essa semana.
2: Durante a ação de fiscalização, o órgão encontrou fortes indícios de criação clandestina de gado dentro da estação ecológica da Terra do Meio.
0: Uma área de proteção ambiental que abriga diversas plantas e animais, como o macaco-aranha da testa branca, que está em perigo de extinção. Essa é a Estação Ecológica Terra do Meio, localizada entre os rios Xingu e Iriri, no Pará. Foi nessa importante área de proteção ambiental que o Instituto Chico Mendes de Conservação da Biodiversidade realizou a Operação Pasto Nulos para acabar com o desmatamento ilegal, a criação de gado irregular e o garimpo ilegal. A ação começou no dia 3 de junho e foi marcada por resistência dos invasores, que ameaçaram policiais, destruíram pontes e tentaram furtar o gado apreendido. Ao todo, foram aplicados R$6.500.000 em multas, além de bens retidos, como escavadeiras, trator, motocicletas e motores estacionários. Fiscais também apreenderam ouro ilegal e mercúrio, que é um metal altamente tóxico que contamina água, peixes e seres humanos, e 436 cabeças de gado, que agora terão outro destino, como explica o presidente do ICMBio, Mauro Pires.
8: E esse gado depois foi destinado para programas sociais, né? Para combate à fome, para a merenda escolar, né? De escolas municipais, também para hospitais, é importante dizer.
0: De acordo com Mauro Pires, os criminosos eram reincidentes, já tinham sido multados e foi encontrada uma grande rede de atividades ilegais.
8: Que não se trata ali de um pequeno produtor que tinha duas, três vacas de produção leiteira ou para sua família. A gente estava falando de uma rede clandestina de criação de animais em áreas protegidas e prejudicando aqueles produtores que seguem as regras. Aquele produtor que vacina os seus animais, registra os seus animais no órgão sanitário estadual.
0: Além do ICMBio, a Operação Pasto Nulos contou com o apoio da Força Nacional, Polícia Federal, Polícia Militar do Pará e IBAMA. Reportagem Raquel Mariano.
1: O INSS inaugurou hoje a 7ª unidade do Previ Barco, a agência flutuante da Previdência que leva atendimento a comunidades afastadas dos centros urbanos.
2: O novo Previ Barco foi inaugurado em Belém, no Pará, e vai atender municípios do arquipélago do Marajó e do Amapá.
9: Uma nova agência flutuante do INSS foi inaugurada nesta sexta-feira em Belém, no Pará. O Previ Barco Belém 2 vai levar serviços previdenciários e assistenciais a comunidades ribeirinhas, indígenas e quilombolas de difícil acesso no Marajó e no Amapá. Os atendimentos ocorrem de forma direta, sem a necessidade de agendamento prévio. Durante a solenidade, o ministro da Previdência Social, Volney Queiroz, revelou o impacto pessoal que a iniciativa causou em sua gestão.
10: Esse Previ Barco, desde quando nós tivemos o primeiro contato na Previdência Social com a política do Previ Barco, foi uma coisa que me emocionou, chamou minha atenção e fez com que eu quisesse me dedicar a aumentar o número de Previ Barcos e a fortalecer essa política.
9: A presidente do INSS, Ana Cristina Silveira, defende que a nova estrutura flutuante consolida uma previdência social mais inclusiva e acolhedora.
11: O Previ Barco é, acima de tudo, um símbolo. Símbolo do Estado que através abrimos para chegar às pessoas. Símbolo de uma gestão que não espera o cidadão. Que vale para ele e garantindo que nenhum brasileiro fique para trás.
9: O modelo operacional destaca-se por ser resolutivo, ou seja, ele permite que o cidadão saia com o resultado do requerimento na hora. O tratorista Isaías Rosário da Silva, de 65 anos, conseguiu a concessão da aposentadoria diretamente no barco e celebrou a agilidade do serviço.
12: Foi feliz porque já estou com a carta já aposentado. Vai ajudar bastante. Tem nem palavra, né? E agora foi maravilhoso.
9: Com a chegada do Belém 2, o Ministério da Previdência Social eleva para 7 o número de Previ Barcos em atividade simultânea nos rios da região norte. Reportagem Pedro Sardinha.
1: Ministério das Relações Exteriores confirmou as mortes de uma brasileira e um brasileiro entre as vítimas dos fortes terremotos que atingiram a Venezuela na última quarta-feira.
2: O Itamaraty afirmou em uma rede social que está prestando assistência consular às famílias das vítimas.
1: Hoje, uma missão humanitária do Brasil partiu de Guarulhos, em São Paulo, com destino a Maracay, na Venezuela.
2: Foram enviados cães farejadores e equipamentos especializados para busca e resgate urbano, além de equipes e materiais médicos para cuidado das vítimas.
13: O Brasil enviou nesta sexta-feira ajuda humanitária para a Venezuela. A aeronave KC-390 Millennium da Força Aérea Brasileira decolou de Guarulhos, em São Paulo, com destino a Macaray, na Venezuela. Foram enviados médicos, cães farejadores e equipamentos especializados para apoiar a Venezuela após os terremotos da última terça-feira. São 12 toneladas de material de apoio e uma equipe de busca e resgate urbano, que reúne profissionais da Secretaria Nacional de Promoção e Defesa Civil, de militares do Corpo de Bombeiros de Minas Gerais, São Paulo e do Paraná, além de especialistas da Agência Nacional de Telecomunicações, a Anatel. A missão humanitária brasileira é coordenada pela Agência Brasileira de Cooperação do Ministério das Relações Exteriores. Priscila Machado, para a Voz do Brasil.
1: De acordo com o último balanço divulgado pelo governo da Venezuela, 920 pessoas morreram e mais de 3 mil ficaram feridas.
2: Ainda segundo o governo venezuelano, mais de 4 mil pessoas estão desalojadas e mais de 300 edificações foram afetadas.
1: Agora há pouco, a Força Aérea Brasileira informou que um hospital de campanha da Marinha do Brasil será transportado neste sábado para apoiar a Venezuela após os terremotos registrados na última quarta-feira.
2: A FAB disse que a aeronave KC-390 Millennium vai transportar, além de estrutura do hospital, equipe médica que prestará apoio aos venezuelanos.
1: A decolagem está prevista para as 8 horas da manhã, horário de Brasília, na base aérea do Galeão, no Rio de Janeiro.
2: Um estudo promovido entre pacientes com obesidade grave ou associada a outras comorbidades, como hipertensão, vai medir os impactos de canetas emagrecedoras à base de semaglutida sobre o Sistema Único de Saúde.
1: Anunciado hoje pelo ministro da Saúde, Alexandre Padilha, o estudo vai ser feito ao longo dos próximos 2 anos, com 250 pacientes do Grupo Hospitalar Conceição, do Rio Grande do Sul.
2: O ministro explicou que um dos objetivos é observar as vantagens da aplicação da medicação para o SUS e para os pacientes que, por vezes, não estão aptos à cirurgia bariátrica, por exemplo.
14: Pessoas que estão esperando na fila de cirurgia bariátrica, mas que não têm condições clínicas sequer de fazer a cirurgia. Então, se pacientes que estavam esperando conseguem reunir as condições clínicas para fazer a cirurgia bariátrica, ou mesmo se tem um impacto a ponto de reduzir a necessidade de fazer a cirurgia bariátrica. Como também nós vamos observar pacientes que têm obesidade e comprometimento cardíaco. Então, o que isso tem de impacto nesses pacientes?
1: Padilha destacou também que a adoção das canetas emagrecedoras como protocolo permanente do SUS contra a obesidade e outras doenças depende da produção da medicação no Brasil.
14: Mais da metade da população brasileira tem sobrepeso a partir da pesquisa feita pelo Vigitel do Ministério da Saúde, que faz a vigilância nas capitais do país, e um quarto da população brasileira que estão obesas. Então, nós estamos falando de dezenas de milhões de pessoas. Toda vez que você fala em medicação para larga escala de uso no SUS, você tem que conseguir produzir no Brasil, ou senão você não tem sustentabilidade dessa oferta.
2: A pesquisa será realizada com recursos transferidos ao hospital pela Fundação de Apoio da Universidade Federal do Rio Grande do Sul, provenientes de aporte financeiro da produtora do medicamento.
1: A educação pública brasileira avançou em indicadores importantes.
2: A taxa de reprovação no ensino médio e de abandono escolar caíram em torno de 60% em 3 anos.
1: Por outro lado, aumentou a taxa de aprovação dos estudantes.
2: Resultados do censo escolar divulgados hoje pelo Ministério da Educação
1: contribuíram para o resultado um conjunto de políticas públicas, com destaque para o programa Pé de Meia.
15: Mais estudantes permanecendo na escola, passando de ano e concluindo o ensino médio. É o que mostram os dados do censo escolar divulgados pelo Ministério da Educação nesta sexta-feira. Entre 2022 e 2025, a reprovação no ensino médio caiu 62%. O abandono escolar diminuiu 61%, enquanto a distorção idade-série, indicador que mede o atraso escolar, foi reduzida em 28% em 3 anos. No mesmo período, a taxa de aprovação aumentou 11%. Uma revolução na educação brasileira, avaliou Leonardo Barchini, ministro da Educação.
16: Para todos os indicadores, a gente teve uma melhoria significativa que a gente há muito tempo não via. E pela primeira vez, esses três indicadores estão juntos. Diminuição do abandono, diminuição da repetência e diminuição da distorção. A gente, em história recente do Brasil, nessa revolução que a gente fez nas últimas décadas de botar todo mundo para dentro da escola, a gente não tinha visto que esses fatores concomitantemente melhoraram no país.
15: De acordo com o Ministério da Educação, os resultados refletem um conjunto de políticas voltadas à permanência dos estudantes na escola. Entre elas, o programa Pé de Meia, que oferece incentivo financeiro para que alunos do ensino médio frequentem as aulas, concluam os estudos e participem do Enem. Foi o que destacou o ministro Leonardo Barchini.
16: A retomada dos programas do MEC, dinheiro direto na escola, a melhoria da alimentação escolar, do recurso para alimentação escolar, para o transporte escolar, tudo isso contribui para um conjunto de melhorias que nós vislumbramos nos últimos 4 anos. Mas eu poderia dizer que o Pé de Meia é o carro-chefe dessa política toda de melhoria que foi implementada desde 2023.
15: O censo também aponta avanços em outras áreas da educação. As inscrições de concluintes da rede pública no Enem cresceram 46% entre 2022 e 2025. A educação em tempo integral passou de 15% para 25,8% das matrículas, atendendo quase 9 milhões de estudantes. E o número de escolas com internet para uso pedagógico aumentou 43,7%. Beneficiando cerca de 24 milhões de alunos. Os resultados são confirmados pela PNAD contínua do IBGE. Em apenas um ano, aumentou o número de jovens de 15 a 17 anos matriculados no ensino médio e caiu a proporção de estudantes fora da escola. Reportagem Pablo Mundim.
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2: Quando obras visuais não são cuidadas, cores se desbotam, traços se perdem e até o mais importante, pode se apagar, aquilo que as obras representam para a história.
1: Por décadas, isso ocorreu com o mural de 15 metros que habita o nono andar do edifício sede do Ministério da Educação em Brasília.
2: A obra da artista carioca Gilda Reis, batizada de Educação, é um retrato das desigualdades do país e um lembrete de que o conhecimento é o caminho para a justiça social.
1: Na reportagem especial de Thaís Antônio, você vai saber como a restauração desse mural é também um resgate do direito à memória.
18: Uma obra marcada pela passagem do tempo, mas que passou por meses de restauração para recuperar suas cores, formas e a identidade artística originais. O mural Educação fica no nono andar do edifício sede do MEC em Brasília. Produzido nos anos 60, a convite de Oscar Niemeyer, o mural de 15 metros quadrados integra o projeto original do prédio e retrata desigualdades sociais brasileiras, destacando a educação como instrumento de transformação. A obra é da artista carioca Gilda Reis Neto. A filha de Gilda, Marta Reis, participou da cerimônia de entrega do painel restaurado. Ela não conhecia o painel pessoalmente, mas relembra que ouvia a mãe se queixar do estado em que a obra se encontrava.
19: Ela sonhou em ver esse painel restaurado. Ela passou muitos anos fora do Brasil. Quando ela voltou, ela veio a Brasília e ela disse: alguém tem que fazer alguma coisa, não pode deixar.
18: A restauração do painel contou com a participação de mais de 30 pessoas da Universidade Federal de Pelotas. Um trabalho complexo que envolveu muita pesquisa e inovação, como lembra a professora Karen Caldas, que atuou ativamente durante o processo.
20: Esse é um painel que tem uma simbologia gigantesca. Ele fala de inclusão, ele fala de educação, ele tem tudo a ver também com um projeto de pensar a educação como base.
18: João Ribeiro, servidor do MEC, se impactou em encontrar a obra desgastada quando entrou para o quadro do Ministério há mais de 20 anos. Desde então, acompanhou e defendeu a ideia de ver a restauração acontecer. Agora, ao acompanhar o resultado final, João conta que a emoção falou mais alto.
21: Essa utopia de Brasília, essas realidades que são mostradas,
4: mostrado aqui nessa inclusão, nessa tentativa de inclusão, de construir uma sociedade democrática. Essa ideia da democracia que a gente precisa construir diariamente, né?
18: O processo de restauro do mural preserva uma obra que atravessa décadas e ajuda a contar parte da história do Ministério e também de Brasília, como destaca o ministro da Educação, Leonardo Barchini.
21: Essa reinauguração dessa obra de arte é um dia muito marcante, especialmente para mim, e desde o começo vim aqui visitar o nono andar e ficava matutando por que que esse painel estava tão escondido e tão maltratado. Hoje é um dia de muita emoção para nós e para todos aqui que são servidores do MEC, que estão aqui há muito tempo.
18: A reinauguração encerra uma trajetória de abandono da obra que chegou a ficar coberta por tapumes. Em 1992, técnicos do IPHAN redescobriram o mural já deteriorado. Na época, uma tentativa de restauração não avançou e o Ministério optou apenas por proteger o mural com portas de vidro. O processo de restauro começou em 2025 e foi concluído este ano com suas características originais. Reportagem Thaís Antônio.
2: Essas foram as notícias do Governo do Brasil.
1: Uma realização da Secretaria de Comunicação Social da Presidência da República.
2: Com produção da Empresa Brasil de Comunicação.
1: E agora com as notícias do Poder Judiciário e do Congresso Nacional. Boa noite, um bom fim de semana.
2: A gente volta na segunda-feira. Boa noite.
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24: Justiça em números 2026, estoque de processos cai e ano de maior demanda da série histórica.
25: STJ determina a criação de plano para atuação da PM paulista em manifestações públicas.
24: Justiça do Trabalho determina que a empresa recontrate tratorista demitido após voltar de internação psiquiátrica.
25: Boa noite, eu sou o Arthur Filho.
24: E eu sou Walter Lima.
25: O Poder Judiciário encerrou 2025 com 75 milhões e meio de processos em tramitação, segundo dados consolidados do relatório Justiça em Números 2026, apresentados pelo Conselho Nacional de Justiça.
24: O resultado representa redução de 3 milhões e 400 mil processos em relação ao ano anterior e deixa o acervo em patamar inferior ao registrado entre 2020 e 2023, período em que chegou a 84 milhões e 300 mil processos.
25: Os dados evidenciam que a redução do estoque processual ocorreu de um ano de alta demanda. Em 2025, ingressaram 40 milhões e 900 mil processos judiciais, 1 milhão e 400 mil a mais do que em 2024. Esse foi o maior volume de casos novos da série histórica iniciada em 2009.
24: O relatório também traz dados sobre a presença do judiciário no território nacional. Dos 5.571 municípios brasileiros, quase metade são sedes de comarca na Justiça Estadual.
25: STJ determina que o Estado de São Paulo apresente protocolo para a atuação da Polícia Militar em manifestações públicas.
24: O plano deverá ser apresentado em 60 dias corridos após a elaboração de diagnóstico inicial. Fátima Uchoa.
26: Entre as diretrizes do plano está a proibição do uso de armas de fogo fora das hipóteses legais. Caberá ao juízo da execução aprová-lo e acompanhar a implementação. A decisão da primeira turma do STJ atendeu a pedido da Defensoria Pública de São Paulo, que apontou abusos da PM durante manifestações como detenções indevidas, uso excessivo da força, de bombas de efeito moral e balas de borracha sem justificativa. O colegiado concluiu ser legítima a intervenção judicial no caso, pois a omissão do Estado em regulamentar e controlar eventuais excessos da PM e não há protocolo atual com parâmetros de atuação policial em manifestações públicas. O relator foi o ministro Paulo Sérgio Domingues.
25: A empresa deve recontratar tratorista demitido após voltar de internação psiquiátrica.
24: Para a Justiça do Trabalho, a demissão foi discriminatória. Marla Lacerda.
27: O trabalhador foi afastado das atividades por orientação médica, após quadros severos de depressão. 8 dias após retornar ao trabalho, foi dispensado. O reconhecimento de demissão discriminatória foi negado em primeira instância, mas o TRT reconheceu a gravidade da doença e condenou a empresa ao pagamento de R$ 6.000 de indenização e a reintegrar o tratorista. A discussão foi levada ao TST. O colegiado manteve a condenação, porque teria havido preconceito por parte da empresa, o que já é de entendimento do TST sobre casos que envolvam doenças psiquiátricas graves, como é o caso do trabalhador.
25: Estão abertas as inscrições para a 30ª edição do curso para candidatas eleitorais Edição Brasil, voltado à formação de mulheres que vão disputar as eleições gerais de 2026.
24: A ideia é fortalecer a participação feminina na política. Adriana Carrara.
0: O curso será realizado em formato híbrido. Nos dias 8 e 9 de julho, as atividades presenciais acontecem em Brasília. Já a etapa virtual será realizada no dia 17 de julho. Ao todo, serão selecionadas 480 candidatas para a modalidade online e até 100 participantes para a etapa presencial. O curso para candidatas eleitorais é promovido pela Comissão Interamericana de Mulheres da Organização dos Estados Americanos, em parceria com a Escola de Governo da OEA e a Associação Nacional das Defensoras e Defensores Públicos, com apoio do Tribunal Superior Eleitoral e do Governo da França. A abertura do evento será transmitida ao vivo pelo canal da Justiça Eleitoral no YouTube e pela TV Justiça. As inscrições podem ser feitas até o dia 30 de junho por meio de formulário que está disponível no site tse.jus.br.
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25: A você, uma boa noite.
24: Bom fim de semana e até segunda-feira.
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5: Eu sou Paula Groba.
6: E eu sou Ricardo Nakaoka.
5: E estes são os destaques de hoje do Jornal do Senado, que começa agora.
6: Avançam medidas para combater evasão escolar de pais e mães jovens.
5: Projeto sobre atendimento médico em instituições para idosos gera debate no Senado.
6: Senadores manifestam solidariedade às vítimas de terremotos na Venezuela.
5: Boa noite.
6: Boa noite.
5: A evasão escolar provocada pela maternidade, paternidade e parentalidade precoce pode ganhar um novo enfrentamento no país. Avançou no Senado um projeto que estabelece uma série de medidas para garantir a permanência de estudantes na escola nessa situação.
6: Entre as ações previstas está a obrigação de as instituições de ensino oferecerem condições adequadas para o aleitamento materno. O repórter Bruno Lourenço traz os detalhes.
7: O projeto de lei aprovado na Comissão de Direitos Humanos impõe às redes de ensino o dever de criar condições específicas de acolhimento para que a gestação ou a chegada de um filho não signifiquem o fim dos estudos para jovens. A proposta prevê a formação de uma rede de proteção para evitar que mães, pais ou mesmo pessoas próximas responsáveis por crianças pequenas sejam privadas da formação escolar. A relatora, a senadora Ivete da Silveira, do MDB de Santa Catarina, defendeu as medidas.
8: A falta dessa proteção, sabemos bem, cria pessoas que algumas das capacidades mais necessárias para a vida social, entre as quais se contam o aprendizado de padrões éticos, universais e racionais, algo diferente daqueles aprendidos no ambiente familiar, bem como a educação científica necessária como fundamento da qualificação da mão de obra, o que será imprescindível para que o futuro adulto possa adquirir bom padrão de vida.
7: O projeto, que já havia sido aprovado na Comissão de Assuntos Sociais, seguiu para a Comissão de Educação.
5: E o tratamento da hemofilia no Brasil ainda esbarra em desafios importantes, especialmente nas desigualdades de acesso a medicamentos e terapias mais avançadas entre as diferentes regiões do país.
6: Esse foi o tema de uma audiência pública realizada na Comissão de Assuntos Sociais do Senado, que buscou discutir formas de ampliar e qualificar o cuidado oferecido aos pacientes. Repórter Marcela Diniz.
10: O tratamento preventivo básico é oferecido
9: oferecido no SUS e recentemente foram incorporados medicamentos mais tecnológicos e menos invasivos para alguns tipos de hemofilia, doença que afeta a coagulação do sangue. O Brasil é referência internacional no tratamento da doença, mas o acesso ainda não é equitativo. Pessoas que vivem longe de capitais ou regiões metropolitanas são as mais prejudicadas, segundo a presidente executiva da Associação Brasileira de Pessoas com Hemofilia, Indianara Galhardo.
10: Chega lá, olha, não tem a dose total do mês, tem a dose da semana e volta para casa e tem que ir toda semana. E geralmente o hemocentro não notifica antes o paciente.
9: A inclusão da hemofilia na Política Nacional de Doenças Raras e a construção de uma linha de cuidados no SUS foram outras reivindicações apresentadas durante a audiência. O senador Flávio Arnes, do PSB do Paraná, se comprometeu a elaborar um documento sistematizando essas demandas.
11: Nós vamos elaborar no Senado, como desdobramento dessa audiência pública, também um documento da linha de cuidados, ciclo da vida. Ciclo da vida é o acompanhamento de políticas públicas e precisamos avançar para coisas novas.
9: O Programa Nacional de Coagulopatias Hereditárias acompanha atualmente 35.852 pacientes. 34% deles têm hemofilia do tipo A, a mais comum, e 6% hemofilia do tipo B.
5: E o projeto que garante atendimento médico em instituições de longa permanência para idosos foi tema de debate na Comissão de Direitos Humanos do Senado. A proposta já aprovada pela Câmara dos Deputados recebeu críticas de todos os participantes da audiência.
6: As preocupações giram em torno da forma como o texto foi construído e dos impactos da medida na rede de cuidados aos idosos. Repórter Márcio Maturana.
12: O projeto foi criticado por todos os debatedores. O texto determina que esses estabelecimentos atuem em conjunto com o Sistema Único de Assistência Social e com o Sistema Único de Saúde. Foram apontados problemas pela representante do governo, Daniela Jenkins, do Ministério do Desenvolvimento e Assistência Social.
13: Caso isso passe, a gente vai ter um resultado absurdo, desastroso, né? E também aumentar a desigualdade. Por quê? Porque se a gente não tem um serviço público, quem depende de serviço público não vai ter acesso. Agora, quem pode pagar, vai ter.
12: A presidente da comissão, Damaris Alves, do Republicanos do Distrito Federal, quer debater mais o assunto.
14: Escrever um texto sem ouvir realmente quem precisava ser ouvido. E eu tô sentindo o peso da minha responsabilidade agora.
12: Depois da Comissão de Direitos Humanos, o texto precisa ser analisado ainda na Comissão de Assuntos Sociais.
5: E está pronto para ser analisado pelo plenário do Senado um projeto que obriga órgãos públicos de proteção e defesa do consumidor a oferecer atendimento à distância, preferencialmente pela internet. Pelo texto, o poder público fica obrigado a garantir à população acesso a esses serviços para o recebimento e processamento de representações e denúncias.
6: De acordo com a relatora da medida, senadora Damaris Alves, do Republicanos do Distrito Federal, a falta de atendimento digital eficiente dificulta a proteção do consumidor no cenário do comércio eletrônico. A parlamentar ainda pontua que a proposta fortalece a cidadania, amplia a transparência e garante que os direitos do consumidor sejam protegidos na prática.
15: A ausência de canais digitais eficientes de atendimento público compromete a efetividade da proteção do consumidor. É necessária uma solução urgente, pois a cada ano mais e mais brasileiros são afetados e o fluxo de comércio continua a crescer aceleradamente.
5: O plenário do Senado fez um minuto de silêncio em homenagem às vítimas dos terremotos que atingiram a Venezuela. Senadores também manifestaram solidariedade às famílias e defenderam o apoio humanitário do Brasil ao país vizinho.
6: O presidente da Comissão de Relações Exteriores, senador Nelsinho Trade, do PSD de Mato Grosso do Sul, destacou a participação de equipes brasileiras na missão de ajuda e ressaltou a importância do fortalecimento dos corpos de bombeiros para atuação em emergências e resgate.
5: O Capital Moto Week, encontro de motociclistas, música e gastronomia que acontece todos os anos em Brasília, pode passar a fazer parte do calendário turístico oficial do Brasil.
6: Um projeto apresentado no Senado reconhece o evento como de relevante interesse turístico nacional. Repórter Henrique Nascimento.
16: Brasília já é parada obrigatória para motociclistas de várias partes do país durante o Capital Moto Week. O evento reúne motos, shows, gastronomia, camping, camping e programação cultural todos os anos na capital federal. A Vanderleia de Oliveira acompanha de perto essa movimentação e diz que o encontro já virou tradição.
1: É um evento maravilhoso, tem gastronomia, tem como você pagar e montar sua barraca para dormir, tem shows, tem de tudo.
16: Um projeto da senadora Leila Barros, do PDT do Distrito Federal, reconhece o Capital Moto Week como evento de relevante interesse turístico nacional e inclui um encontro no calendário turístico oficial do Brasil. Esse calendário foi criado para divulgar festas e eventos capazes de atrair visitantes e movimentar a economia local. Durante a discussão da proposta que criou o calendário, o então senador Fernando Farias, de Alagoas, destacou o potencial turístico da medida.
2: São festas e eventos que marcam os diversos calendários municipais e que poderão atrair mais turistas, desenvolvendo inclusive regiões menos conhecidas desse nosso país de dimensões continentais.
16: O projeto, que reconhece o Capital Moto Week como evento de relevante interesse turístico nacional, ainda vai passar pelas comissões do Senado.
6: Com edição de Paula Groba e trabalhos

0: exames e outros atendimentos. A auditoria apontou que falta integração e eficiência nos sistemas de tecnologia que deveriam gerenciar as filas e os recursos da política. Em 2025, o programa não conseguiu manter o desempenho dos anos anteriores na realização de cirurgias. Uma das razões é a falta de monitoramento, que impede que as informações sejam acompanhadas de forma adequada. O tribunal fez recomendações ao Ministério da Saúde para aprimorar a gestão do programa. Saiba mais em tcu.gov.br.
1: TCU, fiscalização a serviço da sociedade. 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
2: Comissão aprova infiltração policial em apuração de exploração sexual.
3: Avança projeto que impõe medidas mais rígidas ao acusado reincidente.
2: Deputados estudam manter auxílio alimentação nas férias do trabalhador.
3: Proposta define atendimento para pessoas com deficiência em desastres.
2: Boa noite. Comissão aprova projeto que estabelece protocolo para pessoas com deficiência em casos de desastre ambiental. A repórter Júlia Lopes tem detalhes sobre a proposta.
4: Segundo o Serviço Geológico do Brasil, quase 4 milhões de pessoas vivem atualmente em áreas de risco no país. Dentro desse grupo estão cidadãos com algum tipo de deficiência ou dificuldade de mobilidade, que se encontram entre os mais vulneráveis. Diante desse cenário, a Comissão de Integração Nacional e Desenvolvimento Regional aprovou o projeto que estabelece regras específicas para o atendimento de pessoas com deficiência ou com mobilidade reduzida em situações de emergência. O texto aprovado incorporou as modificações da Comissão de Defesa dos Direitos das Pessoas com Deficiência e define que o Sistema Nacional de Proteção e Defesa Civil será responsável pela coordenação e implementação e monitoramento desses protocolos. O relator da proposta, deputado Tiago De Joaldo, destaca que essas pessoas enfrentam barreiras físicas, comunicacionais e sociais que dificultam a evacuação e o acesso à ajuda e que a adoção desses protocolos é fundamental para garantir mais segurança.
5: A gente sabe da dificuldade que as pessoas com deficiência principalmente têm, né, de participar do processo de evacuação, do processo de resgate, e esse projeto de lei ele busca exatamente trabalhar antecipadamente, né, a política nacional voltada a se prever, inclusive a identificação de mapas, onde é que existem pessoas com deficiências, em lugares de riscos, para que antecipadamente a Defesa Civil possa preparar planos de evacuação específico, que aqueles lugares que poderão servir como local de concentração das pessoas evacuadas e resgatadas tenham acessibilidade, enfim, de uma forma que essas pessoas sofram menos quando essas situações difíceis acontecerem.
4: De acordo com o IBGE, o Brasil tem mais de 14 milhões de pessoas com deficiência, o que representa 7,3% da população com 2 anos ou mais. Esses números reforçam a necessidade de políticas públicas específicas para garantir segurança e atendimento adequado em momentos de emergência. Entre as medidas previstas na proposta estão a identificação e o cadastramento de pessoas com deficiência que vivem em áreas de risco, a inclusão de um capítulo específico nos planos de contingência, a capacitação de agentes para atendimento especializado, além de garantia de acessibilidade em abrigos e centros de assistência. O projeto também prevê a divulgação de informações em formatos acessíveis e a criação de mecanismos de coordenação entre órgãos públicos, a sociedade civil e instituições especializadas. O projeto, que busca melhorar os protocolos de segurança e atendimento das pessoas com deficiência ou com dificuldade de mobilidade no âmbito da Política Nacional de Proteção e Defesa Civil, agora aguarda análise na Comissão de Constituição e Justiça. Da Rádio Câmara de Brasília, Júlia Lopes.
1: Meio Ambiente.
3: Felipe Beccari, do Podemos de São Paulo, apresentou o projeto que institui a Virada Nacional da Castração de Cães e Gatos. A iniciativa prevê a realização anual de mutirões gratuitos de esterilização em todo o país, com prioridade para famílias de baixa renda e animais em situação de rua.
2: Segundo Felipe Beccari, a proposta busca reduzir a superpopulação e o abandono de animais, além de prevenir doenças que podem afetar a saúde pública. O texto também prevê a ações de educação para guarda responsável e integração com campanhas de vacinação e proteção animal.
1: Transportes.

0: Comissão aprova projeto que aumenta a segurança de pedestres com deficiência. A repórter Maria Neves tem mais informações sobre o texto.
1: A Comissão de Viação e Transportes da Câmara aprovou o projeto do deputado Murilo Galdino, do Republicanos da Paraíba, que visa aumentar a proteção da pessoa com deficiência ou com mobilidade reduzida no trânsito. A proposta prevê expressamente que condutores de qualquer tipo de veículo serão sempre responsáveis pela segurança dos pedestres, especialmente das pessoas com problemas de locomoção. Como ressalta o relator, deputado Alexandre Guimarães, do MDB do Tocantins, o Código de Trânsito já determina que os motoristas são responsáveis pela segurança dos pedestres, mas não faz menção específica à proteção das pessoas com deficiência.
2: O projeto visa alterar do artigo 29 do Código de Trânsito Brasileiro, que é um artigo que visa a proteção dos carros maiores para os menores, dos menores para os ciclistas e motocicletas, dos ciclistas e motocicletas, todos para os pedestres. Traz uma condição declaratória de proteção ainda maior para as pessoas com vulnerabilidade e deficiência no trânsito. Então, essas pessoas com capacidade reduzida e deficiência são inseridas agora no corpo desse texto.
1: Alexandre Guimarães ressalta que o Brasil já conta com normas que reforçam a proteção das pessoas com deficiência no trânsito, como a Lei Brasileira de Inclusão. O deputado sublinha que essa legislação impõe ao poder público e aos particulares o dever de garantir acessibilidade e segurança no uso das vias públicas e dos serviços de mobilidade urbana. No entanto, na opinião do deputado, ainda assim, as mudanças na lei são fundamentais por dar ênfase ainda maior à responsabilidade dos motoristas. Segundo ele, sem isso, a proteção dos pedestres com deficiência ou mobilidade reduzida permaneceria prejudicada. A proposta que reforça a proteção de pessoas com deficiência ou mobilidade reduzida no trânsito ainda será analisada pela Comissão de Constituição e Justiça. Da Rádio Câmara de Brasília, Maria Neves.
3: Direitos Humanos.
4: Comissão aprova infiltração policial para investigar exploração sexual de crianças e adolescentes. A repórter Mônica Tati explica a questão.
5: Projeto aprovado pela Comissão de Segurança Pública e Combate ao Crime Organizado da Câmara dos Deputados prevê medidas de reforço contra o tráfico, a prostituição e a exploração sexual de crianças e adolescentes. O texto reconhece essas práticas como atividades típicas de organizações criminosas e permite a adoção de instrumentos legais, como a infiltração de agentes policiais. Segundo o autor do projeto, o deputado delegado Paulo Bilinski, do PL de São Paulo, a infiltração já está prevista na Lei das Organizações Criminosas, mas é preciso prever uma nova legislação no caso específico de crimes sexuais contra crianças e adolescentes. Paulo Bilinski ressalta que muitos aliciadores e intermediadores operam por meio de redes sociais, fóruns fechados e plataformas de comunicação criptografadas, de difícil acesso para investigação.
6: A característica do crime de pedofilia, de tráfico de crianças, a principal característica é que são ambientes extremamente fechados. Como você investiga um lugar da onde não sai informação? A única forma de investigar é com a infiltração. O Brasil tem uma dificuldade de fazer infiltração policial, que é um ambiente sem a prática e sem o costume. É um método de produção de prova que existe no Brasil, na legislação, faz tempo, mas não é empregado dessa forma, com essa facilidade.
5: O texto também amplia as medidas de proteção aos agentes infiltrados e aos seus familiares, como escolta, alteração de identidade, mudança de domicílio e eventual inclusão em programas especiais. A proposta busca ainda aprimorar a cooperação internacional, facilitando o intercâmbio de informações e operações com outros países. O projeto, que reforça o enfrentamento ao tráfico e à exploração sexual infanto-juvenil, será analisado pelas comissões de Previdência, Assistência Social, Infância, Adolescência e Família e de Constituição e Justiça e de Cidadania. Depois seguirá para a votação no plenário da Câmara. Da Rádio Câmara de Brasília, Mônica Tati.
3: Saúde.
0: Josivaldo JP, do União do Maranhão, defende a aprovação de projeto que cria uma política nacional de apoio a crianças e adolescentes neurodivergentes. Autor da proposta, ele explica que o objetivo é ampliar o acesso a diagnóstico, terapias e apoio escolar, com prioridade para famílias em vulnerabilidade.
4: Josivaldo JP também aponta que o projeto prevê a criação de um fundo nacional para financiamento de centros de atendimento, serviços itinerantes e formação de profissionais especializados. De acordo com o congressista, a maior parte dos recursos será destinada a famílias inscritas no CadÚnico.
3: Segurança Pública.
0: Proposta em debate na Câmara impõe medidas mais rígidas para acusados que cometam novos crimes. Saiba mais na reportagem de José Carlos Oliveira.
7: A Câmara dos Deputados analisa a proposta que altera o Código de Processo Penal para impor regras mais duras para criminosos reincidentes. O texto do deputado Domingos Sávio, do PL de Minas Gerais, permite à Justiça decretar a prisão preventiva de acusado preso novamente em flagrante após ter sido liberado em uma primeira audiência de custódia. Domingos Sávio argumenta que a medida vai prevenir a repetição de crimes cometidos por pessoas que já possuem histórico criminal e processos pendentes.
8: Prendeu uma vez, teve audiência de custódia, você tem o direito de ficar livre para responder em liberdade, mas foi preso pela segunda vez, houve uma reincidência, ele fica preso preventivamente enquanto tramita o seu julgamento para decidir qual é a pena. Ou seja, acaba com esse prende e solta. Isso está desmoralizando a polícia e incentivando o crime. Portanto, o meu projeto de lei que irá contribuir nessa guerra contra o crime.
7: A proposta foi aprovada na Comissão de Segurança Pública, inclusive com novas regras para facilitar a ação policial nas prisões em flagrante. Uma das alterações valida o flagrante baseado em denúncia anônima ou fundada suspeita, desde que haja descrição detalhada das circunstâncias objetivas que levaram à ação policial. O texto aguarda a análise da Comissão de Constituição e Justiça, onde já recebeu apoio da relatora. A aprovação definitiva na Câmara depende da apreciação do plenário. Da Rádio Câmara de Brasília, José Carlos Oliveira.
3: Comissões.
4: Relatório de comissão externa sobre feminicídios no Rio Grande do Sul, aprovado neste primeiro semestre, propõe diversas medidas para combater o problema. A repórter Daniele Lessa nos conta as medidas sugeridas.
9: O feriado de Páscoa do ano de 2025, com 12 assassinatos de mulheres, foi o motivo de criação da comissão externa sobre feminicídios no Rio Grande do Sul, que após realizar 43 reuniões e ouvir mais de 300 pessoas, aprovou seu relatório final com um diagnóstico da violência e com 95 propostas para o Estado e para uma política nacional de enfrentamento. A coordenadora da comissão, deputada Fernanda Melchiona, do PSOL Gaúcho, disse que o trabalho continua, agora levando as propostas a diferentes órgãos e cobrando medidas efetivas.
10: E a ideia não é um relatório final da comissão, é um relatório parcial para que a gente possa, até o ano de 2026, final do ano, a nossa comissão tem até janeiro de 2027, cobrar o que está sendo feito.
9: Entre as propostas estão o aumento da estrutura de atendimento à mulher, especialmente em pequenas cidades rurais e no litoral norte, que não conta com nenhuma delegacia da mulher, ampliar o alcance de ações que funcionam, como colocar tornozeleiras eletrônicas em agressores, garantir o aumento de recursos federais para o combate ao feminicídio nos estados, por meio de aprovação de projeto de lei, e também ações de educação e comunicação que possam alterar a cultura de violência.
11: Que esclareça, que enfrente, não apenas que anuncie tantos feminicídios. Não basta para nós apenas a contabilidade macabra e perversa. Nós queremos que se fale da vida dessa mulher, que se humanize, que se diga que ela era mãe, que se diga que ela era filha.
9: Em 2025, no Rio Grande do Sul, foram 80 feminicídios consumados e 264 tentativas. Da Rádio Câmara de Brasília, Daniele Lessa.
3: Justiça.
0: A Comissão de Relações Exteriores aprovou o projeto que restringe a prisão preventiva de policiais investigados por ações em serviço. A reportagem é de Luiz Cláudio Canuto.
12: A Comissão de Relações Exteriores e de Defesa Nacional da Câmara aprovou o projeto que restringe a prisão preventiva e medidas cautelares contra agentes de segurança investigados por atos praticados durante o serviço. O texto altera o Código de Processo Penal. Segundo o projeto, juízes só poderão determinar prisão preventiva ou medidas cautelares daqueles profissionais se houver demonstração inequívoca de que a conduta não ocorreu em legítima defesa ou no estrito cumprimento do dever legal. O autor da proposta, deputado Coronel Assis, afirmou que o objetivo é proteger quem atua em situações de alto risco. O relator, deputado General Girão, do PL do Rio Grande do Norte, recomendou a aprovação do texto. Na avaliação dele, a proposta não afrouxa o controle penal, mas exige uma motivação mais robusta para que não haja a prisão do policial.
13: Esse poder de polícia nunca foi tão desmoralizado no nosso país. Nós precisamos tratar com rigor a criminalidade. E é claro, e precisamos dar respaldo aos nossos policiais que combatem a criminalidade para que eles não sejam perseguidos. O que se vivencia hoje no Brasil é isso. Muitas decisões são tomadas derrumpante por magistrados, condenando policiais, às vezes até mesmo dentro da própria corporação, tirando da rua, proibindo promoções policiais. Policiais que foram envolvidos em algum tipo de atuação de enfrentamento ao crime, já considerados no carimbo na testa como sendo culpados. Não, não é assim que deve se tratar o policial. A gente tem que dar respaldo para que ele possa ter, sim, a autoridade de defender a sociedade.
12: A regra valeria para policiais, militares, policiais penais e, por sugestão do relator, também para os integrantes de polícias legislativas. Segundo o texto, para decretar a prisão, a autoridade judicial deve comprovar que o ato do agente não se enquadra em duas situações específicas: excludente de ilicitude prevista no Código Penal, como legítima defesa, e estrito cumprimento do dever legal. E também contexto de risco iminente ou ameaça grave à ordem pública ou à integridade física, inclusive de outra pessoa, em que o uso da força tenha sido necessário e proporcional. O projeto que restringe a prisão preventiva de agentes de segurança em serviço está na Comissão de Segurança Pública e Combate ao Crime Organizado. Em seguida, vai à Comissão de Constituição e Justiça antes de seguir para o plenário. Da Rádio Câmara de Brasília, Luiz Cláudio Canuto.
3: Trabalho.
4: Câmara debate proposta que garante a manutenção do auxílio alimentação durante as férias. O texto já está sendo analisado pelas comissões, como informa a repórter Sofia Peçanha.
14: A legislação trabalhista considera que o auxílio alimentação não integra a remuneração do empregado. E com isso, muitas empresas descontam o valor do vale quando o trabalhador sai de férias ou de licença, por exemplo. Esse entendimento, no entanto, pode mudar se avançar na Câmara dos Deputados o projeto sobre o assunto. O autor da proposta, o deputado Acácio Favacho, do MDB do Amapá, entende que quando a empresa concede o auxílio alimentação, o empregado passa a contar com o valor no orçamento, não sendo justo reduzi-lo em situações justificadas de ausência, como férias, uso de banco de horas, motivo de doença comprovada, acidente de trabalho, licença maternidade e licença paternidade. O projeto já foi aprovado pela Comissão de Trabalho, onde o relator, o deputado Ricardo Maia, do MDB da Bahia, reforçou que a alimentação é um direito social essencial à dignidade e ao bem-estar do trabalhador. Ele concordou que a manutenção do benefício em períodos justificados de ausência é uma forma de garantir segurança alimentar e proteção social.
15: A finalidade principal do auxílio alimentação é promover a segurança alimentar, um pilar que não pode ser removido justamente quando o trabalhador mais precisa dar tranquilidade para o seu descanso e recuperação.
14: Segundo a proposta, a regra não vale para afastamentos com recebimento de benefício previdenciário, como nos casos de auxílio-doença pago pelo INSS. O projeto que proíbe o desconto do auxílio alimentação durante as férias e outras faltas justificadas será analisado agora pela Comissão de Constituição e Justiça. No entanto, o deputado Jorge Guitten, do Republicanos de Santa Catarina, apresentou um requerimento de redistribuição para que o texto também seja analisado pela Comissão de Finanças e Tributação. Esse pedido ainda aguarda a decisão da Câmara. Da Rádio Câmara de Brasília, Sofia Peçanha.
3: Votação.
0: Glauber Braga, do PSOL do Rio de Janeiro, reclama da demora do Senado para votar o fim da escala 6x1 já aprovado na Câmara. O parlamentar cobra que os senadores avancem na análise da matéria sem novos adiamentos.
4: Glauber Braga argumenta que o fim da escala 6x1 dará mais tempo de descanso e melhores condições de vida para os brasileiros. O parlamentar afirma que o modelo atual prejudica trabalhadores submetidos a jornadas exaustivas, especialmente em atividades de maior desgaste físico.
0: Termina agora o Jornal Câmara dos Deputados, produzido pela Rádio Câmara, com trabalhos técnicos de Wellington Teles e a apresentação de Val Monteiro e Luciana Vieira. Uma boa noite para você.
4: A Voz do Brasil volta na segunda-feira. Boa noite e bom fim de semana.
3: 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Boa noite.

0: Amados e amadas, é noite, e a noite é sempre bela, porque tudo é belo quando o coração está cheio de Deus. Não se perturbe, porque não chegou o sono, vai chegar. Relaxe, se entregue, se abandone, não fique tenso, tensa, senão os seus nervos ficam enrijecidos e você não vai conseguir dormir. Relaxe, entregue-se nas mãos de Deus, ore, tome um pouco d'água, desliga o televisor, fique em silêncio. O silêncio traz a paz interior e o sono vem em consequência. Acenda uma velinha, se puder, longe de panos, e reze. Adormeça na presença dos anjos para amanhã acordar bem e continuar sua caminhada. Deus lhe abençoe.
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porque eu amo Maria? Porque o Senhor está nela. E porque ela está no Senhor. E porque ela me ensina a estar no Senhor. Hoje nós vamos ver mais uma frasezinha da primeira parte da Ave Maria. Cheia de graça, o Senhor é convosco. Primeiro esse cheia de graça. Em grego, Lucas usa a palavra kekaritomene, que é muito mais do que cheia. E muito mais também que transbordante. Porque veja bem, quando eu pego um copo, coloco água nesse copo até a borda, eu digo que o copo está cheio de água, certo? No caso, a água seria Jesus e o copo seria Maria. Se eu coloco mais água, aquela água começa a transbordar. Mas Maria continua sendo o copo e Jesus continua sendo a água, mesmo que a água esteja transbordante. A palavra grega kekaritomene é muito mais forte do que cheia. Ela significa que Nossa Senhora se confunde com a graça. Ela não é a graça, mas ela é tão plena, ela é tão aberta à graça, ela é toda sim a Deus, toda humildade, toda abertura à graça, de tal forma que ela se confunde com a graça. É esse o significado de kekaritomene, que infelizmente em português nós não temos uma palavra para expressar. E nós usamos plena de graça ou cheia de graça. Mas nós temos que nos lembrar sempre que esse cheia de graça é como Maria continua a ser Maria, a graça continua a ser a graça, mas as duas se confundem. Né? Maria e Jesus, Maria e a Graça, Maria e o Espírito Santo se confundem, embora ela continue a ser uma criatura, mas ela é uma criatura kekaritomene, a mais cheia de graça entre todas as criaturas que Deus criou e criará. Ninguém é comparável a Maria. Ninguém recebeu a graça de forma tão intensa como Maria, porque ela, na sua concepção, recebeu toda a salvação de Jesus Cristo, toda a ressurreição, a morte, a paixão de Cristo, sem nenhum obstáculo, sem o obstáculo do pecado, num sim pleno dado a Adão. Nós dizemos Ave Maria cheia de graça, ou então Shalom Miriam, ou então Kekaritomene. O Senhor é convosco. Olha, essa frase quer dizer muito mais coisa do que a gente imagina. O anjo diz Shalom a Maria, como nós vimos no programa passado. Maria diz Shalom ao anjo e é o encontro da plenitude do Shalom em duas criaturas plenas do Shalom de Deus, plenas da graça, da paz de Deus, plenas da graça de Jesus Cristo. E o anjo vai adiante e reconhece Maria como esse receptáculo do Senhor. Ele diz, o Senhor é convosco. Ele não diz, o Senhor está convosco. Mas ele diz, o Senhor é contigo. Não tinha jeito do Senhor não estar, não ser em Maria. Porque pelo seu sim, Maria se encheria de Deus também na forma do Deus feito homem. Mas pelo seu sim, na sua concepção sem pecado, Maria se confundia, vamos dizer assim, com a graça, sem deixar de ser ela. E o Senhor estava presente nela, como estava presente no Templo de Jerusalém, como hoje está presente na Eucaristia. Maria, eu, o anjo de Deus, reconheço, o Senhor habita em ti, o Senhor é contigo. E nós, Maria, agora aqui reunidos aos teus pés no programa Porque Amo Maria, nós também dizemos, tu és o templo do Senhor, tu és o sacrário vivo da Santíssima Trindade, o Senhor é contigo. Porque eu amo Maria, porque ela é o sacrário vivo da Santíssima Trindade. E você?

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2: Por que eu amo Maria? Mais uma vez nós vamos refletir sobre essa mulher única no céu e na terra. E hoje nós vamos falar sobre a verdadeira misericórdia divina, sobre a verdadeira devoção que atrai essa misericórdia, sobre a verdadeira devoção a Maria que atrai essa misericórdia. Eu fiz questão de te dividir a frase em três para que você entenda bem. Imagine uma noite muito chuvosa, com muitos raios, muito relâmpago, com muitas pessoas no meio da rua pegas de surpresa. E essas pessoas, quando olham para cima, veem que os raios não estão caindo em cima dela, porque é um para-raios. Alguém que se faz de para-raios e que atrai a graça de Deus, que atrai a misericórdia de Deus. Maria com esse para-raios, Maria sendo cheia de graça, quer dizer, não havendo nela nada que não fosse graça, repleta de graça, plenitude de graça, Maria como criatura se coloca entre Deus e a humanidade, e com a sua vida, com a sua concepção sem pecado, com seu sim, ela atrai Deus aos homens. Ela atrai Jesus para a salvação da humanidade. E nós sabemos que Jesus é a misericórdia divina personificada. Você quer um sinônimo para a misericórdia de Deus? Olhe Jesus crucificado. Foi por você. Foi por aquele pecado que nós cometemos hoje. Foi por aquele pecado que nós cometemos o ano passado. Por aquele pecado que nós vamos cometer, infelizmente, no ano que vem. Jesus tomou sobre si o nosso pecado. Ele se fez misericórdia do Pai. Por isso é que Nossa Senhora é chamada Mãe de Misericórdia. Ela, com o seu sim e a sua generosidade, com a sua fé, ela atrai para a humanidade a misericórdia de Deus. Ela é, de fato, aquela que gera a misericórdia, aquela que traz em si a misericórdia de Deus. Ela é aquela que dá a luz à misericórdia. Por isso, toda devoção legítima a Maria, toda devoção a Maria que esteja dentro do que a Igreja Católica pensa, atrai para nós a misericórdia de Deus. Você sabe bem que se durante uma tempestade as pessoas se derem as mãos, o raio que cair sobre uma delas vai cair sobre todas, e todas acabam, pelo menos, muitíssimo queimadas. Isso é o que acontece com Nossa Senhora para nós com relação à graça. Ela atrai a graça de Deus. E nós, de mãos dadas com ela pela devoção, nós, pela cruz de Jesus, recebemos essa graça, essa misericórdia de Deus e a passamos uns para os outros. Maria, Mãe da Misericórdia, é também aquela que te dá a misericórdia quando você tem para com ela um respeito, uma devoção, um amor filial. Nós queremos te pedir hoje, Senhor, que o nosso amor por Maria seja tão límpido, tão desinteressado, tão aberto e tão unido a ela, que nós possamos merecer nela, por ela, por sua concepção imaculada, a misericórdia de Deus. Por nós mesmos, nós não teríamos como alcançar misericórdia. Mas porque Maria atraiu a misericórdia do céu para nós, essa misericórdia que é Cristo Jesus chega a todos nós e muda os nossos corações na fé, na esperança e na caridade. Por que eu amo Maria? Porque ela é mãe da misericórdia.

0: 10:25.
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0: Porque eu amo Maria. Nós hoje vamos mais um passinho adiante na Salve Rainha. A frase diz: depois deste desterro, mostrai-nos Jesus. Palavra central aqui é desterro. O que é uma pessoa desterrada? O que é uma planta desterrada? Uma planta desterrada é aquela planta que você tira do chão ou do vaso onde ela está e você a coloca, joga fora, num lugar sem terra. Aquela planta vai secar, vai morrer de sede, vai morrer, vai se acabar. Né? Então o desterro é quando você está fora da sua terra. Assim como aquela planta está fora do seu jarro, do seu vaso, assim também uma pessoa desterrada é uma pessoa que está fora da sua terra. Na Revolução de 84, algumas pessoas foram mandadas para outros países. Pessoas que davam problemas para a Revolução foram mandadas para outros países. Elas foram, em outras palavras, desterradas. E por que nós somos desterrados? Porque nós estamos fora da nossa terra, da nossa pátria, que é o céu, que é o paraíso. Adão e Eva foram expulsos do paraíso quando pecaram. Devido a esse pecado original, a humanidade inteira passou a viver no degredo. Os degredados filhos de Eva. Passou a viver num vale de lágrimas, num vale de pecado, e passou a ser desterrada. Nós somos, todos nós, por causa do pecado, desterrados. Nossa terra, nossa, vamos dizer assim, pátria, é a graça de Deus, é o céu, é a presença de Deus. E São Bernardo pede a Nossa Senhora que depois desse desterro, ou seja, depois dessa vida em que nós vamos estar sempre sujeitos ao pecado, em que nós vamos estar fora da felicidade que Deus quer para nós, depois desse desterro, depois dessa vida, mostrai-nos Jesus. Ou seja, quando eu morrer, vem, fica comigo e me mostra Jesus. Mas preste atenção, você só vai reconhecer Jesus se você o tiver conhecido aqui na terra. E Nossa Senhora só vai lhe mostrar Jesus se você tiver vivido e buscado Jesus aqui na terra. Nós sabemos, e os santos dizem, especialmente os místicos, que na hora da morte a tentação é terrível. Por isso nós precisamos da intercessão de Maria. E a tradição nos diz que no nosso julgamento, Nossa Senhora nos introduzirá no céu, não importa qual seja a nossa religião, e nos levará e ficará conosco diante de Jesus. Por isso nós dizemos: depois desse desterro, mostrai-nos Jesus. Depois desse tempo em que nós estivermos sujeitos ao pecado, na hora do nosso julgamento, vem e nos mostra Jesus. São Luís Grignon de Montfort diz que aqueles que são devotos de Nossa Senhora, quando chegarem no céu, eles serão julgados através, como se Nossa Senhora os apresentasse com toda misericórdia para serem julgados. Então é preciso que nós, assim como na Ave Maria, nós rezamos agora e na hora de nossa morte, amém? Nós também na Salve Rainha rezemos: depois deste desterro, depois desta vida, mostrai-nos Jesus. Porque eu amo Maria, porque ela nunca me abandonará, nem mesmo na hora do meu julgamento. E você?
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0: 10:43. 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

0: 11 horas.
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0: 11:21.
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0: 11:45.
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0: meu Pai. Agora que as vozes silenciaram e os clamores se apagaram, aqui, ao pé da cama, minha alma se eleva a Ti para dizer: creio em Ti, espero em Ti, amo-Te com todas as minhas forças. Glória a Ti, Senhor. Deponho em Tuas mãos a fadiga e a luta, as alegrias e desencantos deste dia que ficou para trás. Se os nervos me traíram, se os impulsos egoístas me dominaram e dei lugar ao rancor e à tristeza, perdão, Senhor, tem piedade de mim. Se fui infiel, se pronunciei palavras vãs, se me deixei levar pela impaciência, se fui um espinho para alguém, perdão, Senhor. Nesta noite não quero me entregar ao sono sem sentir sobre minha alma a segurança da Tua misericórdia, Tua doce misericórdia, inteiramente gratuita, Senhor. Eu Te agradeço, meu Pai, porque foste a sombra fresca que me cobriu durante todo este dia. Eu Te agradeço porque, invisível, carinhoso, envolvente, cuidaste de mim como uma mãe em todas estas horas. Senhor, ao redor de mim, tudo já é silêncio e calma. Envia o anjo da paz a esta casa. Relaxa meus nervos. Sossega o meu espírito. Solta as minhas tensões. Inunda meu ser de silêncio e de serenidade. Vela por mim, Pai querido, enquanto eu me entrego, confiante, ao sono, como uma criança que dorme feliz em Teus braços. Em Teu nome, Senhor, descansarei tranquilo. Assim seja.
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3: Ouso lhe dar um conselho. Se diz que conselhos se dá a quem pede. Você não me pediu. Peço-lhe licença para dizer: nada lhe perturbe. É uma palavra de Santa Teresa. Eu quero repeti-la como um conselho de um padre. Não se perturbe com nada, pois tudo passa. Tudo passa. Fique em paz. É o conselho que eu lhe dou nesse momento todo divino.
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por que eu amo Maria? Porque Maria é mãe do Verbo, é mãe de Jesus, é minha mãe. Hoje, continuando a Salve Rainha, nós vamos ver a expressão bendito fruto do vosso ventre. Antes de começar, eu quero fazer um pedido a você. Tem muita gente que reza errado essa frase. Tem muita gente que diz bendito é o fruto do vosso ventre. Meu povo, isso é na Ave Maria. Na Ave Maria você diz, bendito és, bendita entre as mulheres e bendito é o fruto do teu ventre, Jesus. Mas aqui não é assim. Aqui é mostrai-nos Jesus, vírgula. Quem é que é Jesus? Bendito fruto do vosso ventre. Ponto. Certo? Não tem o é. Eu faço esse pedido porque eu estou sempre pedindo e as pessoas às vezes esquecem de tão acostumadas. Mas aí ficam dizendo uma coisa errada, uma coisa que a igreja não diz. Vamos lá. Então, na Salve Rainha, São Bernardo pede, mostrai-nos, Jesus, bendito fruto do vosso ventre. Aqui, a palavra mais importante, ou a expressão mais importante, é bendito fruto. Por duas razões. A palavra bendita na Bíblia é correspondente à palavra bem-aventurada, ou seja, completamente feliz, completamente realizado, completamente santo, completamente belo, completamente íntegro, completamente de Deus. Então, esse bendito é um ato de fé de que Jesus Cristo é Deus, de que Jesus Cristo é o único santo, de que Jesus Cristo é o Filho de Deus, mas um ato de fé também de que Jesus Cristo é Filho de Deus, mas também Filho do homem, Filho de Maria. É bendito esse fruto do ventre de Maria, fruto que foi colocado por Deus na Anunciação, fruto que foi gerado, mas não foi criado. Fruto que o Pai coloca pelo poder do Espírito Santo no útero de Maria, junto com o óvulo humano de Maria, de formas que Jesus Cristo é perfeitamente Deus e perfeitamente homem, e sempre age perfeitamente como Deus e como homem. Nunca há um momento em que Jesus Cristo haja só como homem, ou outro momento em que Jesus Cristo haja só como Deus. Isso não existe. É o que a gente chama de união hipostática. Jesus sempre age como Deus e como homem. Então, aqui nessa frase, estou dizendo: bendito fruto, ou seja, santo fruto, feliz fruto do teu ventre, feliz menino que nasceu do teu ventre, feliz santo, completo, inteiro, belo, feliz fruto, feliz Jesus, que é fruto do teu ventre e fruto da intervenção do Pai na história do homem. O óvulo de Maria se uniu ao Espírito Santo, e o Espírito Santo aí, neste óvulo, encarnou Jesus, para que Jesus, totalmente Deus, fosse também totalmente homem. E como Deus e como homem, pudesse viver a nossa vida, morrer por nossos pecados e abrir para nós as portas do céu. Esse milagre da encarnação acontece no ventre de Maria. Jesus, fruto de Deus, fruto de misericórdia para a salvação dos homens, é também fruto do ventre de Maria. Por que eu amo Maria? Porque Nossa Senhora nunca negou nada a Deus. E não foi só o ventre que ela ofereceu a Deus, mas a vida inteira dela. Por isso eu amo Maria. E você?

0: 6:33.
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0: 1 e 3.
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0: 2 e 3.
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0: 12:31.
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Todas as vezes que ouvires o bater do relógio, às 3 horas, deves mergulhar toda na minha misericórdia, adorando-a e glorificando-a. Implora a onipotência dela em favor do mundo inteiro, especialmente dos pobres pecadores, porque nesse momento foi largamente aberta para toda a alma. Nessa hora, conseguirás tudo para ti e para os outros. Nessa hora, realizou-se a graça para todo mundo. A misericórdia venceu a

0: Deus misericordioso a Santa Faustina às 3 horas da tarde.
1: Implora a minha misericórdia, especialmente pelos pecadores, e ao menos por um breve tempo, reflete sobre a minha paixão, especialmente sobre o abandono que me encontrei no momento da agonia. Esta é a hora de grande misericórdia para o mundo inteiro. Permitirei que penetres na minha tristeza mortal. Nesta hora, nada negarei à alma que pedir pela minha paixão. Em nome do Pai, do Filho e do Espírito Santo.
0: Amém.
1: Pai nosso, que estais nos céus, santificado seja o vosso nome. Venha a nós o vosso reino. Seja feita a vossa vontade, assim na terra como no céu. O pão nosso de cada dia nos dai hoje. Perdoai-nos as nossas ofensas, assim como nós perdoamos a quem nos tem ofendido. E não nos deixeis cair em tentação, mas livrai-nos do mal. Amém.
2: Ave Maria, cheia de graça, o Senhor é convosco. Bendita sois vós entre as mulheres. Bendito é o fruto do vosso ventre, Jesus. Santa Maria, Mãe de Deus, rogai por nós, pecadores, agora e na hora de nossa morte. Amém.
1: Professemos a nossa fé.
3: Creio em Deus, Pai Todo-Poderoso, Criador do céu e da terra, e em Jesus Cristo, seu único Filho, nosso Senhor, que foi concebido pelo poder do Espírito Santo, nasceu da Virgem Maria, padeceu sob Pôncio Pilatos, foi crucificado, morto e sepultado, desceu à mansão dos mortos, ressuscitou ao terceiro dia, subiu aos céus, está sentado à direita de Deus Pai Todo-Poderoso, donde há de vir a julgar os vivos e os mortos. Creio no Espírito Santo, na Santa Igreja Católica, na comunhão dos santos, na remissão dos pecados, na ressurreição da carne, na vida eterna. Amém.
0: Nesta primeira dezena, nós colocamos aos pés de Jesus misericordioso a sua vida, suas intenções, suas necessidades mais profundas do íntimo do seu coração. Nos unimos às almas do purgatório. Rezamos pela conversão dos pecadores do mundo inteiro, pela conversão da nossa família. Eterno Pai,
4: eu vos ofereço o corpo e o sangue, a alma e a divindade de vosso diletíssimo Filho, nosso Senhor Jesus Cristo, em expiação dos nossos pecados e os do mundo inteiro.
0: Pela sua dolorosa paixão,
1: tende misericórdia de nós e do mundo inteiro.
0: Pela sua dolorosa paixão,
1: tende misericórdia de nós e do mundo inteiro.
0: Pela sua dolorosa paixão,
1: tende misericórdia de nós e do mundo inteiro.
0: Pela sua dolorosa paixão,
1: tende misericórdia de nós e do mundo inteiro.
0: Pela sua dolorosa paixão,
1: tende misericórdia de nós e do mundo inteiro.
0: Pela sua dolorosa paixão,
1: tende misericórdia de nós e do mundo inteiro.
0: Pela sua dolorosa paixão,
1: tende misericórdia de nós e do mundo inteiro.
0: Pela sua dolorosa paixão,
1: tende misericórdia de nós e do mundo inteiro.
0: Pela sua dolorosa paixão,
1: tende misericórdia de nós e do mundo inteiro.
0: Pela sua dolorosa paixão,
1: tende misericórdia de nós e do mundo inteiro.
2: Nesta segunda dezena, nós rezamos por você que está doente, por você no leito do hospital, por você que traz uma doença incurável, e com você dizemos: Jesus, eu confio em vós. Convidamos você agora a abandonar-se inteiramente na misericórdia de Jesus que o envolve agora. Nós colocamos aos pés de Jesus todos os enfermos, aqueles que nós conhecemos e amamos, e especialmente rezamos por aqueles enfermos esquecidos, pelos quais ninguém mais reza, e por isso rezamos com imensa confiança. Eterno Pai,
4: eu vos ofereço o corpo e o sangue, a alma e a divindade de vosso diletíssimo Filho, nosso Senhor Jesus Cristo, em expiação dos nossos pecados e os do mundo inteiro.
1: Pela sua dolorosa paixão,
0: tende misericórdia de nós e do mundo inteiro.
1: Pela sua dolorosa paixão,
0: tende misericórdia de nós e do mundo inteiro.
1: Pela sua dolorosa paixão,
0: tende misericórdia de nós e do mundo inteiro.
1: Pela sua dolorosa paixão,
0: tende misericórdia de nós e do mundo inteiro.
1: Pela sua dolorosa paixão,
0: tende misericórdia de nós e do mundo inteiro.
1: Pela sua dolorosa paixão,
0: tende misericórdia de nós e do mundo inteiro.
1: Pela sua dolorosa paixão,
0: tende misericórdia de nós e do mundo inteiro.
1: Pela sua dolorosa paixão,
0: tende misericórdia de nós e do mundo inteiro.
1: Pela sua dolorosa paixão,
0: tende misericórdia de nós e do mundo inteiro.
1: Pela sua dolorosa paixão,
0: tende misericórdia de nós e do mundo inteiro. Nesta terceira dezena, nós apresentamos a Jesus misericordioso toda e qualquer forma de desespero. Nós pedimos que o sangue e água que jorram do diletíssimo coração de Jesus envolva agora, na paz que vem do Senhor, toda e qualquer pessoa que se sente em desespero, as famílias, os doentes, os agonizantes deste dia, os endividados, que recebam agora, no nome de Jesus, do coração misericordioso de Jesus, a paz que o mundo não conhece. Rezemos agora com imensa confiança. É Jesus misericordioso quem nos visita. Eterno Pai,
4: eu vos ofereço o corpo e o sangue, a alma e a divindade de vosso diletíssimo Filho, nosso Senhor Jesus Cristo, em expiação dos nossos pecados e os do mundo inteiro.
0: Pela sua dolorosa paixão,
1: tende misericórdia de nós e do mundo inteiro.
0: Pela sua dolorosa paixão,
1: tende misericórdia de nós e do mundo inteiro.
0: Pela sua dolorosa paixão,
1: tende misericórdia de nós e do mundo inteiro.
0: Pela sua dolorosa paixão,
1: tende misericórdia de nós e do mundo inteiro.
0: Pela sua dolorosa paixão,
1: tende misericórdia de nós e do mundo inteiro.
0: Pela sua dolorosa paixão,
1: tende misericórdia de nós e do mundo inteiro.
0: Pela sua dolorosa paixão,
1: tende misericórdia de nós e do mundo inteiro.
0: Pela sua dolorosa paixão,
1: tende misericórdia de nós e do mundo inteiro.
0: Pela sua dolorosa paixão,
1: tende misericórdia de nós e do mundo inteiro.
0: Pela sua dolorosa paixão,
1: tende misericórdia de nós e do mundo inteiro. Nesta quarta dezena, nós apresentamos a Jesus as necessidades mais íntimas de cada um de nós. E por isso agora você apresenta a sua necessidade. Fale com Jesus agora, que ouve-nos em oração. Porque Jesus tudo pode, nós queremos também nesta dezena pedir por nossas famílias e em especial por todos aqueles que precisam de um trabalho. Jesus, nós pedimos por todo pai de família, por toda mãe de família, por todo jovem que precisa trabalhar. Nós pedimos, Senhor, que tua divina misericórdia, unida à tua divina providência, abra os caminhos para todos os trabalhadores que precisam hoje de um emprego. Rezemos com imensa confiança. Eterno Pai,
4: eu vos ofereço o corpo e o sangue, a alma e a divindade de vosso diletíssimo Filho, nosso Senhor Jesus Cristo, em expiação dos nossos pecados e os do mundo inteiro.
1: Pela sua dolorosa paixão,
0: tende misericórdia de nós e do mundo inteiro.
1: Pela sua dolorosa paixão,
0: tende misericórdia de nós e do mundo inteiro.
1: Pela sua dolorosa paixão,
0: Tende misericórdia de nós e do mundo inteiro.
1: Pela sua dolorosa paixão.
0: Tende misericórdia de nós e do mundo inteiro.
1: Pela sua dolorosa paixão.
0: Tende misericórdia de nós e do mundo inteiro.
1: Pela sua dolorosa paixão.
0: Tende misericórdia de nós e do mundo inteiro.
1: Pela sua dolorosa paixão.
0: Tende misericórdia de nós e do mundo inteiro.
1: Pela sua dolorosa paixão.
0: Tende misericórdia de nós e do mundo inteiro.
1: Pela sua dolorosa paixão.
0: Tende misericórdia de nós e do mundo inteiro.
1: Pela sua dolorosa paixão.
0: Tende misericórdia de nós e do mundo inteiro. Nesta quinta dezena, nós apresentamos a Jesus tudo aquilo que para nós não tem solução aos olhos humanos. Nesta dezena, nós rezamos por aquilo que é impossível aos nossos olhos, mas não é para Jesus. Pedimos a Jesus pelas curas físicas, por todas aquelas enfermidades que diante da medicina não há cura, por todos os desenganados, por todos aqueles que passam nesse exato momento por muitas aflições e provações na própria carne. Nós pedimos, Jesus, cura, libertação, restauração, pelo poder da tua infinita misericórdia. Jesus, tu és a nossa solução. Nós pedimos por todas as causas impossíveis, pedimos a tua presença, pedimos a tua fortaleza, e nós convidamos nesse instante você que reza conosco, que de maneira especial recorra à intercessão de Santa Faustina, aquela que foi e é a secretária da Divina Misericórdia. Jesus disse a Santa Faustina: peçam muito, muito mesmo, porque o meu desejo é dar muito. Faça seu pedido e reze com um coração feliz e repleto de confiança. Eterno Pai,
3: eu vos ofereço o corpo e o sangue, a alma e a divindade de vosso diletíssimo Filho, nosso Senhor Jesus Cristo, em expiação dos nossos pecados e os do mundo inteiro.
0: Pela sua dolorosa paixão,
1: tende misericórdia de nós e do mundo inteiro.
0: Pela sua dolorosa paixão,
1: tende misericórdia de nós e do mundo inteiro.
0: Pela sua dolorosa paixão,
1: tende misericórdia de nós e do mundo inteiro.
0: Pela sua dolorosa paixão,
1: tende misericórdia de nós e do mundo inteiro.
0: Pela sua dolorosa paixão,
1: tende misericórdia de nós e do mundo inteiro.
0: Pela sua dolorosa paixão,
1: tende misericórdia de nós e do mundo inteiro.
0: Pela sua dolorosa paixão,
1: tende misericórdia de nós e do mundo inteiro.
0: Pela sua dolorosa paixão,
1: tende misericórdia de nós e do mundo inteiro.
0: Pela sua dolorosa paixão,
1: tende misericórdia de nós e do mundo inteiro.
0: Pela sua dolorosa paixão,
1: tende misericórdia de nós e do mundo inteiro.
3: Deus Santo, Deus Forte, Deus Imortal, tende piedade de nós e do mundo inteiro. Deus Santo, Deus Forte, Deus Imortal, tende piedade de nós e do mundo inteiro. Deus Santo, Deus Forte, Deus Imortal, tende piedade de nós e do mundo inteiro.
1: Em nome do Pai, do Filho e do Espírito Santo.
0: Amém.
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6: Queridos filhos e filhas, assim quero chamá-los, pois ao longo de minha vida de sacerdote, já se passaram quase 43 anos, tenho me dedicado exclusivamente a cuidar das pessoas. Permita cuidar de você nessa madrugada, dizer-lhes algumas coisas do meu coração. Não se perturbe. É madrugada. Mas esse silêncio pode lhe ajudar a crescer interiormente, a desenvolver as potencialidades da graça de Deus que existe dentro de você. Por que ficar tenso? Por que ficar ansioso? Essa ansiedade não lhe ajudará. Talvez você esteja dizendo, mas eu não consigo, só fico pensando na perda. Perdeu alguém? Eu não consigo dormir porque eu fico pensando nas dívidas que eu tenho a pagar. Não se perturbe. Tudo colocado nas mãos de Deus terá um final feliz. Já vi tantas pessoas me contarem problemas tremendos. E quando lhes aconselhei a colocar aqueles problemas tão difíceis nas mãos de Deus, depois de alguns dias, de alguns meses, voltaram contando histórias lindas de superação. Com você também pode acontecer o mesmo. Durma em paz. Jesus diz, para cada dia basta o peso daquele dia. Por que andais preocupados, diz Jesus, com isso ou com aquilo? Olhai os passarinhos dos céus, diz ele, não semeiam, não recolhem armazéns. Você já viu passarinho plantando roçado? Não. Eles vêm até e comem as sementes que a gente planta. Eu acho isso muito bonito. Vocês já viram passarinhos colocando em armazéns suas sacas de alimentos? Não. E Jesus diz, olhai para os passarinhos. Vosso Pai cuida de cada um deles e lhes dá o alimento todos os dias. É verdade. Vós não valeis mais do que os passarinhos? Por que andais preocupados, agitados? A palavra é para você que está com insônia e não consegue dormir nessa madrugada. Nada te perturbe, diz Santa Teresa d'Ávila, a grande mestra da espiritualidade. Tudo passa, tudo passa. Com a paciência e da confiança de Deus, tudo é possível. Fique em paz, fique em paz. Retome o autodomínio, o controle de si mesmo. Não se deixe levar pela agitação de sua mente. Você é capaz de controlar-se. A gente chama o domínio de si mesmo. Isso o homem pode fazê-lo, toda pessoa. Calma. Paz. Muita paz. Impressiona-me, deixa eu lhe dizer, as palavras de Jesus ressuscitado na primeira aparição. Dou-vos a minha paz. Não vula dor como o mundo vula dar. Dou-vos a paz. Quem dá, está dando algo. Receba essa paz. E só pode recebê-la quem fica tranquilo. Quem não se assusta com os problemas, com as dificuldades, com a doença e diz, eu me abandono. Seja feita a tua vontade, ó Pai. Tenha uma madrugada tranquila, que você volte ao sono, sem perturbações, e amanhã Deus lhe acompanhará. Assim seja. Amém.
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0: Agora que você é parte da família, compartilhe a felicidade de ser chamado Filho da Misericórdia.
1: Que a união da tua alma com Jesus Eucarístico seja a luz que dissipa as trevas, a força que lhe sustente e a única felicidade do seu coração. Em nome do Pai, do Filho e do Espírito Santo. Amém.
2: Ficai comigo, Senhor,
3: porque vossa presença me é necessária
1: para não vos ofender.
2: Bem sabeis quão facilmente vos abandono.
1: Ficai comigo, Senhor,
3: porque sou fraco e preciso da vossa fortaleza
2: para não cair tantas vezes.
1: Ficai comigo, Senhor.
2: Ficai, Senhor,
1: que sois a minha vida.
2: E sem vós me esmorece o fervor.
1: Ficai comigo, Senhor,
2: para me mostrardes vossa vontade.
3: Ficai comigo, Senhor, porque desejo amar-vos muito e estar em vossa companhia.
1: Ficai comigo, Senhor, se quereis que eu vos seja fiel.
2: Ficai comigo, Jesus, porque minha alma, com quanto seja paupérrima,
3: todavia quer ser para vós uma habitação de consolação, um ninho de amor e tal.
2: Ficai, Senhor, comigo. Busco somente a vós,
1: o vosso amor,
3: a vossa graça,
2: a vossa vontade,
3: o vosso espírito,
1: porque eu vos amo.
2: Recompensa alguma
3: senão o aumento de amor. Amar-vos com perfeição
1: por toda a eternidade. São Padre Pio, rogai por nós.
2: Ficai, Senhor,
1: em nome do Pai e do Filho.

0: 6h57. 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

0: gente, tudo bem com vocês? Então, hoje eu tô aqui com o Mozart. Muito obrigada por você ter vindo aqui tocar comigo essa música. E, gente, o significado mais lindo da Páscoa é ter Jesus Cristo vivo no nosso coração. Por isso que Páscoa é o momento pra renascer bons sentimentos e boas atitudes. E por isso que eu gravei essa música hoje aqui e queria desejar uma feliz Páscoa pra todos vocês. Beijão, até a próxima!
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0: 5:30.
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0: irmãos e irmãs. Comecemos esse dia na presença do Senhor, sob o olhar de Nossa Senhora, nossa amada mãe e mestra. A oração do Ângelus nos leva aos braços de Maria. Reze conosco. Amemos a Nossa Senhora, que ela nos apresente a Jesus. Em nome do Pai, do Filho e do Espírito Santo.
1: Amém.
0: O anjo anunciou a Maria.
1: E ela concebeu do Espírito Santo.
0: Ave Maria, cheia de graça, o Senhor é convosco. Bendita sois vós entre as mulheres. Bendito é o fruto do vosso ventre, Jesus.
1: Santa Maria, Mãe de Deus, rogai por nós, pecadores, agora e na hora de nossa morte. Amém.
0: Eis aqui a escrava do Senhor.
1: Faça-se em mim segundo a vossa palavra.
0: Ave Maria, cheia de graça, o Senhor é convosco. Bendita sois vós entre as mulheres. Bendito é o fruto do vosso ventre, Jesus.
1: Santa Maria, Mãe de Deus, rogai por nós, pecadores, agora e na hora de nossa morte. Amém.
0: E o Verbo se fez carne
1: e habitou entre nós.
0: Ave Maria, cheia de graça, o Senhor é convosco. Bendita sois vós entre as mulheres. Bendito é o fruto do vosso ventre, Jesus.
1: Santa Maria, Mãe de Deus, rogai por nós, pecadores, agora e na hora de nossa morte. Amém.
0: Glória ao Pai, ao Filho e ao Espírito Santo.
1: Como era no princípio, agora e sempre. Amém.
0: Oremos. Ó Deus, derramai a vossa graça em nossos corações, para que, conhecendo pela mensagem do anjo a encarnação do vosso Filho, cheguemos por sua paixão e cruz à glória de sua ressurreição. Por nosso Senhor Jesus Cristo vos pedimos, Pai, na unidade do Espírito Santo.
1: Amém.
0: Tenham todos um abençoado dia na presença de Jesus nosso Senhor.

6:06. 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

rogamos por intercessão da Virgem Maria, Mãe de Deus e Nossa Mãe, as virtudes que nos são necessárias para bem rezá-la, e a graça de ganharmos as indulgências dessa santa devoção, oferecemos particularmente, em desagravo dos pecados cometidos, contra o Sagrado Coração de Jesus e Imaculado Coração de Maria, pela paz do mundo, pela conversão dos pecadores, pelas almas do purgatório, pelas intenções do Santo Padre, pelo aumento e santificação do clero, pelo nosso vigário, pela santificação das famílias, pelas missões, pelos doentes, pelos agonizantes, por aqueles que pediram nossas orações, por todas as nossas intenções particulares e pelo Brasil. Creio em Deus Pai Todo-Poderoso, Criador do céu e da terra, e em Jesus Cristo, seu único Filho, nosso Senhor, que foi concebido pelo poder do Espírito Santo, nasceu da Virgem Maria, padeceu sob Pôncio Pilatos,

0: vemos a Maria, filha bem amada do Pai Eterno.
1: Ave Maria, cheia de graça, o Senhor é convosco. Bendita sois vós entre as mulheres, e bendito é o fruto do vosso ventre, Jesus. Santa Maria, Mãe de Deus, rogai por nós, pecadores, agora e na hora de nossa morte. Amém.
0: Louvemos a Maria, Mãe admirável de Deus Filho.
1: Ave Maria, cheia de graça, o Senhor é convosco. Bendita sois vós entre as mulheres, e bendito é o fruto do vosso ventre, Jesus. Santa Maria, Mãe de Deus, rogai por nós, pecadores, agora e na hora de nossa morte. Amém.
0: Louvemos a Maria, esposa fidelíssima do Espírito Santo.
1: Ave Maria, cheia de graça, o Senhor é convosco. Bendita sois vós entre as mulheres, e bendito é o fruto do vosso ventre, Jesus. Santa Maria, Mãe de Deus, rogai por nós, pecadores, agora e na hora de nossa morte. Amém.
2: Glória ao Pai, ao Filho e ao Espírito Santo, assim como era no princípio, agora e sempre. Amém.

0: contemplamos os mistérios, gozosos mistérios da alegria. Estamos diante da alegria que irradia do acontecimento da encarnação. O primeiro mistério gozoso, a Anunciação, quando a saudação de Gabriel à Virgem Maria se liga ao convite da alegria messiânica. Alegra-te, Maria. Para este anúncio se encaminha a história da salvação e a história do mundo. Todo o universo é alcançado pelo favor divino, com o qual o Pai se inclina sobre Maria para torná-la mãe do seu Filho. E toda a humanidade está incluída no faça-se em mim, com que ela corresponde à vontade de Deus.
1: Senhor, nós pedimos desse mistério a graça de fazer sempre e em tudo a Tua vontade. Pai nosso que estais nos céus, santificado seja o vosso nome. Venha a nós o vosso reino. Seja feita a vossa vontade, assim na terra como no céu.
2: O pão nosso de cada dia nos dai hoje. Perdoa.

0: mal. Amém.
1: Ave Maria, cheia de graça, o Senhor é convosco. Bendita sois vós entre as mulheres, e bendito é o fruto do vosso ventre, Jesus.
0: Santa Maria, Mãe de Deus, rogai por nós, pecadores, agora e na hora de nossa morte. Amém.
1: Ave Maria, cheia de graça, o Senhor é convosco. Bendita sois vós entre as mulheres, e bendito é o fruto do vosso ventre, Jesus.
0: Santa Maria, Mãe de Deus, rogai por nós, pecadores, agora e na hora de nossa morte. Amém.
1: Ave Maria, cheia de graça, o Senhor é convosco. Bendita sois vós entre as mulheres, e bendito é o fruto do vosso ventre, Jesus.
0: Santa Maria, Mãe de Deus, rogai por nós, pecadores, agora e na hora de nossa morte. Amém.
1: Ave Maria, cheia de graça, o Senhor é convosco. Bendita sois vós entre as mulheres, e bendito é o fruto do vosso ventre, Jesus.
0: Santa Maria, Mãe de Deus, rogai por nós, pecadores, agora e na hora de nossa morte. Amém.
1: Ave Maria, cheia de graça, o Senhor é convosco. Bendita sois vós entre as mulheres, e bendito é o fruto do vosso ventre, Jesus.
0: Santa Maria, Mãe de Deus, rogai por nós, pecadores, agora e na hora de nossa morte. Amém.
1: Ave Maria, cheia de graça, o Senhor é convosco. Bendita sois vós entre

0: Amém.
1: Ave Maria, cheia de graça, o Senhor é convosco. Bendita sois vós entre as mulheres, e bendito é o fruto do vosso ventre, Jesus.
2: Santa Maria, Mãe de Deus, rogai por nós, pecadores, agora e na hora de nossa morte. Amém.
1: Ave Maria, cheia de graça, o Senhor é convosco. Bendita sois vós entre as mulheres, e bendito é o fruto do vosso ventre, Jesus.
2: Santa Maria, Mãe de Deus, rogai por nós, pecadores, agora e na hora de nossa morte. Amém.
1: Ave Maria, cheia de graça, o Senhor é convosco. Bendita sois vós entre as mulheres, e bendito é o fruto do vosso ventre, Jesus.
2: Santa Maria, Mãe de Deus, rogai por nós, pecadores, agora e na hora de nossa morte. Amém.
1: Ave Maria, cheia de graça, o Senhor é convosco. Bendita sois vós entre as mulheres, e bendito é o fruto do vosso ventre, Jesus.
2: Santa Maria, Mãe de Deus, rogai por nós, pecadores, agora e na hora de nossa morte. Amém.

0: é o encontro com Isabel, no qual a mesma voz de Maria e a presença de Cristo no seu ventre fazem João saltar de alegria.
1: Senhor, nós pedimos nesse mistério a graça da disponibilidade, que sejamos sensíveis à tua vontade e ao mesmo tempo disponíveis às necessidades dos nossos irmãos.
0: Pai nosso que estais nos céus, santificado seja o vosso nome, venha a nós o vosso reino, seja feita a vossa vontade, assim na terra como no céu. O pão nosso

0: Amém.
1: Ave Maria, cheia de graça, o Senhor é convosco. Bendita sois vós entre as mulheres e bendito é o fruto do vosso ventre, Jesus.
2: Santa Maria, Mãe de Deus, rogai por nós, pecadores, agora e na hora de nossa morte. Amém.
1: Ave Maria, cheia de graça, o Senhor é convosco. Bendita sois vós entre as mulheres e bendito é o fruto do vosso ventre, Jesus.
2: Santa Maria, Mãe de Deus, rogai por nós, pecadores, agora e na hora de nossa morte. Amém.
1: Ave Maria, cheia de graça, o Senhor é convosco. Bendita sois vós entre as mulheres e bendito é o fruto do vosso ventre, Jesus.
2: Santa Maria, Mãe de Deus, rogai por nós, pecadores, agora e na hora de nossa morte. Amém.
1: Ave Maria, cheia de graça, o Senhor é convosco. Bendita sois vós entre as mulheres e bendito é o fruto do vosso ventre, Jesus.
2: Santa Maria, Mãe de Deus, rogai por nós, pecadores, agora e na hora de nossa morte. Amém.
1: Ave Maria, cheia de graça, o Senhor é convosco. Bendita sois vós entre as mulheres e bendito é o fruto do vosso ventre, Jesus.
2: Santa Maria, Mãe de Deus, rogai por nós, pecadores, agora e na hora de nossa morte. Amém.
1: Ave Maria, cheia de graça, o Senhor é convosco. Bendita sois vós entre as mulheres e bendito é o fruto do vosso ventre, Jesus.
2: Santa Maria, Mãe de Deus, rogai por nós, pecadores, agora e na hora de nossa morte. Amém.
1: Ave Maria, cheia de graça, o Senhor é convosco. Bendita sois vós entre as mulheres e bendito é o fruto do vosso ventre, Jesus.
2: Santa Maria, Mãe de Deus, rogai por nós, pecadores, agora e na hora de nossa morte. Amém.
1: Ave Maria, cheia de graça, o Senhor é convosco. Bendita sois vós entre as mulheres e bendito é o fruto do vosso ventre, Jesus.
2: Santa Maria, Mãe de Deus, rogai por nós, pecadores, agora e na hora de nossa morte. Amém.
1: Ave Maria, cheia de graça, o Senhor é convosco. Bendita sois vós entre as mulheres e bendito é o fruto do vosso ventre, Jesus.
2: Santa Maria, Mãe de Deus, rogai por nós, pecadores, agora e na hora de nossa morte. Amém.
1: Ave Maria, cheia de graça, o Senhor é convosco. Bendita sois vós entre as mulheres e bendito é o fruto do vosso ventre, Jesus.
2: Santa

0: primeiro mistério gozoso. Inundada de alegria é a cena de Belém, onde o nascimento do Deus menino, o Salvador do mundo, é cantado pelos anjos e anunciado aos pastores, precisamente como uma grande alegria.
1: Nós pedimos, Senhor, nesse mistério, que a nossa vida seja um alegre anúncio de Jesus Cristo, o Senhor, vivo e presente no meio de nós. Pai nosso que estais nos céus, santificado seja o vosso nome. Venha a nós o vosso reino. Seja feita a vossa vontade, assim na terra como no céu.
2: O pão nosso de cada dia nos dai hoje. Perdoai-nos as nossas ofensas, assim como nós perdoamos a quem nos tem ofendido. E não nos deixeis cair em tentação, mas livrai-nos do mal. Amém.
1: Ave Maria, cheia de graça, o Senhor é convosco. Bendita sois vós entre as mulheres, e bendito é o fruto do vosso ventre, Jesus.
2: Santa Maria, Mãe de Deus, rogai por nós, pecadores, agora e na hora de nossa morte. Amém.
1: Ave Maria, cheia de graça, o Senhor é convosco. Bendita sois vós entre as mulheres, e bendito é o fruto do vosso ventre, Jesus.
2: Santa Maria, Mãe de Deus, rogai por nós, pecadores, agora e na hora de nossa morte. Amém.
1: Ave Maria, cheia de graça, o Senhor é convosco. Bendita sois vós entre as mulheres, e bendito é o fruto do vosso ventre, Jesus.
2: Santa Maria, Mãe de Deus, rogai por nós, pecadores, agora e na hora de nossa morte. Amém.
1: Ave Maria, cheia de graça, o Senhor é convosco. Bendita sois vós entre as mulheres, e bendito é o fruto do vosso ventre, Jesus.
2: Santa Maria, Mãe de Deus, rogai por nós, pecadores, agora e na hora de nossa morte. Amém.
1: Ave Maria, cheia de graça, o Senhor é convosco. Bendita sois vós entre as mulheres, e bendito é o fruto do vosso ventre, Jesus.
2: Santa Maria, Mãe de Deus, rogai por nós, pecadores, agora e na hora de nossa morte. Amém.
1: Ave Maria, cheia de graça, o Senhor é convosco. Bendita sois vós entre as mulheres, e bendito é o fruto do vosso ventre, Jesus.
2: Santa Maria, Mãe de Deus, rogai por nós, pecadores, agora e na hora de nossa morte. Amém.
1: Ave Maria, cheia de graça, o Senhor é convosco. Bendita sois vós entre as mulheres, e bendito é o fruto do vosso ventre, Jesus.
2: Santa Maria, Mãe de Deus, rogai por nós, pecadores, agora e na hora de nossa morte. Amém.
1: Ave Maria, cheia de graça, o Senhor é convosco. Bendita sois vós entre as mulheres, e bendito é o fruto do vosso ventre, Jesus.
2: Santa Maria, Mãe de Deus, rogai por nós, pecadores, agora e na hora de nossa morte. Amém.
1: Ave Maria, cheia de graça, o Senhor é convosco. Bendita sois vós entre as mulheres, e bendito é o fruto do vosso ventre, Jesus.
2: Santa Maria, Mãe de Deus, rogai por nós, pecadores, agora e na hora de nossa morte. Amém.
1: Ave Maria, cheia de graça, o Senhor é convosco. Bendita sois vós entre as mulheres, e bendito é o fruto do vosso ventre, Jesus.
2: Santa Maria, Mãe de Deus, rogai por nós, pecadores, agora e na hora de nossa morte. Amém.

0: a apresentação do menino Jesus no templo, exprime a alegria da consagração e alegra o velho Simeão, trazendo também a profecia do sinal de contradição, que o menino será para Israel e a espada que traspassará a alma da mãe.
1: Senhor, nesse mistério nós pedimos a grande graça de estar no mundo sem ser do mundo. Senhor, nós queremos viver como consagrados.
0: Pai nosso que estais nos céus, santificado seja o vosso nome. Venha a nós o vosso reino, seja feita a vossa vontade, assim na terra como no céu.
2: O pão nosso de cada dia nos dai hoje, perdoai.

0: mal. Amém.
1: Ave Maria, cheia de graça, o Senhor é convosco. Bendita sois vós entre as mulheres e bendito é o fruto do vosso ventre, Jesus.
0: Santa Maria, Mãe de Deus, rogai por nós, pecadores, agora e na hora de nossa morte. Amém.
1: Ave Maria, cheia de graça, o Senhor é convosco. Bendita sois vós entre as mulheres e bendito é o fruto do vosso ventre, Jesus.
0: Santa Maria, Mãe de Deus, rogai por nós, pecadores, agora e na hora de nossa morte. Amém.
1: Ave Maria, cheia de graça, o Senhor é convosco. Bendita sois vós entre as mulheres e bendito é o fruto do vosso ventre, Jesus.
0: Santa Maria, Mãe de Deus, rogai por nós, pecadores, agora e na hora de nossa morte. Amém.
1: Ave Maria, cheia de graça, o Senhor é convosco. Bendita sois vós entre as mulheres e bendito é o fruto do vosso ventre, Jesus.
0: Santa Maria, Mãe de Deus, rogai por nós, pecadores, agora e na hora de nossa morte. Amém.
1: Ave Maria, cheia de graça, o Senhor é convosco. Bendita sois vós entre as mulheres e bendito é o fruto do vosso ventre, Jesus.
0: Santa Maria, Mãe de Deus, rogai por nós, pecadores, agora e na hora de nossa morte. Amém.
1: Ave Maria, cheia de graça, o Senhor é convosco. Bendita sois vós entre as mulheres e bendito é o fruto do vosso ventre, Jesus.
0: Santa Maria, Mãe de Deus, rogai por nós, pecadores, agora e na hora de nossa morte. Amém.
1: Ave Maria, cheia de graça, o Senhor é convosco. Bendita sois vós entre as mulheres e bendito é o fruto do vosso ventre, Jesus.
0: Santa Maria, Mãe de Deus, rogai por nós, pecadores, agora e na hora de nossa morte. Amém.
1: Ave Maria, cheia de graça, o Senhor é convosco. Bendita sois vós entre as mulheres e bendito é o fruto do vosso ventre, Jesus.
0: Santa Maria, Mãe de Deus, rogai por nós, pecadores, agora e na hora de nossa morte. Amém.
1: Ave Maria, cheia de graça, o Senhor é convosco. Bendita sois vós entre as mulheres e bendito é o fruto do vosso ventre, Jesus.
0: Santa Maria, Mãe de Deus, rogai por nós, pecadores, agora e na hora de nossa morte. Amém.
1: Ave Maria, cheia de graça, o Senhor é convosco. Bendita sois vós entre as mulheres e bendito é o fruto do vosso ventre, Jesus.
0: Santa Maria, Mãe de Deus, rogai por nós, pecadores, agora e na hora de nossa morte. Amém.

0: Misericórdia.
1: Gozoso e ao mesmo tempo dramático é o episódio de Jesus aos 12 anos no templo, o quinto mistério. Na sua divina sabedoria, enquanto escuta, interroga e ensina. A revelação do seu mistério de filho, totalmente dedicado às coisas do Pai, é anúncio daquela radicalidade evangélica que põe inclusive em crise os laços mais caros do ser humano. Até José e Maria, aflitos e angustiados, não entenderam as suas palavras.
2: Senhor, nesse mistério nós pedimos a graça de viver sempre e em tudo pela fé. Pai nosso que estais nos céus, santificado seja o vosso nome. Venha a nós o vosso reino. Seja feita a vossa vontade, assim na terra como no céu.
0: O pão nosso de cada dia nos dai hoje. Perdoai-nos as nossas ofensas, assim como nós perdoamos a quem nos tem ofendido. E não nos deixeis cair em tentação, mas livrai-nos do mal. Amém.
2: Ave Maria, cheia de graça, o Senhor é convosco. Bendita sois vós entre as mulheres, e bendito é o fruto do vosso ventre, Jesus.
0: Santa Maria, Mãe de Deus, rogai por nós, pecadores, agora e na hora de nossa morte. Amém.
2: Ave Maria, cheia de graça, o Senhor é convosco. Bendita sois vós entre as mulheres, e bendito é o fruto do vosso ventre, Jesus.
0: Santa Maria, Mãe de Deus, rogai por nós, pecadores, agora e na hora de nossa morte. Amém.
2: Ave Maria, cheia de graça, o Senhor é convosco. Bendita sois vós entre as mulheres, e bendito é o fruto do vosso ventre, Jesus.
0: Santa Maria, Mãe de Deus, rogai por nós, pecadores, agora e na hora de nossa morte. Amém.
2: Ave Maria, cheia de graça, o Senhor é convosco. Bendita sois vós entre as mulheres, e bendito é o fruto do vosso ventre, Jesus.
0: Santa Maria, Mãe de Deus, rogai por nós, pecadores, agora e na hora de nossa morte. Amém.
2: Ave Maria, cheia de graça, o Senhor é convosco. Bendita sois vós entre as mulheres, e bendito é o fruto do vosso ventre, Jesus.
0: Santa Maria, Mãe de Deus, rogai por nós, pecadores, agora e na hora de nossa morte. Amém.
2: Ave Maria, cheia de graça, o Senhor é convosco. Bendita sois vós entre as mulheres, e bendito é o fruto do vosso ventre, Jesus.
0: Santa Maria, Mãe de Deus, rogai por nós, pecadores, agora e na hora de nossa morte. Amém.
2: Ave Maria, cheia de graça, o Senhor é convosco. Bendita sois vós entre as mulheres, e bendito é o fruto do vosso ventre, Jesus.
0: Santa Maria, Mãe de Deus, rogai por nós, pecadores, agora e na hora de nossa morte. Amém.
2: Ave Maria, cheia de graça, o Senhor é convosco. Bendita sois vós entre as mulheres, e bendito é o fruto do vosso ventre, Jesus.
0: Santa Maria, Mãe de Deus, rogai por nós, pecadores, agora e na hora de nossa morte. Amém.
2: Ave Maria, cheia de graça, o Senhor é convosco. Bendita sois vós entre as mulheres, e bendito é o fruto do vosso ventre, Jesus.
0: Santa Maria, Mãe de Deus, rogai por nós, pecadores, agora e na hora de nossa morte. Amém.
2: Ave Maria, cheia de graça, o Senhor é convosco. Bendita sois vós entre as mulheres, e bendito é o fruto do vosso ventre, Jesus.
0: Santa Maria, Mãe de Deus,

0: Cristo. Amém.
1: Com este Santo Rosário, Maria, a Mãe de Jesus, a nossa Mãe, visita você, visita a sua casa, visita a sua família, visita os seus entes queridos. E ela entra na sua vida com a bênção que vem de Deus. Em nome do Pai, do Filho e do Espírito Santo. Amém.
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0: 16:38.
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Tomai todos e bebei. Este é o cálice do meu sangue, o sangue da nova e eterna aliança, que será derramado por vós e por todos para a remissão dos pecados.

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0: 7:31.
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Bendita seja a luz do dia, bendito seja quem tudo cria. Bendito seja o fruto sagrado da sempre puríssima Virgem Maria. Espírito Santo, torna o meu coração aberto à palavra de Deus, torna o meu coração aberto à bondade, torna o meu coração aberto à beleza de Deus todos os dias. Senhor meu Deus, mais um dia está começando. Agradeço a vida que se renova em mim, os trabalhos que me esperam, as alegrias e também os pequenos dissabores que nunca faltam. Que tudo quanto viverei hoje sirva para me aproximar de vós e dos que estão ao meu redor. Creio em vós, Senhor. Eu vos amo e tudo espero de vossa bondade. Fazei de mim uma bênção para todos que eu encontrar. Amém.

Meus queridos irmãos e irmãs, com muita alegria chego à sua casa nesse sábado da 12ª semana do tempo comum, dia 27 de junho. O evangelho de hoje é de Mateus, capítulo 8, os versículos de 5 a 17. Convido você para rezar e refletir comigo o versículo 8. Vamos ouvir com atenção.

Senhor, não mereço que entres em minha casa. Dize uma só palavra e meu empregado ficará curado. Duas virtudes se destacam de imediato na pessoa do oficial romano: a humildade e a fé. O oficial, meus irmãos e irmãs, chamado também de centurião, era responsável por 100 soldados romanos. Portanto, exercia importante cargo na sociedade. Mesmo assim, desapega-se de sua posição social e se dispõe a procurar Jesus para lhe pedir discretamente que venha em socorro do seu empregado enfermo. Embora não pertença ao povo de Israel, o centurião crê que Jesus é um enviado de Deus e tem poder de curar. Jesus não só atende ao seu pedido, curando-lhe o empregado, mas elogia a sua fé. O centurião é um dos primeiros de uma série de pagãos que vão se abrir para formar a nova família de Deus, os cristãos. Rezemos. Ura!

Ó Jesus, mestre em hospitalidade, tens o coração aberto a todos os povos. Por isso acolhes com benevolência o centurião que, cheio de fé, te suplica a cura do seu criado paralítico. Dá-nos, Senhor, a capacidade de receber qualquer pessoa que nos procura, implorando ajuda, alívio e compreensão. Amém. Deus.

0: Que Deus encha de alegria e esperança a nossa fé. A paz de Cristo exulte em nossos corações. O Espírito Santo derrame os seus dons sobre nós. Em nome do Pai, do Filho e do Espírito Santo. Amém. Louvado seja nosso Senhor Jesus Cristo. Para sempre seja louvado.
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Se você tem a medalha de São Bento, se você tem a imagem de São Bento, se você tem o nosso devocionário de São Bento, nos voltemos agora e eu convido meus irmãos, o Ironi e o Tiago Tomé, todo o ministério de música, porque nós vamos fazer essa oração de entrega filial a São Bento. Nós sabemos que quem faz é Deus. É Deus que faz, é Deus que age, mas nós temos a intercessão dos santos em nossa vida. Por isso nós vamos rezar juntos. Está no nosso devocionário de São Bento, na página 73. Se você não tem, já busque tê-lo, para que nós possamos rezar sempre isso.

Senhor, recorda-te de mim junto do Altíssimo, para que, dando-me o perdão de todas as minhas faltas, Ele me faça forte na prática do bem. Não permita que jamais dele me separe. Me receba nos coros dos eleitos e juntamente contigo me associe às fileiras dos santos que atrás de ti entrarão na beatitude celeste. Deus onipotente e eterno, pelos méritos e exemplo de São Bento, de sua irmã Santa Escolástica e de todos os santos monges que estão no céu, renovai em mim o vosso Espírito Santo. Dai-me força no combate contra as seduções do maligno, paciência nas tribulações da vida, prudência nos perigos.

0: prática da vida cristã, confrontado pelo vosso auxílio e pela caridade de todos, possa eu vos servir com alegria e chegar vitorioso à prática celeste, morada de todos os santos, por nosso Senhor Jesus Cristo, vosso Filho. Amém. Amém.
1: Amém.
0: Amém.
1: Amém.
0: Vamos pedir a bênção de Deus. O Senhor esteja convosco.
2: Ele está no meio de nós.
0: Por intercessão de São Bento, desça sobre cada um de vós, sobre todo este momento de graça, sobre este CD oracional, a cruz sagrada seja a minha luz. A bênção do Deus que é todo-poderoso, Pai, Filho, Espírito Santo.
2: Amém.

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0: 17:55.
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1: Bom dia! Hoje tá frio, saí na chuva, tô aqui toda agasalhada, que hoje tá um clima maravilhoso aqui em Arco Verde. Espero que você esteja curtindo esse friozinho aí no seu cobertor. Um cafezinho quente, um chocolate quente, vai bem, né? Bom dia! E você pode participar conosco através do Instagram, do meu Instagram, Maria Isabel, PSI Maria Isabel Amorim, através do Facebook da Rádio Agnus Dei 106.7 e através dos nossos aplicativos, do aplicativo, né? E a gente, como faz isso, né? Todo programa, a gente começa exatamente cumprimentando, né? Cumprimentando você, ouvinte, cumprimentando a igreja. Então, bom dia, Dom José Luiz, todo o pessoal, todo o clero aí em Pesqueira, né? No friozinho também aí em Pesqueira. Bom dia a pessoal na Terra da Misericórdia, né? Um bom dia bem especial, né? Bom dia aos nossos sacerdotes. Lembrem, são eles que trazem para nós a Eucaristia e o perdão dos pecados. E um bom dia bem especial ao nosso diretor e pai espiritual, nosso querido Padre Adilson Simões, na Terra da Misericórdia, juntamente com o Padre Antônio, Dom Eduardo, Padre Reginaldo e o nosso querido, amado, né, que passa o dia inteiro ouvindo confissões lá na Terra da Misericórdia. E comigo aqui, bom dia, Tiago Felipe.
2: Bom dia, doutora, tudo bem?
1: Hoje tá joia. Eu gostaria, né, de começar e rezar com vocês, né? Aqui na minha frente tá a imagem de Nossa Senhora, tá um rosário feito aqui com sementes, muito bonito, né? E é exatamente ela que eu quero convidar para ficar conosco, né? E além disso, eu quero convidar o Espírito Santo. Hoje nós vamos falar das duas colunas da Igreja Católica. Então, eu vou juntamente com vocês que estão aqui comigo. Vamos rezar pedindo o Espírito Santo. Vinde, Espírito Santo, enchei os corações dos vossos fiéis e acendei neles o fogo do vosso amor. Enviai, Senhor, vosso Espírito e tudo será criado e renovareis a face da terra. Oremos, ó Deus, que instruíste os corações dos vossos fiéis com as luzes do Espírito Santo. Fazer que apreciemos retamente todas as coisas segundo o mesmo Espírito. E o Espírito Santo, esposo da Virgem Maria. Mãe, intercede, Mãe, por cada um de nós. Apresenta-nos ao teu Filho Jesus. Último sábado do mês, sábado dedicado ao seu Imaculado Coração. Então, em reparação a todas as ofensas que esse coração imaculado recebe, reze comigo. Ave Maria, cheia de graça, o Senhor é convosco. Bendita sois vós entre as mulheres, bendito é o fruto do vosso ventre, Jesus. Santa Maria, Mãe de Deus, rogai por nós, pecadores, agora e na hora da nossa morte. Amém. Mãe, me apresenta teu filho. Mãe, acalma meu coração. Mãe, recebe todas as minhas dificuldades e me coloca sob o teu manto sagrado. Coloca cada um de nós. A você que está ouvindo, que está acompanhando comigo agora, que a gente possa realmente retornar a nossa paz, que Nossa Senhora, intercessora, mãe, nos coloque sob seu regaço acolhedor e molde as nossas vidas para sermos aquilo que o Senhor pensou para a nossa existência. Quando eu cheguei hoje aqui no estúdio, eu estava na capelinha, eu disse para o Senhor: Senhor, recebe-me como queres, como eu sou, com todas as minhas imperfeições, e devolve-me como tu queres que eu seja. Convido cada um de vocês agora para juntamente comigo

0: E os sinos estão repicando, porque vamos celebrar São Pedro e São Paulo, duas colunas da Igreja Católica. Como a gente, pelos folclores, por tudo que está acontecendo, a gente tem uma frequência em falar em São João, né? E quase que não comemora o São Pedro, né? E quase que não fala do São Paulo. A igreja celebra São Pedro e São Paulo, né? As duas colunas, né? Onde foi montado. Então, existem construções que permanecem de pé, né? Diante e durante séculos, porque possuem colunas fortes que sustentam. A Igreja de Cristo, atravessando tempestades, perseguições, guerras e desafios ao longo de mais de 2000 anos, também possui duas grandes colunas, São Pedro e São Paulo. Mas o mais impressionante é que essas colunas não eram feitas de pedras, eram feitas de humanidade. É? Apesar de Jesus dizer, né? Tu és Pedro, né? Tu és pedra, e sobre esta pedra eu edificarei a minha igreja. Está no Evangelho, né? Então, a gente vai falar de humanidade, sim, porque São Pedro era impossível, emotivo, por vezes inseguro. São Paulo era firme, determinado, mas precisou mudar radicalmente sua maneira de pensar e viver. Um negou Jesus, o outro perseguiu os cristãos. Humanamente, talvez, ninguém apostasse neles. Mas Deus enxergou além dos seus erros, viu potencial escondido por trás das suas fragilidades. E foi justamente sobre esses homens imperfeitos que Deus construiu a igreja há muito tempo, né? Há 2000 anos que está conosco aí e chegando até nós, né? Chegando até nós nos dias atuais. Mas foi justamente, né, sobre tudo isso que Cristo olhou diferente. Hoje nós vamos descobrir como São Pedro e São Paulo não são apenas colunas da Igreja Católica. Eles também revelam duas forças que sustentam a alma humana: a fé, que resiste às quedas, e a capacidade de se transformar pelo amor de Deus. Prepare seu coração, porque a história desses dois gigantes da fé pode iluminar também a nossa própria caminhada. É muito bom quando a gente começa a estudar toda essa história. E toda essa história que eu estou falando aqui, ela está na Sagrada Escritura. Ela está nos Evangelhos, né? Ela está nos Atos dos Apóstolos, né? Quando a gente vai entender a conversão de São Paulo, que era Saulo, que perseguia os cristãos, e que no meio do caminho para Damasco, onde ele ia pegar todos os cristãos, né? Ele precisa cair do cavalo, né? Para conhecer a quem verdadeiramente ele estava perseguindo, né? Então, São Pedro, ele vai representar sempre o emocional, o impulso, a fragilidade afetiva, o medo e a necessidade de acolhimento. Pedro, né? São Paulo representa a transformação da mente, a mudança da consciência, a ressignificação da dor e da própria história. Eles juntos mostram que ninguém nasce pronto emocionalmente e espiritualmente. Ambos precisaram amadurecer. Então, hoje, a gente vai nesse programa. Vocês já estão acostumados que eu sempre penso, né, o que é emocional, psicológico e o que vai ser o espiritual, né? É sempre por esse olhar. Eu vou olhar a vida desses homens através desse lado emocional, né? Porque foi justamente dentro das fragilidades, né, que Deus construiu missão. E é dentro das nossas fragilidades que Deus mostra qual é a nossa missão, né? A deles era levar o evangelho, né? Era pregar, né? Era, a de Pedro era fundar a igreja, né? Os pilares da igreja. E a de Paulo sair trazendo, né? Então, isso vem pra gente. Isso vem para mim, vem para você, né? A gente também é cristão. Quando a gente é cristão, a gente tem que ser de fato e de verdade, de atitudes e de ações. Não adianta nunca eu chegar aqui, falar para vocês e lá fora exercer um comportamento, diferente daquele comportamento que eu tenho aqui, né? Então, alguns, eu estou falando isso porque algumas pessoas chegam perto de mim e falam: eita, engraçado, a senhora é exatamente igual o que estava na rádio. Eu digo: eu não sou diferente. Eu sou o que eu sou, né? Com todos, né? Então, isso eu acredito que aproxima esses santos de nós, porque eles também enfrentaram batalhas internas, como a gente enfrenta todo dia, né? Cada um da sua forma, cada um do seu convívio. Então, vamos falar um pouquinho de São Pedro, a coluna da fé, né? A sustentação, a formação da igreja. Era um pescador simples, impulsivo e profundamente emocional, né? Daí que quando se analisa os temperamentos, sempre se coloca São Pedro como um exemplo de um temperamento sanguíneo, né? Aquela pessoa emocional, impulsiva, né? Então ele representa a fé que nasce do coração, mas também, né, representa todo esse sustentáculo de coluna da igreja. Ele teve momentos de grande coragem, mas também viveu momentos de medo, de insegurança. Lembra quando ele olha e diz para Jesus: Senhor, é o Senhor mesmo que está andando sobre as águas? Faz com que eu vá até lá. E aí Jesus diz para ele: vem, Pedro. E o que é que acontece? Ele começa a andar sobre as águas, mas o medo, a insegurança, faz com que ele afunde, né? Aí o Senhor faz: homem de pouca fé, né? Porque naquele momento ele estava sendo preparado, né? João Batista veio, como a gente falou a semana passada, preparar o caminho. E Pedro era um pescador. Ele sabia lidar com rede, com barco. E aí ele foi completamente moldado, né, por Jesus, né, que foi o grande mestre dele, né? Então ele tinha medo, insegurança, fracasso, né, vai e afunda. Negou Jesus 3 vezes, chorou amargamente e precisou reconstruir sua confiança, né? Isso foi durante, ele negou durante o momento em que Jesus estava sendo preso, flagelado, né? Tudo mais. Então, ele se reconstruiu a confiança dele chorando amargamente. Então, esse choro tem um valor psicológico muito profundo. Porque o choro de São Pedro não era apenas culpa espiritual. Era colapso emocional de alguém que percebeu sua própria fragilidade. Né? Lembra quando Jesus vai ser preso lá no horto e ele... Não, que Jesus não pode ser preso e mete a espada, tira a orelha do soldado, né? Do Malco. E Jesus vai, reconstrói a igreja e Jesus diz para ele: Pedro, antes do galo cantar, tu vai me negar 3 vezes. Né? Só que depois, como é lindo, né? Com a ressurreição, Jesus volta e diz para ele, né? Pedro, tu me amas? Sim, Senhor. Pedro, tu me amas? Sim, Senhor. Pedro, tu me amas? Sim, Senhor, tu sabes que eu te amo. Apascenta minhas ovelhas. Né? Ele reconstruiu as 3 negações. Né? Que coisa linda. Esse momento, assim, eu fico lendo, viu, gente? Eu fico estudando o Evangelho e imaginando as cenas, sabe? E pedindo ao Senhor também: perdoa minhas negações, né? Coloca minhas negligências, as minhas falhas, né? Então, quantas pessoas vivem isso? Vivem o que Pedro está falando, né? Quantas pessoas, né? Mães que sentem culpa, filhos que se arrependem, pessoas que decepcionam quem ama. Pessoas que não conseguem sustentar a imagem forte que tentam mostrar. Será que você conhece alguém assim? Que você se identifica com alguém assim? Né? Você conhece pessoas? Né? Então, São Pedro nos ensina que reconhecer a fragilidade não é fracasso. Eu não fracasso porque reconheço as minhas fragilidades. Eu fracasso no momento que eu olho para as minhas fragilidades e eu não tomo nenhuma atitude. Não volto, peço perdão, não reconstruo, não ressignifico minhas emoções, né? Então, é exatamente o que eu estava falando, né? Jesus mostra nessa atitude que é o começo da cura. Quando a gente reconhece as nossas limitações, é o começo da nossa cura, né? E Jesus não humilha São Pedro, né? E isso é muito belo, né? Quando eu falei para vocês, diante da negação, ele não expõe São Pedro, né? Ele não destrói São Pedro emocionalmente. Ele não reduz ele ao erro. Ele vai para as interrogações. Pedro, tu me amas? Né? Então, na espiritualidade, na psicologia, isso revela algo poderoso. O amor pode reconstruir identidades feridas. Que bom, né? Imagina. Se a gente não pedisse a Deus essa capacidade, né, de amar. Se a gente todo dia não pede a Deus as 3 virtudes teologais. Amor, amar. Caridade, fé, esperança. A gente precisa pedir a Ele todo santo dia. Jesus devolve dignidade para Pedro. Né? A partir do momento que ele faz essas perguntas, tu me amas, né? Ele zera, como se ele dissesse para Pedro, tá zerado, né? Porque tu comias comigo, tu fosse o primeiro, a ser escolhido. Tu conhecesse tudinho, então como é que tu nega? Né? Então Jesus mostra que um erro não define toda uma existência. Psicologicamente, São Pedro nos mostra que a verdadeira força não está em nunca errar, mas em ter humildade para recomeçar. E eu já passei aqui do momento de convidar nossos patrocinadores. A gente volta daqui a pouco. Fiquem comigo.
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0: E agora estamos de volta. Bom dia, você, nosso cooperador. É você que mantém essa rádio 24 horas no ar, levando a palavra de Deus, a misericórdia. Jesus, eu confio em vós, né? Então, eu quero dar um bom dia bem especial a todo o meu povo que está aqui já caminhando comigo no Instagram, né? Gorete, minha prima lá em Limoeiro, Ângela, Maria Luísa e Iriné lá em Alagoinha, Terezinha, Cândido, meu amigo Cândido lá em Piedade, Recife, Boa Viagem, Jabotão, né? Eu já tô errando o nome da cidade. Davi, meu amigo querido lá em Campina Grande. Marta, minha amiga linda, filha da misericórdia em Petrolina. Dejane, lá na terra da misericórdia. Doutora Aline, sobrinho. Jusilene, minha querida, obrigada. Você está sempre aí acompanhando. Jusilene tem a alegria de morar em Simbre, gente. Lá nas aparições de Nossa Senhora. Ela mora ali, por ali, né? E M. Menezes, um beijo. Muito obrigada pela companhia. E você do Zap e do Facebook, a gente fala no terceiro bloco, né? Então, só para a gente fechar um pouco do que eu estava falando, né? Que psicologicamente São Pedro nos mostra que a verdadeira força não está em nunca errar, mas também em ter humildade para recomeçar. É um exercício diário. O recomeço é um exercício diário, né? Então, a história de São Pedro ensina que pessoas frágeis podem se tornar gigantes que permitem que Deus cure suas feridas. Então, antes de entrar falando de São Paulo, eu vou convidar você a ouvir uma música belíssima. Tu és Pedro, na voz de Valmir Alves.

0: Almir Alencar compôs para São João Paulo II, né? E São João Paulo II, né? O Papa Leão, né? 14, é Pedro. São os Pedros que a gente tem hoje. A cada sucessão de papas, são eles, né, que regulam toda a igreja, né? É para eles, né? Ele é o Pedro. Pedro foi o primeiro. E os outros papas vêm, né, na figura de Pedro, né, sendo a força da igreja, sendo o que move, o que constrói, o que molda toda a igreja, né? Daí devemos sempre rezar pelos nossos papas, né? Pelos nossos, né? Quando nas nossas orações rezamos pelo sacerdote, nós devemos rezar também pelas intenções do Santo Padre, né? E São Pedro é tudo isso. Mas aí você falou, que você ia, que eram duas colunas. Então vamos falar de São Paulo, né? São Paulo, a transformação da mente e da consciência. Ele foi perseguidor. Ele perseguiu os cristãos, né? Ele carregava uma rigidez, um excesso de certeza, de intolerância, né? Até que ele vai para Damasco, né? Na Síria. Até que ele vai para lá, né? Então, lá, quando ele vai já pronto, Atos dos Apóstolos, ele vai já pronto a perseguir os cristãos, ele sente uma grande claridade, que ele fica cego e ele cai do cavalo. Saulo, Saulo, por que me persegues? É? E aí ele tem o seu encontro. É aí que ele tem o seu encontro. Pedro não, viu, gente? Que ele não é meu. Pedro não é meu igual, não. Ele é São Pedro, né? Então, São Pedro caminhou com Jesus. São Paulo conhece ele depois, né? Então, é ali que ele cai, e aí ele é recolhido e ele vai, né, ao encontro, né, dos apóstolos, né, e se dá toda, ali já se dá toda a conversão de São Paulo, né? Para ele chegar lá e ser batizado e ser chamado de Paulo. Então, psicologicamente, São Paulo representa o ser humano que precisa desconstruir a própria visão de mundo para renascer internamente, né? Então, aquilo que eu vejo que está errado, que eu estou num caminho errado, eu vou precisar desconstruir para poder andar no caminho certo, né? Então, a queda de São Paulo, ela trabalha em nós o quê? Ruptura emocional. Ele teve uma ruptura emocional, né? Crise existencial. Quem de nós não tem crise existencial? Despertar da consciência. Eu preciso despertar minha consciência. Encontro profundo consigo mesmo e com Deus. Então, só quando eu vou para ali, só quando ele foi para ali, quando ele caiu, que ele foi para Ananias, ele ficou ali 3 dias, né? E aí foi que ele reconstruiu todo o emocional dele. E aí, gente, depois disso, depois que ele é batizado, que ele recebe o Espírito Santo, ele é uma coluna que sustenta mesmo, né? Então, muitas vezes, as maiores mudanças na nossa vida começam depois de uma crise, né? Porque só quando a gente entra em crise que a gente percebe que aquele comportamento ali não é ideal, é que a gente, né, começa a fazer mudanças, né? Depois de uma perda, depois de um sofrimento grande, né? Depois de cairmos, né? Quantas pessoas caem na droga, né? Caem nos vícios, né? E aí só quando ela se conscientiza que ela decide mudar. Mas a gente, humanamente, a gente não tem força. A gente precisa pedir essa força a Jesus, né? A gente precisa sempre rezar, né, pedindo isso a Jesus. Porque São Paulo nos mostra que ninguém está condenado ao passado. Pessoal, eu vou precisar chamar os patrocinadores para chamar na horinha certa. Ô, Jesus, eu sou... Ai.
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2: Estamos de volta e é o nosso terceiro bloco. Beijo, Gustavo, tá aqui comigo na live do Facebook, do Instagram. Preta, um beijo para você. Também quero mandar um beijo para as minhas queridas aqui no Facebook. Rita Angelina, beijo, querida. Lurdinha, beijo para você. E Terezinha Dulce Araújo, minha querida. Beijo grande. É, eu estava finalizando o bloco, né? Dizendo para vocês que São Paulo nos mostra que ninguém está condenado ao passado. Então, sob o olhar da psicologia, São Paulo simboliza a capacidade humana de mudar crenças, rever comportamentos e reconstruir a própria identidade. Essa é a nossa capacidade humana, né? Sua vida, a vida de São Paulo, nos recorda que ninguém está preso ao passado. Duas personalidades diferentes, uma mesma missão, as duas colunas da alma humana. Podem enxergar São Pedro e São Paulo como duas dimensões que existem dentro de cada pessoa, né? São Pedro vai representar para a gente a afetividade, a fé simples, a emoção, a vulnerabilidade. Em muitos momentos nos evangelhos relatam para nós, né, as vulnerabilidades de São Pedro, né? Porque ele era muito humano, muito emotivo, né? Ele era sanguíneo. E São Paulo é diferente. São Paulo era colérico. Então ele, a gente vê nele a consciência, o conhecimento, a reflexão, a transformação. São Paulo era extremamente culto, né? E ele tinha as duas identidades, né? Então, ele era aquele baluarte. Tanto é que quando você pega a Sagrada Escritura, você vê a quantidade de cartas, né? Depois dos Atos dos Apóstolos, né? Que vai com toda a missão, é ali que a igreja começa, né? Com o derramamento de Pentecostes, que a gente viu agora em maio, né? Que a igreja começa. E aí você vai vendo as cartas dele aos habitantes de Colossos, colossenses, né? Filipenses, habitantes de Filipe. E aí você vai vendo, né? Tessalonicenses. E você vai vendo na Sagrada Escritura, né? Tudo isso que eu estou falando. Então, uma vida, aí eu trago para a gente aqui. Uma vida equilibrada precisa das duas dimensões, né? De um coração que ama e uma mente que compreende. A gente precisa ter as duas coisas. A gente precisa amar e a gente precisa conhecer, né? Então, São Pedro, mais coração. São Paulo, mais razão. São Pedro agia por impulso. São Paulo refletia e planejava. São Pedro caminhou ao lado de Jesus. São Paulo encontrou Jesus ressuscitado. Apesar das diferenças, Deus não quis uma igreja construída por pessoas iguais. A riqueza da igreja nasce justamente da diversidade dos dons. É essa a grande lição psicológica. As diferenças não precisam gerar divisão, né? Podem gerar complementariedade, né? Então, se alguém diverge de mim, não é, né? Não é contra a minha pessoa. Eu tenho um ponto de vista e ela tem outro, né? E exatamente eu vou agir para me complementar com aquela pessoa, né? E não tomar como uma ofensa pessoal, né? A gente vê muito, né? Essa briga de torcida.

0: idas, né? A gente tá falando de Copa do Mundo, mas essa torcida, né? Uma pessoa dizia para mim ontem: ah, não, eu não torço pela Argentina de jeito nenhum. Eu não torço. Gente, a gente torce pelo Brasil, a gente é brasileiro. Mas não porque o argentino não é nosso inimigo, ele não é nosso inimigo, né? Os inimigos somos nós que formamos, né, com a gente. Então, eu pensei num momento de trazer uma reflexão para vocês nesse terceiro bloco, né? Talvez existam momentos em que somos como São Pedro, frágeis, inseguros, precisando recomeçar. E existem momentos em que somos como São Paulo, chamados a mudar nossa maneira de pensar e enxergar a vida. A boa notícia é que Deus construiu sua igreja sobre homens imperfeitos. Isso significa que ele também pode construir maravilhas através de nós. Então, hoje nós somos convidados a nos abastecer desses exemplos e tentar ser um pouco, né? Porque a gente tem essas mesmas fragilidades, né? Ora, a gente quer ser dono da razão, a gente quer ter razão em tudo. Ora, a gente tem uma fragilidade, a gente tem uma dificuldade, né, de entender muitas coisas, né? Então, talvez existam pessoas que estão ouvindo este programa, né, agora aqui comigo, que se sentem como São Pedro, fragilizados, culpados, decepcionados consigo mesmo. Quantas pessoas eu escuto: o meu maior problema é a decepção que eu tenho de mim mesma. Quantas pessoas a gente recebe para atendimento que a gente vê que a raiz base daquele problema é a dificuldade de entender quem é, quem sou eu, né? Me amar antes, né? Eu preciso ter cuidado. Jesus diz, né? Amar a Deus sobre todas as coisas e ao próximo como a si mesmo. Então, eu preciso me amar, né? Também. Eu não posso me colocar toda hora lá no meu sapato, com minha autoestima lá no meu sapato, né? Eu preciso disso aí, saber o ser humano que eu sou, o que Deus criou para mim, né? Eu não tô aqui por acaso, eu fui escolhida. E eu vou ficar até o dia que ele achar que eu vou precisar cumprir minha missão, né? E talvez estejam pessoas, né, aqui ouvindo isso, que estão vivendo como São Paulo, em crise, tentando reencontrar sentido para a própria vida, né? Quando ele caiu ali, ele começou uma vida nova, então ele encontrou um sentido para a vida dele, que foi exatamente ser fiel ao Cristo, né? E quantas e quantas, se vocês puderem, leiam, é muito bonito você ver a caminhada que São Paulo exerceu, né? Ele foi preso, ele naufragou, ele sofreu muito, tempestades, fome, né? E é muito bonito isso. Então, eu quero que deixar para vocês o seguinte, a mensagem dos dois santos é clara. Deus não trabalha apesar das nossas fragilidades. Ele trabalha através delas. Ele pega as nossas fragilidades humanas, somos humanos, né? Ah, eu não erro. Erra e erra muito, né? Porque nós somos humanos, né? E Deus vai usar exatamente isso para modificar a minha vida, né? Para que eu tenha esse momento que eu vou parar e vou pensar: poxa, e o que é que eu estou fazendo? E quem sou eu? Né? Ora eu sou Pedro, São Pedro, ora eu sou São Paulo. Como sou eu? quais são as minhas dificuldades, qual é o meu temperamento, né? Então, São Pedro e São Paulo, para a gente poder encerrar, já tem gente olhando para mim, mostrando relógio. Ah, Jesus, ah, Padre Adilson, o senhor precisa sentar comigo, que eu preciso de mais tempo no ar. Então, São Pedro e São Paulo, eles são chamados de coluna da igreja porque eles sustentaram a fé com suas próprias vidas, né? São Pedro, quando ele vai ser crucificado, ele não aceita ser crucificado como Cristo. Ele pede para crucificar ele de cabeça para baixo, né? Todos os apóstolos, todos eles foram perseguidos e mortos. O único que morreu de morte natural foi São João Evangelista. Os outros todos tiveram mortes assim, trágicas, né? Porque estavam lá à frente, né? E São Pedro estava, e São João Evangelista estava com Nossa Senhora, né? Então, antes de ser colunas, eles foram homens. Homens que choraram, sofreram, erraram, tiveram medo e enfrentaram batalhas interiores. São Pedro também foi preso, né? Eles passaram muito por tudo isso, por fome, por perseguição, por tudo, né? Mas eles não desistiram da missão que foi dada para eles. É como eu e você. Nós não podemos desistir, abrir mão daquilo, daquela missão que foi dada para nós, né? Então, a santidade deles não nasceu da perfeição. Eles não eram perfeitos, né? Nasceu da coragem que eles tiveram de confiar plenamente em Deus. Que São Pedro, nesse final, eu estou pedindo que São Pedro nos ensine a permanecer firmes na fé, mesmo quando somos frágeis, né? Que ele nos ajude. E que São Paulo nos ensine a nunca desistir da nossa capacidade de mudar e recomeçar. Porque quando a fé sustenta o coração e a esperança ilumina a mente, Deus transforma pessoas comuns como eu e você, em verdadeiras colunas do seu reino. A gente pode também ser coluna, porque a gente pode acolher o outro. A gente pode melhorar a nossa forma de viver, de sentir, né? A gente pode, eu não sei o que dizer, abraça. Aquela pessoa está fragilizada, ela está precisando da tua ajuda, né? Então, são missões que Deus dá a cada um de nós, né? Não só, esses aí foram os que começaram a igreja, mas nós somos igreja. Nós fazemos parte, né? Somos corpo da igreja, né? Antes que eu vá embora, deixa eu mandar um beijo bem carinhoso para Dona Maria Silvia, aqui no centro da cidade, que não diz para mim, não perde esse programa, né, Dona Maria Silvia? E ainda fica convidando as amigas a assistirem também. Tá aí junto com suas filhas, né, com Cláudia, Carmen. Muito obrigada pela sua audiência, viu? E muito obrigada por divulgar tanto o meu programa. É com muito carinho, é uma missão que Deus me deu, eu acredito nisso, eu fui chamada para fazer isso. Então, eu procuro muito em muitos lugares, quem me acompanha há muito tempo, vê que eu uso também a minha profissão, né, para evangelizar, para ser missionária. É missão de cada um de nós. Não só claro, né, do clero, mas é de cada um de nós. É, tem alguém na, que, é, no zap? É, Felipe.
1: Bom dia, minha querida. Como é que a senhora está, doutora Mabel? Está tudo bem? Bom dia, Tiago. Deus abençoe, viu? Que esse dia seja muito abençoado e iluminado por Deus. Para a senhora e para todos da tua família, doutora Mabel. Fica com Deus, um cheiro no teu coração. Tenha um sábado abençoado. Fica com Deus.
0: Um cheiro para a senhora, dona Romilda, e todo o pessoal aí de Sanharó que me acompanha, né? Um beijo bem carinhoso, viu? Que Deus abençoe, que a gente possa acender a fogueira de São Pedro.
2: Bom dia, doutora.
0: Ai,
2: bom dia, Tiago. Bom dia a todos. O programa está maravilhoso. Sempre maravilhoso, sempre benção. Parabéns por ser essa pessoa maravilhosa que és, doutora. Um abraço, tenha um bom dia. Um abraço a todos.
0: Obrigada, Iris. Beijo grande para você, Ivete, toda a paróquia aí, seu filho, toda a paróquia, a nossa querida paróquia do São Geraldo.
3: Dona Beona Maria da Paixão de Frei Damião.
0: Eita, dona Ana.
3: Muito, muito bom para a senhora. Um abraço para a senhora e sua família, para todos dessa rádio.
0: Ô, dona
3: Essa
0: Ana.
3: Semana completando quinta-feira, viu? Um
0: Eita,
3: abraço.
0: Deus abençoe. Um beijo grande para a senhora.
3: Deus, Nossa Senhora passa na frente. Hoje é um novo dia.
0: Exatamente.
3: Quinta-feira
0: Exatamente.
3: Preciso agradecer a Deus. Vou agradecer muito a Deus. Mais um ano de vida. Obrigado, Nossa Senhora. Passa na frente. Um abraço, doutora Anabel.
0: Feliz aniversário, dona Ana.
3: Um abraço, Ana Maria da Paciência Frei Damião.
0: Ô, dona Ana, um beijo bem grande para a senhora. Feliz aniversário.
4: Bom dia,
0: que Deus lhe abençoe.
4: Aqui é Cicuité, doutora Anabel. Me sinto muito feliz. Muito cheio de muita fé. Só escutar seu maravilhoso programa. Desejo tudo de bom. Bom dia para a senhora, para todos os ouvintes dessa rádio maravilhosa de Jesus, que nos deixa muitos fortalecidos na fé. Muito cheio de esperança. Sinta-se abraçada por mim.
5: Mensagem também de Cristiane mundo... Barbosa e de Marcondes Viana.
0: Ah, todo mundo aí, pessoal, um beijo grande para vocês aí no sítio Coité, né? Marcondes Viana e Tiago, um abraço bem carinhoso. E quem foi mais?
5: Também quem mandou mensagem?
0: Não, quem mandou?
5: Cristiane Barbosa.
0: Ah, Cristiane, beijo grande para você. A minha amiga Maria José, que entrou aqui também no Instagram. A cada um de vocês, recebam o meu carinho. Senti falta de você, Paulinha, a nossa confeiteira, a mulher mais doce da cidade. Esqueci sua. Estou registrando a sua falta aqui hoje, viu? Beijo grande para cada um de vocês, seu Hermílio Santeiro, lá em Poção, né? São tantos os que nos acompanham, dona Nalva em Paranatama, beijo grande, são tantos, né? E eu desejo para todos nós um feliz São Pedro e São Paulo, né? Vai na missa, viu? É preceito. Vá na missa. Um beijo carinhoso e, se Deus quiser, até o sábado que vem. E não posso deixar de mandar meu beijo carinhoso para os Filhos da Misericórdia de Petrolina, Juazeiro, todo o Vale do São Francisco, Isacolândia, Santa Maria da Boa Vista. Beijo bem carinhoso para cada um de vocês. E vamos seguindo em frente e perguntando a Deus qual é a nossa missão. E Ele vai nos direcionando. Beijo grande!

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0: quando estiveres muito cansado, pare um pouco, descanse, ore e depois retome aos seus trabalhos com vigor, esperança e fé.
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0: 9:32.
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0: 9:47.
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6: Muito bem, muito bom dia para você que nos acompanha na Agnus Dei FM. Começa mais um Mesa Redonda na 106.7, agradecendo o carinho da sua audiência, não só pelo rádio, mas também pelas nossas plataformas digitais, quem acompanha pelo aplicativo e também pelo nosso site, radioagnusdei.com.br, além do nosso canal no YouTube também, com som e imagem. Recebendo aqui nos nossos estúdios o Drayton Moraes e também o João Bosco, que fazem parte do COCAR. Vão falar conosco a respeito do sucesso que foi a caminhada do forró nessa grande edição de 2026, arrastando novamente uma grande multidão. Drayton, seja bem-vindo, obrigado pela sua presença aqui e conta pra gente como é que tá o coração aí depois desse grande evento que foi a caminhada.
7: Eita, Tiago, primeiramente um bom dia a todos os ouvintes que da Quiago nos dei. Bom, já estamos descansados, mas já estamos pensando
6: em
7: 2027. É brincadeira. Mas assim, foi muito gratificante, foi muito bom o nosso trabalho. Trabalho exaustivo, né? Que iniciou já no final do ano passado para início desse ano de 2026. Já pensando como é que seria a montagem da caminhada do forró. E o resultado foi positivo. Acho que foi positivo. Quem participou, o comentário na cidade foi 100%. Aquela multidão que estava ali de Arco Verde, fora da cidade, agradeceram o tempo todo nas redes sociais pelo evento. Uhum. E uma coisa importante dizer: todas as pessoas dizendo que o São João de Arco Verde, sem a caminhada do forró, ela não existe. Então, é um evento que está marcado no calendário junino da cidade, no calendário cultural de Arco Verde. A caminhada do forró, ele já tem sua marca, né? Sim. Nesses 14 anos conseguimos registrar a caminhada do forró. É um evento 100% cultural, né? Uhum. E a gente preza por isso. Apesar.
6: Essa característica é muito forte.
7: Pois é, apesar de. Assim, como começou a caminhada do forró? Começou numa brincadeira. Em 2008, acho que foi isso, 2008, dentro do Secora, que é o centro centro assim, nervoso, vamos dizer, o centro da feira da cidade. E começou ali dentro, né? E a gente, a cada ano foi, logicamente, foi crescendo, crescendo e foi mudando um pouco. E chegou ao que está hoje aí.
6: Sucesso total. E isso. Parabéns a todos pela organização mais
7: obrigado,
6: uma vez.
7: Obrigado,
6: o que a gente vê, né, Drayton, é que além de todo esse público, a gente vê a nossa cultura e as nossas características cada vez mais enraizadas, né? A caminhada hoje ela é como um verdadeiro baluarte, é um defensor dessa luta da cultura original, do São João autêntico, né? Do que a gente tanto briga e tanto preserva, e a gente vê que o Cocá e a caminhada hoje são os grandes representantes dessa valorização.
7: É, como eu falei antes, a caminhada cada ano ela vai crescendo, de tamanho, de estrutura, mas a preocupação nossa principal é preservar a essência, né? Que é o sanfoneiro, o trilhangueiro, o zabumbeiro.
6: Sim.
7: Né? Que é a tradição do forró pé de serra do São João nordestino. Então ali, esse ano se inscreveram 58 músicos, entre sanfoneiro e o pessoal da percussão. Tinha em torno de 32 sanfoneiros no cortejo. Então assim, o que a gente preserva? Aqueles sanfoneiros naquele cordão, a gente bota para vir na frente os sanfoneiros junto com pessoal do triângulo, da zabumba, né? Colocamos esse ano uma estrutura melhor para que haja uma interação melhor entre eles e os brincantes, né? Os grupos culturais, boi, pessoal do perna de pau, enfim, toda essa brincadeira que participou esse ano. E recentemente foi o Cocá, a caminhada do forró, foi presenteado com a participação do Boi da Macuca, que é uma estrutura cultural que tem em Pernambuco, que nasceu, vamos dizer assim, nos carnavais de Olinda, e hoje é um monstro, o Boi da Macuca, participar esse ano. E colocamos esse ano quatro trios, não aquelas carretas, mas colocamos quatro trios. Mas uma coisa importante, todos os artistas que estavam em cima dos trios são de Arco Verde.
6: Sim,
7: né?
6: sim.
7: Todos.
6: Eu fui no trio de Silvinha. Silvinha com
7: Silvinha, Jorge Silva. Jorge Silva. Aí um convidado, Maestro Spock.
6: Isso, foi uma abertura linda.
7: O trio que vinha logo após, que era Luiz Henrique e Júnior Saigon.
6: Sim.
7: O convidado, César Amaral, que é daqui de Sertânia. O terceiro trio não tinha um convidado especial, mas o Ciro
6: foi
7: Santos
6: Ciro.
7: Já faz a sua, sua festa. Embora que ele convidou quem estava ali, foi Paulinho Leite. Paulinho Leite também subiu. E o último trio, que é o trio
6: o Cabeça de Alho.
7: Cabeça de Alho, que convidou.
6: Teve uma moça que cantou lá.
7: Agora fugiu o nome dos dois artistas, mas também são artistas de Pernambuco, nordestinos. E no palco aqui da concentração, tivemos a participação dos sempre. Abrimos com os violeiros, né? Com os violeiros, que é Lírio Vaz, e ele convida sempre alguém para participar. Depois entrou Mazinho de Arco Verde. Depois, após Mazinho, foi o Coco de Malandro. E depois do Coco de Malandro, conseguimos resgatar um artista arcoverdense que estava, vamos dizer assim, stand-by, né? Mas também porque ele queria mesmo. Fazia 12 anos que Paulinho Leite não subia aos palcos, não participava de nada. Nós convidamos ele porque ele está fazendo um novo trabalho. E ele veio participar aqui, foi muito bom. Então assim, quero dizer que houve em torno de 20 agremiações de Arco Verde que participaram da caminhada do forró nesse cortejo, tá vendo? E fizemos também duas pré, antes do dia 21, fizemos duas pré-caminhadas, né?
6: Sim, sim.
7: Que foi o lançamento lá no Alto do Cruzeiro, onde também ali participaram artistas locais, né? As prévias, exatamente. Onde participaram artistas locais. E fizemos outra prévia lá na Malhada. Né? Então, assim, a preocupação nossa é que os artistas de Arco Verde, eles sejam contemplados na caminhada do forró. Essa é a nossa briga e nossa história.
6: Ô, Drayton, eu vi aí informações que foram divulgadas, cerca de 40 mil pessoas. Eu acho que tinha mais gente, não tinha?
7: Vê só. Segundo a Polícia Militar de Pernambuco, o ano passado, vamos voltar a 2025, foi numa data, se a gente for, não, foi numa data melhor porque a data contemplou o feriado que foi logo na ano passado, acho que o feriado foi na segunda-feira.
6: Foi, exato.
7: Acho que foi isso. Ou foi na terça. Agora
6: foi uma coisa assim, que emendou.
7: É, aí emendou. Quem vem de fora tal, consegue uhum. tal, fica até o feriado.
6: Isso.
7: Esse ano o feriado foi na quarta-feira, né? Não dá pra fazer uma caminhada do forró, um evento desse, no meio de semana. Né? Não fazer no meio de semana. Porque não atenderia um público maior. Então isso. Fizemos no domingo, apesar do feriado do São João, no Nordeste, ser no caso, na quarta-feira, né? Isso? Na quarta, não foi?
6: Isso, foi quarta.
7: Então, mas fizemos. Mas segundo as estatísticas, passa disso, em torno de 45 mil pessoas, 40, 45 mil pessoas. Lembrando isso, que a nossa população de Arco Verde, segundo o IBGE, é 82 Exato. Mil pessoas, próximo a 83 mil. Então, quer dizer que a caminhada do forró coloca na rua.
6: Metade 50% da população local, com certeza. Exato. É incrível, né? E assim, no meio do percurso, conversando, muitos turistas, né? Vi gente de São Paulo, Minas Gerais, Rio Grande do Sul, Brasília. Assim, adesão também fora da região e em outros estados. O público que vocês estão conseguindo alcançar também, de turistas que vêm justamente só para a caminhada, para prestigiar a caminhada, para participar da caminhada. Como é isso para vocês?
7: Pois é. Como eu te falei, é um negócio incrível mesmo. Nesses 14 anos da caminhada do forró, teve aquele intervalozinho ali da pandemia, né? Embora que fizemos a caminhada. Como é que chama? As caminhadas não saiu na rua, mas fizemos em estúdios, fizemos.
6: Sim, sim, sim.
7: Colocamos
6: virtual.
7: Virtual. Mas veja bem, conseguimos, como eu falei no início, conseguimos, nesses 14 anos, construir uma história importante. Que não desvia a caminhada do forró. Porque muita gente coloca, porque você não coloca um carreta. O pessoal fica nessa ilusão de. Quando eu digo a pessoa, são pessoas comuns, né? Ficam na ilusão de que colocando carreta de trio elétrico vai ser muito melhor e tal. Sim. A gente foi avançando um pouco, né? Hoje a gente está colocando esses trios, caminhão, né? Trucado. E a gente acha que não vai passar disso. Porque não dá para colocar carreta já, aquelas estruturas muito grandes de trio elétrico, não queremos.
6: Já né? Foge da característica também.
7: Foge. O ideal, logicamente, fosse tudo no chão, mas não há condições.
6: Precisa ter amplitude do som, né?
7: Som
6: acaba sendo necessário.
7: Para 40 mil pessoas não há condição. Uhum. Ainda alguns anos atrás a gente fazia no
6: Mas também gogó. Não pode virar uma micareta, né?
7: A gente fazia no gogó. Mas também não pode virar uma drilha.
6: Exato.
7: Exemplo, de mim me informaram que a drilha que tem em Caruaru, que é o maior cuscuz do mundo, que é lá no Alto do Moura,
6: isso.
7: Virou...
6: Já descaracterizou total.
7: Virou outra coisa, né? Não, a gente tem o maior cuidado e pede aos artistas que sobem nos trios que toquem apenas pé de serra. Aqui e acolá, a gente sabe que um cara dá um artista dá uma fugida, mas assim, 90% da grade de música dos artistas...
6: Repertório total.
7: Do repertório, é forró pé de serra, né? Então a gente pede para que continue tocando o forró pé de serra para não fugir, porque não tem esse negócio de estar tocando forró das antigas, nada contra, mas assim...
6: Não é a proposta.
7: A nossa história.
6: Não é a proposta.
7: Foge da proposta.
6: Perfeito.
7: Eu acho que é por isso que, quando você relata aí que pessoas, turistas de outros estados, vêm pra cá. Porque escuta isso.
6: Ele já vem justamente verdade. Por conta disso, né? Por essa originalidade.
7: Originalidade, verdade.
6: Ô, Dreto, eu queria que você falasse da expectativa pro ano que vem. Você brincou, logicamente, já tá pensando na próxima, mas de fato. À medida que acaba uma, já começa a pensar na outra, na próxima. A caminhada, ela tem superado cada vez mais, não só o público, mas também a qualidade do que é entregue. Então, queria que você falasse se vocês já estão pensando já em 2027 e o que é que tem de novidade. Acho que esse percurso aí ficou definido, é isso mesmo, né?
7: Arco Verde é uma cidade que, para quem conhece você, lógico que me conhece muito bem, é uma cidade muito... muito estreita, né? Nessa parte aqui central da cidade, a partir daqui da rádio, sentido o palco principal, vamos dizer assim. Só tem Antônio de Apiaçu como um corredor e aqui a Avenida José Bonifácio.
6: Isso, aqui pega
7: essa parte aqui, José Bonifácio.
6: Joaquim Nabuco, José Bonifácio.
7: Ela tem vários nomes.
6: Uhum.
7: Então, só tem esses dois corredores. Como Antônio de Apiaçu, ela vai, mas quando chega ali na Estação da Cultura, ela está interrompida por conta do palco. Não há condições de ter um corredor ali para passar uma caminhada desse tamanho, né, da proporção que ela criou, que ela cresceu. Logicamente, em outros momentos, a gente passava na Antônio de Apiaçu. Mas a gente vê que hoje já complica porque, volto a dizer, por conta do palco que está ali. Aí só tem essa avenida agora aqui.
6: É o único acesso para lá.
7: Exatamente. No início do ano, pensamos em transferir a caminhada. Não sei se você ficou sabendo, os ouvintes aqui da rádio, pensamos em levar a caminhada do forró para a Avenida Pinto de Campos. Então a concentração seria ali na área do Clube
6: Subtenentes,
7: que ali é bem largo, daria ali. Mas depois a gente, analisando, conversando com as pessoas, até da própria prefeitura, a gente viu que, apesar de ser uma avenida muito longa, extensa, ela é muito estreita. Então, teriam muitos pontos críticos, né? Exemplo, ali na próxima ali, ao cemitério, exemplo. Então, criaram um grande problema se alguém de alguma família falecer naquele dia da caminhada, não iria ter o velório da pessoa. A gente viu que seria um ponto muito negativo para a caminhada. Então, a gente voltou atrás e permaneceu aqui na avenida para o ano. Com certeza vai ser aqui, como você já falou, já é uma coisa já concretizada, não tem como mudar, porque não tem outro local também. Então aqui, essa avenida é importante. E uma coisa que a gente não citou aqui, mas é bom sempre lembrar, que a caminhada do forró, ela gera uma economia para a cidade.
6: Sim.
7: A quantidade de pessoas que no dia vende cerveja, vende espetinho, vende de tudo. Né?
6: Sem contar na rede hoteleira, né?
7: Rede hoteleira.
6: Que tem de gente que vem, né, para hospedagem nesse evento.
7: Se a gente fosse. Não tem aqui uma conta, mas eu e Kleber conversando, a gente achou que tinha em torno de 400 pessoas vendendo cerveja, vendendo seus ingredientes aqui no dia.
6: Sim, sim.
7: Nesse evento aqui, né? Eu digo isso porque lá no dia. Na primeira prévia da caminhada, que foi lá no Alto do Cruzeiro, foi no final de maio, foi lá no Alto do Cruzeiro. As pessoas que estavam ali venderam tudo. Todas as pessoas dos bares ali venderam tudo. E outra, foi no domingo à tarde, mas tinha muita gente no Alto do Cruzeiro nesse dia. Então, assim, a caminhada do forró, ela gera economia.
6: Fomenta a cultura e fomenta a economia.
7: Isso,
6: exatamente. É fato. E essa questão que você falou aí que eu falei de hoteleira, eu posso testificar, eu conversei com muitos turistas, né? Vi muita gente de fora e que veio pra caminhada e se hospedou pra caminhada.
7: Não tenho dúvida. E sobre, você perguntou a mim, eu fugi um pouco na hora, sobre o ano de 27, volto a dizer, o evento é aqui mesmo, concentração nesse espaço, essa estrutura que a gente montou, deu certo. Uma coisa importante também aqui, que é o espaço da acessibilidade, que criamos o ano passado.
6: Sim,
7: esse ano voltamos de novo, com apoio da escola CAE, que é uma escola que é do estado aqui, uma escola do estado que trabalha justamente com pessoas com algum tipo de deficiência, né, física, motora. Então montamos uma estrutura ali naquele largo, em frente ao Colégio Cardeal, que fica mas não do lado do Cardeal, do lado do Secora. Montamos uma estrutura com acessibilidade, com água, com lanche, como ali é mais distante, já tinha ali, passou por ali dois pés de serra, um deles foi
6: bonito, a interação também dos turistas com o pessoal
7: toda a estrutura, então foi muito importante. E o ano passado, aliás, para o ano, só tem duas datas. Estava até olhando antes de vir para cá, que é dia 21, de novo, outro dia, outra data 21, ou na semana seguinte, dia 27. A gente vai ter que ver qual data que fica melhor para atender atender o povo que vem curtir a caminhada do forró. Ou dia 21, que é um domingo, uhum, ou no outro domingo, que seria dia 27. Mas aí já seria São Pedro, a tradição maior é São João, né? Que tem até uma brincadeira, você viu, não sei se você chegou a ver, uns artistas aqui de Pernambuco, uns humoristas, já tava São Pedro e São João.
6: Vi.
7: São Pedro revoltado porque
6: não recebe tanto crédito, né?
7: Ninguém fala de São Pedro.
6: Coitado, rapaz.
7: Então, assim, voltando legal, essa brincadeira, ou faz no dia 21, que é véspera da véspera do São João, ou faz no dia 27, que é véspera da véspera de São Pedro. O ano que vem, de 27.
6: Show de bola. Deixa eu mandar um abraço aqui pro meu querido Kleber, tá aqui acompanhando também, mandou dizer aqui, deu o recado que hoje é aniversário de Drayton.
7: Oh, rapaz.
6: Então, parabéns, viu, meu querido? Tirei você do seu aniversário pra estar aqui hoje.
7: Não
6: posso fazer negócio desse.
7: Vamos aqui comemorando, o dia tá só começando, né? Esse dia
6: boa.
7: Frio na cidade, chuvoso, mas vamos comemorar. Kleber vai estar aqui em Arco Verde amanhã e a gente vai fazer uma brincadeira lá em casa amanhã pra comemorar esse
6: show de bola.
7: 63 anos de vida.
6: Ah, não, é um menino, é um menino. Drayton, quero agradecer a sua presença aqui mais uma vez, parabenizar todos que fizeram e fazem parte do COCA, da organização da caminhada, e deixar o espaço para que você traga suas considerações finais para quem ajudou, para quem contribuiu, para que esse evento acontecesse mais uma vez e com o sucesso de sempre.
7: Beleza. Agradecer, né? Agradecer a vocês da imprensa, a rádio Agnus Dei, que esteve aqui antes da caminhada. Fomos também a outras rádios da cidade. Agradecer os blogueiros, a Prefeitura Municipal de Arco Verde. Agradecer também as empresas locais. Não vou aqui citar nome de empresas, que seria injusto citar uma ou duas e não citar as outras. Mas todas as empresas da cidade que sempre estão junto, contribuem. E as empresas maiores, né? Agradecer ao governo do estado, agradecer ao governo federal, ao Ministério da Cultura. E é um agradecimento a todo mundo que faz parte, que constrói a caminhada do forró. E esse ano, lembrando aqui do saudoso Gilberto Barbosa, que foi o nosso homenageado.
6: Sim, sim.
7: Foi das pessoas que fizeram parte dessa história, mas que está lá na casinha do céu, olhando pra gente. Então é isso, a caminhada do forró é importante. Ano que vem vamos ver quem iremos homenagear. Esse ano, na realidade, viu, Tony, nós iríamos homenagear três músicos esse ano. Esse era a gente ia montar um trio pé de serra, homenagear um zabumbeiro, um sanfoneiro e um trilhangueiro.
6: Sim.
7: Mas por conta do que aconteceu com o Gilberto, transferimos essa homenagem. Mas o ano que vem, se não acontecer nada, nenhum imprevisto que não seja um imprevisto, que não seja um imprevisto assim maravilhoso, a gente pensa em homenagear um trio pé de serra, porque homenagear os sanfoneiros é sempre importante.
6: E vai ser um número bonito, né? 15ª edição, né?
7: 15ª.
6: Vai ser um número fechado aí. Debutante.
7: Tá debutando.
6: Muito bom. Drayton, mais uma vez, muito obrigado.
7: Um abraço. Um prazer voltar aqui na rádio. Antes de vir pra cá, tava lembrando que já vinha aqui muitas vezes quando era rádio cardeal.
6: Sim, sim, sim.
7: O estúdio não era esse aqui, era ali do outro lado. Mas aqui houve uma mudança. Ficou muito massa, muito estúdio, muito moderno, não é verdade? Mas é isso. Vamos estar. Eu espero que as portas da rádio sejam abertas para a caminhada do forró.
6: Você virá mais vezes.
7: Porque, como aqui é uma rádio cristã, uma rádio voltada mais, mas abre espaço para a cultura.
6: Sim, sim.
7: Né?
6: Com certeza.
7: E é isso aí. Uma coisa importante, só para encerrar, é que desses 14 anos, nunca aconteceu um registro de confusão.
6: Bem lembrado.
7: Né?
6: Mais uma característica que mostra a força e a originalidade desse evento, né? Pois como ele é um ambiente puro, familiar e cultural.
7: E apesar das pessoas beberem, é um evento que a gente não pode evitar. Ter bebida, ter tudo, mas o tipo de música, o tipo de evento, ele não provoca briga, né? Diferentemente de outros eventos aí que a gente vê na cidade, de outra cidade, não é só coisa de Arco Verde.
6: Isso.
7: O tempo de música, aquela coisa muito agitada, acaba acontecendo briga. Caminhada do Forró, Forró Pé de Serra e um evento familiar, não é verdade? E é isso aí. Um abração. Obrigado a todos e todas.
6: Obrigado pelo presente, pela camisa. Vou tirar uma foto aqui com a camisa para mostrar, para divulgar. Parabéns mais uma vez, Drayton. Muito obrigado. As portas estão sempre abertas, viu?
7: Bom, obrigado.
6: Eu faço questão de trazer para falar a respeito.
7: Obrigado, direção da rádio, tá a você.
6: João, obrigado também, meu querido. Grande abraço. Volto sempre. Rápido intervalo. Daqui a pouco a gente volta com o nosso Mesa Redonda.
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1: Muito bem, são 10 horas e 22 minutos, 10 e 22, nós seguimos com o nosso Mesa Redonda na Agnus DFM, recebendo agora nos nossos estúdios a querida Cleisla Siqueira, também com a Jéssica Lima, as duas são psicólogas, vão conversar conosco a respeito de um tema muito importante, não vou dar spoiler, vou deixar para elas mesmas falarem. Cleisla, seja bem-vinda, Cleisla já veio, já conhece, já sabe como é que é, e a Jéssica é a primeira vez, né Jéssica?
2: Isso,
1: tudo bom?
2: Vez.
1: Sejam bem-vindas, viu? Como estão? Tudo em paz?
2: Tudo em paz, graças a Deus.
1: Coisa boa. Falem pra gente qual o tema que a gente vai abordar e a importância dele. Começando com você, Cleisla.
3: Bom dia, Tiago. Bom dia a todos os ouvintes da rádio. Hoje a gente vai trazer um pouquinho da NR1. Jéssica tem muito mais propriedade do que eu para falar, porque ela está muito mais ativa nessa questão da saúde do trabalhador. E a gente vai trazer um pouquinho, né, sobre essa NR1, o que é que os empresários vão poder estar fazendo em relação a isso, qual é a atuação da gente enquanto psicólogo. Então a gente vai estar trazendo um pouquinho sobre isso.
1: Primeiro o que é NR1, né? Para que isso. As pessoas estão ouvindo agora. Rapaz, o que é isso? Não sei o que é isso, não. Explicar o que é NR1. Fique à vontade.
4: Vamos lá, né? NR1 é a normativa de segurança que rege os riscos psicossociais de adoecimento do trabalhador, né? Cada profissão, cada ocupação, ela é regida por uma normativa de segurança. E eu vou dar um exemplo. Pessoas que trabalham em ambiente confinado, pessoas que trabalham em altura, para que elas possam atuar, exercer aquela profissão, elas precisam fazer uma avaliação, né, dos riscos, para garantir que ela tem atenção, cognição suficiente, enfim, para garantir que ela está apta e que também a empresa ela está apta até aquele colaborador, aquele trabalhador exercendo aquela função. E desde a pandemia, os afastamentos por adoecimento mental, eles vêm aumentando muito, se tornando hoje mais de 80% dos afastamentos de trabalho.
1: 80%?
4: São por adoecimento mental. E aí, pensando em como eliminar esses riscos, pensando em uma forma, né, de tratar isso, de trabalhar, de atuar junto à saúde do trabalhador, a NR1, né, se tornando a normativa número 1, ela passou a ser obrigatória para todas as empresas. Todo empregador que tem pessoas trabalhando para si precisam implementar a NR1, é a normativa de segurança que rege os riscos psicossociais, entendendo que o empregador ele tem a responsabilidade de manter um ambiente de trabalho e de eliminar os riscos de adoecimento mental daquele colaborador. Uma vez que essa empresa ela não cumpre hoje a NR1, que passou a ser obrigatória desde o dia 26 de maio, ele vai ser atuado e multado, com multas altíssimas, aí até de R$ 33, R$ 37 mil por colaborador, a depender da função, da empresa, do tipo de negócio.
3: E essa questão da NR1, Tiago, é importante por quê? Porque é uma prevenção. E aí, muitas vezes, esse trabalhador, ele está ali, não sabe que existe essa normativa, né? Acaba tá ali no ambiente adoecedor. E aí, quando essa NR1 é ativa dentro da empresa, o que é que acontece? Evita esse adoecimento mental. Adoecimento mental, físico também, porque dentro da normativa tem uns riscos psicossociais, né? Que é físico, mental, químico, biológico, enfim. Mas aí, a partir disso, faz com que evite nessa questão de acidente, de adoecimento mental. Então, esse trabalhador, tendo essa normativa da NR1 dentro da empresa, faz com que tenha essa prevenção.
1: Sabe? Muita gente não sabe disso, né?
3: Não, nem o próprio comerciante, como aqui em Arco Verde a gente chama, né? Eu não digo nem empresário. Mas nem o próprio comerciante tá sabendo, às vezes, disso. Por quê? Porque muitas vezes os contadores não informam. Entendesse? Então, às vezes também, o comerciante acaba sendo prejudicado.
1: E a multa é alta, né?
3: Altíssima.
1: É uma multa pesada, realmente. Como é que faz, então, para que esse empresário que está ouvindo e não sabe, está sabendo agora, como é que ele pode se adequar a essa norma, como é que ele pode atender às regras corretas para que ele não seja multado e seja prejudicado?
4: Primeiramente, há algo muito importante, né, que dentro da nossa atuação, nós hoje temos uma operação montada em Arco Verde, em região, para adequar as empresas às normativas, e a gente vem observando muito medo. Medo porque acha que é um valor, um custo a mais, uhum. Mas na realidade, né, é algo que é muito positivo para a empresa no geral. A gente precisa entender que o fator humano é o que rege cada empresa. E aí o psicólogo é um dos profissionais mais adequados para estar fazendo a implementação. E é simples, né? A aplicação da NR1, ela é desenvolvida através de um questionário em que o colaborador, ele não vai ser identificado. Então a gente chega na empresa, a gente informa o colaborador, a gente faz mentoria com ele, a gente faz consultoria, a gente explica a necessidade, quais são os riscos psicossociais, que vão desde sobrecarga de trabalho, assédio moral, a gestão também, explica todos os riscos, porque às vezes o colaborador, ele acha que a empresa dele não tem nenhum risco psicossocial, mas às vezes ele é o risco. Porque ele não está sabendo exercer uma gestão e às vezes ele mesmo já está adoecido, e a NR1 ela vai atuar desde o empregador até o colaborador, porque ela visa realmente cuidar da saúde mental daquela empresa, né? Então ele vai ter que primeiro fazer a adequação. A adequação, ela é a avaliação dos riscos através de um questionário que vai de mais de 167 questões, que vai avaliar todos os colaboradores daquela empresa.
3: Né?
4: Isso. Todos os colaboradores daquela empresa, né? É importante deixar claro que o nosso sistema, por exemplo, ele é antifraude. Né? Então, isso é muito importante. Então, é algo que é muito real. O sistema, ele vai dar um resultado, vai apontar todos os riscos psicossociais. Então, o primeiro ponto é, a gente vai na empresa, a gente informa o empregador, o empresário, o comerciante, explica o que é NR1, explica o que são os riscos psicossociais, explica a importância dele adequar a empresa dele, né? Eu costumo comparar muito com os exames admissionais, que são obrigatórios. A gente pode dizer assim que é mais um exame que vai se tornar obrigatório e que daqui para frente vai ser muito falado e vai ser muito natural que desde o momento que ele vai contratar um colaborador, ele já vai, né, já vai ter dentro do rol do empregador deles um empregador já, um trabalhador já com a NR1 tudo certinho, ele já vai entrar numa empresa que já está com a NR1 implementada. Então, o primeiro ponto é fazer a adequação, que é essa avaliação dos riscos. Após essa avaliação dos riscos, o sistema, ele vai fornecer um resultado que nós não temos nenhuma possibilidade de alterar esse resultado, né? E vai apresentar ali tudo que precisa ser consertado e ajustado dentro da empresa. Então, isso é muito bom, né? E aí, a partir disso, começa a implementação. A implementação, ela vai acontecer ao longo dos meses. Então, são 12 meses para conseguir trabalhar todos os pontos positivos para melhorar o desenvolvimento daquela empresa, que vai desde os treinamentos de gestão até as campanhas de saúde mental. Por exemplo, a Census, hoje, que é a empresa que eu e Cleusa trabalhamos, a gente tem avaliação psicossocial, a gente tem plantão psicológico, a gente tem visita técnica na empresa, a gente desenvolve todos os planos de ações. Então, assim, é uma atuação do psicólogo dentro da empresa diariamente, né? Então, não tem como esse fator humano ele não ser visto. E todo mês esse empregador, ele vai receber um relatório de como está a saúde mental e o desenvolvimento desses colaboradores. Ou seja, né, é um olhar de saúde que vem de fora para dentro da empresa. Então, não é difícil adequar, mas é obrigatório e é importante. Então, começa dessa forma, né? Começa primeiramente fazendo essa avaliação para apontar quais são os riscos. Após apontar os riscos psicossociais, aí sim a gente começa a implementação. Os empregadores, eles estão achando que só fazer essa avaliação é o suficiente, mas não é. Quando a auditoria chega, ela vai fazer um comparativo do que tem dentro da empresa realmente ali funcionando, porque, por exemplo, nós temos um setor terceirizado para o empregador hoje dentro de Arco Verde. Então, assim, nós somos o setor de saúde mental das empresas. Então, a auditoria vai querer saber quais são as medidas, quais são as medidas? Não existe nenhuma empresa que não tenha nada a ser melhorado em relação à saúde mental, uma vez que o nosso externo também contribui para o adoecimento mental. E entendendo que o colaborador vai passar mais tempo da vida dele dentro do trabalho, então essas medidas elas vão ser feitas. Então, assim, vai ter empresas que precisam ajustar muitas coisas e vai ter empresas que vão precisar ajustar poucas coisas, mas a saúde mental, ela precisa obrigatoriamente passar a ser obrigatória dentro das empresas.
1: E esse é um dado e é um levantamento que quem faz são os psicólogos, né? Isso dentro desse, momento, dentro da empresa. Isso passa por todos os setores. Não tem restrição. Todos os funcionários, parte de liderança também, todo mundo.
3: Principalmente. Porque essa questão de você estar na liderança, né, ali, acho que, por exemplo, tem o dono da empresa e tem o gerente, né?
1: Isso.
3: Eu acho que o gerente é o que sofre mais do que o dono da empresa. Uhum. Então, ele principalmente ali, ele precisa mais dessa situação da questão da saúde mental dentro da empresa. E outra, né, trazendo essa questão que muitas vezes os empresários pensam, eita, é um gasto a mais, pra que isso? Eita, é uma lei que eu vou ter que cumprir. E fica naquela, sabe, no mastigado, que às vezes é até chato, porque eles realmente não querem. Uhum. Sabe, é uma coisa que eles não querem e não entendem. E nem querem entender muitas vezes o que é que acontece dentro da NR1. Mas trazer os pontos positivos é de você ter um psicólogo dentro da sua empresa. Então, olha aí a pontuação boa. Porque você vai ter um psicólogo ali dentro da sua empresa. Se você, como o dono da empresa, você como gerente, vê que o ambiente de trabalho tá ali prejudicando aquele funcionário tá ali chorando direto, aquele funcionário tá faltando, tá colocando atestado. Então, vê o que é que realmente tá acontecendo, entendeu? Então, você tendo um psicólogo dentro da sua empresa e você podendo ter esse ponto positivo ali para você, então...
1: Uhum. Essa norma, ela se aplica a que tipo de empresas? Por exemplo, o nível, o tamanho, o número de funcionários, se é simples, se é CNPJ completo, enfim, tem os dados, os parâmetros, não é isso?
4: Tem. Todas as empresas.
1: Todas elas.
4: É obrigatório.
1: De 1 a 100 mil funcionários.
4: De 1 a 100 mil funcionários.
1: Muito bem. É importante esse dado.
3: Sim.
1: Porque
3: sim,
1: tem gente que pode pensar, não, eu tenho só 2 funcionários, precisa não.
4: Precisa.
3: Se você tiver CNPJ ativo...
4: E se você tiver colaborador, por exemplo, você tem... dentro da sua empresa, você tem colaboradores contratados como CLT. Claro que precisa, né? É obrigatório. Então, assim, uma empresa, mesmo que ela tenha 2 colaboradores, ela pode oferecer risco psicossocial para aquele colaborador.
1: E quais são os maiores desafios que vocês enfrentam para implementar essas NR1s aí nessas empresas?
4: A resistência.
1: Porque você já falou da resistência dos empresários. Como convencê-los?
4: Eu acredito que, primeiramente, seria muito bom que a gente não precisasse convencê-los, né? Porque assim, a gente não tem essa obrigação de convencê-los, uma vez que é obrigatório, né? Há um ano atrás, a NR1, saiu a normativa da NR1 e foi dado um ano de prazo para que os donos das empresas eles pudessem implementar a NR1. E agora, dia 26 de maio, né, passou realmente a ser obrigatório. Então, agora, né, as empresas que têm um contato, que os contadores já estão fazendo o indicativo, né, que já têm um contato maior assim, com o RH, com a importância, já estão se movimentando para isso. Mas a resistência que nós observamos maior em relação a que o empregador, o dono das empresas, eles estão vendo a NR1 como um custo desnecessário que eles precisam ter. Então, assim, eu acredito que o que a gente observou é que ainda está havendo uma procura para entender se é possível dar um jeitinho. Assim, será que é possível dar um jeitinho? Será que é possível eu pagar menos? Será que são coisas que a gente ouviu, né, fazendo o nosso trabalho de ir nas empresas, de informar, de levar conhecimento, inclusive sem custo algum. E foi o que a gente mais ouviu, assim, não, mas talvez possa ter um jeitinho, tenha uma forma de fazer, que não precise pagar. Também a resistência de entender melhor a NR1. Porque quando você está com a mente travada para entender algo que você já está ali tratando como uma repulsa, ou como algo que você acha que é desnecessário, então você não consegue abrir a mente para entender que aquilo ali pode ser um benefício para a sua empresa. Então, você acaba não querendo, por exemplo, implementar. Então, o que a gente observou, né? Tem empregador que entende que vai ter que vai ter que aplicar o questionário, mas que está tentando ver se não precisa implementar. Mas uma coisa é ligada à outra. Então, isso não livra ele de uma multa. Se ele só adequar, fizer o questionário e ele não implementar, ele pode ser multado do mesmo jeito, porque a implementação são correções. Né? Algo muito, muito interessante que eu observei é o trabalho de alguns advogados que trabalham nessa área do trabalho, né? Já trabalhando isso com os colaboradores, já trazendo isso como um ponto principal, por exemplo, para processos. Né? Então, ele entender que adequar isso livra ele de processos, livra ele de passivos trabalhistas, né? Melhora, sim, o funcionamento da empresa dele, melhora a produção, melhora a saúde por completo da empresa dele. Ele está investindo no fator humano da empresa dele. Então, a resistência para entender que a NR1 não é um custo e sim um benefício, e que fazer um trabalho completo é eficiente, acho que esse foi o maior ponto. Então, assim, quem já está entendendo um pouco da NR1, que está com resistência, está procurando uma forma de gastar menos, de tentar burlar isso, de gastar menos, de fazer só uma parte. Enfim, acho que essa é a maior observação que nós fizemos.
1: Esse jeitinho acaba deixando o dano maior, né?
3: Exatamente.
1: Os processos trabalhistas, o adoecimento do funcionário, enfim, o rendimento no trabalho acaba caindo muito, né? É difícil entender a cabeça. Vocês são psicólogos. Vocês sabem muito bem o que é isso. Vou fazer um rápido intervalo, daqui a pouco a gente volta com o nosso Mesa Redonda. Até já.
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3: Muito bem, são 10 horas e 43 minutos de volta com o Mesa Redonda na sua Agnus Dei FM, não só pelo rádio, mas também pelo nosso aplicativo, no nosso site, também no nosso canal no YouTube, recebendo a Cleisla Siqueira e a Jéssica Lima, que são psicólogas, estão falando conosco sobre a NR1 e as normas para a saúde mental dentro das empresas. Muito bem. Aí, Jéssica, a gente estava conversando no último bloco, os dados, as informações, e aí como é que o empresário implementa? Quem é que ele procura? Qual e como é esse processo de chegada até vocês para que isso seja implementado na empresa dele?
4: Ele pode procurar Censos, Psicologia e Saúde, né? Temos sites, né? É muito fácil nos encontrar. Nós somos uma empresa conhecida na cidade. Nós trabalhamos há 8 anos com normativa de segurança. Então, antes da NR1, nós já trabalhávamos com essa normativa de segurança, né? Atendendo aos cargos que já são obrigatórios de ter avaliação psicossocial. Ou seja, vou dar alguns exemplos. Cada empresa, a depender do setor e da atuação, ela precisa estar implementando normativas. Então, por exemplo, se for uma fábrica que trabalha com máquinas, ela tem que implementar a NR12. A NR12 vai formar aquele colaborador sobre os riscos de trabalhar com máquina, com químicos. Tem que ter ergonomia dentro da empresa, que é o uso de EPI. Então, tem que implementar. Então, eu tenho uma empresa e eu tenho máquinas. E não é só eu tenho uma empresa e eu tenho máquinas. Para que eu tenha um ser humano trabalhando aqui, eu tenho que implementar uma normativa de segurança que eu sou obrigado, e eu tenho que formar essa equipe. E tem diversas formações, desde remota, presencial, né? E aí ele procura a gente através dos nossos sites, através do Google, através do Instagram, enfim, é muito fácil nos encontrar aqui dentro de Arco Verde. E a gente vai começar a direcionar, primeiramente fazer uma mentoria. Esse primeiro contato, ele não precisa se preocupar com custo adicional de nada, né? O primeiro contato, realmente, ele é muito informativo. Nós temos documentos que a gente deixa nas empresas.
5: Que é informativo, né? A gente deixa lá esses papéis que é informativo. O que é a NR1, o que é que precisa ser feito. E assim, a gente deixa tudo explicadinho pra ele, né? Pra ele poder entender. E aí a gente faz... Esqueci agora, Jéssica.

0: E a gente está preparado para isso.
1: Muito bem, meninas. Só para pontuar, né, para que as pessoas entendam realmente, de fato, do que se trata isso e a importância da saúde mental. Lógico, a gente falou sobre NR1, a importância de adequar, das empresas implementarem. Mas, a respeito de saúde mental, o que é que pode ser prejudicial para os funcionários? Por exemplo, quais são as doenças que se manifestam, os tipos de problemas que podem afetar um ambiente de trabalho e os funcionários que estão ali naquele ambiente, que muitas vezes pode ser estressante, pode ser causticante e gerar inúmeros transtornos. A gente vê aí muito na rede social questão de estresse, de algumas síndromes por excesso de trabalho, né? Mas eu queria que vocês, como profissionais da área, pontuassem quais são esses problemas.
0: Sim, Tiago, tem a questão do burnout, né? Que eu acho que é o mais, assim, comum entre os trabalhadores. Tem a depressão, né, a ansiedade, a pressão ali também por estar em um ambiente de trabalho, às vezes adoecedor, por ter essa pressão ali do seu trabalho, porque muitas vezes esse trabalhador, ele está ali dentro de uma empresa que, você tem que fazer tal coisa, se você não fizer tal coisa, você vai sair. E às vezes é com um tom de ameaça mesmo, e esse trabalhador muitas vezes se submete a isso porque precisa para trabalhar e tem medo de perder o emprego, porque como é que vai se sustentar?
1: Exato.
0: E aí fica um adoecimento mental tão grande dentro da empresa que aí ele começa a botar atestado. Vai pro psiquiatra, começa a botar atestado. Enfim, e é o que mais acontece, de ter esse adoecimento mental e pedir o afastamento. E aí vai pro INSS para pedir esse afastamento, enfim, de ter todo esse processo. Por isso que o governo quer tanto que seja implementado isso nas empresas para ver se diminui isso. Justamente por conta dessa questão de muito afastamento. E aí também tem os outros riscos, né? Que é o risco físico, de, como a Jéssica falou, da questão de você trabalhar com máquinas. Por exemplo, às vezes tem um cheiro muito forte, de você ter que utilizar a máscara. A questão de poeira, de muito barulho. Enfim, tem vários outros riscos também, fora a questão de saúde mental.
1: A questão desse estresse, desse excesso de trabalho, atrapalhar o desempenho, né? Dependendo da função que esse trabalhador tenha, pode gerar riscos não só para ele, mas para os demais colegas e para aquelas pessoas que estão naquele ambiente, não é isso? Por exemplo, se ele opera máquinas, é um risco gigantesco se ele não está bem para exercitar aquela função.
0: Justamente.
1: Acho que eu falei mais do que vocês agora, não foi?
2: mas é isso mesmo, né? É essa a lógica, é entender que sim, se você trabalha com pessoas, com ser humano, você tem a responsabilidade de manter aquele colaborador, ele está ali e ele vai te gerar o maior dinheiro, ele vai te gerar o maior lucro, sabe? Então tem que haver uma responsabilidade com aquela pessoa que está ali, né? Dentro da nossa implementação, né, nós temos parceiros importantes, né, que nos ajudam e que faz com que a gente consiga operar em grande escala, por exemplo. Então, os treinamentos gerenciais, por exemplo, né? Então, às vezes, o dono da empresa, ele pode pensar, mas eu tenho que trabalhar com meta, porque se eu não trabalhar com meta, nós não vamos vender. E ele não sabe como ele pode gerir aquele trabalho com meta. E existe treinamento gerencial para isso. Existe treinamento de comunicação não agressiva, né? E estando dentro da nossa carteira de cliente, esses treinamentos, eles são garantidos para os gestores.
1: É vocês que fazem esses treinamentos.
2: Então, nós também realizamos, mas nós também trazemos de fora todos esses treinamentos para a nossa carteira de cliente, porque a gente consegue trabalhar dessa forma em grande escala. Então, nós temos parceiros em Caruaru, né? Hoje é importante dizer que a nossa atuação, ela acontece no Nordeste. Então, hoje a gente atua em Arco Verde, a gente atua em Caruaru, a gente atua em Salvador, Bahia. Então, a nossa atuação, ela está se estendendo, né? E então, nós temos parceiros que estão preparados para fornecer todos esses treinamentos. Mas o que compete a gente e tudo que a gente consegue atuar, por exemplo, para as meninas, elas são atuantes dentro da empresa. É o próximo ali ao colaborador, sabe? Assim, é a saúde mental sendo feita na prática. O que isso já existe há muito tempo, né? Saúde mental dentro das empresas já existe há muito tempo, isso não é novo. Só que agora passa a ser obrigatório. Mas trazendo como ponto positivo, nós estamos ali também para ver essa comunicação. Então,

0: assim, se você precisa trabalhar com meta, você precisa entender que a meta não pode ser agressiva. E o que que eu faço, então? Ah, então vamos treinar, vamos descobrir formas e meios de tornar essas metas melhores, de trabalhar essa comunicação melhor, de trabalhar melhor a tua gestão, de trabalhar melhor a tua comunicação, porque muitas vezes, né, essa própria gestão, ela pode ser um risco psicossocial para esse colaborador. E aí existem também coisas que o empregado, ele não está vendo, o empregador, ele não está vendo. O colaborador está ali, mas ele também tem medo. Ele tem medo de perder o emprego. Ele se submete a algumas coisas porque ele precisa. E isso não melhora o desempenho do trabalho dele. Então isso gera assim conflito, estresse dentro da empresa. E trabalhar isso dentro da implementação, né, nessas ações mensais, são muito importantes. Então, desde as campanhas que a gente atua, Janeiro Branco, Setembro Amarelo, né? Os treinamentos, que todo mês pode ter um diferente, né? São os treinamentos com a equipe, os treinamentos com a gestão, treinamento de venda, enfim, né? É um olhar de gestão completo ali dentro da empresa, que com certeza vai trazer benefício para ambos.
1: Perfeito, meninas. Quero agradecer a presença de vocês aqui e deixar espaço para que vocês deixem aí os contatos, telefones, como é que quem está nos ouvindo acha e encontra o serviço de vocês, tá bom? Parabéns pelo trabalho, né? Que vocês possam continuar nessas missões que são tão importantes, cada um na sua área. Com psicologia, certeza. Como você falou, né? Da pandemia para cá, pois a gente não vê acontecer, né? Foi coisas que se revelaram, né? Coisas que estavam embutidas, que estavam escondidas, que se relevaram e que se revelaram ao longo desses últimos anos, quando se fala de saúde mental e do estado das pessoas. Aí mistura tudo, né? Aí é questão social, questão financeira, né, Cleusa? É tanta coisa envolvida que a gente fica perturbado mentalmente.
2: Exatamente.
1: A gente precisa, com certeza, de um acompanhamento.
2: Imagina isso dentro de um setor de trabalho, né? Tantas questões externas, né? Que vem de fora, já vem de casa e tal. E dentro do trabalho. Então...
1: Perfeito. Fiquem à vontade.
0: É nosso contato, né? 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Temos site também, www.censuspsicologiaesaude.com. Tem o nosso Instagram também, Censos Saúde. E no Google... Você colocar Jéssica Lima, você colocar Cleisla Siqueira, Censos,
2: você
0: Psicologia e Saúde, você vai nos encontrar, senão não é difícil nos encontrar. Cleisla também passou o nosso endereço, né? Rua Helena Rodrigues Porto, ficamos localizados, a nossa sede fica localizada ali em cima do Laob Laboratório. Então, assim, é muito fácil nos encontrar.
1: Não tem erro.
0: Não tem erro.
1: Obrigado, viu, meninas? Parabéns aí pelo trabalho. Espero que aí vocês consigam conscientizar grande parte desses que necessitam implementar essa norma, tá bom?
0: Obrigada pelo espaço, viu? Também, Tiago.
1: Porta está aberta sempre. Grande abraço. A gente encerra esse Mesa Redonda e segue com a programação da Agnus DFM. Até já. 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

0: Bom dia, Tiago Felipe. Bom dia, ouvintes, amados ouvintes do programa Caridade na Verdade. Estamos iniciando este programa que proporciona a mim, a você, a todos nós, a oportunidade de praticarmos a caridade e praticarmos com gestos. E como é bom poder parar e fazer o bem ao próximo, porque quando fazemos o bem ao próximo, é o próprio Jesus que estamos servindo. Não é isso, Tiago Felipe?
1: É isso, Anabel. Bom dia, tudo bem?
0: Como é que você está? Tá tudo bem, bem, graças a Deus, corrido, mas estamos aqui.
1: Com você novamente aqui.
0: Pois é, já estava sentindo falta. Quantos sábados, né, que a gente não teve mais.
1: As correrias da obra.
0: Mas o bom é que estamos aqui.
1: Faz
0: né?
1: parte.
0: Isso. E hoje, para fazer a leitura das cartas e para, mais uma vez, pedir a você, ajude-nos a ajudar o irmão com frio. Ajude-nos a agasalhar o irmão que está com frio. Nós pedimos, estendemos as nossas mãos para que você venha em nosso auxílio, para que você venha em nosso socorro. E assim queremos iniciar, já passando a chave, né, Tiago, do nosso Pix da Caridade, na verdade.
1: Exato. 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
0: Vamos repetir, Tiago?
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0: Tá aí a chave que dá a você a oportunidade de dizer: hoje eu quero fazer a minha parte. Hoje eu quero ajudar o irmão que passa frio, o irmão que não tem um agasalho, o irmão que pede uma cesta básica. E são tantos outros pedidos, viu, Tiago?
1: Não param os pedidos, né?
0: Não, não param. E a gente sempre vai repetir para você: olha, não são apenas esses das cartas que pedem, não, viu? São muitos que chegam aqui na nossa rádio pedindo, que pedem pelo amor de Deus. Ontem mesmo, Tiago, chegou uma pessoa dizendo que se tiver pelo menos um arrozinho para eu colocar no fogo. Aí sabe o que é isso? Você em casa está com sua carne, seu feijão, seu arroz, seu macarrão, seu açúcar, que tem para talvez até um mês.
1: Uhum.
0: E o irmão chega pedindo um arrozinho para botar no fogo. E você dizer não. Se você tem só um quilo de arroz em casa, divide. A metade é sua, a metade é desse irmão, não é assim, Tiago?
1: Exato.
0: E assim nós queremos.
1: Esse é a essência da partilha, né?
0: A essência.
1: Não é dar o que sobra, né?
0: É, não,
1: não é dar o que não
0: tem.
1: Faz falta, dividir geralmente o que tem.
0: O que tem. E hoje a gente vai mais uma vez, Tiago, botar a canção do Forró da Caridade, para que as pessoas. Tem muitos que eu acho que já até aprenderam a letra dessa música. Que é uma verdadeira oração. Para mim, ela é uma verdadeira oração. A gente vai ler algumas cartas e depois a gente vai colocar para que você escute. E hoje temos na nossa cidade, certamente, ainda muitos visitantes, né, Tiago?
1: Muitos turistas, muita
0: turistas,
1: gente de fora, né?
0: Então, de repente, você passou em uma loja ou você está na casa de alguém, ouviu no carro de alguém esse programa, e você é convidado a fazer esse gesto, a fazer essa partilha de amor, né? Então nós queremos já iniciar a leitura das nossas cartas, contando já com a sua ajuda, contando já com a sua colaboração, tanto nas cestas básicas como na campanha dos cobertores. E a primeira cartinha, ela vem de Adriana dos Santos Matos. A Adriana diz: venho nesta carta falar um pouco de mim. Vivo de reciclagem e de Bolsa Família. Sou mãe de 4 filhos. Aqui está muito difícil, padre. Tem muitas pessoas na reciclagem e não consigo catar o suficiente para uma boa renda. Venho pedir uma ajuda de uma cesta básica e lençóis. Se possível, produtos de limpeza seria uma grande ajuda. Que Deus abençoe a todos vocês. Adriana dos Santos Matos, ela mora no loteamento Arco-Íris, número 43.
1: Próxima carta vem da Poliana Gomes Ferreira, que escreve o seguinte: venho por meio dessa carta pedir uma ajuda. Tenho 3 filhos, gato também reciclagem e vivo do Bolsa Família. mas infelizmente não paga todas as despesas. Venho através dessa carta pedir ajuda, pois a minha situação não está fácil. Queria que o Senhor nos ajudasse com a cesta básica, lençóis e produtos de limpeza. Seria eternamente grata. Deus abençoe. Poliana Gomes Ferreira mora na rua Pesqueira.
0: Então, loteamento bairro, né? Arco-íris.
1: É Arco-Íris também?
0: É, sempre. É, todas as ruas, é interessante.
1: Nome de cidade?
0: Todas as ruas do Arco-Íris é Rua Pesqueira. Todas. Só vai mudar o número, né? Mas todas as ruas é Rua Pesqueira. Também temos a carta da Andressa Maria dos Santos Matos. A Andressa diz: olá, padre, todos desta rádio. Vivo do Bolsa Família, Cato Reciclagem. Sou mãe de dois filhos. No momento, não tenho condições de comprar as coisas de casa. A reciclagem não está dando uma boa renda. Está bem difícil. E o Bolsa Família não dá para todas as despesas. Pois tem as contas de casa. Peço encarecidamente que nos ajudem com uma cesta básica. No momento estou sem nada para colocar no fogo. Se possível, peço também lençóis e produtos de limpeza, que serei eternamente grata a todos que puderem me ajudar. Que Deus abençoe. Engraçado, Tiago, a gente pode observar aqui nessa comunidade do Arco-Íris, como eles vêm pedindo produto de limpeza.
1: Né? Terceira carta também, né? Com o mesmo pedido, né?
0: Sempre pedindo limpeza. Isso é sinal que são pessoas que gostam de... Não é ser pobre e ser sujo, ser sem higiene, né? Isso. Gosta da higiene. É bem interessante esse pedido. E quando eles colocam aqui também a reciclagem, né? São tantas pessoas fazendo esse recolhimento produtos que reciclam, né? Que já não dá mais para apurar como era antes, né? Porque a gente vê, eu acho que todas as ruas em Arco Verde tem alguém catando reciclagem.
1: Isso. E nesse período também de festas, também aumenta ainda mais. Né?
0: Aumenta isso.
1: Tem a questão também dos alumínios, que são as latinhas que são juntadas. Então, também aumenta esse número.
0: É uma renda também. Isso. A Andressa Maria dos Santos, ela mora na Rua Pesqueira, loteamento Arco-Íris, número 2023. Casa de Taipa. Olha, é Casa de Taipa, a casa da Andressa.
1: Uhum. Mais uma carta, Matheus Pereira da Silva escreve o seguinte: padre, eu venho por meio dessa carta contar a minha história. Aqui em casa sou eu e minha esposa e ela está grávida. Vivemos do Bolsa Família e alguns bicos, mas infelizmente não dá para todas as despesas de casa. Está faltando as coisas do meu filho e não tenho como conseguir emprego. Peço encarecidamente que nos ajudem com a cesta básica, lençóis e, se possível, produtos de limpeza. Mais um pedido, tá vendo, Anabel?
0: Isso.
1: Seremos eternamente gratos. Fico na esperança de ser ajudado. Matheus Pereira da Silva também mora na Rua Pesqueira, número 46, no loteamento Arco-Íris. A gente vê também, né, Anabel, que a questão dos produtos de limpeza nessa época chuvosa, né? Que
0: sim,
1: tem também lama e tudo mais.
0: Então, essa
1: a preocupação também de se deixar o ambiente limpo, né?
0: Isso.
1: Mesmo
0: até
1: com as
0: por questão de saúde.
1: Saúde, né?
0: Né? Também a carta do Matheus Silva Lacerda, que diz: bom dia, padre. Bom dia, ouvintes. No momento, não estou entendendo bem o que ele colocou. No momento, por nada. Deus abençoe. Olá, bom dia. Tenho Bolsa Família, moro numa casinha de taipa. Estou escrevendo esta carta para pedir uma ajuda de uma cesta básica. E, se possível, lençóis e produtos de limpeza. Serei eternamente grata por toda ajuda. Que Deus abençoe. O Matheus da Silva, ele mora na Rua Olímpio Pacheco. A Rua Olímpio Pacheco, salvo engano, é no Jardim da Serra. E o Matheus ainda diz que será eternamente grato. Obrigada a todos que puderem nos ajudar.
1: Bem, aqui tem o José Renildo da Silva Vicente, que também escreve: padre, venho por meio dessas poucas linhas pedir uma ajuda. Sou pai de 5 filhos, vivo do Bolsa Família e no momento está muito difícil. Não dá para pagar todas as despesas de casa e está faltando tudo. Peço que nos ajudem com a cesta básica e lençóis, se possível. Estamos precisando muito. Fico na esperança de que Deus toque no coração de alguém que nos ajude. José Renildo da Silva Vicente também mora no loteamento Arco-Íris, número 110.
0: Rua Pesqueira, né? Que aqui foi colocado, mas é Rua Pesqueira. Temos também a carta da Maria Sandra. A Maria Sandra, ela diz: venho por meio desta carta pedir ajuda de uma cesta básica. Somos 4 pessoas aqui em casa. Estamos passando por muitas dificuldades. Não temos nada para colocar no fogo. Peço encarecidamente que nos ajudem com a cesta básica, se possível, lençóis e casacos. Serei eternamente grata a todos vocês. Que Deus abençoe a cada um. Maria Sandra, ela mora na rua Dom Helder Câmara. Não foi colocado o número, mas é também Jardim da Serra.
1: Mais uma carta. Ana Paula da Silva Vicente também escreve o seguinte: olá, padre. Sou mãe de 2 filhos. Vivo do Bolsa Família e de reciclagem. No momento não está dando para pagar todas as despesas de casa e estamos sem ter o que colocar no fogo. Escrevo essa carta com um apelo para que nos ajudem com a cesta básica e, se possível, lençóis

0: receber essa doação para poder você ser contemplado com esta doação de material de limpeza e também o cobertor e o agasalho, né? A gente também está nessa campanha, esperando e confiando em Deus que a gente vai conseguir para ajudar todos vocês. A próxima carta é da Maria Vanessa Alves Monteiro. Ela diz: nestas poucas linhas, escrevo para pedir ajuda de uma cesta básica, lençóis e casacos. Se possível, gostaria também de ganhar fralda tamanho 3. Ela não diz aqui o tamanho, né? Fralda. Tenho 3 crianças, moro de aluguel e o que ganho é pouco para o aluguel e as despesas de casa. Não temos nada para os nossos filhos. Qualquer ajuda será muito bem-vinda. Que Deus abençoe a todos vocês. A Maria Vanessa Alves Monteiro, ela mora na rua Dom Helder Câmara, no bairro Jardim da Serra.
1: A Rafaela Tavares da Silva também escreve: bom dia, padre. Venho por meio dessa carta contar um pouco da minha situação e pedir uma ajuda. Sou mãe de 3 filhos e no momento estamos vivendo apenas do Bolsa Família. Está bem difícil, padre. Não tenho condições de arcar com todas as despesas. Gostaria que o senhor pudesse nos ajudar com a cesta básica e, se possível, lençóis e fraldas para o meu bebê. Que Deus abençoe a todos. Rafaela Tavares da Silva também mora na Rua Pesqueira, loteamento Arco-Íris, número 110.
0: Atenção a Rafaela, se estiver nos ouvindo, e a todos que solicitam fralda. Os nossos ouvintes, quando eles escutam a sua carta, a leitura da sua carta, eles precisam saber qual é o tamanho dessa fralda, né? Se é tamanho M, se é tamanho G, GG, porque normalmente eles trazem a fralda, eles não vão trazer o dinheiro, eles trazem a fralda e precisa comprar com o tamanho exato. Então, Rafael e os demais, informar, por favor, o tamanho da fralda. Também temos a carta do Cauê da Silva Moura dos Santos. Ele diz: bom dia, padre, bom dia, ouvintes. Me informo desta carta, deve ser através dessa carta. Venho pedir uma ajuda. Aqui em casa somos 3 pessoas, uma criança de 8 meses, e estamos sem nada para colocar no fogo. Estamos com dificuldades para pagar um papel de energia no valor de R$130,14, pois as despesas estão muito grandes. Infelizmente, temos que escolher entre colocar comida em casa, ajudar os nossos filhos, pagar energia, e está tudo muito difícil. Mas tenho fé que Deus irá nos ajudar. Que Deus abençoe a todos vocês. O Cauê da Silva Moura mora na rua Nathalie de Souza Freire, número 53, no bairro Jardim da Serra.
1: Mais uma carta. Daniela Simão de Lima escreve: somos 3 pessoas aqui em casa e no momento estamos passando por muitas dificuldades. Escrevo essa carta para pedir uma ajuda de uma cesta básica, lençóis. Se possível, estamos com muitas despesas e no momento estamos sem nada, até para comer. Que Deus abençoe a todos vocês. Daniela Simão de Lima mora na rua Ebert de Souza, número 11.
0: Jardim da Serra. Temos também a carta da Maria Luísa Simão da Silva. A Maria Luísa diz: bom dia, padre, bom dia, ouvintes. Venho por meio desta carta pedir ajuda de uma cesta básica. Trabalho com reciclagem, mas o que ganho é pouco. Somos 4 pessoas aqui em casa. Está bem difícil, padre, pois não temos nada. Gostaria que o senhor nos ajudasse com a cesta básica e, se possível, lençóis e casacos e também material de limpeza. Serei grata a todos que puderem ajudar e rezarei para que Deus vos dê em dobro. Que Deus abençoe. Maria Luísa Simão da Silva, ela mora na rua Ebert de Souza, número 3, no bairro Jardim da Serra.
1: Mais uma carta, Vanessa Andrade escreve o seguinte:

0: Somos três pessoas aqui em casa e estamos sem nada para comer. Peço ajuda de uma cesta básica e lençóis e, se possível, materiais de limpeza. Serei eternamente grata e que Deus abençoe. Vanessa Andrade mora na rua Eunildo Gomes de Albuquerque, em frente às creches. Esse também é lá no...
1: É também Jardim da Serra. Jardim da Serra, né? Na verdade, é só a creche, né? Que só tem uma creche, né? Então, é em frente à creche. Como a gente faz visita, né, Tiago, nesses locais, a gente já sabe, conhece, já sabe quem é cada pessoa, a realidade. Por isso que a gente está confirmando aqui que é Jardim da Serra. A gente conhece essas ruas, a gente conhece como é precária a situação. A casa da Vanessa fica até difícil da gente conseguir entrar na casa dela nesse período, né? Com tanta lama que é para poder chegar até a casa dela. Então, é bem complicado a realidade. Quando a gente visita, quando a gente chega próximo, é que a gente diz, meu Deus, como elas precisam, como eles precisam de ajuda. E às vezes chegava e aquelas crianças tudo de bracinho cruzado, olhando para a gente com aqueles olhos tão, sabe, como quem diz, me ajude, faça alguma coisa por nós, faça alguma coisa por mim. E nós queríamos agora colocar uma canção que vai ajudar você a compreender a razão da gente estar pedindo esse agasalho, esse cobertor, essa cesta para os nossos irmãos e irmãs. E em seguida daremos sequência à leitura das nossas cartas.

0: Retornando com o nosso programa Caridade na Verdade, nós teremos agora esse momento tão especial, o momento da Hora do Ângelo. Vamos juntos rezar.
1: Aproveitar para lembrar o Pix, né, Anabel, enquanto sim, a gente tem esse tempinho, que é 87-9-9-1-41-42-43-77.
0: Faça o seu gesto de amor, doe um cobertor, vamos agasalhar o irmão que passa frio, vamos aquecer o corpo e o coração desses nossos irmãos. Isso. Vamos para a Hora do Ângelus, em seguida concluiremos, Tiago, a leitura das cartas e passaremos para o estudo São Padre Pio.
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3: 11:59.
4: Queridos irmãos e irmãs, louvado seja nosso Senhor Jesus Cristo. 12 horas. Na hora média, vamos elevar ao céu nossos corações. Apresentemo-nos a Nossa Senhora, auxílio dos cristãos, medianeira de todas as graças. Ó Virgem Clementíssima, escutai-nos, porque em vós confiamos e em vós esperamos. Reze conosco a belíssima oração do Ângelus. Estamos reunidos e reunidas em nome do Pai, do Filho e do Espírito Santo. Amém. O anjo do Senhor anunciou a Maria.
5: E ela concebeu do Espírito Santo.
4: Ave Maria, cheia de graça, o Senhor é convosco. Bendita sois vós entre as mulheres. Bendito é o fruto do vosso ventre, Jesus.
5: Santa Maria, Mãe de Deus, rogai por nós, pecadores, agora e na hora de nossa morte. Amém.
4: Eis aqui a serva do Senhor.
5: Faça-se em mim segundo a vossa palavra.
4: Ave Maria, cheia de graça, o Senhor é convosco. Bendita sois vós entre as mulheres, bendito é o fruto do vosso ventre, Jesus.
5: Santa Maria, Mãe de Deus, rogai por nós, pecadores, agora e na hora de nossa morte. Amém.
4: E o Verbo se fez carne
5: e habitou entre nós.
4: Ave Maria, cheia de graça, o Senhor é convosco. Bendita sois vós entre as mulheres, bendito é o fruto do vosso ventre, Jesus.
5: Santa Maria, Mãe de Deus, rogai por nós, pecadores, agora e na hora de nossa morte. Amém.
4: Glória ao Pai, ao Filho e ao Espírito Santo.
5: Como era no princípio, agora e sempre. Amém.
4: Rogai por nós, Santa Mãe de Deus,
5: para que sejamos dignos das promessas de Cristo.
4: Oremos. Derramai, ó Deus, a vossa graça em nossos corações, para que, conhecendo pela mensagem do anjo a encarnação do vosso Filho, cheguemos por sua paixão e cruz à glória da ressurreição. Por nosso Senhor Jesus Cristo vos pedimos, na unidade do Espírito Santo.
5: Amém.
4: Tenham todos e todas uma abençoada tarde. Permaneçamos na emissora de Jesus, na Rádio Católica. Agnus Dei.

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1: Vamos passar agora para o estudo São Padre Pio com o Padre Adilson Simões, lá em Serra das Varas.
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0: Boa tarde, queridos irmãos e irmãs. Estamos participando do programa Caritas Ativeres, de caridade, na verdade. Para mim, o mais importante programa dessa rádio, porque ele está todo voltado para os pobres. E quando cuidamos dos pobres, quando nos preocupamos com os que sofrem, estamos sendo verdadeiramente, autenticamente cristãos. Por isso, quando escutamos as cartas, as cartinhas que as pessoas escrevem a este programa, dizendo-lhe suas histórias, contando seus sofrimentos, o coração desse padre se enche de compaixão. Jesus se compadecia e se enchia de compaixão diante das multidões famintas, dos pobres, dos doentes que o procuravam. E o discípulo não pode ser melhor do que o seu Senhor, disse ele. Nós devemos imitá-lo, não obstante nossas fraquezas, nossos limites, mas procuremos e esforcemos-nos para imitar Jesus, o bom pastor, aquele que se aproxima do leproso e o toca quando ninguém podia se aproximar de um leproso, aquele que diz: eu tenho compaixão desse povo porque parece um rebanho sem pastor, dai-lhes vós mesmo de comer, dai-lhes vós mesmo de comer. Esse programa tem operacionalizado exatamente essa palavra de Jesus. É um milagre que acontece a cada sábado, naquilo que você pode fazer pelo seu irmão pobre. Obrigado a todos que já colaboraram com o programa de hoje. Muito obrigado mesmo. E estamos nos esforçando, porque tudo é feito com amor. A campanha dos cobertores continua, e continua vibrantemente. Nós podemos dizer a você, já passamos, estamos passando de 1.000 cobertores distribuídos. Obrigado a você que tem contribuído, a você que tem ajudado, porque quando a gente ajuda o pobre, a gente abre uma porta para o céu. Pode acreditar no que eu estou dizendo. Sem caridade, ninguém vai chegar ao céu. Nós arrecadamos até agora a quantia significativa de R$16.860. A pessoa, se a gente chegasse agora nesse programa a R$20.000, essa quantia nós já pagamos as compras dos cobertores e vamos comprar mais cobertores esta semana, porque nós queremos intensificar a partir de segunda-feira a distribuição. A distribuição que está sendo feita na periferia de Pesqueira, lá no sítio Retiro, que vamos fazer amanhã, se Deus quiser. Também na periferia de Arco Verde, como fazemos sempre. E aqui na região de Serra das Varas. É tão bom viver assim. Fazer o bem. Preocupar-se com os outros. Amar o pobre, vendo nele o próprio Jesus. 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Olha, é 87991-424377.
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0: E assim, você pode fazer um gesto concreto de caridade. A palavra se torna verdadeira. Ato de amor. É muito diferente. Falar e não fazer é hipocrisia. A caridade exige atitudes, gestos concretos, solidariedade. Por isso esse programa existe exatamente para dizer às pessoas que nos escrevem: vocês não estão sozinhas. Nós lemos suas cartas para que o povo saiba o que você está passando.

0: a sua família, os sofrimentos. Não é pecado abrir o coração e dizer, eu estou com fome. É o que mais dói ao meu coração. E agora há pouco eu estava em uma reunião com as cooperativas, né? E da Conab, para a gente continuar distribuindo alimentos do convênio que nós temos com a Conab. Ainda no mês de julho vamos distribuir mais 6 toneladas de alimentos, porque essa é nossa obrigação, é nosso dever. Essa rádio tem um compromisso, por isso ela é diferente das demais rádios. Você deve ter alegria de dizer, eu ajudo a manter uma rádio que é toda de Jesus, que toda preocupada em evangelizar com renovado ardor missionário. Eu digo isso prestando contas, porque ai de mim, se eu não praticar a caridade. Queridos irmãos e irmãs, nós podemos agora ouvir uma música ou passar para ouvir mais cartas. Anabel, quantas cestas básicas nós recebemos hoje?
1: Bom dia, padre. Até o momento, nós só temos 5 cestas básicas, padre.
0: O quê? Não me diga isso, mas é possível. Sim, que... Não, mas como é que pode? Ô, Tiago, vamos tocar fogo aqui nesses estúdios, vamos inflamar as pessoas que estão em casa almoçando, vocês que estão ainda no trabalho, vocês que estão nas estradas, vamos fazer um gesto de caridade. Dar uma cesta básica ao quem que passa fome. Obrigado a Delmiro, a mineradora Delmiro Gouveia, que nos mandou 140 cestas básicas. E com elas nós distribuímos a semana passada, foram muitos os beneficiados. Tudo seja para a maior glória de Deus. E nós comunicamos que o forró da fraternidade que nós realizaríamos amanhã lá na Casa Velha, no sítio Retiro onde eu nasci, não vai ser possível realizar. Eu o cancelei, porque faleceu uma pessoa muito querida da comunidade, Edinha. Toda a comunidade está sentida. O sepultamento será agora à tarde. Eu não poderia jamais estar fazendo uma festa, não. Nós vamos celebrar a missa às 5 horas da tarde aí, no sítio Retiro. E depois vamos nos abraçar e rezar juntos, porque festa nós faremos depois. São Paulo diz, chorai com os que choram, alegrai-vos com os que se alegram. E a palavra diz, há tempo para chorar e para sorrir, tempo para plantar e para colher. Nós precisamos entender. Está cancelado o forró da fraternidade que nós faríamos amanhã lá no sítio Retiro, na Serra do Magé. Mas vocês podem ir para a missa, viu? Vamos celebrar a missa para vocês, se Deus quiser. Queridos irmãos e irmãs, vamos ver se você pode ligar agora. 87-3822-7150, eu disse.
2: 87-3822-7150.
0: Dê aquilo que você puder, né? Ontem, na missa que nós celebramos, a missa votiva de Nossa Senhora das Lágrimas, sempre na última sexta-feira, em frente à rádio, com chuva, mais um bom número de pessoas debaixo da nossa tenda. Nós temos uma tenda, a tenda de Nossa Senhora, é a tenda da missão, onde a gente vai numa cidade, numa rua, num sítio, a gente arma a tenda e a rádio fica transmitindo, como fez hoje faz 15 dias, no meio da feira, lá no Secora, com um forró, tocando, ouvindo as pessoas, entrevistando as pessoas, numa rádio que se lança para cumprir aquela palavra do Papa Francisco, quando dizia, eu quero uma igreja em saída, uma igreja misericordiosa, uma igreja missionária. Queridos irmãos e irmãs, nós agradecemos muito, muitíssima a doação de prego, nosso querido irmão, filho dessa obra, que é através de sua empresa de confecções, têxtil lá de Santa Cruz do Capibaribe, fez uma grande doação de 200 cobertores. Por isso nós estamos dizendo que já passamos de 1.000 cobertores. E vamos chegar à casa dos 2.000 cobertores. Esta semana eu vou com os jovens, os meus filhos espirituais, que são as dádivas mais preciosas que Deus me deu, o FMJ. Vamos sair à noite, procurando as pessoas que dormem nas calçadas, que dormem no chão, para dar um cobertor, são cobertores bons, e dar um pouco de café e um pedaço de pão com manteiga, um lanche, porque é assim que a gente deve viver, fazendo o que nosso Senhor nos manda fazer. Queridos irmãos e irmãs, você que está em casa, pode fazer uma doação de uma cesta básica, faça uma coleta aí, no instante vocês juntam, um dá cinco, ô papai, eu dou dois, ah, tio, quanto é que o senhor dá? Ô vó, e a senhora? Meu filho, eu não tenho dinheiro. Tem, sim, senhora, minha santa, dê um pouco do dinheiro que você pode, e assim a gente soma e faz uma cesta básica para um pobre. Eita, como é bom a gente amar vocês e conversar de irmão para irmão, de um padre que ama apaixonadamente vocês. Faça a sua doação. Alô, empresários, alô, comerciantes, alô, pessoas que têm posses. Deus seja louvado, mas lembre-se de ajudar os pobres agora, através de sua doação para a campanha dos cobertores que estamos fazendo largamente, já desde o começo do mês. Hoje é 27 dias de campanha. Já estamos passando dos 1.000 cobertores. Eu quero chegar até o fim do mês de julho, com a graça de Deus, a 2.000 cobertores entregues. E estamos entregando imediatamente. Chegou, nós vamos entregando. Agora à tarde eu vou levar um fardo para o sítio Retiro, lá no Magé, ou amanhã à tarde, na Santa Missa. Não parar de servir. Tudo que vai chegando, vamos entregando. Ontem foi tão bonito, né? Gestos bonitos. E ela chegou, uma irmã muito querida, trouxe a sua doação na sacolinha, o cobertor. E eu disse, olha, ela trouxe um cobertor tão bom. E ela disse, é novo, padre. Mas você pode dar um cobertor usado, desde que não seja rasgado. Rasgado eu não aceito, porque o pobre merece respeito. Mas se você tem 4 cobertores, precisa de 3, dê um para o pobre. Se você tem 10 cobertores em casa e não precisa dos 10, aquilo que sobra, dê para o pobre, porque isso é viver o evangelho de forma concreta. 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
0: Deus seja louvado por tudo. Demos graças ao Senhor, porque Ele é bom, porque eterna é sua misericórdia. O santuário está cheio aqui de peregrinos, gente que veio de Casa Nova, lá na Bahia, é longe, são 9 horas de viagem. Pessoas que vieram de Maceió, um grupo animado, peregrinos de Recife, peregrinos que vieram de Juazeiro, de Padre Cícero, outros que vieram de João Pessoa. Esse santuário é um milagre, porque todo dia e sobretudo nos fins de semana chegam aqui centenas e centenas de peregrinos. Venha conhecer, participar, rezar e receber as graças que Deus já reservou para você nesse lugar. Meus queridos irmãos e irmãs, vamos passar para Anabel e o Tiago. Anabel, chegou alguma coisa, minha filha? Diga, pelo amor de Deus, que eu vou mandar o sacristão puxar o sino. Fala, Anabel.
1: Pois é, padre, estamos aqui, eu e Tiago, nessa expectativa para ver o sino tocar, para ver os fogos, né? Mas continuamos com as 5 cestas. Mas vamos aumentar, nós
0: mas
1: vamos aumentar,
0: olha,
1: porque... Sim, é padre.
0: O programa está completando 7 anos. É a primeira vez que a gente fica apenas com 5 cestas básicas. Misericórdia, meu irmão, minha irmã, não vamos ficar numa marca tão baixa. Vamos subir, vamos chegar às 30 cestas básicas. Faça a sua parte. Deus te abençoará sempre, por todo sempre. Diga, Anabel.
1: Nós vamos continuar lendo as cartas para que nossos ouvintes compreendam o porquê que a gente pede, que a gente estende a mão, porque as famílias necessitam, as famílias estão passando fome, as famílias estão com frio. Então, nós temos aqui na nossa recepção uma irmã também que está aqui, também querendo saber se a cartinha dela vai ser lida. Essa é a nossa realidade. Então, vamos continuar lendo a cartinha da Maria Aparecida de Oliveira, que diz: bom dia, padre, bom dia, ouvintes. Eu vivo da ajuda das pessoas. Infelizmente, estamos sem nada em casa para colocar no fogo para comer. Está bem difícil, mas tenho fé que Deus irá tocar no coração de alguém para nos ajudar. Aqui em casa somos 3 pessoas. Não temos Bolsa Família. Peço que nos ajudem com a cesta básica. Qualquer outra doação será muito bem-vinda. Que Deus abençoe a todos vocês. A Maria Aparecida de Oliveira, ela mora na rua Nathalie de Souza, número 6, no bairro Jardim da Serra.
0: Repete o nome dela aí, o Jardim da Serra, número 6. Você pode ir lá pessoalmente e fazer sua oferta. Vai, pega teu carro e faz esse gesto de caridade. Repete o nome da irmã e o endereço.
1: É Maria Aparecida de Oliveira, que mora na rua Nathalie de Souza, número 6, no bairro Jardim da Serra, que fica próximo à creche ali, naquela comunidade.
0: É, três pessoas, não tem Bolsa Família, e ela disse, não tenho nada para comer. Tem muita gente nesse país que passa fome. São mentirosos os que dizem que resolveram o problema da fome no Brasil. Mentirosos. Eu espero que um dia essa doença terrível de querer aparecer às custas dos pobres desapareça de nosso país. Eu espero que esse país tão rico um dia saiba redistribuir equitativamente as suas riquezas com todos, especialmente com os pobres. É uma coisa que desde o início da nossa história é um problema permanente. Mas um dia ele vai ser solucionado, com a graça de Deus, quando o povo for senhor de sua própria história. Quando também o pobre que padece compreender que o mundo será melhor, quando o pobre acreditar no pobre, quando todo mundo no mutirão puder se ajudar mutuamente. Ninguém é tão pobre que não possa fazer nada. Receber Bolsa Família e não trabalhar, não produzir, é um absurdo. A Bolsa Família deve ser uma ajuda emergencial, temporária, porque é preciso que você saia das migalhas, você produza, você trabalhe. Eu fico preocupadíssimo quando eu escuto pessoas dizerem, oh, você pode vir trabalhar como servente? Não, não vou porque eu tenho Bolsa Família. Como pode um país ir para frente se as pessoas não trabalham, não produzem? Impossível. Eu sou professor de História Universal, não conheço nenhum exemplo de história humana, de desenvolvimento, de países, de civilizações que não tenham crescido, prosperado, senão pela via do trabalho, da produção, da educação, da promoção humana. Queridos irmãos e irmãs, vamos fazer nossa parte, porém, enquanto vivemos um estado de emergência, porque quem está com fome precisa ser socorrido imediatamente. Vamos fazer nossa parte agora. São 12 horas e 23 minutos e você pode fazer a diferença fazendo um pequeno gesto de amor. Anabel, chegou alguma coisa agora, minha filha?
1: Sim, temos a alegria de dizer que um irmão veio até a nossa rádio, padre, deixou aqui o valor de R$200. É um anônimo, ele não quer que diga o nome, padre.
0: Três cestas básicas, toca o sino, sacristão. Puxa o sino, sacristão. Cadê o sacristão? Puxa o sino, meu filho, força nessa corda. Eita, toca o sino, solta os fogos. Fogueteiro, cadê os fogos? Solta os fogos nos pés de Anabel e do Tiago aí no estúdio em Arco Verde. Deus seja louvado, diabo acorrentado. Subimos agora para o 9. Quantas cestas básicas, Anabel?
1: 8 cestas.
0: 8 cestas básicas. Vamos subindo, vamos chegando. Faltam poucos minutos para a gente terminar o programa, mas toda ajuda faz a diferença. No anônimo, esse irmão foi lá e deixou 3 cestas básicas. Deus te abençoe, meu filho. O teu nome está escrito na palma da minha mão, diz o Senhor. E você pode fazer também a sua doação. Você pode fazer a diferença. Você que está passando na estrada, você que está almoçando, vamos nesse tarde de sábado, nesse dia bonito na campanha dos agasalhos. Eu estava nu, tu me cobriste. Isso é viver o Evangelho. Você pode fazer a sua doação através do Pix. Anote. Faça agora seu gesto concreto. R$1 é uma ajuda significativa. Quem dá pode mais, que dê mais. Cada um dê conforme suas posses, mas cada um dê com alegria, como diz São Paulo na segunda carta aos Coríntios. Vamos repetir o número do Pix.
2: Nosso Pix é
0: 87 9 9 9142 9142 4377 4377. Muito obrigado. Repete, João.
2: 87 9 9 1 42 4377.
0: Pois é, dos R$16.860 que nós tínhamos na conta, foi eu autorizei agora a compra de 200 cobertores no valor de R$3.400 para continuar a campanha, continuar entregando cobertores, porque está fazendo muito frio. João, você tem ido a Buíque, não é verdade?
2: Sim, visitar padre,
0: a sua namorada lá, está fazendo frio?
2: Lá é bastante frio, viu, padre?
0: Em toda a região.
2: Grande frio lá.
0: Onde você souber, atenção vocês aqui dos sítios, você sabe que alguém está sem um cobertor, venha buscar o céu. Venha, porque nós temos cobertores para doar a quem precisa. Graças a Deus, estamos indo muito bem na campanha, porque o povo de Deus é generoso, esse povo é lindo demais, esse povo vive a caridade. E olha, eu estou esperando aqui uma comunicação do bispo, porque gostaria que essa rádio, o SEDEC e o Santuário se lançassem numa campanha aqui nesta semana para ajudar a Caritas da Venezuela, ajudar nossos irmãos que estão na rua, sem casa. Caracas foi quase toda destruída, a grande Caracas, são milhares e milhares de pessoas que não perderam tudo, tudo. Nós vamos pegar o número da Caritas, da Caritas Diocesana, e a Caritas Diocesana mandará para a Caritas da Igreja de Caracas, capital da Venezuela. Estou só esperando aqui a confirmação do seu bispo para a gente lançar essa campanha agora com o número da conta da Caritas Internacional. É o organismo da nossa igreja que cuida de catástrofes, de enchentes, de desastres e de praticar a caridade para com os empobrecidos. Vamos que vamos. Vamos voltar para o estúdio São João Paulo II.

0: fazendo seu gesto de amor e de caridade. Próxima carta, Tiago.
1: Vamos lá, Anabel, seguindo com a leitura das nossas cartas, falar aqui do Pix que chegou agora.
0: Sim, sim.
1: Então, agradecer aí mais uma colaboração anônima de uma irmã nossa que mandou R$22, Anabel.
0: Que maravilha. Deus te abençoe, minha irmã. De onde ela é?
1: Anônima.
0: É anônimo, ela não quer que diga. Então, nossas orações por você, por sua família. Gratidão. Gratidão pelo gesto de amor, pelo gesto de compreender o que é fazer a caridade em gestos, não só com palavras. A próxima carta.
1: Aniele Braz escreve o seguinte: bom dia, padre. Venho por meio desta carta contar um pouco da minha situação. Moro de aluguel, tenho duas filhas e peço ajuda de uma cesta básica. Se possível, lençóis de crianças e casacos. Serei eternamente grata. Obrigado a todos que puderem ajudar. A Aniele Braz mora na rua Olímpio Pacheco.
0: Seguindo a leitura das cartas, vamos ler a carta da Kaline Ferreira da Silva, que diz: bom dia, padre. Peço ajuda por meio desta carta. Tenho duas filhas, estou muito doente. Descobri que tem problemas de diabetes. Eu preciso me alimentar. Peço que ajude com uma cesta básica, pois no momento estamos sem nada para comer. Nessa situação está bem difícil. Peço também, se possível, casacos, cobertores e qualquer outra doação que será muito bem-vinda. Que Deus abençoe a todos. A Kaline Ferreira da Silva, ela mora na rua Eunildo Gomes de Albuquerque, bairro Jardim da Serra. Temos ainda a carta da Carolina Maria, que diz: escrevo esta carta para pedir ajuda de uma cesta básica. Aqui em casa são 4 pessoas e no momento estamos todos desempregados. Trabalhamos de reciclagem para conseguir algum sustento, mas é pouco. Não dá para as despesas de casa. Peço encarecidamente que nos ajudem. Que Deus abençoe a todos. Carolina Maria, ela mora na rua Félix de França, número 327, no bairro Jardim da Serra.
1: Nabel, você pode anotar aí mais um que chegou, viu?
0: Oh,
1: mais
0: maravilha, um anoto com todo prazer, meu querido.
1: Nossa alegria, mais uma doação de R$80.
0: Ô, benção, daqui a pouco vamos calculando.
1: Benção do céu, né?
0: Anônimo ou ela autoriza
1: até
0: a falar
1: então,
0: o nome?
1: Então, anônimo.
0: A maioria sempre prefere que seja no anônimo lá, por mim.
1: Através do nosso call center aqui, chegou o nosso comprovante do Pix. Coisa pois boa, é. Né?
0: Coisa boa,
1: vamos
0: com certeza. Vou chamar aqui a Giovana para a gente já computar aqui quantas cestas que temos até o momento e que vai aumentar, viu, Tiago? Eu não tenho dúvida disso, viu?
1: Com certeza.
0: Vamos.
1: Agradecer e lembrar mais uma vez o nosso Pix, que é 879-9142-4377. Ah, não entendi, Tiago. Então vamos repetir, né, Anabel?
0: Vamos repetir.
1: 87-9-9-1-42-4377. Próxima carta.
0: Sim.
1: Fabiola Ferreira da Silva escreve o seguinte: oi, Padre Adilson, venho por meio dessa carta pedir ajuda com agasalhos, com casacos. Sou mãe, tenho um filho, estou desempregada, faço faxinas quando aparece. Não tenho condições de comprar casacos para mim e para meu filho. Por isso escrevo essa carta para a rádio para pedir ajuda, na esperança de que possa nos ajudar. Peço também uma cesta básica, porque será uma bênção em nossas vidas. Que Deus abençoe a todos. Fabiola Ferreira da Silva mora na rua Félix de França, número 154.
0: Pois é, tá aí a leitura das cartas dos nossos amados irmãos e irmãs que clamam, que pedem. Estende a sua mão, pede a você que sabe do coração generoso que são os nossos ouvintes. Então, se você pode, se você deseja, hoje ainda, faz esse gesto de amor.

0: Lembra da irmã que apresentou sua conta de energia, que está atrasada, e ela diz que tem que fazer a escolha: ou compra o alimento ou paga a sua conta de energia. Que é a nossa irmã, que é o Cauê da Silva Moura, da rua Nathalie de Souza Freire, lá do Jardim da Serra, no valor de R$130,14. E está com a Giovana a conta, né? Essa conta, se você pode vir até a nossa rádio, pegar com a Giovana, efetuar o pagamento, ou deixar o valor para que a gente efetue esse pagamento, porque uma coisa a gente não faz, é dar o dinheiro, não é isso, Tiago?
1: Exato, Anabel. A pessoa que fez a doação dos R$22,
0: sim,
1: pediu para ficar no anonimato, mas pediu oração, não só para a vida dela, mas também para aqueles dois padres que sofreram um acidente,
0: sim,
1: de trânsito na BR-232, ali na chegada de Serra Talhada. Então, sim, ela também está fazendo essa campanha de oração a esses padres, a esses servos que estavam em missão e sofreram esse acidente, estão internados, e isso, também pede oração por sua vida.
0: Exatamente, nós tivemos informações já hoje que eles foram transferidos para o hospital da Unimed, né? Estava no hospital.
1: Isso. Estavam em Serra Talhada, foram transferidos para Petrolina.
0: Para Petrolina, para o hospital da Unimed.
1: Exato.
0: Então, nenhuma intercorrência na transferência, graças a Deus. E vamos sim intensificar nossas orações por esses nossos irmãos sacerdotes. Então, assim, nós queremos informar que nós já temos 5 cestas básicas, com os R$200 que chegou, são mais 3 cestas, não é isso? Me ajuda aí, Tiago.
1: Isso, mais 3.
0: Com
1: a doação de 22.
0: 22 e 80.
1: E mais uma de 80.
0: Que dá 102, vai dar o quê? Mais 2 cestas?
1: Mais duas,
0: arredondando, né?
1: Arredondando, mais 2.
0: Mais 2 cestas. Então nós temos aí 10 cestas básicas. São 20 cartas que pedem uma cesta básica. São 20 famílias. Vamos ajudar, vamos completar essas cartas. E a gente sempre pede aquele algo a mais. Por que que a gente pede esse algo a mais? Porque, como a gente já iniciou o programa informando, tantos irmãos que passam por aqui no decorrer da semana pedindo uma cesta básica, que não contabiliza com essas 20 das cartas lidas. Então, nós precisamos de pelo menos mais 10 cestas para termos aqui, para atender esses irmãos e irmãs que nos pedem, até pelo amor de Deus. Então, se você pode completar, né? Temos as 10 cestas, completar mais 10 para atendermos estas cartas, e mais 10 para que possamos atender essas pessoas que chegam no decorrer da semana. São mais 20 cestas que a gente precisa, não é isso, Tiago?
1: Isso, querida. Nós recebemos o contato agora do estúdio São Padre Pio. O padre,
0: sim,
1: quer finalizar o programa, então nós vamos repassar lá para o estúdio, lá no santuário, tá, Anabel?
0: Um abraço, padre. Graças a Deus. 10 cestas, faltando 10 para completar a leitura das cartas e 10 do algo a mais, viu, padre?

0: de pessoas estão sem teto, morando na rua. Tem chegado ajuda de todas as partes do mundo, mas nós precisamos fazer nossa parte. Nunca podemos ficar calados. Então, logo eu tenho autorização, então nós vamos suspender a campanha dos cobertores temporariamente para nos dedicarmos a uma arrecadação rápida de recursos financeiros para a gente mandar para a Caritas Internacional, sede em Caracas, capital da Venezuela. Nós temos essa instituição da Igreja Católica presente em todos os países do mundo, Caritas Internacional. A caridade é o órgão oficial do Vaticano, da Igreja, do Santo Padre, do Papa, de todas as dioceses irmanadas. Quando existe uma catástrofe, um acidente, uma necessidade, e a Caritas continua trabalhando permanentemente pela promoção dos empobrecidos. Se essa campanha for lançada ainda hoje, 5 horas da tarde, eu espero lançá-la. Todas as contribuições, aí nós vamos bater a porta, vamos falar com o empresário. O que a gente arrecadar, a gente manda direto para a Igreja de Caracas, na Venezuela, e mostraremos a vocês através do nosso Instagram, do nosso Facebook, o envio do dinheiro arrecadado. A conta será a mesma da campanha dos cobertores. O Pix 87-99-91-3659, conta da caridade, na verdade, no Banco do Brasil. Mas vamos primeiro esperar que o seu bispo nos autorize a fazer esta campanha. Queridos irmãos e irmãs, onde existe alguém sofrendo, Deus aí está. Onde existe alguém com fome, o Senhor olha e diz: sou eu, ama-me. Onde existe um doente, Ele está dizendo: visita-me. Esse é o Evangelho. É por isso que nós somos felizes de dizer: somos cristãos, somos da Igreja do Senhor Jesus, una, santa, católica e apostólica. Sim, nós estamos rezando pelos nossos colegas padres acidentados em Serra Talhada, do clero de Petrolina. Eu falei com o seu bispo de Petrolina, mandei uma mensagem para ele, me respondeu e também disse da generosidade do Dr. Rodrigo, que é filho aqui dessa obra, que estava de plantão no hospital lá em Serra Talhada, e como os atendeu. Foi um acidente grave e agora vamos rezar pelo pleno estabelecimento desses dois irmãos sacerdotes do clero de Petrolina. Nós vamos nos despedindo do programa, já avançando um pouco, mas o João levantou a mão ali. Diga, João.
1: Oi, padre, a gente tem aqui a doação de Helena, lá da cidade de Barro Preto. Ela fez aqui uma doação através do Pix.
0: Helena, muito obrigado, Deus te abençoe. É lá de Barro Preto, no caminho de Buíque, não é?
1: Isso mesmo.
0: Deus te abençoe, Deus te abençoe, Deus seja louvado. Às 5 horas na missa, nós daremos já a resposta se vamos iniciar uma grande campanha de 8, 15 dias, parando a campanha dos cobertores para mandarmos a nossa ajuda em dinheiro para a Igreja de Caracas, a Arquidiocese de Caracas, através da Caritas Diocesana, Caritas de Caracas, porque em todas as dioceses existe Caritas, é o organismo internacional da Igreja Católica para socorrer todos os irmãos que passam por tragédias, por enchentes, por terremotos, por tragédias. É um organismo da Igreja que eu admiro muito, porque onde existe Caritas, a gente vê o Evangelho vivido, praticado. Queridos irmãos e irmãs, vamos encerrar o programa dizendo: o Senhor esteja convosco.
1: Ele está no meio de nós.
0: Pela intercessão da bem-aventurada Virgem Maria, abençoe-vos o Deus Todo-Poderoso, Pai, Filho e Espírito Santo. Amém.
1: Amém.
0: Mesmo não tendo forró amanhã, lá na Casa Velha onde eu nasci, nós vamos celebrar a Santa Missa e apresento a família de Edinha os nossos sentimentos, o nosso pesar, as nossas orações. Nós cancelemos o forró por motivos de caridade, de respeito, pois Paulo diz: chorai com os que choram. Eu jamais faria uma festa vendo irmãos da comunidade sofridos, chorando a perda de alguém que partiu inesperadamente. Mas vai haver a missa amanhã às 5 horas lá no sítio Retiro, viu? E a partilha das coisas que a gente ia colocar na festa. Deus permaneça convosco. Fiquem

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0: amado de Deus, graça, misericórdia e paz. Que alegria poder começar mais um programa do podcast Catolizando, um programa de fé, de vida e de família. E hoje a gente vai contar com a presença muito especial aqui do nosso irmão Lucas da Canção Nova, que é um dos apresentadores também do podcast, que essa vai ser a primeira vez que ele vai estar participando e vai continuar com a gente aqui. Lucas, seja muito bem-vindo, meu irmão. Dê um alô pro pessoal.
1: Obrigado, meu irmão Carl. Que bênção estar aqui com você nesta tarde e poder estar com você nos próximos sábados aqui às 13 horas. É uma alegria imensa. Louvado seja o nosso Senhor Jesus Cristo, né? Para sempre seja louvado. Que bom. Como o Carl já me apresentou, eu sou o Lucas, faço parte do grupo de amigos da Canção Nova aqui de Recife e vai ser um prazer estar com você para a gente conversar, partilhar, né? Rezarmos juntos e estarmos aqui falando da palavra do Senhor todo sábado.
0: Que maravilha, Lucas. Eu sou o Carlos Carvalheiro, o Cal, da Comunidade Católica Filhos da Misericórdia, que tem o fundador, Padre Adilson Simões, para quem eu mando um abraço muito carinhoso. Um abraço no coração, Padre, ao senhor e a todos os meus irmãos e irmãs da Comunidade Católica Filhos da Misericórdia. Hoje a gente vai conversar, gente, sobre vocação. Olha só, todo cristão tem uma vocação. Qual é a sua? Como descobrir a vontade de Deus para você? Quando ouvimos a palavra vocação, logo pensamos em padres, em freiras. Mas será que Deus chama apenas essas pessoas? Hoje a gente vai conversar justamente sobre isso. Como todo cristão tem uma vocação. E como podemos descobrir o que Deus quer de nós.
1: E é exatamente isso, Carl. Assim, quando escutamos falar sobre vocação, na nossa cabeça vem primeiro isso, né? Padre, freira, o chamado ao sacerdócio para as mulheres, né? O chamado à vida religiosa. Mas e nós, leigos, né? Leigos católicos, qual é a nossa vocação? Né? Qual é o nosso chamado? E é engraçado que a gente vê que muitas vezes as pessoas ficam perdidas nisso mesmo. Quando começam, fazem ali seu primeiro encontro com Jesus, né? Quando vem para a igreja, fala, mas e agora? Onde é que eu posso servir? Onde é que eu me encontro? Né? E isso é para você que está em casa nos ouvindo, você que está no carro, na rádio, no YouTube. Isso é para você. Você tem uma vocação, você tem um chamado. Né? Temos uma vocação comum, mas cada um tem um chamado particular. E você que está nos ouvindo, tenha essa certeza. Às vezes a gente está passando por um momento de dificuldade, às vezes a gente está meio perdido, né, Carl? E aí a gente fica, meu Deus. Acho que Deus não está nem me vendo.
0: Isso.
1: Mas Deus, Ele está te vendo e Ele está te chamando a todo momento.
0: Exatamente. É isso, meu irmão. E Ele tem um plano para você. Ele tem um plano para você. A gente só é feliz na vida quando a gente está fazendo o que Deus quer. E a gente precisa, muitas vezes, parar para ouvir o que Deus quer da gente. Muita gente está infeliz porque não está fazendo a vontade de Deus. E a gente, repito, só é feliz quando a gente faz a vontade de Deus. No Catecismo da Igreja Católica, a definição de vocação está profundamente ligada à identidade do ser humano como criatura de Deus. Em essência, a vocação é o chamado amoroso de Deus para que o homem participe da sua própria vida e felicidade. Olha só, gente, a vocação é o chamado amoroso de Deus para que o homem participe da sua própria vida e felicidade. Se você não estiver fazendo o que Deus quer, você não vai ser feliz. E ao contrário, quando a gente descobre qual é a nossa vocação, quando a gente segue nesse caminho, a gente encontra uma alegria que nada no mundo pode nos dar, a não ser o próprio Deus.
1: Exatamente, exatamente. E você que nos escuta, isso que o Carl trouxe é a mais pura verdade. Porque quando a gente está no dia a dia, no mundo, o mundo ele nos oferece alegrias passageiras que passam. Mas a alegria que Deus te chama a viver é uma alegria que não vai passar. Né? Muitas vezes a gente passa e até partilhando com você que está nos ouvindo, né? Muitas vezes a gente passa por dificuldades, né? Já passei por várias dificuldades na minha vida, problemas de saúde, familiares, da minha mãe, tudo mais. E as pessoas perguntam, mas como é que vocês são da igreja, passam por tudo isso e ainda ficam assim com esse sorriso no rosto? Né? Mas é justamente por conta disso, porque viver e fazer e entender que viver fazendo a vontade de Deus é o que nos dá a confiança de que algo maior está sobre nós. Então essa é o que Caio nos trouxe. Viver a vocação, viver o seu chamado, viver em Deus é uma alegria que não passa e não vai passar.
0: Exatamente. Nós somos feitos para Deus. E o amor dele por nós é tão grande. Sim, por você, viu? Talvez você esteja me ouvindo aqui e esteja bem triste. Talvez você tenha rezado há muito tempo, não tem percebido as respostas de Deus. Eu não sei o contexto da sua vida, mas Deus sabe. E você também que está sofrendo, saiba que Deus põe o olhar dele sobre você. Ele nunca desvia o olhar de você. Ele vê o teu sofrimento, ele vê a tua angústia. E ele tem sim um plano para você. E se você fizer o que ele te pede, você vai descobrir uma alegria que você vai ter a certeza que nada no mundo pode alcançar, a não ser essa alegria que vem de Deus.
1: Exatamente. Não tenha medo. Não tenha medo, né, Caio? Assim, muitas vezes o chamado a viver a vocação, e a gente tá falando tanto aqui de vocação, aí você pode estar me perguntando, tá, Lucas, mas qual é a vocação? Qual é a minha vocação? A sua vocação, Deus vai lhe responder, a sua vocação particular. Mas todos nós temos o chamado a vocação, né? Uma vocação única, que é para mim, que é pro Caio, que é pro padre, né? Que é pra freira. E esse chamado é o chamado à santidade. Deus nos chama a sermos santos. E Deus, ele está falando com você hoje, nesta tarde, para te falar, meu filho, eu te criei para ser santo. Assim como eu fui santo, eu também te quero santo. Então não tenha medo disso, não tenha medo de viver essa santidade, de lutar. Né? O Papa São João Paulo II tem uma frase maravilhosa. Né? Acredito que o padre Rafael, quando teve aqui, ele falou sobre essa frase, não foi, Caio?
0: Eu comentei essa frase, assim, o santo é o pecador que não desistiu de lutar.
1: Exatamente.
0: Essa frase, ela é belíssima, gente.
1: Ela é belíssima. E ela cai para nós, né? Filhos da misericórdia.
0: Isso.
1: Porque justamente isso, meu irmão. Nós não somos santos, eu não sou santo, o Caio não é santo, né? Mas a gente está lutando pela santidade. Essa é a nossa vocação, é a vocação que todos nós temos em comum. Temos em comum com o padre, com a freira, né? Com os nossos irmãos consagrados da comunidade, com os leigos, nós que somos leigos. Então essa é a vocação que temos em comum. Então essa frase do Papa São João Paulo II, ela mexe muito comigo, Caio.
0: É muito forte. Ela é muito forte. Ela é muito forte até porque a gente precisa, de certa forma, desmistificar o que é buscar a santidade. Porque eu já fui em momentos de evangelização que perguntei, quem aqui quer ser santo? Não, para minha surpresa, nem todo mundo levantou a mão. Porque muitas vezes, quando a gente faz essa pergunta, as pessoas associam a ser santo como uma pessoa que estaria tipo fora do mundo. E que não é isso, fora do mundo no sentido assim, de isolado lá no, numa clausura ou em algum canto assim, mas a gente é chamado a ser santo no dia a dia. A gente é chamado a ser santo no trabalho, a ser santo na família, a ser santo inclusive na política também. A gente é chamado a ser santo na escola, na universidade, nos negócios. E é possível sim. Tem uma história muito interessante, Lucas, que de uma menina que foi a uma igreja linda, com os vitrais. Imagine você entrando numa igreja, uma igreja belíssima, e tem aqueles vitrais belíssimos com imagens de santos. E aí a menina ficou contemplando aquilo ali, e como era bonito, e o sol batia naquela imagem, através daqueles vitrais, e iluminava toda a igreja. E a menina ficou encantada, e a mãe dizia, vamos filha, vamos, e ela ficava olhando e tudo. Um belo dia depois, na aula de catecismo que essa menina estava participando, a professora virou para ela e perguntou, quem aqui sabe o que é ser santo? A menina levantou rapidamente a mão e disse, o santo é aquele que deixa a luz passar através de si.
1: Nossa, que frase.
0: Isso é muito belo, porque ser santo é deixar esta luz que vem do alto, que é o próprio Deus, através do Espírito Santo, lhe iluminar e através de você iluminar o próximo. quer ser santo, vá viver o amor de Deus e levar o amor ao próximo. Aí depois que você entende isso, quando eu perguntei novamente aquelas pessoas, e aí, quem aqui quer ser santo? Todo mundo levantou a mão. Porque ser santo é algo possível. Ser declarado, proclamado santo, isso a igreja só faz depois que as pessoas, né, que viveram uma vida muito reta e que buscaram ardentemente essa santidade, elas são proclamadas só depois que morreram.
1: E quantos santos no anonimato não existem, né?
0: Exatamente,
1: meu irmão. Eu brinco em casa, Cal. Minha avó é a que levou todo mundo pro caminho católico.
0: Eita, Deus seja louvado pela
1: vida dela. Graças a Deus. Dona Edna. Vovó Edna.
0: Deus seja louvado.
1: Vovó, assim, ela levou todo mundo pra igreja. Nossa, ela fazia um texto todo mês. Uma vez por mês ela fazia esse texto. E eu me lembro, eu pequeno, ela juntava toda a família pra rezar. Aí, primeira vez lá, Cal, ela rezou o texto da miséria. Rezou o texto mariano, tudo. Na segunda vez, de novo. Na terceira vez, eu já esperto. Vó, não tem como ser o texto da misericórdia, não? Só pra ser mais rápido. Que eu queria jantar logo depois. Uhum. E aí ela deixou, ela achou lindo. Depois eu de novo, vó, tem como ser o texto da misericórdia, não? Ela puxou minha orelha e fez, deixa de ser espertinho, viu?
0: Já entendi, né?
1: Mas por que eu tô falando isso? Porque eu brinco com ela e falo, vó, a senhora é uma santa. É assim, são os santos no anonimato. Né, aquelas pessoas que vivem ali, que talvez não vão ser conhecidas, não vão ser santos, que vão estar no altar, mas que eu tenho certeza que, assim, no dia que chegar a hora, vai estar na glória eterna, né? E eu digo isso porque pense numa mulher para rezar, pense numa mulher de fé, Cal. Assim, ela passou por um problema de saúde, eu dormia com ela, e de madrugada ela acordava para rezar.
0: Olha só.
1: Nossa Senhora, como eu tô longe da santidade. Mas eu trouxe essa história não para dizer que a santidade é algo distante para você, mas que é algo possível, algo palpável, algo que a gente pode buscar viver no dia a dia. Né? Você que está nos ouvindo na rádio, que está no trânsito agora, quando o irmão lhe dá um tranca aí no carro agora, não precisa xingá-lo. Você olha para ele e fala, meu irmão, Deus te abençoe. Você que está em casa e está nos ouvindo, às vezes a comida não saiu como a gente queria. Agora é hora do almoço, talvez você esteja almoçando e o sal... salgou demais a comida.
0: Uhum.
1: Louvado seja Deus, porque Deus nos dá essa oportunidade de ter um prato de comida. Então é esse chamado, e é isso que Cal está trazendo para nós, né? É a oportunidade de todo dia fazer e falar, né, da vontade de Deus, das coisas de Deus, e agir como Deus agiria em nós, né? Que é justamente isso, né, Cal? É essa história, né? É deixar com que a luz entre e ela saia, né, através de nós.
0: Exatamente, porque assim a gente entende nessa simples história dessa menina, do jeito como Jesus sempre gostava dos pequeninos, né? E sempre falava muito isso, porque a simplicidade, né, é algo que realmente vem de Deus. A gente depois quer complicar as coisas, né? E na simplicidade ela falou tudo. Não somos nós que temos a capacidade, né, de ser santo, apenas Deus pode nos tornar santos. Quer ser santo? Viva o que Ele quer para você. Leve o amor que é Ele para as pessoas. Não é você. De repente, diante de uma proposta de ser santo, para a gente é algo inatingível, algo muito difícil. Mas quando a gente entende que é algo simples, basta a gente buscar verdadeiramente, basta a gente abrir o coração para que Deus venha preencher esse coração e a gente possa levar esse amor para as pessoas. Eu mencionei no encontro que eu estava com o padre Rafael aqui, de uma frase de São João da Cruz, que também é muito rica. E eu gosto muito dessa frase, que ele disse, onde não existe amor, leva amor e amor encontrarás. Onde não existe amor, coloca amor e amor encontrarás. Essa é a nossa missão, gente. Amar, amar, amar, amar. E aí, como a gente falou, amar onde a gente estiver. Não só amar como um chamado para ser sacerdote, para ser uma religiosa, uma freira, não só para ser um membro de uma comunidade, mas amar também dentro de casa, na família. Se você vai fazer, o Lucas comentou aqui, o almoço, mesmo se ele não sair tão bom, mas ele feito com amor, não é? Faça tudo com amor, faça o seu café da manhã com amor, o cuscuz para sua família com amor, o almoço com amor, se você é chamada a ser uma dona de casa, se você vai ao trabalho, faça tudo com amor, ajude as pessoas lá, seja diferente, mas diferente na simplicidade de amar, de estar à disposição, de ajudar, que gente, isso é buscar a santidade, é ser a igreja em saída que o Papa Francisco falava tanto, né? Nós precisamos ser a igreja em saída, ou seja, nós precisamos estar, é no mundo onde a gente está, mas só que não inundado pelas coisas do mundo, levando as coisas de Deus para o mundo.
1: E é exatamente isso, Carl. É no seu trabalho, é na sua escola, é na sua faculdade, é na sua casa, com seu esposo, com a sua esposa. Né? E tem um santo que eu adoro. Eu sempre falo dele pro meu filho, né? E até porque é um santo que nos aproxima. É São Carlo Acutis.
0: Sim, né? Um dos patronos também da nossa comunidade, os Filhos da Misericórdia.
1: Exato, o Carlo, assim, ele nos ensinava isso, a fazer tudo com amor, tudo para Deus, né? E a gente, lembrei de uma frase dele agora, porque a gente começou falando, né? A verdadeira alegria, né? Fazer a vontade de Deus. E ele tem aquela frase, né? Muito, muito conhecida, né? A felicidade não é um olhar voltado para si, mas um olhar voltado para Deus. E o porquê eu trouxe Carlo? Porque ele nos traz através da sua vida justamente isso, né? Tudo ele fazia com amor. Seria dar uma roupa para uma pessoa na rua que estava precisando, dar uma comida na sua casa, a forma como tratava a sua mãe, a sua avó, né? Então, assim, tudo precisa ser feito com amor. Ele nos ensina isso. E tem uma frase também do Padre Léo. E aí eu lembro dessa frase.
0: Saudoso e querido Padre Léo.
1: Né? Que homem. É. E se Deus quiser, em breve, quem sabe a gente não tem um santo, né?
0: Sim,
1: um santo
0: sim.
1: Brasileiro.
0: Isso.
1: Tá em processo. Mas o Padre Léo, ele falava uma frase, Cal, que eu sempre falo muito pros casais e falo muito pra minha esposa e falo pros meus amigos, que é assim, uma verdade dita sem caridade, ela se torna humilhação. E isso é muito forte, porque assim, a gente precisa aprender a tratar o outro com amor. Não adianta, se Carl fez uma coisa errada, sei lá, minha esposa deixou a comida queimar. Não adianta chegar lá, queimou a comida, reclamando isso e aquilo. Não, faz com amor. E até mesmo se você recebeu uma grosseria, retribui com amor. Com é amor. Isso que Deus nos pede, né, Carl?
0: Isso, exatamente. É onde a gente se diferencia das pessoas que estão no mundo. E nós somos chamados a ser esta face misericordiosa de Deus. Nós somos chamados, a gente fala muito como filho da misericórdia, Lucas, que as pessoas perguntam, fala o que é misericórdia, o que é misericórdia? Misericórdia, de uma forma muito simples, a gente pode dizer que é o amor colocado em prática. Misericórdia é o amor colocado em prática. Aí a gente vê tantas passagens belíssimas que a gente vê nas Sagradas Escrituras, em Lucas 15, que tem o filho pródigo, que tem a ovelha perdida, e tantos que mostra assim, como é importante a gente ir atrás das pessoas e mostrar essa face misericordiosa do amor. E aí a gente fala para os filhos da misericórdia que a gente tem uma frase do carisma que diz, do nosso carisma, que é viver e levar para o mundo a misericórdia de Deus. E ele diz assim, é uma frase tão rica, simples, mas que tem tanto significado. Porque nós somos chamados primeiro a viver essa misericórdia. A gente é chamado a viver a misericórdia, se reconhecer pecador e necessitado da misericórdia de Deus. Ver que nós precisamos de Deus para tudo. Nós precisamos reconhecer os nossos erros, as nossas faltas, que às vezes a gente teima com tanta coisa, né? Às vezes a gente se acha o máximo e tudo. Então não recebe a misericórdia de Deus quem acha que não precisa.
1: Exatamente, e a misericórdia de Deus é para mim e é para você.
0: Exatamente, talvez você que está nos ouvindo agora esteja precisando fazer esse exame, autoexame, vamos dizer assim, na sua consciência e dizer assim, o que é que em mim precisa ser mudado para que eu alcance essa santidade que a gente está conversando aqui, para que eu alcance, para que eu busque verdadeiramente essa santidade, o que é que em mim precisa mudar, o que é que em mim ainda não tem espaço para que Deus haja. Aí a gente começa a se preparar para essa transformação tão grande. Gente, é uma transformação que vai levar a gente para o céu. Você quer ir para o céu? Pense direitinho, você quer ir para o céu?
1: Exatamente, exatamente. E, E eu costumo dizer que o céu, o momento vai chegar. Isso. Não sabemos o dia.
0: A gente não sabe quando.
1: Nem a hora, mas o momento vai chegar. E precisamos estar em contato sempre com a misericórdia de Deus. E é por isso que eu falei, né? É pra mim e é pra você. Como pecadores, Deus ele não desiste da gente. Tem aquela música, né? E se preciso fosse, daria novamente a vida por ti. E você que está nos ouvindo, eu quero te falar essa frase, né? Se preciso fosse, Deus ele daria novamente a vida por você. E eu gosto dessa frase no singular, né? Por mim, por você, para que a gente possa entender essa proximidade do amor de Deus para conosco, né? Porque ele nos ama tanto que ele deu a sua vida por nós e ele daria novamente por você. Então não tenha dúvida da misericórdia de Deus, porque muitas vezes as pessoas, eu já conversei com vários irmãos, vários jovens, várias pessoas, até idosas, que falam assim: ah, mas se soubesse de tudo que eu já vivi, tudo que eu já fiz. E aí eu digo para essas pessoas: é para você mesmo. Isso. Que é a misericórdia de Deus. É para você que está nos ouvindo e que fala: não, mas eu já fiz tanta coisa errada na minha vida que Deus nem deve me querer mais. Não, ele te quer. E ele só está esperando o teu sim. Aceitar essa misericórdia de Deus, né, Cal? É para todos nós. E isso precisa ficar bem enraizado em nós.
0: Exatamente, Lucas. E tem uma frase no Diário de Santa Faustina, num dos diálogos de Jesus com Santa Faustina, que ele revela a ela o seguinte: o que mais fere, disse Jesus a Santa Faustina, o que mais fere o meu coração não são os pecados que a humanidade comete, olha só, mas quando, em cometendo esses pecados, não se voltam para a minha misericórdia. Você entendeu o que é que Jesus disse a Santa Faustina? O que mais feriu o coração de Jesus não foi o pecado que você cometeu, mas foi, depois de cometer, você não se arrepender de coração e não voltar a ele pedindo a misericórdia, porque é tudo que ele quer. Meu irmão e minha irmã, tudo que ele quer é que você volte para ele. Assim como aquele pai do filho pródigo, quando ele avistou ao longe, o que foi que o pai fez? Correu ao encontro do filho, cobriu-lhe de abraços, de beijos, festejou, restituiu a dignidade daquele filho, deu a túnica, o anel, as sandálias, mandou matar um cordeiro para celebrar. Por quê? Porque aquele que estava perdido foi reencontrado. É isso que alegra o coração de Deus. É a gente fazer esse caminho de volta. Quantas vezes for necessário. Você ouviu? Quantas vezes for necessário. Se a gente peca, a gente tem que fazer o exame de consciência. E arrependidos, pedimos a misericórdia de Deus. Isso alegra o coração de Deus. Isso alegra o coração dele.
1: Não tenha medo, meu irmão, de viver a misericórdia de Deus e de viver uma vida buscando e lutando pela santidade. Não tenha esse medo. E eu quero te convidar também a participar com a gente, né, Cal?
0: Isso.
1: Nesta tarde. Você pode participar conosco através do WhatsApp da rádio, tá? Você que está nos ouvindo e quiser anotar o WhatsApp da rádio, é o número 3444-7979. Muito fácil. 3444-7979. E você também que nos acompanha no YouTube, tem um chat do YouTube, a gente está aqui com o canal aberto, você também pode mandar a mensagem. Já a gente vai estar dando uma pausa pro break, mas na segunda parte do nosso programa a gente vai estar, quer participar junto com você. Mande a sua pergunta, mande, se você quiser, você também pode mandar áudio, só cuidado com o áudio, né, minha irmã? Mas você pode mandar áudio que a gente vai ouvir aqui, e a gente quer participar junto com você para falar também sobre as vocações, né? Vocação matrimonial, vocação sacerdotal, a vocação à vida religiosa, vocação a ser filho da misericórdia, vocação a ser canção nova. Quantas vocações nós temos, né? Como a nossa igreja ela é rica nisso, né, Cal? E é muito bom isso. Eu costumo dizer que bênção que a gente tem vários tipos de vocação. Porque é igual a palma da nossa mão, né? Cada dedo é diferente, mas eles se complementam. Então, exatamente. Que bênção que a nossa igreja ela é recheada de vocações para nós leigos, para as pessoas que têm, né, o chamado à vida, né, religiosa, mas para todos nós. Né, Cal?
0: Exatamente. É só a gente pensar no corpo humano. Né?
1: Exato.
0: A gente tem vários órgãos, né, que cada um tem uma função, tem um papel. Alguns a gente julga até mais importantes que outros, mas isso não é verdade. Todos formam um único corpo. Assim também é a nossa igreja, que a cabeça é o Cristo e o corpo somos todos nós. E que cada um tem uma vocação, cada um tem um papel. De repente você acha que não, porque eu não faço nada muito extraordinário. A gente vê isso até em comunidade, né?
1: Exato.
0: Porque normalmente o músico ou o pregador ou alguém que aparece mais e a gente tá lá no bastidor trabalhando por uma coisa muito simples, de repente a gente acha que não é importante. Muito pelo contrário, cada um tem um papel e todos têm a sua devida importância.
1: Eu tenho uma história boa sobre isso, viu? Acho que depois do intervalo eu conto.
0: Olha aí.
1: Como é legal e que cada um tem a sua importância. A gente vai para um rápido break e já já a gente volta.

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3: Catolizando, um programa de fé, vida e família. E a gente conversa hoje sobre vocação. A gente começou o programa dizendo que todo cristão tem uma vocação. Qual é a sua? Como descobrir a vontade de Deus? A gente falou de santidade, de amor, de um monte de coisa aqui. E tem uma história que o Lucas vai contar para vocês.
4: Exatamente, exatamente. Antes de contar essa história, Cal, eu queria deixar um abraço aqui pro meu padrinho, Lígio, que mandou uma mensagem aqui pra gente. Tio, um grande abraço, viu? Sua bênção. Ele tá nos ouvindo. Reze aí por nós. Então, Cal, a gente tava falando justamente isso, né? Que como a nossa igreja ela é rica. Às vezes a gente tem esse pensamento, né? A gente tá num evento, tá num acampamento, a gente fala, meu Deus, como é que eu posso servir a Deus? Como é que eu vou falar de Deus? Como é que eu vou deixar com que a luz de Deus entre, né? Pra que ela saia e aí sim as pessoas tenham esse contato. E tem uma história muito boa. A gente promove, nós do Grupo de Amigos da Canção Nova, a gente promove um acampamento chamado Revolução Jesus. Não sei se você já ouviu falar desse acampamento, mas é um acampamento maravilhoso, onde a gente envolve radical, palestra, pregações. Deus, ele fala a todo momento conosco. E aí, nesse acampamento, como geralmente acontece em grupo de oração e tudo, tem sempre a gente abre um espaço para testemunhos, né? Porque os testemunhos, ele edifica a gente, né?
3: Isso.
4: E foi engraçado nesse dia, porque nesse acampamento, porque uma pessoa foi lá dar o testemunho. E aí ela, muito emocionada, uma jovem, ela disse, eu tive meu encontro particular com Deus nesse acampamento, quando eu almocei e comi aquele creme de galinha.
3: Olha só!
4: Nossa, assim, a tia da cozinha, tia Graça, se a senhora tiver, ela faz parte do grupo de amigos da Canção Nova, se a senhora estiver nos ouvindo, tia Graça, um grande beijo, viu? E um abraço. Mas ela ficou tão emocionada. Mas justamente por conta disso, Cal, às vezes a gente acha que, ah, meu serviço eu vou cozinhar, eu vou só simplesmente dar um abraço. Não, Deus ele vai fazer através de você. Todos nós somos chamados a sermos missionários, a levar a palavra de Deus por onde a gente passa. Né? Eu vou só pegar aqui, ontem foi dia de São José Maria de Escrivá. Isso. Né? E São José, ele falava justamente isso daqui, ó. Deixa eu pegar aqui para vocês. Ele falava, né? Quando ouvimos falar em vocação, pensamos logo em padre e freiras. Mas São José, ele dizia, né? Que no escritório, como você trouxe, Cal, no escritório, na oficina, na sala de aula, na cozinha, na empresa, em qualquer lugar, Deus, ele quer falar através da sua vida. E aí a gente vai, né, Cal? A gente falou, ah, mas além dessa vocação, né? A vocação à santidade, existem outras vocações. A vocação matrimonial, a vocação Isso. sacerdotal, a vocação à vida religiosa, a vocação a ser filho da misericórdia, a ser um missionário da comunidade Canção Nova, comunidade Shalom, tantas outras, a comunidade Porta Fidei, né, aqui de Recife, tantas outras comunidades.
3: Nosso irmão Borba faz parte, um abraço também para todos os irmãos da comunidade Porta Fidei, Rodriguinho, e no nome dele, todos os maravilhosos irmãos e irmãs que fazem parte.
4: São uma bênção, são uma bênção. E aí você pode falar, meu Deus, mas como é que eu vou entender qual é o meu chamado e qual é a minha vocação? E tem o Papa João Paulo II, ele falava, ele resumiu o caminho vocacional em três palavras simples: orar, chamar e responder. O Papa João Paulo, ele falava justamente isso. Por que o orar vem primeiro? A vocação nasce e se fortalece na oração diária, né? Precisamos orar diariamente, né? É, meu filho, ele já sabe, meu filho, ele tem 6 aninhos e todo dia a gente vai para a escola, a gente reza junto, indo para a escola. E quando chega a noite, antes de dormir, ele fala: papai, vamos rezar? E ele ainda fala, agora ele tá falando assim, Cal, para mim, ele fala: papai, você reza por mim, para que eu não tenha pesadelo? Aí eu digo: claro, papai reza. Mas é isso, a gente precisa rezar diariamente, né?
3: Isso.
4: Rezar o terço, rezar as ladainhas, enfim, fazer a leitura da palavra, porque o Padre Jonas, ele falava muito isso. Quando nós rezamos, nós falamos com Deus e Deus fala com a gente também, mas quando abrimos a palavra, é Deus falando conosco.
3: Isso.
4: Né? Então, o Papa João Paulo II, ele falava isso, né? O orar, a vocação nasce e se fortalece na oração diária. Ele pedia que a igreja rezasse continuamente para que Deus enviasse trabalhadores, Cal. Então é isso, a gente precisa, né? A messe é grande,
3: trabalhadores são poucos.
4: E aí, após isso, ele falava que é o chamar. Deus toma a iniciativa de te chamar. De chamar a Cal para ser filho da misericórdia, de me chamar Lucas para ser grupo de amigos de Canção Nova, né? De levar esse carisma, levar o carisma de Deus para onde a comunidade não consegue chegar. Mas ele nos chama ao matrimônio.
3: Isso. Né?
4: Engraçado, eu digo à minha esposa que eu sempre tive a certeza disso, que era o matrimônio.
3: Eu também.
4: Eu sempre rezei, Cal, sempre pedi a Deus que Deus mandasse uma esposa, e graças a Deus ele mandou uma esposa de Deus que me levasse para o caminho de Deus, e graças a Deus, assim, ele mandou. E eu digo para você mulher, você jovem, que ainda não arrumou seu José, né? Ou a sua Maria, como a gente fala na igreja brincando, mas assim, reze pedindo isso mesmo, peça a Deus a graça de Deus mandar um homem ou uma mulher, né? Que lhe leve para esse caminho. Mas Deus, ele toma, é justamente isso, Deus, ele toma a iniciativa, ele chama cada pessoa pelo nome e tem a missão específica para ela no mundo. Seja no matrimônio, seja no sacerdócio, seja na vida religiosa, seja como missionário, mas ele vai te chamar, não tenha essa dúvida. Ele vai te chamar e ele vai falar com você.
3: E assim, e se prepare para dar o sim, né? Para dar o sim a esse chamado, porque quando a gente às vezes é chamado por Deus e se a gente não dá o sim, com medo de tantas outras coisas, achando talvez que esse chamado dele seja algo muito difícil, não é? E a gente, ou tipo, não, acha que não tem tempo, não é o momento, mas se Deus falou pra gente, se Deus falou pra você, meu irmão, minha irmã, confie, porque é o melhor pra você. Você falava do chamado ao matrimônio, eu disse que tive o meu também, e mais certo. E aí Deus mandou uma mulher maravilhosa, Simone, a mãe dos meus filhos, de Bruno e de Igor, que eu mando um beijo bem grande para todos. E assim, como a gente é feliz quando a gente faz o que Deus quer. Eu posso dizer hoje, já casado há 26 anos, que assim, nem imaginava ser tão feliz como eu sou hoje. Tive o chamado também para fazer parte da comunidade e tudo, mas o chamado primeiro foi para o matrimônio. E assim, eu sou completamente realizado e feliz. Por quê? Porque eu sei que foi Deus que escolheu.
4: E tenha essa certeza. E foi legal você falar isso, Carl. Porque é justamente isso, é orar, o Papa João Paulo falava. Orar, chamar e responder. E aí ele fala, né? A resposta humana deve ser generosa e corajosa. Ele pedia que as pessoas dissessem: eis-me aqui. E o porquê me chamaste, Senhor? Né? Mas eis-me aqui, como a Virgem Maria respondeu, né? Eis-me aqui, a serva do Senhor. Então, é justamente isso. E foi legal o Carl trazer esse testemunho do matrimônio, né? De como a gente é feliz. E eu quero também deixar registrado um beijo para minha esposa Maíra, mãe, que é mãe dos meus filhos, né? De Bento e Maria Clara. Mas essa felicidade, meu irmão e minha irmã, ela se torna nas simples coisas da vida.
3: Isso.
4: Quando a gente responde o chamado de Deus, quando a gente responde a essa vocação, quando a gente aceita verdadeiramente, nas pequenas coisas, nas simples coisas da vida, a gente é feliz. Seja no sacerdócio, você que está nos ouvindo e que talvez tenha esse chamado ao sacerdócio, não tenha medo, meu irmão. Como a nossa igreja precisa de padres santos. Então não tenha medo de responder esse chamado com coragem. Com coragem e a certeza de que você será um padre santo. né? Com a coragem e a certeza de que você vai construir uma família que vai lutar pela santidade, né? Que você seja um esposo santo, que você seja uma esposa santa, né? Que busca ali construir homens novos para um mundo novo. O Padre Jonas falava muito isso, esse isso. É até um lema, né, da comunidade. Formar homens novos para um mundo novo. Não tenha medo, né, Cal?
3: É, não tem aquela frase que diz que nós precisamos ser a mudança que nós queremos para o mundo.
4: Exatamente.
3: A mudança começa em nós. Quer mudar o mundo? Mudemos nós, primeiramente, que o mundo será transformado. E que tipo de mudança? Aberto para o amor de Deus. Para sermos aquele vitral da história da menina que deixa passar a luz. Se eu não permitir que essa luz, que este amor de Deus atinja até o próximo, eu não estou buscando a santidade. E tem mais, eu não vou ser feliz.
4: Só é feliz
3: quem faz a vontade de Deus.
4: Exatamente, exatamente. E não tenha medo, meu irmão, é isso. Eu acho que essa é a frase do segundo bloco, né, Carl? Não tenha medo de fazer a vontade de Deus. Não tenha medo. E aí você pode estar em casa, você pode estar no carro, você pode estar se perguntando, mas eu não sei, ainda não discerni. Né? Quantas pessoas têm dúvidas sobre a sua vocação, se é o matrimônio, se é o sacerdócio, se é ser canção nova, se é ser filho da misericórdia, se é ser porta fidei, né? Ou simplesmente ser, simplesmente não, servir na sua paróquia,
3: isso,
4: né? De forma efetiva. Não tenha medo de responder ao chamado de Deus, porque é feliz quem responde ao chamado de Deus. E Deus, ele vai falar com você, aí você pode falar, mas Lucas, eu não consegui ouvir, né? Ainda não consegui discernir qual é o meu chamado. E para mim talvez seja até mais fácil falar, porque eu sempre tive essa certeza, como o Carl trouxe também. Sempre tive a certeza do matrimônio. O matrimônio sempre foi a minha certeza.
3: Isso.
4: Eu lembro que na época que eu namorava com minha esposa, muitos amigos falavam, padres, muitos seminaristas falavam, mulher, dou esse homem pro seminário. O seminário tá precisando de homem feito ele. E ela dizia, não, mas também tá em falta homem feito ele.
3: Pra mas, família, né?
4: Pra família. E é justamente isso. Mas por que eu trouxe isso? Porque muitas vezes as pessoas vão querer dizer, Cal, qual é a nossa vocação, né? Ah, você, Cal, é pro sacerdócio. Não. Quem vai dizer qual é a sua vocação é Deus. E você vai saber quando Deus falar.
3: Exatamente. E como é importante essa vocação para o matrimônio, né? Porque hoje a gente vê tantas dificuldades, tantos problemas no mundo, e tenha certeza, a maioria desses problemas, eles acontecem porque as pessoas, as crianças, não tiveram um seio familiar saudável. Uma família saudável, onde prevalece o amor, onde ensina, como você falou, Lucas, você ensinou seus filhos a rezar. Você está dando amor aos seus filhos. Quem conhece o amor, vive o amor. A gente só pode amar aquilo que a gente conhece. Muitas dessas pessoas que estão no mundo aí fazendo as coisas erradas é porque elas não tiveram encontro com o amor. Elas não conheceram o amor no seio familiar. Às vezes famílias completamente desestruturadas, mergulhadas em droga, às vezes não conhecem nem o pai, está de repente numa favela que vive com traficantes, num mundo assim, onde é tão difícil encontrar o amor. Por isso mesmo que Deus nos chama a levarmos o amor. Chama todos nós a deixar este amor como aquele vitral passar até o próximo. Gente, o amor transforma o mundo. E nós somos chamados a amar. Qual é a sua vocação? Não importa a forma que ela vai ser desenvolvida, mas a sua vocação é amar. Buscar a santidade é buscar amar, levar o amor para as pessoas, viver o amor. A gente falava daquela frase do carisma dos filhos da misericórdia, que é viver e levar a misericórdia como sendo a misericórdia, o amor colocado em prática. Primeiro eu preciso viver, eu preciso me abrir, encher desse amor para levar esse amor para as pessoas. O vitral só vai deixar transpassar a luz se ele se voltar, tiver voltado para a luz.
4: Exatamente. E essa palavra, Carl, ela é muito forte, né? Na Canção Nova tem até um programa chamado O Amor Vencerá. E o amor venceu o mundo. É isso que tem que ficar para nós, né? O amor venceu o mundo. Então, ame. Ame, ame ao seu próximo, ame a seu esposo, a sua esposa. Ame o seu sacerdócio, ame a sua vocação. Faça tudo com amor. Porque quando a gente faz tudo com amor, Deus, ele ali, ele vai agindo na nossa vida também com amor. Deus, ele vai agindo na nossa vida com amor. Ele vai agindo na vida do seu irmão com amor. E é justamente isso. Ame. Ame, porque o amor, ele muda, né, Carl? O amor venceu o mundo. E a gente precisa ter isso muito. Se a gente pegar a cena da crucificação friamente, sem nenhum contexto, a gente vai achar que ali foi uma grande derrota. Mas não, ali foi uma grande vitória.
5: A maior das vitórias.
4: Ali foi a nossa vitória, e assim a gente pode tomar posse. Tome posse disso, você que está em casa. A sua vitória foi ali na cruz, no madeiro, onde Cristo amou tanto que deu a sua vida, né, por nós. Então, ali é a maior das vitórias, como o Carl trouxe. Então, o amor, ele não perdeu. O amor, ele venceu o mundo. E o amor também vai vencer na tua vida. O amor também vai fazer com que você saia, talvez, dessa depressão que você está passando. Né? Você, às vezes, está em casa e você fala, meu Deus, mas eu não consigo nem levantar da cama. Eu não tenho nem vontade. Não tenha dúvida, meu irmão. E a gente sabe como é difícil esse processo. Mas hoje eu quero te dizer, para você que está em casa, que você tenha essa certeza de que você é amado por Deus. Você é amada por Deus, né, Carl?
5: Exatamente. E tem que ser pleno do amor. Deixa o espaço para este amor de Deus. E onde tem amor, não pode ter nada diferente. Talvez você esteja guardando aí no teu coração alguma mágoa de uma pessoa que te fez algo muito sério. Quando você lembra, já sente aquela dor no coração. Talvez você esteja precisando perdoar. Com certeza você está precisando perdoar. Porque se você não perdoa, você guarda no coração esse sentimento ruim que ocupa o espaço que o amor deveria ocupar. Reze por essas pessoas. Reze para Deus, para que Ele te dê essa graça de conseguir perdoar. O perdão liberta. Você está ouvindo? O perdão liberta. De repente, essa tua depressão, essa condição tão fragilizada que você se encontra, é porque talvez você não tenha se aberto para perdoar. Não tenha aberto o teu coração para perdoar. E se você acha que não consegue, peça a Deus. Peça a Deus, do fundo do seu coração, dizendo: Senhor, dai-me o desejo de perdoar essa pessoa. Porque de repente você pode estar pensando: não, mas o que ela fez comigo, eu nem sinto vontade de perdoar aquela pessoa. Peça a Deus que Ele te liberte, porque o perdão escraviza, o perdão liberta. Quem não perdoa vive escravizado. Peça a Deus isso daí.
4: E justamente isso, a oração é isso. Quando não mais eu consigo, mas é Deus que faz em nós, né? Como é importante orar e pedir essa graça de Deus. Aqui chegou mais umas mensagens, Carl. E aí foi da minha mãe.
5: Olha aí. Boa, a família tá participando.

0: eu até brinquei com ela e com meu pai, Rogério. Sua bênção, pai, também. Tenho certeza que está ouvindo lá com ela. É, depois de velho já, meu pai, ele tinha um costume. Antigamente não se tinha um WhatsApp, né?
1: Sim.
0: Não se tinha as redes sociais. E aí ele escrevia muitas cartinhas para minha mãe, olha aqueles cartões. E ele escreveu um te amo para ela, só que escrito Lucas Luana, Lucas Luana, na época que eles namoravam.
1: Olha só.
0: E ele escreveu, o formato do te amo, não sei se você que tá em casa tá conseguindo entender, mas o formato das letras era escrito Lucas e Luana. E aí ele escreveu, te amo pra ela. E aí, depois de já velho, eu e minha irmã já na adolescência, ela achou essa carta e nos mostrou que era da época que eles namoravam.
1: Que lindo, cara. Eu já falava através do coração dele e já revelava isso daí.
0: Já revelava isso. E aí minha irmã, ó, minha mãe casou com meu pai e tiveram muita dificuldade para engravidar.
1: Uhum.
0: Mas em oração, até com a Milton na Boa Nova, em oração Deus revelou que ela estaria grávida. E realmente ela estava grávida de mim. E aí veio primeiro eu, Lucas.
1: Uhum.
0: E 3 anos depois ela engravidou da minha irmã. E aí quando ela engravidou da minha irmã, veja como Deus, ele fala na oração. E às vezes a gente esquece, né? Porque ela dizia que o nome Lucas e Luana era Deus que falava. E aí quando minha mãe engravidou da minha irmã, o nome de Luana seria outro. Seria Maria alguma coisa.
1: Ah.
0: Eu não lembro agora, mãe, me perdoe. Se a senhora lembrar, a senhora manda aí pra gente. Mas era Maria... Não sei, vamos dizer, Maria Cecília.
1: Ah.
0: E aí, um belo dia, eu pequeno, com 3 anos de idade, cheguei pra ela e falei, não, mamãe, o nome da minha irmã tem que ser Luana.
1: Olha só.
0: Veja como Deus, ele assim, ele fala.
1: E você, obviamente, nem sabia
0: não,
1: de nada.
0: Não, 3 anos de idade, nem sabia, Cal, nem sabia. Eu vim saber dessa história, inclusive, eu já tinha uns 14 anos. Eu e minha irmã, a gente já era bem mais velho. Então, assim, mas Deus, ele fala na oração, às vezes a gente esquece, mas aí Deus manda os anjinhos. Pra gente lembrar. Então, foi muito legal esse testemunho, né? Bri, até agradeço a você, mãe, por ter mandado mensagem. Te amo. Mas justamente para isso, para que a gente não se esqueça do poder da oração. Deus, ele promete e ele vai cumprir na tua vida, né? Através da sua vocação. Não tenha medo.
1: Exatamente. Lucas, você falava aí. Eu não sei você aí em casa, viu? Mas eu aqui tava todo arrepiado. Juro. Porque assim, como é belo o agir de Deus. Como é belo o agir de Deus. A gente acaba vivenciando coisas que a gente nunca imaginou que iria vivenciar. Simplesmente quando a gente se aproxima dele. Pensem, todas as vezes que Jesus chamou as pessoas, e sempre foram pessoas muito simples.
0: Na simplicidade.
1: Deus fez maravilhas. Justamente para deixar muito claro que ele não precisa de alguém muito especial demais, porque na verdade tudo quem vai fazer não é a pessoa, é o próprio Deus. Então se você ouviu o chamado e a sua resposta não pode ser diferente a não ser um sim para Deus, não se preocupe pelo tamanho desse chamado ou dessa missão que Deus revela para você. É ele que vai fazer através de você. Não é você. Não fique pensando porque eu não tenho capacidade ou isso é muito desafiador para mim, eu não vou conseguir. Acalma o teu coração. Pois é Deus que vai agir em ti.
0: Exatamente, Cal. E eu queria, a gente já vai estar finalizando o nosso programa, mas eu queria antes da gente finalizar, Cal, rezar por você que está em casa. Né, Cal?
1: Isso.
0: Rezar por você que está nos ouvindo, rezar por nós aqui pela Rádio Olinda, rezar por todos nós, né? Se você pode nesse momento, você em casa, fecha teus olhos, coloca a mão no teu coração, reza junto com a gente nesta tarde, pedindo a graça e a misericórdia de Deus, pedindo para que Deus ele possa ir te alcançando, né? Quantas palavras você ouviu e que você possa ter a certeza de que você é amado por Deus. Eu peço ao Senhor Jesus nesta tarde, né, de oração também, de conversa, mas de oração, que o Senhor possa ir levantando esses meus irmãos que nos escutam, esses meus irmãos que muitas vezes estão nessa vida morna, né, deitado em cima de uma cama. Não tenha medo, meu irmão. Deus, ele fala para você nesta tarde, se preciso fosse, daria novamente a vida por ti. Deus, ele te ama. e ele não desiste.

0: você. Por isso eu renuncio, Senhor, todo sentimento que não é teu, todo sentimento de medo, todo sentimento de insegurança, todo sentimento de ansiedade, Senhor. O Senhor me revela justamente isso, que muitas pessoas estão ansiosas até pelo que vai acontecer. Acalma teu coração, meu irmão. Deus, ele está no teu barco, não tenha dúvida disso. E você pode até achar que Deus, ele está dormindo, mas ele está ali. Então, Senhor Jesus, eu quero te pedir nessa tarde a graça do Espírito Santo sobre os meus irmãos que nos escutam, sobre a Rádio Olinda, sobre mim, sobre o Cal, pedindo a graça do Espírito Santo para que ele possa transbordar o nosso coração da alegria do Senhor, essa alegria que não passa. Dai-nos, Senhor, essa graça.
1: Que oração tão bela. Tenho certeza que tocou o coração de muita gente e o Senhor coloca aqui também para partilhar com vocês uma missão para vocês. Convide, e ele vai revelar isso no teu coração. Convide pessoas para participarem, para acompanharem o programa no próximo sábado, das 13 às 14 horas. Porque do jeito que ele tocou o teu coração, ele quer que você seja instrumento dele também, para que outras pessoas vivam essa experiência aqui conosco. Isso já faz parte de você ser aquele vitral que deixa a luz passar. Vá levar Jesus até essas pessoas. Dê o seu sim para transformar a sua vida verdadeiramente. Que eu tenho certeza, a gente vai dar os testemunhos aqui, que vocês vão partilhar com essas experiências transformadoras. Deus chamou você hoje aqui, não foi por acaso para ouvir esse programa. Foi porque ele tem um propósito para a tua vida.
0: Confirmo muito, Cal, e eu quero, confirmo muito esse chamado, né? Essa instigação de Deus para conosco, e eu queria colocar mais um também, Cal, que Deus colocou no meu coração. Eu quero te convidar essa semana, buscar se encontrar com a misericórdia de Deus no sacramento da confissão.
1: Isso.
0: Que você possa, e isso, e pode ter certeza que eu e o Cal também, a gente vai correr atrás disso essa
1: com
0: semana.
1: Com certeza.
0: Que você possa buscar a confissão essa semana. Busque um sacerdócio, o sacerdote da tua paróquia, né? E vá ao encontro da misericórdia. O Senhor nos espera, né? Todos os dias ali no confessionário, para que a gente possa ter esse encontro com a misericórdia de Deus.
1: Isso, porque o confessionário é um lugar de festa. Porque é lá onde a miséria, somos nós, os nossos pecados, encontra a misericórdia, que é o próprio Deus.
0: Exatamente. E Cal, eu queria fazer um convite para você que está nos ouvindo. Para próximo sábado você estar aqui com a gente, como o Cal trouxe. Convide mais uma pessoa para escutar, né? Participar com a gente do programa. Vai ser uma bênção. O Borba talvez esteja com a gente, né, também no próximo Isso. programa. Quem sabe a gente não tem a graça de ter os três apresentadores.
1: Um abraço ao seu coração, meu irmão amado.
0: Quem sabe a gente não tem essa graça de ter os três apresentadores, né, juntos. Mas eu queria fazer um convite especial também. Agora no dia 30, agora já, 30/6, a gente vai ter... Nós do Grupo de Amigos da Canção Nova promovemos uma missa do clube, né, da Canção Nova, que acontece na paróquia Nossa Senhora dos Remédios, tá? Dia 30/6, às 19h30, na paróquia Nossa Senhora dos Remédios. Você é o nosso convidado.
1: Que maravilha, olha aí. A gente agradece, terminando mais um programa com gostinho de quero mais, né? Fica à vontade, que a gente ficava falando
0: aqui certeza.
1: Um tempão. Mas chegou a nossa hora, a gente deseja um abraço muito carinhoso a todos vocês e rezaremos por vocês para que vocês desempenhem essa missão que o Senhor colocou no coração. Um beijo no coração.
0: Um beijo e um abraço. Deus abençoe.

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Na Agnus FM, 14:04, muito boa tarde para você. Composição de Derek Souza e a música De Volta ao Teu Altar. Agora 14:05, uma excelente tarde para você. Portanto...

0: oração pedindo emprego. Senhor, estou desempregado. Por isso venho a ti pedir tua ajuda. Sei, Senhor, que trabalhando na oficina de Nazaré, honraste o trabalho e o fizeste dignificador do ser humano. Ajuda-me agora, Senhor, a encontrar um emprego para que eu possa viver dignamente. Esse momento é muito difícil em minha vida. Não tenho trabalho, mas tenho contas a pagar. E elas se avolumam, Senhor, levando-me quase ao desespero. Ajuda-me, Jesus. É humilhante bater em tantas portas, entregar currículo e ouvir: vamos pensar, depois telefonamos. E o telefonema nunca vem. Jesus, pelos méritos de teu pai adotivo, o operário São José, por tudo que ele fez trabalhando para teu sustento e o sustento de tua mãe, alcança-me a graça de um novo emprego que venha possibilitar tocar em frente minha vida e a vida de minha família. Não duvido do teu poder, mas não tardes, Jesus.
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Todas as vezes que ouvires o bater do relógio, às 3 horas da tarde, deves mergulhar toda na minha misericórdia, adorando-a e glorificando-a. Implora a onipotência dela em favor do mundo inteiro, especialmente dos pobres pecadores, porque nesse momento foi largamente aberta para toda a alma. Nessa hora, conseguirás tudo para ti e para os outros. Nessa hora, realizou-se a graça para todo o mundo. A misericórdia venceu a justiça.

0: palavras de Jesus misericordioso a Santa Faustina às 3 horas da tarde.
1: Implora a minha misericórdia, especialmente pelos pecadores, e ao menos por um breve tempo, reflete sobre a minha paixão, especialmente sobre o abandono que me encontrei no momento da agonia. Esta é a hora de grande misericórdia para o mundo inteiro. Permitirei que penetres na minha tristeza mortal. Nesta hora, nada negarei à alma que pedir pela minha paixão. Em nome do Pai, do Filho e do Espírito Santo.
0: Amém.
1: Pai nosso, que estais nos céus, santificado seja o vosso nome. Venha a nós o vosso reino. Seja feita a vossa vontade, assim na terra como no céu. O pão nosso de cada dia nos dai hoje. Perdoai-nos as nossas ofensas, assim como nós perdoamos a quem nos tem ofendido. E não nos deixeis cair em tentação, mas livrai-nos do mal. Amém.
2: Ave Maria, cheia de graça, o Senhor é convosco. Bendita sois vós entre as mulheres. Bendito é o fruto do vosso ventre, Jesus. Santa Maria, Mãe de Deus, rogai por nós, pecadores, agora e na hora de nossa morte. Amém.
1: Professemos a nossa fé.
3: Creio em Deus, Pai Todo-Poderoso, Criador do céu e da terra, e em Jesus Cristo, seu único Filho, nosso Senhor, que foi concebido pelo poder do Espírito Santo, nasceu da Virgem Maria, padeceu sob Pôncio Pilatos, foi crucificado, morto e sepultado, desceu à mansão dos mortos, ressuscitou ao terceiro dia, subiu aos céus, está sentada à direita de Deus Pai Todo-Poderoso, de onde há de vir a julgar os vivos e os mortos. Creio no Espírito Santo, na Santa Igreja Católica, na comunhão dos santos, na remissão dos pecados, na ressurreição da carne, na vida eterna. Amém.
0: Nesta primeira dezena, nós colocamos aos pés de Jesus misericordioso a sua vida, suas intenções, suas necessidades mais profundas do íntimo do seu coração. Nos unimos às almas do purgatório. Rezamos pela conversão dos pecadores do mundo inteiro, pela conversão da nossa família. Eterno Pai,
4: eu vos ofereço o corpo e o sangue, a alma e a divindade de vosso diletíssimo Filho, nosso Senhor Jesus Cristo, em expiação dos nossos pecados e os do mundo inteiro.
0: Pela sua dolorosa paixão,
1: tende misericórdia de nós e do mundo inteiro.
0: Pela sua dolorosa paixão,
1: tende misericórdia de nós e do mundo inteiro.
0: Pela sua dolorosa paixão,
1: tende misericórdia de nós e do mundo inteiro.
0: Pela sua dolorosa paixão,
1: tende misericórdia de nós e do mundo inteiro.
0: Pela sua dolorosa paixão,
1: tende misericórdia de nós e do mundo inteiro.
0: Pela sua dolorosa paixão,
1: tende misericórdia de nós e do mundo inteiro.
0: Pela sua dolorosa paixão,
1: tende misericórdia de nós e do mundo inteiro.
0: Pela sua dolorosa paixão,
1: tende misericórdia de nós e do mundo inteiro.
0: Pela sua dolorosa paixão,
1: tende misericórdia de nós e do mundo inteiro.
0: Pela sua dolorosa paixão,
1: tende misericórdia de nós e do mundo inteiro. Nesta segunda dezena, nós rezamos por você que está doente, por você no leito do hospital, por você que traz uma doença incurável. E com você dizemos: Jesus, eu confio em vós. Convidamos você agora a abandonar-se inteiramente na misericórdia de Jesus que o envolve agora. Nós colocamos aos pés de Jesus todos os enfermos, aqueles que nós conhecemos e amamos, e especialmente rezamos por aqueles enfermos esquecidos, pelos quais ninguém mais reza, e por isso rezamos com imensa confiança. Eterno Pai,
4: eu vos ofereço o corpo e o sangue, a alma e a divindade de vosso diletíssimo Filho, nosso Senhor Jesus Cristo, em expiação dos nossos pecados e os do mundo inteiro.
1: Pela sua dolorosa paixão,
0: tende misericórdia de nós e do mundo inteiro.
1: Pela sua dolorosa paixão,
0: tende misericórdia de nós e do mundo inteiro.
1: Pela sua dolorosa paixão,
0: tende misericórdia de nós e do mundo inteiro.
1: Pela sua dolorosa paixão,
0: tende misericórdia de nós e do mundo inteiro.
1: Pela sua dolorosa paixão,
0: tende misericórdia de nós e do mundo inteiro.
1: Pela sua dolorosa paixão,
0: tende misericórdia de nós e do mundo inteiro.
1: Pela sua dolorosa paixão,
0: tende misericórdia de nós e do mundo inteiro.
1: Pela sua dolorosa paixão,
0: tende misericórdia de nós e do mundo inteiro.
1: Pela sua dolorosa paixão,
0: tende misericórdia de nós e do mundo inteiro.
1: Pela sua dolorosa paixão,
0: tende misericórdia de nós e do mundo inteiro. Nesta terceira dezena, nós apresentamos a Jesus

0: amigos de dia, os endividados, que recebam agora, no nome de Jesus. Do coração misericordioso de Jesus, a paz que o mundo não conhece. Rezemos agora com imensa confiança. É Jesus, misericordioso, quem nos visita. Eterno Pai, eu vos ofereço o corpo e o sangue, a alma e a divindade de vosso diletíssimo Filho, nosso Senhor Jesus Cristo, em expiação dos nossos pecados e os do mundo inteiro. Pela sua dolorosa paixão,
1: tende misericórdia de nós e do mundo inteiro.
0: Pela sua dolorosa paixão,
1: tende misericórdia de nós e do mundo inteiro.
0: Pela sua dolorosa paixão,
1: tende misericórdia de nós e do mundo inteiro.
0: Pela sua dolorosa paixão,
1: tende misericórdia de nós e do mundo inteiro.
0: Pela sua dolorosa paixão,
1: tende misericórdia de nós e do mundo inteiro.
0: Pela sua dolorosa paixão,
1: tende misericórdia de nós e do mundo inteiro.
0: Pela sua dolorosa paixão,
1: tende misericórdia de nós e do mundo inteiro.
0: Pela sua dolorosa paixão,
1: tende misericórdia de nós e do mundo inteiro.
0: Pela sua dolorosa paixão,
1: tende misericórdia de nós e do mundo inteiro.
0: Pela sua dolorosa paixão,
1: tende misericórdia de nós e do mundo inteiro. Nesta quarta dezena, nós apresentamos a Jesus as necessidades mais íntimas de cada um de nós. E por isso agora você apresenta a sua necessidade. Fale com Jesus agora, que ouve-nos em oração. Porque Jesus tudo pode, nós queremos também nesta dezena pedir por nossas famílias e em especial por todos aqueles que precisam de um trabalho. Jesus, nós pedimos por todo pai de família, por toda mãe de família, por todo jovem que precisa trabalhar. Nós pedimos, Senhor, que tua divina misericórdia, unida à tua divina providência, abra os caminhos para todos os trabalhadores que precisam hoje de um emprego. Rezemos com imensa confiança. Eterno Pai, eu vos ofereço o corpo e o sangue, a alma e a divindade de vosso diletíssimo Filho, nosso Senhor Jesus Cristo, em expiação dos nossos pecados e os do mundo inteiro. Pela sua dolorosa paixão,
0: tende misericórdia de nós e do mundo inteiro.
1: Pela sua dolorosa paixão,
0: tende misericórdia de nós e do mundo inteiro.
1: Pela sua dolorosa paixão,
0: tende misericórdia de nós e do mundo inteiro.
1: Pela sua dolorosa paixão,
0: tende misericórdia de nós e do mundo inteiro.
1: Pela sua dolorosa paixão,
0: tende misericórdia de nós e do mundo inteiro.
1: Pela sua dolorosa paixão,
0: tende misericórdia de nós e do mundo inteiro.
1: Pela sua dolorosa paixão,
0: tende misericórdia de nós e do mundo inteiro.
1: Pela sua dolorosa paixão,
0: tende misericórdia de nós e do mundo inteiro.
1: Pela sua dolorosa paixão,
0: tende misericórdia de nós e do mundo inteiro.
1: Pela sua dolorosa paixão,
0: tende misericórdia de nós e do mundo inteiro. Nesta quinta dezena, nós apresentamos a Jesus tudo aquilo que para nós não tem solução aos olhos humanos. Nesta dezena, nós rezamos por aquilo que é impossível aos nossos olhos, mas não é para Jesus. Pedimos a Jesus pelas curas físicas, por todas aquelas enfermidades que diante da medicina não há cura, por todos os desenganados, por todos aqueles que passam nesse exato momento por muitas aflições e provações na própria carne. Nós pedimos, Jesus, cura, libertação, restauração, pelo poder da tua infinita misericórdia. Jesus, tu és a nossa solução. Nós pedimos por todas as causas impossíveis, pedimos a tua presença, pedimos a tua fortaleza. E nós convidamos nesse instante você que reza conosco, que de maneira especial recorra à intercessão de Santa Faustina, aquela que foi e é a secretária da Divina Misericórdia. Jesus disse a Santa Faustina: peçam muito, muito mesmo, porque o meu desejo é dar muito. Faça seu pedido e reze com um coração feliz e repleto de confiança. Eterno Pai, eu vos ofereço o corpo e o sangue, a alma e a divindade de vosso diletíssimo Filho, nosso Senhor Jesus Cristo, em expiação dos nossos pecados e os do mundo inteiro, pela sua dolorosa paixão.
1: Tende misericórdia de nós e do mundo inteiro.
0: Pela sua dolorosa paixão.
1: Tende misericórdia de nós e do mundo inteiro.
0: Pela sua dolorosa paixão.
1: Tende misericórdia de nós e do mundo inteiro.
0: Pela sua dolorosa paixão.
1: Tende misericórdia de nós e do mundo inteiro.
0: Pela sua dolorosa paixão.
1: Tende misericórdia de nós e do mundo inteiro.
0: Pela sua dolorosa paixão.
1: Tende misericórdia de nós e do mundo inteiro.
0: Pela sua dolorosa paixão.
1: Tende misericórdia de nós e do mundo inteiro.
0: Pela sua dolorosa paixão.
1: Tende misericórdia de nós e do mundo inteiro.
0: Pela sua dolorosa paixão.
1: Tende misericórdia de nós e do mundo inteiro.
0: Pela sua dolorosa paixão.
1: Tende misericórdia de nós e do mundo inteiro.
0: Deus Santo, Deus Forte, Deus Imortal, tende piedade de nós e do mundo inteiro. Deus Santo, Deus Forte, Deus Imortal, tende piedade de nós e do mundo inteiro. Deus Santo, Deus Forte, Deus Imortal, tende piedade de nós e do mundo inteiro.
1: Em nome do Pai, do Filho e do Espírito Santo.
0: Amém.
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0: tarde, querido povo de Deus. Com muita alegria, estamos mais uma vez iniciando o programa Escola da Palavra, o programa que reza e estuda com a Palavra de Deus. Hoje é dia 27 de junho de 2026, sábado da 12ª semana do tempo comum. A igreja hoje celebra, recorda São Cirilo de Alexandria, bispo e doutor da igreja. Ele foi um grande defensor da fé em Jesus Cristo. Nós queremos saudar você na alegria de sermos irmãos. Aqui quem vos fala é o Horácio Pereira. Hoje, na técnica, o Lucas Mateus e a coordenação do Eli Vasconcelos. Hoje a casa está cheia. Sejam todos bem-vindos. E nós vamos ficar juntos até às 17 horas. Por isso, pegue a sua Bíblia. Pegue a sua Bíblia, o seu caderninho de anotação. E vamos juntos, como todos os sábados, rezar, contemplar, compreender, beber da palavra de Deus, que a palavra de Deus possa nos dar luz para vivermos bem a semana que estamos iniciando, que ela possa nos dar discernimento. Às vezes a gente precisa decidir algo, escolher algo. A palavra de Deus, ela orienta, ela é sábia para isso. Por isso, pegue a sua Bíblia. Você que está passando por aqui, ligou a rádio, ligou o aplicativo, deu carona a este programa, seja bem-vindo. Aqui quem vos fala é o Horácio. Nós estamos no Escola da Palavra, um programa produzido e levado ao ar pela rádio Agnus Dei FM 106,7, a sua rádio católica, direto de Arco Verde, Pernambuco, Brasil. E hoje nós vamos estudar a perícope, o trecho do Evangelho de Lucas, do capítulo 12, no finalzinho do capítulo 12. Estamos terminando hoje. Abra a sua Bíblia do capítulo 12 de São Lucas. Vamos também hoje contemplar a liturgia, a santa liturgia deste domingo, amanhã, solenidade de São Pedro e São Paulo. E vamos contemplar como a gente deve colocar em prática, no nosso dia a dia, a palavra de Deus. Mas nós queremos também ouvir a sua palavra. Queremos também ouvir o seu pedido de oração, o seu olá, né? Fale o seu nome, pelo menos, e de onde você está nos escutando. O nosso número para o seu contato.
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0: 99128 5594, o nosso DDD. Interior Sertão de Pernambuco é 87 87 9 9128 5594. Mas antes de qualquer coisa, vamos rezar, vamos conversar com o céu. Em nome do Pai, do Filho e do Espírito Santo. Amém. Divino Espírito Santo, defensor, consolador e luz de Deus em nós te invocamos neste momento. Abre a nossa inteligência para compreendermos a palavra do Senhor. Aquece nosso coração para acolhermos o Evangelho com fé. Prepara nossa vida para respondermos com fidelidade. Livra-nos da distração espiritual, da preguiça da alma, da dureza do coração, da falsa segurança, de quem sempre deixa a conversa e a conversão para depois. Ensina-nos a vigiar sem medo, a servir sem orgulho, a esperar sem desânimo e a viver como bons administradores dos dons de Deus. Conduz, Espírito Santo, conduz a nós, a este programa, as pessoas que estão nos escutando. Abençoa todos os ouvintes, ilumina as famílias, fortalece os doentes, consola os aflitos, dá esperança aos presidiários, dá segurança ao viajante e faze que a palavra produza em nós conversão, esperança e vida nova. Glória ao Pai e ao Filho e ao Espírito Santo, como era no princípio, agora e sempre, por todos os séculos dos séculos. Amém. Nossa Senhora, Mãe da Divina Misericórdia, rogai por nós. São Cirilo de Alexandria, rogai por nós. Em nome do Pai, do Filho e do Espírito Santo.

Vamos então agora à proclamação do Evangelho do estudo de hoje. Nós estamos terminando, como havíamos dito agora há pouco, estamos terminando o estudo do capítulo 12 do Evangelho de Nosso Senhor Jesus Cristo segundo São Lucas. Abra sua Bíblia, Lucas 12, de 39 a 48. Lucas 12, de 39 a 48. Vamos ouvir

O Senhor esteja conosco, Ele está no meio de nós. Proclamação do Evangelho de Nosso Senhor Jesus Cristo segundo São Lucas. Glória a vós, Senhor. Naquele tempo, disse Jesus: sabei isto, se o dono da casa soubesse a que hora viria o ladrão, não deixaria que sua casa fosse arrombada. Também vós, ficai preparados, pois na hora em que menos pensais, virá o Filho do Homem. Então Pedro disse: Senhor, é para nós ou para todos que contas essa parábola? O Senhor respondeu: quem é o administrador fiel e prudente que o Senhor encarregará dos servos da casa para lhes dar a alimentação na hora certa? Bem-aventurado aquele servo que o Senhor, ao chegar, encontrar agindo assim. Verdadeiramente vos digo, ele o encarregará de todos os seus bens. Porém, se outro servo pensar consigo mesmo: meu senhor está demorando, e começar a bater nos criados, nas criadas, a comer e beber e a embriagar-se, então o senhor daquele servo chegará num dia em que não o esperava, e numa hora que desconhece, e o aniquilará, e lhe destinará a sorte dos infiéis. Quanto ao servo que, conhecendo a vontade do Senhor, nada preparou, nem agiu conforme a sua vontade, receberá muitas chicotadas. O servo, porém, que não conhecendo essa vontade, fez coisas que merecem castigo, receberá poucas chicotadas. Todo aquele a quem muito foi dado, muito lhe será pedido. Se a alguém muito se confiou, muito mais se exigirá. Palavra da salvação. Glória a vós, Senhor.

0: O evangelho do vigilante dono de casa e do servo fiel e prudente. São dois pequenos trechos, duas pequenas perícopes que o Senhor sussurrou agora no nosso coração e devemos guardá-la para daqui a pouco compreendermos melhor. Antes, vamos ao nosso primeiro intervalo e daqui a pouco estaremos juntos aqui no programa Escola da Palavra.
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0: Estamos de volta com o nosso programa Escola da Palavra, o programa que reza e estuda com a Palavra de Deus. E nós hoje vamos estudar Lucas capítulo 12, versículos de 39 a 48. Vamos então ao nosso primeiro bloco.
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0: E hoje vamos mais uma vez ao capítulo 12 e agora pela última vez nesse programa, porque estamos encerrando o estudo do capítulo 12 do Evangelho segundo Lucas. Esse texto, ele continua o ensinamento de Jesus, aquele ensinamento que Jesus vinha dando aos discípulos. Você lembra que nós estamos na estrada junto com Jesus rumo a Jerusalém? Antes ele tinha falado dos servos vigilantes, dos rins cingidos, das lâmpadas acesas. Agora Jesus aprofunda o assunto e mostra que a vigilância não é apenas esperar, é também servir bem. Qual é a mensagem central desse evangelho que a gente está estudando? A vida cristã exige vigilância e responsabilidade. Viver não é viver com medo. Vigiar é viver acordado para Deus. Jesus não quer discípulos ansiosos. Às vezes a gente fica muito ansioso por alguma coisa, né? A gente pode ficar ansioso até para as coisas de Deus. Deus não quer isso. Jesus não quer discípulos ansiosos, mas também não quer discípulos relaxados. Ele quer servos fiéis, prudentes, responsáveis. A pergunta que o Evangelho nos traz, dessa perícope que a gente está estudando, é a seguinte: que tipo de servo, que tipo de serva nós somos diante de Deus? E qual é o mapa da Palavra de Deus de hoje? O mapa é o seguinte: nós estamos em Lucas 12, que é um capítulo muito rico de ensinamentos, e nele Jesus alerta aos discípulos contra a hipocrisia, ensina a não ter medo, fala de providência, recorda até os pardais que não são esquecidos pelo Pai. Vocês lembram? Depois disso, Jesus começa a falar da vigilância. No trecho anterior, ele dizia assim: que vossos rins estejam cingidos e as lâmpadas acesas. Era a imagem dos servos que esperavam o Senhor voltar de uma festa de casamento. Felizes seriam aqueles que o Senhor encontrasse acordados. Agora, no versículo 39, Jesus muda a imagem. Ele fala de um dono de casa que precisa vigiar porque não sabe a hora em que o ladrão vai vir. Depois Pedro pergunta: Senhor, dizes essa palavra só para nós ou para todos? A pergunta de Pedro abre a segunda parte do evangelho de hoje que a gente está estudando. Jesus responde falando do administrador fiel, aquele que recebeu a missão de cuidar da casa e alimentar os servos. Então a gente pode dividir esse trecho que a gente está estudando hoje, Lucas capítulo 12, versículos de 39 a 48, a gente pode dividir em três partes. Primeiro, os versículos de 39 a 40, onde Jesus fala da vigilância diante da vinda inesperada do Filho do Homem, a vinda dele, do Salvador, a segunda vinda. Você está preparado? Depois, a segunda parte do estudo de hoje, a gente vai ver os versículos de 41 a 46, onde Pedro pergunta a Jesus e Jesus fala daquele administrador fiel. Depois, por último,

O ladrão não marca a hora. Imagina o ladrão marcando a hora. Olha, eu vou lhe assaltar hoje, 10 horas da noite. Ele aparece quando a pessoa não espera, não é assim? Jesus não usa essa imagem para assustar. Você não deve ficar assustado com isso. Mas para ensinar sobre prontidão. Porque a vinda do Senhor é certa. Ele virá. Mas a hora não pertence a nós. Isso vale para o fim dos tempos, para a hora da nossa morte e também para os momentos em que Deus nos visita com um chamado, com uma conversão. O cristão vive preparado, pelo menos deve viver, não em pânico, mas porque tem fé. Entendeu? A segunda coisa que a gente iria falar a respeito do texto é quando ele fala sobre o Filho do Homem. Jesus diz assim: o Filho do Homem virá na hora em que menos esperais. Filho do Homem. É uma expressão bíblica importante. Ela aparece no livro de Daniel, no Antigo Testamento, onde uma figura semelhante a um filho de homem recebe poder, glória, realeza da parte de Deus. Então Jesus usa essa expressão que está lá no Antigo Testamento, no livro de Daniel, para falar dele mesmo. Ele mostra sua humildade, sua glória. Humildade porque ele veio como homem, assumiu nossa carne. Ele é Deus, gente, e caminhou entre nós. Glória porque ele é o juiz do futuro. A gente diz o juiz escatológico, das coisas que virão, né? Aquele que virá no fim dos tempos. O mesmo Cristo que veio na humildade virá também na glória. Deu para entender? A terceira coisa que a gente quer falar sobre o texto é quando ele fala sobre administrador fiel e prudente. O administrador é alguém que cuida do que não é seu, não é assim? Ele não é dono da casa, ele não é dono da empresa. Ele recebeu a responsabilidade de cuidar daquela casa, daquela empresa. Na vida cristã, isso é muito importante. O pai, por exemplo, ele não é dono da família. O catequista, ele não é dono da catequese. O coordenador lá da igreja, da pastoral, não é dono da pastoral. O padre não é dono da paróquia. Tudo pertence a Deus. Nós somos administradores. Jesus diz que esse administrador precisa ser fiel e prudente. Fiel, porque deve permanecer unido à vontade do Senhor. Prudente, porque deve cuidar no tempo certo, do modo certo, para o bem dos outros. Dar alimento no tempo certo. É uma palavra que é usada lá, né, no texto. O administrador deve dar alimento no tempo certo. E Jesus fala que o administrador que dá alimento no tempo certo tem um sentido concreto: cuidar para que ninguém passe necessidade. Mas tem tantos, né, que não fazem isso. Essa palavra também tem um sentido espiritual. Na igreja, alimentar é transmitir a palavra, é ensinar, é consolar, é corrigir, orientar, conduzir ao encontro de Cristo. A palavra de Deus é alimento, é a Eucaristia que é alimento, a catequese é alimento. O seu testemunho, meu irmão, minha irmã, o seu testemunho de cristão, de bondade, de oração, é alimento. Então, uma liderança cristã, ela não explora o povo, ela alimenta o povo. E no finalzinho do texto hoje, a gente tem uma palavra bem interessante. Ele diz assim: a quem muito foi dado, muito será pedido. Essa frase, ela resume o texto, né? Receber dons não é motivo para orgulho, gente. É chamado para o serviço. Quem conhece mais a palavra deve ter mais responsabilidade. Quem recebeu formação deve servir melhor. Quem tem autoridade deve cuidar com zelo. Quem recebeu fé

deve transmiti-la e não ficar com vergonha dos outros. Na lógica de Jesus, privilégio vira missão. Dom recebido vira responsabilidade. Pois esse é o mapa de algumas palavras do texto de hoje. Nós vamos ouvir um breve trecho de uma música. Daqui a pouco a gente volta. Fica aí.

Vamos então agora a nosso estudo versículo por versículo, procurando compreender o que o Evangelho hoje, que a gente está estudando, quer falar para a gente. Então, Lucas capítulo 12, versículo 39. A gente começa com o versículo 39, que diz assim: Sabei isto, se o dono da casa soubesse a hora, a que hora viria o ladrão, não deixaria que sua casa fosse arrombada. O dono da casa soubesse a hora. Jesus diz: Sabei isso? E diz logo essa frase. O que é que Jesus está dizendo? Jesus usa uma imagem muito simples. Se alguém soubesse que o ladrão viria, ficaria atento. Mas o problema é justamente este: o ladrão não avisa. Com essa imagem, Jesus ensina a vigilância. A vida cristã, ela não pode ser vivida no automático, sabe? Eu vou hoje para a missa, amanhã eu vou para o encontro do grupo, depois eu vou rezar o terço, depois se tiver adoração no mês eu vou lá, e aí eu bato ponto, sabe? Eu bato ponto toda semana na igreja, na hora da missa, eu bato ponto lá com meus amigos, eu bato ponto lá com meus companheiros de grupo. Não é assim. A vida cristã não deve ser vivida nesse automático. Não podemos agir somente como se houvesse tempo para mudar depois, rezar depois, confessar depois, perdoar depois. A conversão adiada é perigosa. Você já pensou nisso? Eu vou deixar para pedir perdão a Deus amanhã. E se amanhã não chegar? Mas atenção, a gente não quer criar um medo. Não é, o cristão não deve ter um medo doentio. Não. A vigilância cristã é uma sobriedade, não é pânico. É prontidão, não é desespero. É fidelidade diária, sabe? Não é uma curiosidade sobre datas. Que dia vai acontecer isso? Será que vai acontecer isso? Quando? A que horas? O importante não é saber quando o Senhor virá. O importante é estar na casa da alma em ordem. O que é que a Bíblia fala a respeito disso? Tem alguma coisa parecida na Sagrada Escritura, no Antigo Testamento, no Novo Testamento? Vamos lá. Na primeira carta de São Paulo aos Tessalonicenses, no capítulo 5, versículo 2, diz assim, São Paulo diz: Vós sabeis, vós mesmos sabeis perfeitamente que o dia do Senhor virá como vem um ladrão de noite. A segunda carta de São Pedro, no capítulo 3, versículo 10, São Pedro diz: O dia do Senhor virá como um ladrão. Nesse dia, os céus desaparecerão com um grande estrondo. O livro do Apocalipse, ele fala no capítulo 3 e no capítulo 16 a respeito disso. No capítulo 3, versículo 3, Apocalipse vai dizer: Se não vigiares, virei como um ladrão, e não saberás a que hora virei sobre ti. E no Apocalipse 16, 15, o texto diz: Eis que eu venho como um ladrão, feliz aquele que vigia. Veja, são mais textos do Novo Testamento, né? Mas no Antigo Testamento, Sofonias, o profeta, fala sobre isso. O profeta Amós também fala. Sofonias, capítulo 1, versículos 14 e 15, diz assim: Está próximo o grande dia do Senhor. Está próximo, vem a toda pressa. Dia de angústia e de aflição. E o livro de Amós, o profeta Amós diz no capítulo 5, versículos 18 a 20, o profeta adverte aqueles que desejam o dia do Senhor sem conversão. Querem encontrar o Senhor, mas não querem se converter. Pois para quem não está preparado, esse dia será
de trevas, diz o profeta. Então, gente, a palavra chama a atenção disso, mas não deve ser motivo de angústia para a gente, mas de alguém que deve se preparar. A voz dos santos da igreja, dos santos padres, da patrística, o que é que os santos, os primeiros padres da nossa igreja, que a gente chama de patrística, eles ensinavam? São Gregório Magno, ele dizia que dormir espiritualmente é deixar a alma se distrair com as coisas passageiras e esquecer a vida eterna, né? Olha só o que São Gregório Magno fala. Santo Agostinho, ele lembra que ninguém sabe o último dia para que todos estejam preparados todos os dias. Essa é uma sabedoria muito bonita. Deus não revelou a hora final para que a nossa fidelidade não seja um cálculo, sabe? Não seja uma troca. Fidelidade com Deus não é troca. É amor. A gente deve amar. E aí vem o catecismo. O catecismo da igreja, ele ensina que desde a ascensão, a vinda gloriosa de Cristo é iminente. Ou seja, pode acontecer qualquer hora. Embora não nos caiba conhecer os tempos e os momentos que o Pai fixou com a sua autoridade. Por isso a igreja vive em esperança e vigilância. Olha o que o catecismo nos ensina, né? Então, quantas vezes deixamos para depois aquilo que Deus pede hoje? Depois eu volto para a missa, depois eu rezo, depois eu procuro a confissão, depois eu perdoo aquele fulano. Deixa um tempinho, ele precisa aprender. Depois eu converso com meu filho. Depois eu paro com esse pecado. Mas Jesus diz: vigiai. É hoje. Você tem que fazer as coisas de Deus. Não deixe para depois. Pergunta ao seu coração: se o Senhor me chamasse hoje, o que eu precisaria colocar em ordem? Padre Jonas, ele canta assim: mas o Senhor virá, ele não faltará. Né? E aí, Padre Jonas foi um exemplo de espera, né? Mesmo doente, mesmo no final da vida, ele não deixou de sorrir, ele não deixou de procurar a Deus. É um testemunho para a nossa vida. Vamos ouvi-lo.

0: Que o Senhor nos encontre em paz, puros e santos. Lucas 12:40 termina essa ideia que Jesus coloca, né? Estejais preparados, preparados, porque o Filho do Homem virá na hora em que menos esperais. Esse versículo, gente, é a aplicação direta da imagem anterior. Se não sabemos a hora, a resposta cristã é estar preparado. Não se trata de viver tenso, como a gente já falou. E a expressão Filho do Homem, que a gente lembrou no início, nos lembra que Jesus é o Cristo que veio humilde, misericordioso. Falando dessa citação, Lucas 12:40, a gente lembra de outras citações da Sagrada Escritura. Mateus 24:44 diz assim: por isso estai vós apercebidos também, porque o Filho do Homem há de vir na hora em que não penseis. Mateus 25:13 vai dizer que vigiai, pois, porque não sabeis o dia nem a hora. Também o Evangelho de Marcos, São Marcos, no capítulo 13, versículo 33, diz assim: ficai de sobreaviso, vigiai, porque não sabeis quando será o tempo. Perceba, a palavra de Deus está recheada dessas mensagens para a gente, para que a gente possa compreender que aqui é uma passagem, né? É uma passagem. São Paulo, na primeira carta aos Tessalonicenses, no capítulo 5, diz assim: não durmamos como os demais, mas vigiemos, sejamos sóbrios. Então, não é para a gente criar pânico, que a gente diz. Veja, são dois versículos apenas no começo desse nosso estudo. Esses dois versículos, eles formam juntos uma pequena história, uma pequena perícope. Ou seja, eles estão separados do texto que vem antes e separados do texto que vem depois, de acordo com aquilo que eles falam. Então é uma mensagem bem clara para a gente: vigiar e orar. Vigiar e orar. O chamado de Deus está na porta. Mas vamos à segunda parte do nosso estudo. Lembra que a gente dividiu em três partes? Lucas 12, de 41 e 42. O que esses dois versículos falam? Pedro pergunta: Senhor, dizes essa parábola só para nós ou para todos? Aí Jesus responde: quem é o administrador fiel e prudente que o Senhor encarregou de seus servos para lhes dar o alimento em tempo devido? O que está acontecendo aqui? Pedro percebe que a palavra de Jesus é séria. Por isso ele pergunta se ela vale só para os discípulos mais próximos ou para todos. E Jesus não responde com um simples sim ou não. Ele conta outra imagem. Ele fala sobre o administrador fiel. Com isso, Jesus mostra duas coisas nesse texto. Ele mostra a vigilância, a responsabilidade que aumenta conforme a missão recebida. Mas ele fala que quem recebeu a missão de cuidar dos outros deve vigiar também pelo bem deles. A gente já colocou isso, né? Um pai, uma mãe, eles não vigiam só por si mesmos. A catequista não vigia só por si. O ministro da Eucaristia, o coordenador, o ministro do canto, o leitor, o padre, todos têm responsabilidade diante de Deus, diante do povo. Administrador é alguém que cuida. Na igreja ninguém é dono da missão. Somos todos servidores. Na primeira carta de São Paulo aos Coríntios, no capítulo 4, versículo de 1 e 2, São Paulo fala assim: que os homens nos considerem como servidores de Cristo e administradores dos mistérios de Deus. Ora, o que se pede aos administradores é que sejam fiéis. Olha o que São Paulo está falando, né? Também escrevendo a Tito, na carta de São Paulo a Tito, no capítulo 1, São Paulo descreve o bispo como um administrador da casa de Deus. Então, essa palavra administrador, ela está presente na Bíblia em outros trechos. Santo Ambrósio, ele ajuda a gente a entender o texto. Ele diz que a vigilância vale para todos, mas a parábola do administrador toca de modo especial aqueles que têm responsabilidade na casa de Deus. São Cirilo de Alexandria, ele diz, ele observa que os mandamentos mais exigentes são dirigidos aos que perceberam, ou receberam, melhor dizendo, maior luz, maior missão. Então, meu irmão, você está na igreja, você participa, você sabe de alguma forma a respeito de algo, você tem a missão de levar isso adiante. O catecismo da igreja, da nossa igreja católica, diz que o confessor não é o senhor do perdão de Deus, mas o servo desse perdão. Ou seja, até os padres estão a serviço dos sacramentos, administrar os sacramentos. Essa afirmação vale como princípio para toda a missão da igreja. Quem serve não é dono da graça, viu? É instrumento. Às vezes a gente está em alguma função e, por zelo, às vezes, exagerado, a gente quer ser o dono. Faça isso não, meu irmão. Você vai criar só confusão. Procure zelar, mas você é apenas alguém que está a serviço. Na família, na igreja, na catequese, na liturgia, no canto, ou apenas recebendo as pessoas na porta da igreja. Vale a mesma coisa. Lucas, capítulo 12, versículos 43 e 44. O que é que diz esse trecho? Jesus diz: feliz o servo que o Senhor encontrar fazendo assim quando voltar. Em verdade vos digo, ele o porá à frente de todos os seus bens. Jesus fala agora da alegria do servo fiel. Esse servo não apenas esperou, ele serviu, não apenas acreditou, ele cuidou, não apenas ocupou um lugar. Às vezes a gente só está ocupando um lugar. Ele cumpriu a missão. A recompensa do servo fiel é a confiança ainda maior. Deus confia mais a quem foi fiel do que recebeu. Às vezes a gente não sabe por que está fazendo aquilo. Você pediu a Deus uma outra missão e a vontade de Deus lhe revelou pelos acontecimentos do dia a dia que você devia estar em outro lugar. E de repente você está num lugar diferente daquilo que você queria. Mas acredite, a vontade de Deus, viver a vontade de Deus, é o melhor lugar de se estar. Às vezes a gente não entende, às vezes a gente se revolta, a gente fica chateado, né? Senhor, eu não queria estar mais ali. Senhor, eu queria uma outra coisa. Mas Deus confia em nós. Se você está lá, você pode ainda fazer algo. Você pode ser presença de Deus. É a recompensa do servo fiel, sabe? Isso mostra uma verdade importante. A missão cristã não é palco. A gente não está nos lugares para se apresentar melhor do que ninguém. É responsabilidade. Às vezes a gente faz as coisas sem ninguém ver. mas a gente faz diante de Deus, que vê todas as coisas. Deus nos confia as pessoas, o tempo, os dons, as oportunidades, as tarefas. Nada disso deve ser usado de forma egoísta. O administrador fiel não usa a casa para si mesmo. Ele cuida da casa para o Senhor. E aí a gente vai encontrar na Sagrada Escritura algumas palavras que falam a respeito disso. Por exemplo, lá em Gênesis, primeiro livro da Bíblia, Antigo Testamento, Gênesis 41, versículos 33 a 57. É um trecho grande, né? Mas o que é que tem lá? José do Egito. José do Egito, que é colocado como administrador para guardar alimento no tempo da fome. Ele recebe poder lá do faraó, mas pela vontade de Deus, e usa esse poder para salvar as vidas. Olha, se não fosse José do Egito, naquele lugar, naquela hora, o povo de Deus tinha morrido. Entende agora o que é ser administrador fiel? É um exemplo. O livro, o Evangelho de Mateus, no capítulo 24, versículos 46 e 47, diz assim: bem-aventurado aquele servo que o Senhor, quando vier, achar servindo assim. Em verdade vos digo que o porá sobre todos os seus bens. Então, a Sagrada Escritura está cheia de mensagens assim. O Evangelho de João, João, no capítulo 10, versículo 11, o Evangelho de João diz assim: Jesus se apresenta como o bom pastor que dá a vida pelas ovelhas. É aquele que administra, agora enganchou, administra e cuida das ovelhas como um bom pastor. Então, gente, é preciso compreender que o servo fiel é aquele que distribui o alimento no tempo certo. Que o elogio não é dado apenas a quem começou bem, mas a quem é encontrado servindo quando o Senhor chega. O nosso catecismo, ele vai falar sobre isso quando ele fala da esperança cristã na alegria do céu, como recompensa de Deus pelas obras realizadas. Isso é importante. Não fazemos o bem sozinho, é a graça de Cristo que nos sustenta, diz o catecismo. Então, quem tem um ministério, uma função, uma liderança, deve se perguntar: será que eu estou alimentando o povo, buscando reconhecimento? Estou servindo ou querendo aparecer? Eu estou cuidando ou controlando? Porque a autoridade cristã só é verdadeira quando se transforma em serviço. Lucas, capítulo 12, versículos 45 a 46 e 46. Meu Senhor está demorando, diz o texto, né? O texto diz assim, Jesus continua dizendo: mas se esse servo disser no seu coração, meu Senhor está demorando a vir, e aí ele começa a espancar os servos, ele começa a bater nas servas, a comer, beber, se embriagar, sabe? Aqui aparece o servo infiel. Você percebeu que o problema começa dentro do coração? Ele diz assim: meu Senhor está demorando. Ele não partilha isso com ninguém, ele fala para ele mesmo. A demora do Senhor revela o que havia dentro do coração do servo. Se Deus está demorando em alguma obra na tua vida, você está pedindo a Deus alguma coisa e está esperando, Deus também está esperando que você revele como você o aguarda. Porque é nessa espera que a gente se revela. A demora do Senhor revela o que há por dentro. Enquanto o servo achava que o Senhor podia chegar, ele estava comportado, né? Mas quando ele pensou que o Senhor ia demorar, ele começa a abusar dos outros, a viver os excessos. Esse servo não caiu apenas por fraqueza, ele transformou a demora em desculpa para pecar. Ah, Deus não está fazendo isso na minha vida? Também cansei de esperar. Ele não faz mais nada na minha vida. Ele não quer mais nada comigo. Vou procurar outra coisa. Posso pecar? Assim pensa o servo infiel, né? Quando alguém perde o sentido da presença de Deus, ele começa a viver como se nunca fosse prestar contas. A fé esfria. A consciência se acomoda. O pecado vai sendo, sabe, justificado. Ah, Deus está demorando. O outro deixa de ser irmão e vira objeto. Pode apanhar, pode espancar, posso explorar o outro. Jesus está denunciando esse abuso de poder, essa negligência, essa falsa segurança. Então, minha irmã, meu irmão, suporta as demoras de Deus. Suporta as demoras de Deus. Aguarda. Porque, na verdade, mesmo que ele demore, ele não está longe. Ele está próximo. São Pedro diz assim, a segunda carta de São Pedro, no capítulo 3, diz assim: nos últimos dias virão escarnecedores, dizendo: onde está a promessa da sua vinda? Olha só o que São Pedro está dizendo, que vai aparecer gente dizendo isso. Cadê o teu Deus? Cadê a promessa? Cadê o milagre que você estava explorando? Ou esperando? Onde é que está a tua fé? E isso pode enfraquecer a fé do cristão. Mas nós convidamos a você, pela palavra de Jesus de hoje, a ficar fiel. A não duvidar, porque a vontade de Deus está acontecendo na sua vida. Lembra da parábola das virgens prudentes? Na parábola das 10 virgens, a demora do esposo prova quem tinha o óleo e quem não tinha. Ou seja, quem estava lá, mesmo demorando, quem estava lá cuidando de aguardar. Então, gente, que a gente aprenda isso, né? O catecismo da igreja nos ensina que Deus não predestina ninguém ao inferno. Para a condenação é preciso um afastamento voluntário de Deus e permanecer nele até o fim. Então, se você está afastado de Deus, o catecismo diz: retorne. Deus não lhe destinou ao inferno. Isso é escolha sua. Isso ajuda a entender a passagem. Jesus não apresenta um Deus arbitrário, do contra, né? Um Deus do contra. Mas ele adverte contra a escolha consciente de se afastar de Deus, de se afastar da graça. Um pai, gente, um pai pode esquecer que a autoridade em casa é serviço. Um coordenador de grupo, ele pode esquecer que a pastoral é missão. Um pregador pode esquecer que a fala em nome de Deus é algo precioso. Mas todos, mesmo esquecendo isso, podem voltar ao convívio de Deus. Podem voltar à graça. No finalzinho do nosso estudo da perícope, Lucas 12, 47 e 48, Jesus conclui dizendo assim: o servo que conhecia a vontade do Senhor e não se preparou, nem fez segundo a sua vontade, será castigado com muitos açoites. Mas o que não a conhecia e fez coisas dignas de castigo, será castigado com poucos açoites. A quem muito foi dado, muito será exigido. E a quem muito foi confiado, muito mais será pedido. Aqui a gente chega no finalzinho do trecho do nosso estudo de hoje, que é um ponto muito delicado da passagem. Se for ouvido isoladamente esse trecho, ele pode parecer apenas uma ameaça, né? Deus está ameaçando, mas não. No contexto completo, Jesus ensina algo mais profundo. Deus julga com justiça, levando em conta aquilo que cada pessoa recebeu. Quem conheceu mais, responde mais. Quem recebeu mais luz, tem mais responsabilidade. Quem recebeu uma missão, deve prestar contas da missão. Isso não significa que Deus seja duro, injusto. Pelo contrário, significa que Deus conhece a história de cada pessoa, suas oportunidades, sua formação, sua consciência, seus dons. Mas também significa que quem recebe muito não pode brincar com a graça de Deus. Ter fé é um dom, viu? Conhecer a palavra de Deus é um dom. Participar da igreja, receber formação, ser crismado, batizado, ter uma missão é um dom, tudo isso é dom de Deus. E todo dom traz responsabilidade. São Lucas nos advertiu isso. Mas Mateus também fala lá no capítulo 25 de Mateus. Diz assim, a parábola dos talentos, né? Que mostra que cada servo recebe segundo a sua capacidade e a exigência final. São Paulo aos Romanos, no capítulo 2, ele fala da diferença entre quem pecou sem a lei e quem pecou sob a lei. Ou seja, a graça de Deus, ela está para todos. João, no capítulo 9, diz assim, se fosseis cegos, não terias pecado, mas como dizeis, nós vemos, o vosso pecado permanece. É como se fosse algo que é permitido. Então, que a gente possa viver esse tempo de espera em Deus. Quem participa da comunidade deve ter responsabilidade. Quem tem fé deve ter responsabilidade. Vamos aplicar então essa palavra que a gente estudou hoje na nossa vida? A gente vai vigiar sem medo. Primeira coisa que a gente aprendeu hoje, a gente precisa vigiar sem medo. A segunda coisa que a gente aprendeu, a gente precisa servir com responsabilidade. E a terceira coisa que a gente aprendeu com essa palavra de hoje, não abusar da demora de Deus. A gente não deve usar a demora de Deus como motivo para deixar Deus, para abandonar as coisas de Deus. Meus irmãos, minhas irmãs, a palavra de Deus de hoje nos ensina que a vida cristã é espera, é vigilância, é serviço. Ele virá numa hora que não sabemos, mas ele virá. Isso é certo, porque o Senhor é fiel com cada um de nós. Que a gente possa então viver essa palavra. Vamos então a mais um intervalo do nosso programa e daqui a pouco a gente retorna com mais um bloco. Que a palavra de Deus seja a luz que ilumina os nossos passos.
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Estamos de volta com o nosso programa Escola da Palavra, o programa que reza e estuda com a Palavra de Deus. A missão nossa, a missão de levar a Palavra adiante, como isso é importante, né? A gente viu hoje a missão do administrador dessa Palavra, como são belos, né? Como são belos pés daquele que leva a Palavra de Deus adiante. Tem uma música que fala disso, né? Vamos ouvir?

0: Ele vive, ele reina. 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Mas vamos agora ao segundo bloco do nosso programa.
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0: Então, amanhã nós vamos celebrar, amanhã dia 28 de junho de 2026, né? A Igreja no Brasil, a Igreja Católica, celebra a solenidade de São Pedro e São Paulo Apóstolo. Normalmente, a festa litúrgica de São Paulo, de São Pedro e São Paulo, é celebrada no dia 29 de junho, né? Não é assim? Dia de São Pedro, que a gente chama. Na verdade, a gente devia dizer dia de São Pedro e São Paulo. Mas aqui no Nordeste a gente tem o período junino, né? Que a gente tira três festas: dia de Santo Antônio, dia de São João Batista e o dia de São Pedro, que na verdade é São Pedro e São Paulo. Então, dia de São Pedro e São Paulo é na segunda, dia 29. Mas no Brasil, por razões pastorais, né? Porque segunda-feira, normalmente, quando cai no dia de semana essa solenidade, não há feriado, o povo não pode celebrar direito. Então, o que foi que os bispos do Brasil pediram ao Papa? Para trazer para o domingo mais próximo da data a solenidade. No caso, o domingo mais próximo da segunda é amanhã, dia 28, na véspera, né? Então, essa solenidade é celebrada amanhã, para que todo o povo de Deus possa participar melhor da grande festa da Igreja. Então a gente celebra dois homens muito diferentes, mas que são unidos pelo mesmo Cristo, pela mesma fé, pela mesma missão. Pedro é o pescador da Galileia, chamado por Jesus para ser rocha da Igreja. Paulo é o antigo perseguidor, transformado em apóstolo das nações. Pedro é aquele que confessa a fé. Pedro disse assim: tu és o Messias, o Filho do Deus vivo. E Paulo anuncia essa fé até os confins da terra. Pedro representa a firmeza da Igreja, que foi construída, edificada sobre a fé dos apóstolos. Paulo representa o ardor missionário que leva o evangelho a todos os povos. Quais são as leituras da Santa Missa de amanhã? As leituras. A primeira leitura é do livro dos Atos dos Apóstolos, no capítulo 12, versículos de 1 a 11. O salmo é o salmo 33. A segunda leitura é a segunda carta de Timóteo, de São Paulo a Timóteo, segunda carta de São Paulo a Timóteo, capítulo 4, versículos 6 a 8 e 17 e 18. E o evangelho dessa solenidade de São Pedro e São Paulo é o evangelho de Mateus, capítulo 16. Então, aqui a gente tem, na solenidade de amanhã, na liturgia da Santa Missa de amanhã, nós temos três grandes cenas. Na primeira leitura, Pedro está preso, mas a Igreja reza por ele. No salmo, nós cantamos que o Senhor liberta os justos de seus temores, né? O refrão do salmo fala a respeito disso. Na segunda leitura, Paulo está no fim da vida e ele diz: eu combati o bom combate, completei a corrida, guardei a fé. E no evangelho, Pedro professa quem é Jesus. E Jesus lhe confia a missão: tu és Pedro, sobre essa pedra construirei a minha igreja. A liturgia, então, une, portanto, esses três temas: a oração da igreja por Pedro, a fidelidade missionária de Paulo e a confissão de fé sobre a qual Cristo edifica a igreja. São três temas. Aqui a gente tem algumas palavras que vão ser ditas nas leituras de amanhã. Eu digo amanhã, mas hoje à noite a gente já celebra, né? A solenidade de São Pedro e São Paulo. Então, apóstolo. O que é apóstolo na Bíblia? Apóstolo significa enviado. Pedro e Paulo são apóstolos porque foram enviados por Cristo para anunciar o Evangelho. Pedro conviveu com Jesus desde o começo da vida pública. Paulo encontrou Cristo ressuscitado no caminho de Damasco. Os dois, portanto, foram transformados pelo chamado de Deus. Ser apóstolo não é apenas admirar Jesus, é ser enviado por ele. Jesus fala também, nas leituras de amanhã, da Santa Missa, ele fala sobre as chaves do reino. Eu te darei as chaves do reino dos céus, ele diz a Pedro, né? Na Bíblia, as chaves indicam autoridade, responsabilidade. Quem recebe as chaves tem uma missão dentro da casa. Pode abrir, pode fechar. Pedro recebe de Cristo uma missão, um serviço. Não é para dominar, é uma autoridade para servir os irmãos. Ele liga e desliga, né? Jesus vai dizer: tudo o que ligares na terra será ligado nos céus, tudo o que desligares na terra será desligado nos céus. Essa palavra de Jesus indica a autoridade do Papa, de Pedro, para tomar decisões que estão ligadas à comunidade, que estão ligadas ao ensino, à catequese, à disciplina e ao perdão. Na fé católica, está ligada ao ministério confiado a Pedro, ao ministério do Papa, dos bispos, da comunhão, né, que há entre o Papa e os bispos. Então, são palavras que na Santa Missa amanhã você vai escutar. Outra palavra que você vai escutar é martírio. Martírio significa testemunho. Pedro e Paulo deram o testemunho final em Roma, com a própria vida. Pedro, segundo a tradição, morreu crucificado de cabeça para baixo num monte chamado Vaticano. Paulo era cidadão romano e morreu decapitado, arrancaram a cabeça dele também em Roma. Os dois selaram com sangue aquilo que anunciavam, a palavra de Deus. Ou seja, foram mártires, mártires. Assim é a liturgia de amanhã. Vamos ao terceiro bloco para a gente compreender qual é a mensagem que a gente deve levar para a nossa vida.
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0: Então, se nós unirmos o evangelho que a gente estudou hoje, o trecho, a perícope do evangelho de Lucas, com as leituras da solenidade que vamos celebrar hoje e amanhã de São Pedro e São Paulo, em Lucas, Jesus diz: ficai preparados. E também: a quem muito foi dado, muito será pedido. Na liturgia de São Pedro e São Paulo, a igreja nos mostra dois homens que receberam muito e responderam com a vida. Os dois foram administradores. Então, nós devemos levar para a vida o testemunho de fidelidade, de espera, de paciência que a igreja no início teve, que Paulo e Pedro tiveram. Quando falamos de vigilância, pensamos logo, às vezes, em moral, em oração, em comportamento. Tudo isso é importante. Mas existe também a vigilância da fé. A igreja precisa vigiar para não trocar o evangelho por uma moda que está acontecendo por aí. Nós precisamos vigiar para não reduzir Jesus a um conselheiro emocional apenas. Precisa vigiar para não transformar fé em ideologia. Precisa vigiar para não separar caridade e verdade. São Cirilo, que a gente está celebrando hoje, né? São Cirilo, ele nos lembra que amar Jesus também é guardar a verdade sobre Jesus. Olha que frase interessante, lindo, né? Vou repetir. Amar Jesus também é guardar a verdade sobre Jesus. São Pedro e São Paulo nos lembram que essa verdade deve ser confessada, anunciada, mesmo se precisar derramar o sangue. Aqui muito foi dado, muito será pedido. Então, que a gente possa levar essa fé, esse testemunho de comunhão e missão. Essa semana, o Santo Padre, o Papa Leão, convocou os cardeais do mundo inteiro e, junto com os cardeais, sentou-se à mesa para conversar, para partilhar a missão. Perceba aí, né? O Papa, ele é sucessor de Pedro. Os bispos são sucessores também dos apóstolos. Ainda hoje a nossa igreja vive essa comunhão, essa formação. É preciso às vezes sentar para dizer por onde é que a gente está indo, aonde a gente quer chegar. O Papa pediu isso aos cardeais essa semana. Vocês devem me orientar, me dar conselhos, conversar como amigos. Ou seja, o Papa pediu que os cardeais o tratem como alguém próximo, para que ele não erre tanto. Ah, mas e o Papa erra? Claro, ele é humano. O Papa, quando fala...

não deixar nada para amanhã, fazer exame de consciência, fazer aquilo que a gente está adiando há muito tempo, buscar o perdão, a confissão, a decisão sobre algo, voltar à oração, à Santa Missa. Então, o primeiro compromisso é colocar a casa da alma em ordem. O segundo compromisso é rezar pela igreja. A primeira leitura de amanhã, ela mostra a igreja rezando por Pedro. E esse costume não se acabou. Nós continuamos rezando pela igreja. Por isso, nessa semana, reze pelo Papa, pelos bispos do mundo inteiro, reze pelo seu bispo. Nós queremos aqui rezar por Dom José Luiz Ferreira Salles, nosso querido bispo, rezar pelos nossos padres, por todos os padres, pelos diáconos, pelos religiosos, pelas religiosas, pelos missionários, pelos catequistas, pelas lideranças leigas. Então reze pela igreja essa semana, é o segundo compromisso. O terceiro compromisso é responder a Jesus. Jesus pergunta a Pedro e pergunta também a nós: quem sou eu para você? Responda a Jesus com a sua vida. Tu és o Senhor, tu és o Cristo, Filho do Deus vivo. Foi assim que Pedro disse, né? Mas além de responder isso, Pedro respondeu com a vida. Então vamos responder com a vida, com a nossa vida, com as nossas atitudes. Vamos responder indo à missa, procurando oração, sendo caridoso com os irmãos mais pobres, sendo fiel à vontade de Deus na vida da gente. Que essa semana seja de muita luz, de muita fé para cada um de nós. Senhor Jesus Cristo, nós te agradecemos esse programa que hoje iluminou nosso coração. Nós colocamos em tuas mãos todos aqueles que escutaram e estão escutando. Que tu possas dar força, coragem, para que eles não percam a fé. Para que nas demoras de Deus, eles possam compreender que o amor que vive neles não presta atenção no relógio, mas busca a vontade do Pai. Que o Senhor te abençoe nessa semana, meu irmão. Um bom final de semana, um bom domingo, uma boa semana abençoada por Deus. E nos encontramos no próximo sábado em mais um programa Escola da Palavra. Fique com Deus.

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3: 3.7. Seja muito bem-vindo a essa santa celebração. Pedidos de orações. Súplica a Nossa Senhora de Fátima, por Sueli de Fátima. Oração da saúde de Paulo Kleber, pela saúde e cura de Anne e Stephanie Andrade Santos, pela saúde de Lindomar Siqueira de Araújo, por Eusani Galvão, que irá passar por um procedimento cirúrgico. Oração por Letícia de Albuquerque Lima, por Valdeilson Baltazar, por Alaide Pacheco. Amados irmãos e irmãs, na vigília da solenidade de São Pedro e São Paulo, agradeçamos a Deus a vida e a missão desses apóstolos que anunciaram o Evangelho e seguiram com fidelidade o caminho de Jesus. Rezemos também pelo Bispo de Roma e por todos os pastores da Igreja. Com alegria, cantemos.

0: Pedro, o apóstolo, Paulo, o doutor das nações, os dois nos ensinaram a vossa lei, Senhor. Em nome do Pai, do Filho e do Espírito Santo.
1: Amém.
0: A graça de nosso Senhor Jesus Cristo, o amor do Pai, a comunhão do Espírito Santo estejam convosco.
1: Bendito seja Deus que nos reuniu no amor de Cristo.
0: Queridos irmãos e irmãs, aproximemo-nos do altar do Senhor. Você que está em casa, que nos escuta, você que está aqui. Nele encontraremos o perdão que tanto necessitamos. Nele encontraremos a paz que só Ele pode nos dar. Confessemos nossos pecados. Confesso a Deus Todo-Poderoso e a vós, irmãos e irmãs, que pequei muitas vezes por pensamentos e palavras, atos e omissões, por minha culpa, minha tão grande culpa. E peço à Virgem Maria, aos anjos e santos e a vós, irmãos e irmãs, que rogueis por mim a Deus nosso Senhor. Deus Todo-Poderoso, tenha compaixão de nós, perdoe os nossos pecados e nos conduza à vida eterna.
1: Amém.
0: Senhor, tende piedade de nós.
1: Senhor, tende piedade de nós.
0: Cristo, tende piedade de nós.
1: Cristo, tende piedade de nós.
0: Senhor, tende piedade de nós.
1: Senhor, tende piedade de nós.
0: Oremos. Senhor nosso Deus, pelos apóstolos São Pedro e São Paulo, destes a vossa igreja os fundamentos da fé, concedei-nos por sua intercessão os auxílios para a salvação eterna. Por nosso Senhor Jesus Cristo, vosso Filho, que é Deus e que convosco vive e reina na unidade do Espírito Santo, por todos os séculos dos séculos.
1: Amém.
2: Dos Atos dos Apóstolos. Naqueles dias, Pedro e João subiram ao templo para a oração das 3 horas da tarde. Então trouxeram um homem, coxo de nascença, que costumavam colocar todos os dias na porta do templo, chamada Formosa, a fim de que pedisse esmolas aos que entravam. Quando viu Pedro e João entrando no templo, o homem pediu uma esmola. Os dois olharam bem para ele e Pedro disse: "Olha para nós." O homem fitou neles o olhar, esperando receber alguma coisa. Pedro então disse: "Não tenho ouro nem prata, mas o que tenho eu te dou. Em nome de Jesus Cristo, o Nazareno, levanta-te e anda." E pegando-lhe a mão direita, Pedro levantou. Na mesma hora, os pés e os tornozelos do homem ficaram firmes. Então, ele deu um pulo, ficou de pé e começou a andar. E entrou no templo junto com Pedro e João, andando, pulando e louvando a Deus. O povo todo viu o homem andando e louvando a Deus, e reconheceram que era ele o mesmo que pedia esmolas, sentado na porta formosa do templo. E ficaram admirados e espantados com o que havia acontecido com ele. Palavra do Senhor.
1: Graças a Deus.

Os céus proclamam a glória do Senhor, e o firmamento a obra de suas mãos. O dia ao dia transmite essa mensagem, a noite publica esta notícia.

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Leitura da carta de São Paulo aos Gálatas. Irmãos, asseguro-vos que o evangelho pregado por mim não é conforme a critérios humanos. Com efeito, não recebi, nem aprendi de homem algum, mas por revelação de Jesus Cristo. Certamente ouviste falar como foi outrora a minha conduta no judaísmo, com que excesso perseguia e devastava a igreja de Deus, e como progredia no judaísmo, mais do que muitos judeus de minha idade, mostrando-me extremamente zeloso das tradições paternas. Quando, porém, aquele que me separou deste ventre materno e me chamou por sua graça, se dignou revelar-me com seu filho, para que eu pregaste entre os pagões. Não consultei carne nem sangue, nem subi logo a Jerusalém, para estar com o que era apóstolo antes de mim. Pelo contrário, parti para a Arábia e depois voltei ainda a Damasco. 3 anos mais tarde, fui a Jerusalém para conhecer Cefas e fiquei com ele 15 dias. E não tive com nenhum outro apóstolo, a não ser Tiago, o irmão do Senhor. Escrevendo estas coisas, afirmo diante de Deus que não estou mentindo. Palavra do Senhor.

0: O Senhor esteja convosco.
1: Ele está no meio de nós.
0: Proclamação do Evangelho de Nosso Senhor Jesus Cristo, segundo João.
1: Glória a vós, Senhor.
0: Capítulo 1, versículos 15 a 19. Jesus se manifestou aos seus discípulos e, depois de comer com eles, perguntou a Simão Pedro: Simão, filho de João, tu me amas mais do que estes? Pedro respondeu: Sim, Senhor, tu sabes que eu te amo. Jesus disse: Apascenta os meus cordeiros. E disse de novo a Pedro: Simão, filho de João, tu me amas? Pedro disse: Senhor, tu sabes que eu te amo. Jesus lhe disse: Apascenta as minhas ovelhas. Pela terceira vez perguntou a Pedro: Simão, filho de João, tu me amas? Pedro então ficou triste, porque Jesus lhe perguntara por três vezes se ele o amava. E respondeu: Senhor, tu sabes tudo. Tu sabes que eu te amo. Jesus disse-lhe: Apascenta as minhas ovelhas. Em verdade te digo, quando eras jovem, tu te cingias e ias para onde querias. Quando fores velho, estenderás as tuas mãos a outro e este te cingirá e te levará para onde não queres ir. Jesus disse isso significando com que morte Pedro iria glorificar a Deus, e acrescentou: Segue-me. Palavra da salvação.
1: Glória a vós, Senhor.
0: Queridos irmãos e irmãs, amados ouvintes da Rádio Agnus Dei, queridíssimos peregrinos que vêm a este santuário, estamos celebrando a missa vespertina da solenidade e festa de Pedro e Paulo, apóstolos de Jesus. Como é bom para nós recordarmos as nossas origens apostólicas, porque somos uma igreja apostólica que vem dos apóstolos e não da vontade dos homens, nem da criação, nem da imaginação de quem quer que seja. Celebrar os apóstolos significa celebrar a origem da nossa própria igreja. Isso faz um bem imenso para nós, católicos. Quem foram esses dois homens? Vocês sabem que São Pedro e São Paulo têm histórias muito diferentes. E como é bom perceber a ação de Deus sobre os dois, para compreendermos como Deus fala a você, a mim, nos dias de hoje. Pedro, vocês sabem, era um pescador da Galileia. Tinha até uma empresa, uma pequena empresa de pescaria, sabia disso? Trabalhava com 5 outros pescadores, os filhos de Zebedeu. Homens simples. Todos os dias pegava a barca e com seus companheiros ia pescar para vender o que apanhavam nas redes. É tão lindo ver Pedro assim como pescador. Um dia, alguém o encontrou lavando as redes depois de uma noite de pescaria. Uma pessoa que ia passando, um homem, até então desconhecido, mas homem Deus, Deus feito homem, Jesus de Nazaré, pôs os olhos sobre ele e o chamou: Vem e segue-me. E aquele chamado mudou radicalmente a vida do pescador Pedro. Nós o encontramos nos evangelhos como sendo o primeiro, o mais destemido, o mais fiel, sem dúvida, mesmo sabendo que ele chegou a negar o seu amado por 3 vezes. Mas isso não anula aquilo que nós encontramos na vida de Pedro. Um profundo amor a Jesus. Simão, filho de João, tu me amas? Perguntou Jesus 3 vezes. E Pedro responde, Senhor, tu sabes que eu te amo. Na terceira vez, diz o texto do Evangelho de hoje, na narrativa de São João, Pedro ficou triste, porque Jesus lhe perguntara 3 vezes. Os exegetas, os especialistas em estudo de cada palavra, de cada texto, e no contexto de cada texto bíblico, uns dizem que Jesus perguntou por 3 vezes, para Pedro reparar depois as 3 vezes que ele o negaria antes da cruz. Pedro responde, Senhor, tu sabes tudo, tu sabes que eu te amo. E é Pedro o primeiro a proclamar para o mundo o fundamento de nossa fé. Vocês se lembram? Quando Jesus pergunta aos apóstolos, quem dizem os homens ser o filho do homem? O que as pessoas dizem a meu respeito? E começaram a dizer o que ouviam. Uns dizem que tu és Elias, o grande profeta que tinha sido arrebatado aos céus, e o povo esperava que ele voltasse. Outros dizem que és João Batista, que ressuscitou. João tinha sido morto a mando de Herodes. Outros dizem que és um dos profetas antigos. Respostas equivocadas, sem nenhum fundamento. Por isso Jesus reage e diz, se o povo ainda não me conhece, para vós, quem eu sou? Ego sum, quem eu sou? Interpela o céu, a sua comunidade, como interpela a sua igreja hoje, a sua comunidade aqui reunida no mundo inteiro, em torno de Pedro, o Papa Leão, dos nossos bispos. Para vós, quem eu sou? Pergunta Jesus. Silêncio. Acho que olharam-se uns aos outros. E quem quebra aquele silêncio e se levanta em voz forte, declara a verdade fundamental da nossa fé. Tu és o Cristo, o Filho do Deus vivo. É a primeira vez que aparece a afirmação da divindade de Jesus, do poder de Jesus. Tu és o Filho de Deus vivo. Tu és o Messias, tu és o Salvador. E Jesus responde dizendo, bem-aventurado és tu, Simão, bem-aventurado, feliz és tu, porque não foram um homem, nem a carne, nem o pensamento humano que te revelaram isso. Foi o meu Pai que te revelou isso. Por isso eu te digo que tu serás chamado Cefas, pedra. Sim, sobre essa pedra eu edificarei a minha igreja, e as portas do inferno não vão poder prevalecer sobre ela. Pedro, aquele que em primeiro lugar testemunha a divindade de Jesus, e é revestido com a autoridade que o Senhor lhe confere. Tu serás a pedra fundamental de minha igreja. A tua revelação será o fundamento para todos aqueles que creem, portanto para nós e para os que virão depois. Nossa fé está fundada na verdade petrina Jesus é o Filho de Deus, o Messias, o Salvador. Por isso, Jesus vai escolher Pedro para presidir o grupo, o colégio dos apóstolos. Vai constituí-lo como o primeiro e vai lhe dar as chaves do reino dos céus. Um simbolismo do poder. O que abrires aqui, o que fizeres aqui, será feito no céu. O que desligares aqui, também eu desligarei no céu. Daí, o ministério petrino de nossa igreja. E só nós, católicos, possuímos essa graça de reconhecer Pedro como o primeiro dos apóstolos. Daí o nome Papa. Pedro, apóstolo, principal dos apóstolos. 4 letras. O Papa Leão é o 267º sucessor de Pedro. Numa história marcada por equívocos, por pecados, mas numa sequência onde Deus age, independente das fraquezas dos homens, das pessoas, para manter a sua igreja unida em torno de Pedro. Tão importante isso, né? Sobretudo no tempo que a gente vive. Nós estamos prestes a viver, nos próximos dias, um momento que a gente deseja que não aconteça, mas pode acontecer. Nos primeiros dias de julho, os seguidores da Fraternidade São Pio X, fundada por um bispo francês chamado Lefebvre, na década de 1960, resolveram quebrar a união apostólica de nossa igreja e querem ordenar, sem ordem do Santo Padre, o Papa, 9 bispos. Eles têm 700, escute bem, eles têm 700 sacerdotes. Se isso acontecer, serão todos excomungados, fora da comunhão católica. Será um cisma. Já previsto, anunciado, desde o tempo de São Paulo VI. Paulo VI chorou muito por causa disso. Assim como o Papa Leão mandou emissários, fez apelos, mas eles são irredutíveis, dizendo que não aceita o concílio ecumênico Vaticano II. Ainda celebra a missa de corte para o povo e nos ritos do concílio de Trento do século XIV. A igreja fez até concessões, permitindo que pudesse celebrar a missa do jeito e no rito tridentino. Mas no momento em que quebra a unidade da igreja, está dando para entender, gente, ou não? E ousam bispos ordinários e outros bispos sem a ordem de Pedro, quebrar-se-á a unidade. Já não serão católicos como nós. Pedro, tu és pedra. E sobre esta pedra eu edifico a minha igreja. Quero também lhes falar sobre Paulo. Diferente de Pedro, era, como vimos na leitura de hoje, na segunda leitura, ele mesmo escrevendo aos Gálatas, diz: asseguro-vos que o evangelho pregado por mim não é conforme os critérios humanos. Com efeito, não o recebi, nem aprendi de homem algum, mas por revelação do próprio Jesus Cristo. Certamente, vós ouvistes falar como foi outrora a minha conduta no judaísmo. Paulo recorda à sua igreja que ele foi perseguidor da igreja, que ele odiava os cristãos, que ele foi cúmplice do assassinato do primeiro mártir de nossa igreja. Ah, como essa história é linda. Estevão, o jovem diácono, foi apedrejado por ordem de Saulo. Paulo foi assassino. E está escrito no livro dos Atos que quando aquele jovem foi apedrejado, enquanto inspirava, dizia: Senhor, perdoai-lhes, meu Deus. E após a sua morte, tiraram as suas vestes, a túnica branca do diácono, ensanguentada, manchada de sangue, e colocaram-na nas mãos de quem? De um certo Saulo, que assistia o ato e aprovava tudo. Paulo, São Paulo, foi assassino, culpável do primeiro martírio cristão. Por isso, na segunda leitura, ele recorda, diz: vós sabeis como foi outrora a minha conduta. Eu odiava os cristãos, julgava estar prestando serviço a Deus, enquanto perseguia a igreja, pois eu não conhecia. E narra a história de sua conversão, que vocês conhecem, que é emocionante. Eu pedi às autoridades de Jerusalém cartas para ir a Damasco, capital da Síria, prender todos os que professassem essa fé do caminho. Não éramos chamados ainda de cristãos, éramos chamados como seguidores do caminho. E Paulo recebe essas cartas dos sumos sacerdotes, de Caifás, das autoridades romanas, e parte para Damasco. Quando vai chegando perto da capital da Síria, pobre Síria hoje, destruída por uma guerra que já vai completar 20 anos, uma guerra civil. E quando vai chegando, Jesus lhe aparece no caminho. Uma luz forte o derruba do cavalo. Paulo cai, levanta-se cego e ousa perguntar, porque era um homem corajoso, e seis soldados o acompanhavam para cumprirem a ordem de prisão dos seguidores de Jesus. Quem és tu? Afoito, né? Certamente puxou a espada e ao ouvido Jesus lhe fala: Saulo, Saulo, Paulo, Paulo, por que tu me persegues? Interessante, aprendam que Jesus atribui a si a perseguição que Paulo está fazendo à sua igreja. Assim como toda perseguição hoje que alguém faz à igreja, e são muitas as perseguições, muitas são feitas ao próprio Deus, e um dia todos terão de pagar por isso. Os que debocham do evangelho, os que pregam doutrinas contrárias, os que pregam ideologias do nada, vocês sabem do que eu estou falando, para destruir a família, que não reconhece família. Por que tu me persegues? Quem és tu? Pergunta ele, acho que agora já abatido. Quem és tu? Eu sou Jesus, o Nazareno, a quem tu persegues. Eita! Aquilo mudou a vida de Paulo. Cai por terra, arrasado, e pergunta, e essa pergunta é fundamental para nós todos batizados: Senhor, que queres de mim? Que queres que eu faça? Aprendam, queridos irmãos que nos escutam pela rádio, e como eu gostaria que essas missas fossem televisionadas, mas falta pessoas. Nós temos equipamento, mas não temos pessoas. Isso me faz sofrer, porque o meu desejo é conquistar o maior número possível de pessoas para Jesus. Mas um dia eu terei condições de ter uma equipe de comunicação que me faça chegar às pessoas a palavra do Senhor. Interessante que Jesus poderia ter respondido tudo ali: eu quero que você faça isso, isso, isso, isso. Não. Olha o esplendor da igreja. Jesus diz: vai a Damasco e encontrarás um servo meu, chamado Ananias, na rua direita. Ele te dirá o que eu quero. Por favor, irmãos e irmãs que me ouvem, em casa, nos sítios, nas estradas, aqui, é na igreja que Jesus se revela. Não pode ser fora da comunidade. Vai ao meu servo Ananias, ele te dirá o que eu quero de ti. Interessante, né? E Paulo continua a sua caminhada, cego, conduzido agora pelos soldados, entra em Damasco e põe-se a procurar quem? O tal do Ananias. E os primeiros cristãos, eles tinham uma forma muito interessante de se defenderem, viu? Por favor. Tinha uma forma muito interessante de se defenderem. Sabe qual era? Eles se comunicavam. Tudo que ouviam, passava de um para o outro rapidamente. Porque era a forma de se protegerem. Porque, na verdade, escutem, na verdade, vou tirar o bichinho sem bater, pode tirar. Ele está incomodando, mas não bata nele, bate embora, cachorrinho. Pois bem, calma, não se distraiam não, por favor. Apenas um cachorrinho que entrou na igreja, né? Mas ele está incomodando, né? Escute bem. Está incomodando porque não tem juízo. O pior é os que têm juízo que não procuram Deus. Aí é que dá o problema. Este é o problema. Esse é o grande problema. Meus irmãos, minhas irmãs, escutem. Eles se informavam. Olha, foi logo dizendo. O Saulo veio de Jerusalém para nos prender. E passava de um para o outro. E começava a se proteger. Se escondiu para rezar. Se escondiu para celebrar a Eucaristia. Sabia disso? E a celebrava escondidos. Porém, escuta, Paulo continuava procurando Ananias. Ananias soube da história. E aí é interessantíssimo. Porque Ananias em oração, tudo isso que eu estou dizendo, está no livro dos Atos dos Apóstolos. Leiam. Ananias resolve falar com Deus, resolve falar com Jesus. Senhor, imagina, olha como nós somos ingênuos. Senhor, tu não sabes quem é esse homem que está me procurando. Ele é terrível, Senhor. Ele veio para aqui para nos prender. Ananias, querendo dar conselhos a Jesus. Ei, com nossa ignorância grande. E como Deus é misericordioso. Vocês conhecem a resposta de Jesus? Ananias, eu escolhi este homem. Eu o escolhi para ser luz para as nações. Eu o escolhi para ser o meu apóstolo que vai levar a minha palavra aos gentios. Acolhe-o, batiza-o. Certamente, deixa eu dizer, viu? Vocês vão entender na nossa linguagem nordestina, Ananias deve ter caído no chão e ter dito, Senhor, me perdoe por minha besteira. De repente, ó, bateram a porta. O velho Ananias deve ter dito, chegou o homem. E é linda essa passagem, quando abre a porta, está lá cego, Saulo, Paulo. E Ananias o abraça e diz, Saulo, meu irmão, já o chama de irmão, e o abraça. E o Espírito Santo desce sobre os dois. E Ananias batiza Paulo ali naquele lugar. E quando o batizou, os olhos de Ananias se abriram. Ele se alimentou porque há 3 dias e 3 noites que não comia. E depois, imediatamente, começou a pregar o Evangelho nas sinagogas de Damasco. Lá em Damasco ainda hoje tem a catedral, a nossa catedral. É emocionante para quem já foi lá, entrar naquele lugar onde dizer, aqui, São Paulo foi o primeiro bispo dessa cidade. É muito importante a história de nossa igreja. Una, santa, católica e apostólica. Celebrando a solenidade de São Pedro e São Paulo na missa vespertina, peçamos que eles intercedam por nós, para que sejamos fiéis a palavra, a revelação, que eles intercedam para que tenhamos a coragem dos apóstolos, a bravura dos mártires, a humildade dos santos, e que eles intercedam para que não sejamos nunca jamais apóstatas. O que é apostasia? Quando um católico nega a sua fé, trai os princípios da sua igreja. Que o Senhor nos livre de toda apostasia. Louvado seja nosso Senhor Jesus Cristo.
1: Para sempre seja louvado.
0: Vamos para o altar. Podemos ficar sentados e rezar em silêncio com o cântico das ofertas.

0: Preparemos, irmãos e irmãs, para que o nosso sacrifício seja aceito por Deus Pai Todo-Poderoso.
1: Receba, Senhor, por Tuas mãos este sacrifício, para a glória do Seu nome, para o nosso bem e de todas as Suas

0: Na verdade, é digno e justo, é nosso dever e salvação dar-vos graça sempre em todo lugar, Senhor Pai Santo, Deus Eterno e Todo-Poderoso. Hoje vós nos concedeis a alegria de festejar os apóstolos São Pedro e São Paulo. Pedro, o primeiro a confessar a fé em Cristo, fundou a igreja primitiva sobre a herança de Israel. Paulo, mestre e doutor da fé, iluminou as profundezas do mistério e anunciou o evangelho a todas as nações. Assim, por diferentes meios, os dois congregaram a única família de Cristo e, unidos pela coroa do martírio, recebe hoje por toda a terra a mesma veneração. Por isso, com todos os anjos e santos, nós vos louvamos sem cessar e cantamos a uma só voz, dizendo:
1: Santo, santo, santo, Senhor Deus do universo, o céu e a terra proclamam a vossa glória. Hosana nas alturas, bendito que vem em nome do Senhor, hosana nas alturas.
0: Na verdade, vós sois santo, ó Pai, e fonte de toda santidade. Santificai, pois, esses dons, derramando sobre eles o vosso Espírito, a fim de que se tornem para nós o corpo e o sangue de nosso Senhor Jesus Cristo.
1: Enviai o vosso Espírito Santo.
0: Estando para ser entregue e abraçando livremente a paixão, Jesus tomou o pão, pronunciou a bênção de ação de graças, partiu e o deu a seus discípulos, dizendo: Tomai todos e comei. Isto é o meu corpo, que será entregue por vós.

Do mesmo modo, do fim da ceia, ele tomou o cálice em suas mãos e, dando graças novamente, o entregou a seus discípulos, dizendo: tomai todos e bebei. Este é o cálice do meu sangue, o sangue da nova e eterna aliança, que será derramado por vós e por todos para a remissão dos pecados. Fazei isto em memória de mim.

0: Mistério da fé e do amor.
1: Todas as vezes que comemos deste pão e bebemos deste cálice, anunciamos, Senhor, a vossa morte, enquanto esperamos a vossa vinda.
0: Celebrando, pois, o memorial da morte e ressurreição do vosso Filho, nós vos oferecemos, ó Pai, o pão da vida, o cálice da salvação. Vos agradecemos porque nos tornastes dignos de estar aqui na vossa presença e vos servir.
1: Aceitai, ó Senhor, a nossa oferta.
0: Suplicante, vos pedimos que, participando do corpo e sangue de Cristo, sejamos reunidos pelo Espírito Santo num só corpo.
1: O Espírito nos una num só corpo.
0: Lembrai-vos, ó Pai, da vossa Igreja que se faz presente pelo mundo inteiro.

0: Cresça na caridade, na unidade, em comunhão com o Papa Leão, o nosso Bispo José Luiz, os bispos do mundo inteiro, os presbíteros, os diáconos e todos os ministros do vosso povo.
1: Lembrai-vos, ó Pai, da vossa Igreja.
0: Lembrai-vos, nós vos pedimos, ó Pai, dos vossos filhos e filhas que partiram desta vida. Paloma Torres dos Santos, primeiro aniversário. Carmelita de Oliveira Macambira, Samuel de Souza Neto, Ana Bernadette Souza, José Osvaldo Lira, Pedro Honório, Manuel Honório, Beatriz Santina, João Alexandre de Mendonça, Ramirinho, Giza, Orisvaldo, Augusto e Érica, Geraldo Galindo, Padre Antônio Luiz, Monsenhor Orlando, Padre Luiz Carlos, Dom Severino Mariano de Aguiar, Dom Manuel Palmeira da Rocha, e de todos os que partiram desta vida, acolhei-os junto a vós, na luz da vossa face.
1: Concedei-lhes, ó Senhor, a luz eterna.
0: Enfim, nós vos pedimos, tende piedade de todos nós. Dai-nos participar da vida eterna com a Virgem Maria, Mãe de Deus, São José, seu esposo, os santos apóstolos, Pedro e Paulo, e todos os santos que neste mundo viveram na vossa amizade, a fim de nos louvarmos e glorificarmos por Jesus Cristo, vosso Filho. Por Cristo, com Cristo e em Cristo, a vós, Deus Pai Todo-Poderoso, na unidade do Espírito Santo, toda honra e toda glória, por todos os séculos dos séculos.

0: guiados pelo Espírito de Jesus, animados por sua presença entre nós, rezemos como ele nos ensinou. Pai nosso que estais nos céus,
1: santificado seja o vosso nome. Venha a nós o vosso reino. Seja feita a vossa vontade, assim na terra como no céu. O pão nosso de cada dia nos dai hoje. Perdoai-nos as nossas ofensas, assim como nós perdoamos a quem nos tem ofendido.
0: E não nos deixeis cair em tentação, mas livrai-nos do mal. Livrai-nos de todos os males, ó Pai, e dai-nos hoje a vossa paz. Ajudados por vossa misericórdia, sejamos sempre livres do pecado, protegidos de todos os perigos, enquanto aguardamos a feliz esperança e a vinda do nosso Salvador, Jesus Cristo.
1: Vosso é o reino, o poder e a glória para sempre.
0: Senhor Jesus Cristo, dissestes aos vossos apóstolos: eu vos deixo a paz, eu vos dou a minha paz. Não olheis os nossos pecados, mas a fé que anima a vossa igreja. Dá-lhe segundo o vosso desejo a paz e a unidade. Vós que sois Deus com o Pai e o Espírito Santo.
1: Amém.
0: A paz do Senhor esteja sempre convosco.
1: O amor de Cristo nos uniu.
0: Permaneçamos sempre nessa paz. Nada nos afaste desse amor. Cordeiro de Deus,
1: Deus que tirais o pecado do mundo, tende piedade de nós. Cordeiro de Deus que tirais o pecado do mundo, tende piedade de nós. Cordeiro de Deus que tirais o pecado do mundo, dai-nos a paz.
0: Provai e vede como o Senhor é bom. Feliz quem nele confia, nele espera. Eis o Cordeiro de Deus, aquele que tira o pecado do mundo.
1: Senhor, eu não sou digno de que entreis em minha morada, mas dizei uma palavra, serei salvo.
0: Que o corpo de Cristo que vamos receber nos guarde para a vida eterna.
1: Amém.

0: Alma de Cristo,
1: santificai-me.
0: Corpo de Cristo,
1: salvai-me.
0: Sangue de Cristo,
1: inebriai-me.
0: Água do lado de Cristo,
1: purificai-me.
0: Paixão de Cristo,
1: confortai-me.
0: Paixão de Cristo,
1: confortai-me.
0: Ó bom Jesus,
1: ouvi-me.
0: Dentro de vossas chagas,
1: escondei-me.
0: Dentro de vossas chagas,
1: escondei-me.
0: Não permitais
1: que eu me separe de vós.
0: Do espírito maligno,
1: defendei-me.
0: Na hora de minha morte,
1: chamai-me.
0: Mandai-me para vós, para que com os vossos anjos e santos vos louve por todos os séculos dos séculos.
1: Amém.
0: Oremos. Refeitos por este sacramento, concedei-nos, Senhor, viver de tal modo na vossa igreja, que perseverando na fração do pão e nos ensinamentos dos apóstolos, enraizados no vosso amor, sejamos um só coração e uma só alma. Por nosso Senhor Jesus Cristo, vosso Filho, na unidade do Espírito Santo.
1: Amém.
0: Quero sentar um instante. Obrigado a todos quantos nos acompanham pela rádio, a vocês que estão aqui, peregrinos, vindos de vários lugares. Este santuário os acolhe com imensa alegria. Na próxima segunda-feira, às 19 horas, o padre Antônio Maciel, nosso irmão colaborador desta obra, que aqui mora conosco, estará celebrando seu aniversário de ordenação sacerdotal. Convido todos a estarem aqui conosco para uma celebração solene às 19 horas. Logo depois, faremos o nosso canto de louvor, de agradecimento pelo dom do sacerdócio do padre Antônio Maciel. Cumprimentamos e abençoamos os cooperadores e cooperadoras desta emissora, hoje aniversariantes, agradecendo-lhes por manter esta rádio no ar 24 horas, evangelizando. Cícera Maria da Silva, Deus te abençoe. Ivanilda Maria dos Santos de Lima, Deus te abençoe. José Antônio Soares Leite, Deus te abençoe. Josefa Paulino da Silva, Deus te abençoe. Oriane Martins Leite Fernandes, Deus te abençoe. Raimunda Almeida Leite, Senhor te abençoe. Aniversário também de Araci Mendonça. Aos aniversariantes não citados e os aqui agora citados, bênçãos sobre bênçãos, abundantes graças da parte de Deus, nosso Pai. Estamos fazendo intensamente a campanha dos agasalhos. 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Olha bem, vamos aplaudir, gente. 1.000 cobertores. Obrigado a todos quantos têm ajudado a realizarmos essa campanha, a sétima, para cobrir quem, nessas noites frias, dorme nas calçadas, em cima dos bancos das rodoviárias, dos andarilhos, ou nas suas humildes casas, sobre papelões. Muita gente ainda dorme no chão, sabia disso? Você que já deu um cobertor, foram tantos os colaboradores, Deus lhes pague, Deus os abençoe. 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Eu estava nu e você me cobriu. Evangelho de Mateus, capítulo 25, versículo 36. O Pix é, anote, 87-991-42-43-77. Vamos repetir?
1: 87-991-42-43-77.
0: Nessa próxima semana, eu vou sair com os meus jovens missionários do FMJ pelas ruas de Arco Verde, nas periferias, na calçada, de noite até 11 horas da noite, para dar um café, pão com queijo e um cobertor a quem dorme nas ruas. É obrigação, obrigação de todos nós. Mas pedi autorização ao bispo para começar uma intensa campanha rápida para angariar recursos para a gente mandar para Caritas da Arquidiocese de Caracas, capital da Venezuela. A Caritas é um organismo de nossa igreja presente no mundo inteiro, em todas as dioceses, em todos os países. É a mão da igreja para socorrer flagelados de terremotos, enchentes, tragédias. A Venezuela foi devastada. Caracas foi destruída, semidestruída. Muitos edifícios desmoronaram. Milhares de mortos. E hoje, agora, milhares de venezuelanos estão ainda na rua, sem terem para onde ir. Nós vamos fazer a campanha para arrecadar fundos, dinheiro. E vamos mandar via Caritas da Diocese de Pesqueira, direto para Caritas da Arquidiocese de Caracas. Como fizemos, acho que vocês se lembram, o ano passado, há 2 anos, quando houve as enchentes no Rio Grande do Sul. A Venezuela está recebendo, graças a Deus, ajudas internacionais de todos os países, tem chegado ajuda. Mas vamos fazer nossa parte como cristãos. Como cristãos. Nós vamos suspender por 8 dias a campanha dos agasalhos. De hoje até de hoje a 8, tudo que for arrecadado, nós enviaremos para Caritas de Caracas, da Arquidiocese de Caracas, de igreja ajudando igreja. A gente manda direto para a igreja, porque as ajudas de cristãos devem ser assim. Só é ler os Atos dos Apóstolos. Quem quiser ajudar, colaborar, a partir de hoje, a mesma conta, porque essa conta, esse Pix, é o Pix das campanhas que a gente faz permanentemente para os pobres, e todos sabem do programa Caridade na Verdade. A partir de agora, a Milena, que é a nossa secretária, que acompanha essa conta, tudo que entrar será para ajudar, um singelo ajuda. Mas para a gente dizer, nós estamos com vocês. Igreja ajudando igreja. Daqui, uma singela, pequena, mas sincera ajuda para a igreja de Caracas, na Venezuela. A Caritas de lá está nas ruas, trabalhando com suas equipes de voluntários. Eu vi no Vaticano News. Isso é lindo. A presença dos cristãos, dos católicos, dos irmãos, lá, nos lugares onde é mais urgente. Portanto, a partir de agora, anote o Pix. A gente suspende a campanha dos cobertores por 8 dias. Vamos fazer uma campanha rápida para arrecadar recursos destinados ao socorrer nossos irmãos venezuelanos, que já tão sofridos por tantas coisas, agora sofrem flagelo de um tremendo terremoto, 7.2. Na escala de Richter, foi um abalo muito grande. Edifícios inteiros desmoronaram, soterrando milhares de pessoas. Pelo povo sofrido da Venezuela, pelas famílias enlutadas, pelos que estão chorando e ainda estão tentando salvar pessoas soterradas. Hoje eu me emocionei, chorei quando vi os bombeiros tirá-lo dos escombros, um recém-nascido. A mãe deu à luz debaixo dos escombros. Os médicos disseram que foi também um susto. E a criança ainda veio com o, como é que diz? Cordão umbilical. Mas saiu viva. Vamos rezar agora. Ave Maria.
1: Senhor é convosco. Bendita sois vós entre as mulheres. Bendito é o fruto do vosso ventre, Jesus.
0: Santa Maria, Mãe de Deus, rogai por nós, pecadores, agora e na hora de nossa morte.
2: morte. Amém.
0: Rogai por nós, Santa Mãe de Deus.
1: Para que sejamos dignos das promessas de Cristo.
0: Hoje é dia dela, Nossa Senhora do Perpétuo Socorro.
1: Rogai por nós.
0: Vocês vão dizer, rogai pelo povo da Venezuela. Nossa Senhora do Perpétuo Socorro.
1: Rogai pelo povo da Venezuela.
0: Nossa Senhora do Perpétuo Socorro.
1: Rogai pelo povo da Venezuela.
0: Nossa Senhora do Perpétuo Socorro.
1: Rogai pelo povo da Venezuela.
0: Agora, com muita alegria, nós queremos convidar o casal aniversariante Maurício Bezerra da Silva, Maria Cordeiro Bezerra, que estão celebrando 45 anos de matrimônio. Seu Maurício veio se confessar aqui antes da missa, viu? Coisa bonita quando a gente encontra um casal assim. Vem os filhos também, os netos, venham todos aqui para frente. Ah, vamos dar a benção, foi muito bom conversar e ouvir, meu irmão, conhecê-lo. Vamos cantar, benção sobre bênçãos.

0: Senhor vos abençoe e vos guarde.
1: Amém.
0: O Senhor vos conserve com saúde.
1: Amém.
0: Que aquele compromisso feito há 45 anos, e o Senhor me dizia isso, se renove agora, sob o olhar da Virgem Maria, na companhia dos anjos, na presença de Deus, que é Pai, Filho e Espírito Santo.
1: Amém. Amém.
0: Trouxeram as alianças? Tire as alianças. Isso. Faz um solo aí. Vamos cantando o hino da família.
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0: Põe no dedo dela.

0: é família coisa de Deus. Os que querem destruí-la serão destruídos. Pode crer no que eu estou dizendo. E os que falam e dizem que família não existe, se não se converterem, desculpa, mas eu sou sincero, vão tudinho para o inferno. Porque família é coisa de Deus. Pode aplaudir. Nada. Agora, quero dizer uma palavrinha a vocês, familiares de Paloma. Um ano de ausência, de saudades. Mas não guarde mais o luto. Eu posso lhe dizer como sacerdote. Ouvi os relatos de vocês, dos colegas de Paloma. Quando estava na escola e sentiu-se mal, para onde ela foi, correu no corredor. E morreu diante da imagem, que é sinal de Nossa Senhora. Vocês têm no céu uma santa. Tenho certeza disso, viu? Saudade, sim. Tristeza, de jeito nenhum. Deus os abençoe. Amém. Um abraço desse padre, que ama muito vocês e acompanha vocês com a oração diária. Amém. O Senhor esteja convosco.
1: Ele está no meio de nós.
0: Abençoe-vos o Deus Todo-Poderoso, Pai, Filho e Espírito Santo.
1: Amém.
0: Vamos em paz. Vocês que estão aqui, depois da janta, 8 horas, nós vamos ter adoração. Eu queria fazer um apelo. Se alguém quiser vir ser voluntário, eu vou ensinar vocês a usarem as câmeras para a gente ter a transmissão todo sábado pela televisão no meu canal no YouTube desta missa. Eu sofro muito por não poder evangelizar como eu gostaria de fazê-lo. Vamos em paz, Deus nos acompanhe.

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1: Queridos irmãos e irmãs, que alegria nessa noite do primeiro sábado deste mês. Estamos reunidos para rezar o Santo Terço. Essa belíssima oração, milenar oração da Igreja. Voltemos-nos para Nossa Senhora. Nós estamos reunidos, reunidas, em nome do Pai, do Filho e do Espírito Santo.
2: Amém.
1: Amém. Estão conosco o Padre Neves, esse queridíssimo irmão, ungido por Deus. Uma bênção que Deus nos deu para este santuário. Boa noite, Padre Neves.
3: Boa noite, Padre Adeus.
1: Qual a sua saudação às pessoas que nos escutam agora?
3: Queridos irmãos e irmãs, é uma alegria muito grande neste dia nos reunimos aqui com o nosso amado Padre Adeus, nosso fundador, a senhora Virgínia, nossa missionária João. E a nossa intenção é que esta oração, a belíssima oração, como dizia o Santo Padre São João Paulo II, minha oração, o terço é minha oração predileta, que possa chegar a todos os lares cristãos. Quantas pessoas têm nos recorrido aqui no santuário para que nós rezemos por ela, sedentas de uma palavra, da palavra de Deus. E é isso que nós fazemos aqui. O nosso trabalho é para a glória de Deus, para o bem das almas, pelo triunfo da Santa Igreja, pelas necessidades que chegam aqui, a Igreja, a família, o Santo Padre, a nossa diocese, os nossos sacerdotes, enfim, por todos os nossos colaboradores aqui na obra. Há muitas pessoas que estão unidas a nós espiritualmente. Vamos rezar por ela, pelas suas famílias, pelas suas necessidades materiais e espirituais, que somente Deus conhece.
1: Que bela introdução. Espero que essas palavras do Padre Neves tenham tocado o seu coração. Rezar, meu irmão, é a mais bela e a mais importante das experiências humanas. E quando, no cair da tarde, começando uma noite de sábado, você possa se dirigir a Deus pela intercessão da bem-aventurada Virgem Maria. Comunhão dos santos, comunhão dos anjos conosco. Boa noite, Virgínia.
2: Boa noite, Padre Adilson. Boa noite, Padre Neves.
3: Boa noite,
2: João. Rezemos também por essa rádio, por todos que a compõem, inclusive os nossos colaboradores. Rezemos pela nossa comunidade, pela nossa perseverança, pelo nosso sim, que ele seja ontem, hoje e sempre.
1: Sim, que o teu sim seja permanente. Não te afastes de Deus. Procure-o de coração aberto. Procure-o nas alegrias e nas tristezas. Está conosco aqui nesse momento de oração nosso sonoplasta, esse menino que Deus nos deu para ajudar-nos na missão. Boa noite, João.
4: Boa noite, Padre. Boa noite, Padre Neves. Boa noite, Dona Virgínia. Boa noite a todos os ouvintes. Que possamos rezar juntos o Santo Terço Mariano nesse momento de fé e união.
1: Pois é, antes de iniciar essa oração tão linda, bíblica, viu? O texto é uma oração bíblica, são citações que estão na Bíblia. Eu gostaria que você, onde você estiver agora, em casa, nos povoados, nas vilas, nas fazendas, nos sítios, nas estradas, que você pudesse apresentar a Deus as suas necessidades, colocando-as nas mãos imaculadas da Virgem Maria, para que ela possa apresentá-las ao Filho. E então, com certeza, as graças lhe chegarão abundantemente.

peço vos, Senhor, pela intercessão poderosa de vossa mãe e nossa mãe, a Virgem Maria, que olheis para os doentes que estão em casa, nos hospitais. Dai-lhes a cura de suas enfermidades. Suplico-vos pela santificação do clero. Dai a nós, sacerdotes, um coração generoso, semelhante ao de Jesus, vosso Filho, ó Mãe Santíssima, Ele que é o bom pastor. Livrai-nos das ambições desordenadas às coisas materiais. Tornai-nos apenas servos por amor. Dai-nos, ó Mãe queridíssima, santas vocações sacerdotais, religiosas e leigas. Suplico-vos pela conversão dos pecadores e a salvação das almas. Professemos nossa fé. Creio em Deus Pai Todo-Poderoso, Criador do céu e da terra, e em Jesus Cristo, seu único Filho, nosso Senhor, que foi concebido pelo poder do Espírito Santo, nasceu da Virgem Maria, padeceu sobre Pôncio Pilatos, foi crucificado, morto e sepultado, desceu à mansão dos mortos, ressuscitou ao terceiro dia, subiu

0: vivos e os mortos.
1: Creio no Espírito Santo, na Santa Igreja Católica, na comunhão dos santos, na remissão dos pecados, na ressurreição da carne, na vida eterna. Amém.
2: Pai nosso que estás no céu, santificado seja o vosso nome. Venha a nós o vosso reino, seja feita a vossa vontade, assim na terra como no céu.

0: Amém. Amém.
1: Ave Maria, filha predileta de Deus Pai. Ave Maria, cheia de graça, o Senhor é convosco. Bendita sois vós entre as mulheres, bendito é o fruto do vosso ventre, Jesus.
2: Santa Maria, Mãe de Deus, rogai por nós, pecadores,
3: agora e na hora de nossa morte. Amém.
1: Ave Maria, esposa do Espírito Santo. Ave Maria, cheia de graça, o Senhor é convosco. Bendita sois vós entre as mulheres, bendito é o fruto do vosso ventre, Jesus.
3: Santa Maria, Mãe de Deus, rogai por nós, pecadores, agora e na hora de nossa morte. Amém.
1: Ave Maria, Mãe de Deus, Filho. Ave Maria, cheia de graça, o Senhor é convosco. Bendita sois vós entre as mulheres, bendito é o fruto do vosso ventre, Jesus.
2: Santa Maria, Mãe de Deus, rogai por nós, pecadores, agora e na hora de nossa morte. Amém.
1: Glória ao Pai, ao Filho e ao Espírito Santo.
3: Como era no princípio, agora e sempre. Amém.
1: Ó meu Jesus, perdoai-nos, livrai-nos do fogo do inferno. Levai as almas todas para o céu. Socorrei principalmente as que mais precisarem da vossa infinita misericórdia. Sagrado Coração de Jesus,
2: nós temos confiança em vós.
1: Primeiro mistério, dos mistérios gozosos, contemplemos a anunciação do anjo. Contemple. O anjo Gabriel foi enviado da parte de Deus a uma cidade da Galiléia chamada Nazaré, a uma virgem prometida em casamento, e o nome da virgem era Maria. Ele veio no mais alto dos céus, faz uma saudação belíssima, reverente a uma jovem escolhida pelo Pai Eterno para realizar o mais importante acontecimento da história humana. E pelo sim daquela jovem, Mãe de Deus e Nossa Mãe, o Verbo se fez carne e habitou entre nós.
3: Ó Virgem Santíssima, vós não permitais que eu viva nem morra em pecado mortal. Em pecado mortal eu não hei de morrer, porque a Virgem Santíssima me há de valer.
1: Que belo momento. Você aprendeu essa oração? Vamos repetir a Padre Neves.
3: Ó Virgem Santíssima, vós não permitais que eu viva nem morra em pecado mortal. Em pecado mortal eu não hei de morrer, porque a Virgem Santíssima me há de valer. Maria Santíssima, não permita que eu erre o caminho de Jesus que leva ao céu.
1: Pai nosso que estás no céu, santificado seja o vosso nome. Venha a nós o vosso reino. Seja feita a vossa vontade, assim na terra como nos céus.
2: O pão nosso de cada dia nos dai hoje. Perdoai as nossas ofensas,

0: do mal. Amém.
1: Ave Maria, cheia de graça, o Senhor é convosco, bendita sois vós entre as mulheres, bendito é o fruto do vosso ventre, Jesus.
0: Santa Maria, Mãe de Deus, rogai por nós, pecadores, agora e na hora de nossa morte. Amém.
1: Ave Maria, cheia de graça, o Senhor é convosco, bendita sois vós entre as mulheres, bendito é o fruto do vosso ventre, Jesus.
0: Santa Maria, Mãe de Deus, rogai por nós, pecadores, agora e na hora de nossa morte. Amém.
1: Ave Maria, cheia de graça, o Senhor é convosco. Bendita sois vós entre as mulheres. Bendito é o fruto do vosso ventre, Jesus.
0: Santa Maria, Mãe de Deus, rogai por nós, pecadores, agora e na hora de nossa morte. Amém.
1: Ave Maria, cheia de graça, o Senhor é convosco. Bendita sois vós entre as mulheres, bendito é o fruto do vosso ventre, Jesus.
0: Santa Maria, Mãe de Deus, rogai por nós, pecadores, agora e na hora de nossa morte. Amém.
1: Ave Maria, cheia de graça, o Senhor é convosco, bendita sois vós entre as mulheres, bendito é o fruto do vosso ventre, Jesus.
0: Santa Maria, Mãe de Deus, rogai por nós, pecadores, agora e na hora de nossa morte. Amém.
1: Ave Maria, cheia de graça, o Senhor é convosco. Bendita sois vós entre as mulheres, bendito é o fruto do vosso ventre, Jesus.
0: Santa Maria, Mãe de Deus, rogai por nós, pecadores, agora e na hora de nossa morte. Amém.
1: Ave Maria, cheia de graça, o Senhor é convosco. Bendita sois vós entre as mulheres, bendito é o fruto do vosso ventre, Jesus.
0: Santa Maria, Mãe de Deus, rogai por nós, pecadores, agora e na hora de nossa morte. Amém.
1: Ave Maria, cheia de graça, o Senhor é convosco. Bendita sois vós entre as mulheres, bendito é o fruto do vosso ventre, Jesus.
0: Santa Maria, Mãe de Deus, rogai por nós, pecadores, agora e na hora de nossa morte. Amém.
1: Glória ao Pai, ao Filho e ao Espírito Santo,
2: como era no princípio, agora e sempre. Amém.
1: Ó meu Jesus, perdoai

0: da vossa infinita misericórdia.
1: Sagrado Coração de Jesus,
0: temos confiança em vós.
1: Segundo mistério, contemplemos a visitação de Maria à sua prima Santa Isabel. E Maria foi apressadamente pela região montanhosa da Judéia, dirigindo-se à casa de Zacarias. Contemple, ó mãe, por que caminhavas tão apressadamente? O que levavas contigo? Contemplo-te com tuas sandálias empoeiradas, apressadamente querendo ir ao encontro de Isabel, no mais belo gesto do serviço humano e cristão. Ensina-nos também a caminhar apressadamente nesses tempos de hoje, para levar o teu filho, o bendito fruto de teu ventre, Jesus nosso Salvador, a toda criatura.
2: Ó Virgem Santíssima, vós não permitais que eu viva nem morra em pecado mortal.
0: Em pecado mortal
2: eu não hei de morrer, porque a Virgem Santíssima me há de valer. Maria Santíssima, não permitais que eu erre o caminho de Jesus que leva ao céu.
1: Pai nosso que estás no céu, santificado seja o vosso nome. Venha a nós o vosso reino, seja feita a vossa vontade, assim na terra como nos céus.
0: O pão

0: do mal. Amém.
1: Ave Maria, cheia de graça, o Senhor é convosco, bendita sois vós entre as mulheres, bendito é o fruto do vosso ventre, Jesus.
0: Santa Maria, Mãe de Deus, rogai por nós, pecadores, agora e na hora de nossa morte. Amém.
1: Ave Maria, cheia de graça, o Senhor é convosco, bendita sois vós entre as mulheres, bendito é o fruto do vosso ventre, Jesus.
0: Santa Maria, Mãe de Deus, rogai por nós, pecadores, agora e na hora de nossa morte. Amém.
1: Ave Maria, cheia de graça, o Senhor é convosco. Bendita sois vós entre as mulheres, bendito é o fruto do vosso ventre, Jesus.
0: Santa Maria, Mãe de Deus, rogai por nós, pecadores, agora e na hora de nossa morte. Amém.
1: Ave Maria, cheia de graça, o Senhor é convosco. Bendita sois vós entre as mulheres, bendito é o fruto do vosso ventre, Jesus.
0: Santa Maria, Mãe de Deus, rogai por nós, pecadores, agora e na hora de nossa morte. Amém.
1: Ave Maria, cheia de graça, o Senhor é convosco. Bendita sois vós entre as mulheres, bendito é o fruto do vosso ventre, Jesus.
0: Santa Maria, Mãe de Deus, rogai por nós, pecadores. Agora e na hora de nossa morte. Amém.
1: Ave Maria, cheia de graça, o Senhor é convosco. Bendita sois vós entre as mulheres, bendito é o fruto do vosso ventre, Jesus.
0: Santa Maria, Mãe de Deus, rogai por nós, pecadores, agora e na hora de nossa morte. Amém.
1: Ave Maria, cheia de graça, o Senhor é convosco. Bendita sois vós entre as mulheres, bendito é o fruto do vosso ventre, Jesus.
0: Santa Maria, Mãe de Deus, rogai por nós, pecadores, agora e na hora de nossa morte. Amém.
1: Ave Maria, cheia de graça, o Senhor é convosco. Bendita sois vós entre as mulheres. Bendito é o fruto do vosso ventre, Jesus.
0: Santa Maria, Mãe de Deus, rogai por nós, pecadores, agora e na hora de nossa morte. Amém.
1: Ave Maria, cheia de graça, o Senhor é convosco. Bendita sois vós entre as mulheres, bendito é o fruto do vosso ventre, Jesus.
0: Santa Maria, Mãe de Deus, rogai por nós, pecadores, agora e na hora de nossa morte. Amém.
1: Glória ao Pai, ao Filho e ao Espírito Santo.
0: Como era no princípio, agora e sempre. Amém.
1: Ó meu Jesus, perdoai-nos, livrai-nos do fogo do inferno. Levai as almas todas para o céu. Socorrei principalmente as que mais necessitarem da vossa infinita misericórdia.
2: Ó Virgem Santíssima, vós não permitais que eu viva e nem morra em pecado mortal. Em pecado mortal eu não hei de morrer, porque a Virgem Santíssima me há de valer. Maria Santíssima, não permita que eu erre o caminho. O caminho de Jesus que leva ao céu.
1: Terceiro mistério. Estamos contemplando, nesse sábado, como eu já lhes disse, os mistérios gozosos. O nascimento de Jesus na Gruta de Belém. Ó inefável amor. Mistério altíssimo de um Deus que veio até nós, que se revela na fragilidade de uma criança abandonada numa gruta em Belém. Contemplada e adorada pelos seus pais, a Virgem Maria e o glorioso São José. Os anjos cantam no mais alto dos céus, glória a Deus nas alturas, paz na terra aos homens por ele amados. Veio trazer-nos a paz, a salvação. Contemplemos esse mistério e rezemos por aqueles que não creem, pelos que blasfemam contra o seu santo nome. Rezemos em favor daqueles que se levantam contra a sua igreja. Rezemos confiantes. Pai nosso que estás no céu, santificado seja o vosso nome. Venha a nós o vosso reino, seja feita vossa vontade, assim na terra como nos céus.

0: do mal. Amém.
1: Ave Maria, cheia de graça, o Senhor é convosco. Bendita sois vós entre as mulheres, e bendito é o fruto do vosso ventre, Jesus.
0: Santa Maria, Mãe de Deus, rogai por nós, pecadores, agora e na hora de nossa morte. Amém.
1: Ave Maria, cheia de graça, o Senhor é convosco. Bendita sois vós entre as mulheres, e bendito é o fruto do vosso ventre, Jesus.
0: Santa Maria, Mãe de Deus, rogai por nós, pecadores, agora e na hora de nossa morte. Amém.
1: Ave Maria, cheia de graça, o Senhor é convosco. Bendita sois vós entre as mulheres, e bendito é o fruto do vosso ventre, Jesus.
0: Santa Maria, Mãe de Deus, rogai por nós, pecadores, agora e na hora de nossa morte. Amém.
1: Ave Maria, cheia de graça, o Senhor é convosco. Bendita sois vós entre as mulheres, e bendito é o fruto do vosso ventre, Jesus.
0: Santa Maria, Mãe de Deus, rogai por nós, pecadores, agora e na hora de nossa morte. Amém.
1: Ave Maria, cheia de graça, o Senhor é convosco. Bendita sois vós entre as mulheres, e bendito é o fruto do vosso ventre, Jesus.
0: Santa Maria, Mãe de Deus, rogai por nós, pecadores, agora e na hora de nossa morte. Amém.
1: Ave Maria, cheia de graça, o Senhor é convosco. Bendita sois vós entre as mulheres, e bendito é o fruto do vosso ventre, Jesus.
0: Santa Maria, Mãe de Deus, rogai por nós, pecadores, agora e na hora de nossa morte. Amém.
1: Ave Maria, cheia de graça, o Senhor é convosco. Bendita sois vós entre as mulheres, e bendito é o fruto do vosso ventre, Jesus.
0: Santa Maria, Mãe de Deus, rogai por nós, pecadores, agora e na hora de nossa morte. Amém.
1: Ave Maria, cheia de graça, o Senhor é convosco. Bendita sois vós entre as mulheres, e bendito é o fruto do vosso ventre, Jesus.
0: Santa Maria, Mãe de Deus, rogai por nós, pecadores, agora e na hora de nossa morte. Amém.
1: Ave Maria, cheia de graça, o Senhor é convosco. Bendita sois vós entre as mulheres, e bendito é o fruto do vosso ventre, Jesus.
0: Santa Maria, Mãe de Deus, rogai por nós, pecadores, agora e na hora de nossa morte. Amém.
1: Ave Maria, cheia de graça, o Senhor é convosco. Bendita sois vós entre as mulheres, e bendito é o fruto do vosso ventre, Jesus.

0: mortal. Em pecado mortal eu não hei de morrer, porque a Virgem Santíssima me há de valer. Maria Santíssima, não permita que eu erre o caminho de Jesus que leva ao céu.
1: Quarto mistério, contemplemos a apresentação do menino Jesus no templo. 8 dias depois do nascimento, conforme a lei dos judeus, São José e Nossa Senhora levaram o menino Jesus para apresentá-lo no templo, conforme mandava a lei de Moisés. Estava no templo um homem temente a Deus, octogenário, chamado Simeão. Fora lhe dito pelo Espírito, olha bem, o Espírito fala às pessoas que ele não haveria de morrer sem antes ver a salvação prometida para o povo de Israel. Quando Nossa Senhora e José iam entrando no templo, Simeão, tomado pelo Espírito, arrebatou o menino das mãos de Nossa Senhora e começou a louvar e a bendizer a Deus, dizendo: agora, Senhor, podes despedir em paz o teu servo, porque meus olhos viram a salvação que prometestes a Israel e ao teu povo. Luz para as nações, glória para o teu povo de Israel. Contemplemos os mistérios gozosos que nos levam a perceber a grandeza de nossa fé católica, da nossa vida cristã. Eu quero rezar esse mistério com você, por suas necessidades. Apresente-as mais uma vez a Deus. Ore com confiança. Não desanime. Não se entregue à tristeza. Rezemos.
0: Pai nosso que estás no céu, santificado seja o vosso nome. Venha a nós o vosso reino. Seja feita a vossa vontade, assim na terra como no céu.
2: O pão nosso de cada dia nos dai hoje. Perdoai as nossas ofensas, assim como nós perdoamos a quem nos tem ofendido. E não nos deixeis cair em tentação, mas livrai-nos do mal.
0: Ave Maria, cheia de graça, Senhor é convosco. Bendita sois vós entre as mulheres. E bendito é o fruto do vosso ventre, Jesus.
3: Santa Maria, Mãe de Deus, rogai por nós, pecadores, agora e na hora de nossa morte. Amém.
0: Ave Maria, cheia de graça, Senhor é convosco. Bendita sois vós entre as mulheres. E bendito é o fruto do vosso ventre, Jesus.
3: Santa Maria, Mãe de Deus, rogai por nós, pecadores, agora e na hora de nossa morte. Amém.
0: Ave Maria, cheia de graça, Senhor é convosco. Bendita sois vós entre as mulheres. E bendito é o fruto do vosso ventre, Jesus.
3: Santa Maria, Mãe de Deus, rogai por nós, pecadores, agora e na hora de nossa morte. Amém.
0: Ave Maria, cheia de graça, Senhor é convosco. Bendita sois vós entre as mulheres. E bendito é o fruto do vosso ventre, Jesus.
3: Santa Maria, Mãe de Deus, rogai por nós, pecadores, agora e na hora de nossa morte. Amém.
0: Ave Maria, cheia de graça, Senhor é convosco. Bendita sois vós entre as mulheres. E bendito é o fruto do vosso ventre, Jesus.
3: Santa Maria, Mãe de Deus, rogai por nós, pecadores, agora e na hora de nossa morte. Amém.
0: Ave Maria, cheia de graça, o Senhor é convosco. Bendita sois vós entre as mulheres. E bendito é o fruto do vosso ventre, Jesus.
3: Santa Maria, Mãe de Deus, rogai por nós, pecadores, agora e na hora de nossa morte. Amém.
0: Ave Maria, cheia de graça, o Senhor é convosco. Bendita sois vós entre as mulheres, e bendito é o fruto do vosso ventre.

0: Maria, cheia de graça, o Senhor é convosco. Bendita sois vós entre as mulheres, e bendito é o fruto do vosso ventre, Jesus.
1: Santa Maria, Mãe de Deus, rogai

0: por nós, pecadores, agora e na hora de nossa morte. Amém.
1: Ave Maria, cheia de graça, o Senhor é convosco. Bendita sois vós entre as mulheres, e bendito é o fruto do vosso ventre, Jesus.
0: Santa Maria, Mãe de Deus, rogai por nós, pecadores, agora e na hora de nossa morte. Amém.
1: Ave Maria, cheia de graça, o Senhor é convosco. Bendita sois vós entre as mulheres, e bendito é o fruto do vosso ventre, Jesus.
0: Santa Maria, Mãe de Deus, rogai por nós, pecadores, agora e na hora de nossa morte. Amém.
1: Glória ao Pai, ao Filho e ao Espírito Santo,
0: como era no princípio, agora e sempre. Amém.
1: Ó meu Jesus, perdoai-nos, livrai-nos do fogo do inferno, levai as almas todas para os céus e socorrei principalmente aquelas que mais precisares pela vossa infinita misericórdia. Ó Virgem Santíssima, vós não permitais que eu viva nem morra em pecado mortal. Em pecado mortal eu não hei de morrer, porque a Virgem Santíssima me há de valer. Maria Santíssima, não permita que eu erre o caminho de Jesus que leva ao céu.

0: quinto mistério. Contemplemos o menino Jesus no templo, ensinando aos doutores. Foram para a festa da Páscoa, como todas as famílias judaicas faziam uma vez por ano. Faziam em caravanas, em grupos. Terminada a festa, puseram-se de volta de Jerusalém para Nazaré, uma distância considerável de mais de 200 quilômetros. José e Maria julgavam que o menino estivesse com os parentes. Como já lhes disse, caminhavam em famílias, em grupos, acampavam, experiência de peregrinos, experiência que ainda hoje é tão forte, sobretudo no Nordeste, dos romeiros e romeiras, povo de Deus. Percebendo que o menino não estava entre os parentes e conhecidos, aflitos voltaram para Jerusalém e durante 3 dias e 3 noites o procuravam. Imagine a aflição de José e de Maria. Veja como Deus prova as pessoas. Não existe seguimento de Jesus sem provação. Não desista quando as noites forem escuras. Persista na fé. Procuraram-o por todos os lugares e foram encontrá-lo no templo. Ele tinha apenas 12 anos. Onde estava o menino? No meio dos doutores, dos escribas, dos mestres da lei, ouvindo-os e interrogando-os. E todos ficavam maravilhados com o que ouviu daquele menino. Lembre-se, porque aquele menino é Deus feito homem, Deus encarnado, nosso Senhor e Salvador. Quando encontraram a mãe, certamente o abraçou e disse: meu filho, por que você fez isso? Eu e seu pai o procurávamos aflitos. A resposta do menino Jesus parece ser incompreensível, mas ela é tão carregada de um significado espiritual. A senhora não sabe que eu devo cuidar das coisas de meu pai? Olha bem, qualquer mãe teria reagido de forma humana. Você imagina o que teria a mãe feito, se não, menino mal criado, talvez até tendo dado uma palmada nele. Não, o evangelho diz que Maria guardava todas essas coisas, meditando em silêncio no seu coração. Ela sabia quem era aquele menino que Deus lhe dera. Filho de suas entranhas, humanado, mas Deus de Deus. Contemplando essas passagens tão lindas da Sagrada Escritura, rezemos por aqueles que dizem que Nossa Senhora é uma mulher qualquer, por aqueles que dizem que na Bíblia não se fala de Nossa Senhora, para que se convertam. Peçamos também pela santificação das famílias, para que tenham paciência, dialoguem, conversem, cessem as brigas e as gritarias. Família que reza unida permanecerá unida. Rezemos juntos.
1: Pai nosso que estais nos céus, santificado seja o vosso nome. Venha a nós o vosso reino. Seja feita a vossa vontade, assim na terra como nos céus.
0: O pão nosso de cada dia nos dai hoje. Perdoai as nossas ofensas, assim como nós perdoamos a quem nos tem ofendido. E não nos deixeis cair em tentação, mas livrai-nos do mal.
2: Amém.
1: Ave Maria, cheia de graça, o Senhor é convosco. Bendita sois vós entre as mulheres. E bendito é o fruto do vosso ventre, Jesus.
0: Santa Maria, Mãe de Deus, rogai por nós, pecadores, agora e na hora de nossa morte. Amém.
1: Ave Maria, cheia de graça, Senhor é convosco. Bendita sois vós entre as mulheres. E bendito é o fruto do vosso ventre, Jesus.
0: Santa Maria, Mãe de Deus, rogai por nós, pecadores, agora e na hora de nossa morte. Amém.
1: Ave Maria, cheia de graça, Senhor é convosco. Bendita sois vós entre as mulheres. E bendito é o fruto do vosso ventre, Jesus.
0: Santa Maria, Mãe de Deus, rogai por nós, pecadores, agora e na hora de nossa morte. Amém.
1: Ave Maria, cheia de graça, o Senhor é convosco. Bendita sois vós entre as mulheres. E bendito é o fruto do vosso ventre, Jesus.
0: Santa Maria, Mãe de Deus, rogai por nós, pecadores, agora e na hora de nossa morte. Amém.
1: Ave Maria, cheia de graça, o Senhor é convosco. Bendita sois vós entre as mulheres. E bendito é o fruto do vosso ventre, Jesus.
0: Santa Maria, Mãe de Deus, rogai por nós, pecadores, agora e na hora de nossa morte. Amém.
1: Ave Maria, cheia de graça, o Senhor é convosco. Bendita sois vós entre as mulheres. E bendito é o fruto do vosso ventre, Jesus.
0: Santa Maria, Mãe de Deus, rogai por nós, pecadores, agora e na hora de nossa morte. Amém.
1: Ave Maria, cheia de graça, o Senhor é convosco. Bendita sois vós entre as mulheres. Bendito o fruto do vosso ventre, Jesus.
0: Santa Maria, Mãe de Deus, rogai por nós, pecadores, agora e na hora de nossa morte. Amém.
1: Ave Maria, cheia de graça, o Senhor é convosco. Bendita sois vós entre as mulheres. E bendito é o fruto do vosso ventre, Jesus.
0: Santa Maria, Mãe de Deus, rogai por nós, pecadores, agora e na hora de nossa morte. Amém.
1: Ave Maria, cheia de graça, o Senhor é convosco. Bendita sois vós entre as mulheres. E bendito é o fruto do vosso ventre, Jesus.
0: Santa Maria, Mãe de Deus, rogai por nós, pecadores, agora e na hora de nossa morte. Amém.
1: Ave Maria, cheia de graça, o Senhor é convosco. Bendita sois vós entre as mulheres. E bendito é o fruto do vosso ventre, Jesus.
0: Santa Maria, Mãe de Deus, rogai por nós, pecadores, agora e na hora de nossa morte. Amém.
1: Glória ao Pai, ao Filho e ao Espírito Santo.
0: Como era no princípio, agora e sempre. Amém.
1: Ó meu Jesus,
0: perdoai-nos, livrai-nos do fogo do inferno. Levai as almas todas para o céu. E socorrei principalmente as que mais precisarem
2: da vossa misericórdia.
0: Ali você vai consertar, vamos dizer.
1: Ó Virgem Santíssima.
0: Peraí, vamos ver. Ó meu Jesus, de novo.
1: Ó meu Jesus, perdoai-nos, livrai-nos do fogo do inferno, levai as almas todas para os céus e socorrei principalmente aquelas que mais precisares pela vossa infinita misericórdia.
0: Amém.
1: Ó Virgem Santíssima, vós não permitais que eu viva nem morra em pecado mortal. Em pecado mortal eu não hei de morrer, porque a Virgem Santíssima me há de valer. Maria Santíssima, não permita que eu erre o caminho de Jesus que leva ao céu. Amém.

0: Salve Rainha, Mãe da Misericórdia, Vida do Sura, Esperança Nossa salve. A vós bradamos, de agradados, filhos de Eva, a vós suspiramos, gemendo, chorando e suado de lágrimas. E após a advogada nossa, os vossos olhos misericordiosos a nós volvei. E depois deste desterro mostrai-nos Jesus, bendito o fruto do vosso ventre. Ó clemente, ó piedosa, ó doce sempre Virgem Maria.
1: Rogai por nós, Santa Mãe de Deus,
2: para que sejamos dignos das promessas de Cristo.
1: Salve Maria, nossa alegria. Salve Maria,
2: nossa alegria.
1: Salve Maria,
2: nossa alegria.
1: Foi muito bom rezar por você e com você. Obrigado por sua presença tão amável conosco. Tenha uma boa noite, um abençoado fim de semana. Privilegie e divulgue esta emissora, porque ela é toda de Jesus, toda de Nossa Senhora, portanto é toda sua. Peço ao Padre Neves que encerre esse momento de oração, abençoando-nos.
0: O Senhor esteja convosco.
1: Ele está no meio de nós.
0: Pela intercessão gloriosa da Santíssima Virgem Maria, de São José, seu castíssimo esposo, de nossos santos intercessores, desça sobre vós, sobre a vossa família, os vossos trabalhos, as vossas necessidades materiais e espirituais, a bênção de Deus Todo-Poderoso, Pai, Filho e Espírito Santo,
1: desça
0: sobre vós e permaneça para sempre.
2: Amém.
0: Que as almas dos fiéis defuntos, pela misericórdia de Deus, descansem em paz.
2: Amém.
1: Fiquem em paz. Todos os sábados estaremos rezando com você, por você e por sua família.

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consagramos a Ti, Maria. Olhe para ela. E se essa é uma realidade para você também, cante isso. Eu me consagro a Ti.

Eu quero saber se tem pentecostal nesse lugar.

viveu até agora. Deus, nós te glorificamos na dor, na alegria, na tristeza, na tribulação, no fogo, na mansidão, na glória, na Shekinah, no vale, no monte, em cima, embaixo, à direita, à esquerda, é tudo teu. E nós te louvamos, Deus, porque nós sabemos que em Cristo somos mais que vencedores. Nós sabemos, Senhor, do valor do teu sangue na cruz. Nós sabemos, Senhor, o quanto o Senhor nos deu quando o Senhor derramou teu sangue na cruz. Por isso nós te bendizemos, Senhor. Glorificado seja o teu santo nome. Bendito seja Deus de Israel.

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1: Paz e alegria, povo de Deus, povo de todo o Brasil e além fronteiras. Estamos começando o nosso programa Viver de Rir, o programa que mistura fé, risada, espiritualidade com sabor de Nordeste brasileiro. Eu sou Ivanildo Silva, ou simplesmente Ivanildo DDD, sou missionário da comunidade Obra de Maria. E neste fim de semana, a gente está celebrando São João Batista, é isso mesmo. Celebramos aí o dia da natividade de São João Batista e o programa é super especial. É o profeta do deserto, o precursor de Jesus, o santo das fogueiras e das festas juninas. E eu quero saber de onde você está ouvindo Viver de Rir agora. Manda um alô para mim no Instagram, @IvanildoDDD. Não esquece de dizer a sua cidade, a rádio ou o aplicativo que você está sintonizado. Vem te embora comigo, vamos preparar o coração para aceitar a proposta de São João Batista? Então vem comigo que o programa tá no ar.

Ele deve crescer e eu diminuir. Está lá no Evangelho de São João, capítulo 3, versículo 30. É claro que João aqui, eu estou falando do evangelista, mas quem disse essa frase? João Batista. E claro, São João disse isso, né? Ele cresça e que eu diminua. Se todo mundo pensasse assim, o mundo teria menos briga de ego e mais fogueira de São João, é ou não é?

0: Quero saber de você, segundo os relatos bíblicos, quem foram os pais de João Batista? Isso é mais fácil do que roubar doce de menino, não é? Quem foram os pais de João Batista? Opção A, Abraão e Sara. Opção B, Zacarias e Isabel. Opção C, Eucana e Ana. Você sabe a resposta? A gente volta já já. Vivi e Natan cantam pra gente Olha pro Céu.
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Muito bem, agora na rádio Agnus de FM, são 20 horas e 9 minutos, isso mesmo, 8 horas e agora 10 minutos. Houve uma mudança aqui na programação, tá bom, pessoal? E agora vamos juntos adorar o Santíssimo Sacramento diretamente do Santuário da Divina Misericórdia.

queridos irmãos e irmãs, peregrinos aqui presentes no santuário, vocês que estão em casa e nos acompanham pela rádio Agnus Dei. Nas noites dos sábados, costumamos fazer um momento de adoração com as pessoas que chegam a esse santuário. A partir de hoje, esses momentos serão transmitidos ao vivo pela nossa rádio, para levar a vocês aqui presentes, vocês de casa, vocês que estão no trabalho, nas estradas, onde estiverem, um pouco sobre a Eucaristia, o esplendor da Igreja. Claro que ninguém jamais poderá explicar, dizer com exatidão, com precisão, o que é a Eucaristia. Impossível. Por isso nós chamamos de mistério da fé. Mistério é aquilo que a gente não conhece. Tudo aquilo que é conhecido, definido, explicado, já não é mais mistério. Mistério é aquilo que não se explica. Entendam vocês aqui presentes, vocês em casa. As coisas de Deus são inexplicáveis, à luz da razão. Ninguém chegará a Deus senão pela fé. E a fé está lá na carta aos Hebreus, no capítulo 11, versículo 1. É uma certeza sobre aquilo que não se vê. Olhe para o altar. Vocês não estão vendo, senão um pedaço de pau. Mas há uma presença real, Jesus em meio a nós. Isso só pode ser compreendido pela fé. A fé é um desejo de possuir o que a gente ainda não tem. Mesmo texto, Hebreus 11, 2. Quando Jesus instituiu a Eucaristia, naquela quinta-feira última, naquela ceia memorável, ele mesmo diz: eu desejei ardentemente celebrar convosco esta Páscoa, pois não a celebrarei mais até que se cumpram todas as escrituras. Observe as palavras. Desejei celebrar convosco esse momento, essa Páscoa, porque não a celebrarei mais até que se cumpram as escrituras. As escrituras se cumpriram na sua cruz, no seu sacrifício. Tudo, desde a criação do mundo, desde Adão até aquele momento, tudo foi redimido, foi santificado pelo seu sangue. Sim, até que se cumpram as escrituras se cumpriram no sacrifício dele. E aquilo que ele fez com os apóstolos, ele mandou que nós fizéssemos até a sua volta. Fazer isto em minha memória. Todas as vezes que o fizerdes, eu estarei convosco até o fim do mundo. O fim do mundo significa a sua volta. Não é que o mundo vai se acabar. O mundo vai ser finalmente plenificado pela obra que ele já realizou na cruz. Não haverá mais morte, nem dor, nem lágrima, nem sofrimentos, está escrito no livro do Apocalipse, porque ele será tudo para todos. Tudo isso ele quis encerrar, celebrar, deixar-nos de forma visível, porque a gente tem necessidade de ver. Tudo isso ele deixou num sinal: isto é meu corpo, e partiu o pão, tomai e comei, isto é meu corpo. Ele tinha dito antes, no capítulo 6 de São João, falando aos judeus: vossos pais comeram maná no deserto, morreram todos.
Mas quem comer do pão que eu der, olhe para o altar, vocês que estão aqui, não morrerá jamais. Porque eu sou o pão vivo descido do céu. Vamos dizer isso? Eu sou o pão vivo descido. Quem comer deste pão, não morrerá jamais. Isso é apenas uma síntese, um pouco do que é a Eucaristia. O céu na terra. Plenitude. Uma comunhão indivisível com o eterno, o absoluto, o onipotente Deus no seu Filho. Comunhão. Relação. Íntima. De tal forma que nós devemos ser adoradores e adoradoras do Deus vivo, presente em corpo, sangue, alma e divindade no Santíssimo Sacramento. Escute-me, porque é uma breve catequese, depois nós vamos fazer a adoração. Vocês que estão em casa vão participar dela, todos os sábados nós faremos isso à noite aqui. E escute-me. É tão grande esse mistério que os anjos, que são espíritos perfeitos, criados por Deus para adorá-lo, eles devem ter, por favor, entendam, uma certa inveja de nós. Eles não têm inveja, estou dando uma comparação. Porque eles adoram o Senhor sem cessar. São espíritos perfeitos. Mas, diferentemente deles, o Senhor nos deu a graça de recebê-lo, receber Deus. Os anjos não recebem Deus. Os anjos o adoram, mas você em cada missa pode adorá-lo e recebê-lo na comunhão. Vocês estão entendendo? Quem está entendendo, diga sim. Sim. Vocês em casa estão entendendo? É tão grande esse mistério, tão sublime esse sacramento, que em cada sacrário, na sua capelinha, na sua matriz, na sua igreja catedral, dia e noite, na hóstia consagrada, ali contida no tabernáculo, os anjos estão presentes. Sobem e descem. Espíritos adoradores. E como nós, com pouco, visitamos Jesus no sacrário, pergunto a você. Eu nunca entrei nesse santuário para celebrar missa ou para fazer catequese ou para receber pessoas, sem antes passar por aqui e lá e dizer pelo menos, estou aqui, Senhor. Usa-me. Oh, boa noite, Senhor, meu amado. Bom dia, Jesus. Porque não se trata de imagem. As imagens nós veneramos porque elas nos lembram pessoas santas, irmãos e irmãs que nos precederam na fé, que estão no céu. Toda imagem é importante. Você tem uma fotografia de alguém que você ama, aquela foto lhe lembra aquela pessoa amada, mas não é a pessoa, é a imagem dela. Na Eucaristia não é imagem, é presença. Sou eu, o pão vivo descido do céu. Faça assim. É uma forma da gente bater palmas sem fazer barulho. Sou eu, o pão vivo descido do céu. Aconselho vocês, nas suas igrejas, quando entrarem, fazerem sempre uma visita ao sacrário, tão esquecido, tão desprezado até por nós padres, por que não dizer a verdade? Mas experiência tão necessária para edificar a igreja, para santificar a nós, para fazer-nos verdadeiramente discípulos e discípulas dele. Nós devemos participar da Eucaristia por necessidade, não por costume. Devemos participar da Eucaristia, celebrá-la com dignidade e santidade, como mendigos, famintos de um pão que só ele pode dar. Tenho fome, Senhor. Estou aqui. Eu te escuto, eu te louvo, eu canto, eu te recebo. Eu me confesso e tu me perdoas e eu continuo minha caminhada. Te recebo por necessidade, porque tenho fome das coisas do céu.
tenho saudades do céu. A gente deve ter saudade. Porque a nossa alma que habita em nós, ela sempre existiu. É imortal. Está dentro de nós, num corpo mortal, que a gente deve cuidar muito bem, devemos fazer tudo para viver bem, mas não é a matéria que dá sentido à vida. É a alma imortal que você possui. Saudades do céu. Saudades de Deus. E por isso essa saudade, ela é, como eu posso dizer, ela é preenchida em cada missa que a gente participa. Essa saudade é, como posso dizer, de forma muito concreta, eu sou saciado desse desejo de estar com o amado. Queridos irmãos e irmãs, nós vamos iniciar agora um momento de adoração com vocês, peregrinos que estão aqui, com vocês que estão em casa, que me escutam. Adoremos a Jesus no Santíssimo Sacramento. Seremos pessoas muito mais felizes. A Eucaristia faz a igreja. Não existe igreja sem Eucaristia. Pode ter segmento. Nossos irmãos separados, eles não são igreja. Cada um celebra do seu jeito. A igreja de Jesus é a igreja da Eucaristia. Do pão repartido, da vida dele dada para a salvação do mundo. A Eucaristia faz a família, faz a comunidade, faz a missão. A Eucaristia faz o sacerdote. Sem Eucaristia, nós não somos nada. Vamos ficar de pé agora. Fiz uma pequena catequese explicando e tentando explicar o que é inexplicável. Deu para entender? Tentando dizer alguma coisa daquilo que é eterno, que só um dia, quando a gente chegar lá, entenderemos plenamente e nada mais nos faltará. Olhando para o altar, cantemos, porque nós estamos reunidos e reunidas em nome do Pai, do Filho e do Espírito Santo. Amém.

estamos aqui, Senhor, na Tua presença, amável presença, no Santíssimo Sacramento. Estamos diante de Ti, Senhor, por necessidade. Dá-nos a graça de reconhecer-te na hóstia consagrada, o pão do céu, descido para a vida do mundo. Remove de dentro de nós qualquer resistência que possa existir em relação à tua presença na Eucaristia. Ilumina nossas mentes com um raio de tua luz para que possamos chegar a compreender o que é incompreensível à razão. Tua presença em meio a nós, no Santíssimo Sacramento. Capacita-nos, Senhor, para celebrar em santidade cada missa. Torna-nos hóstias vivas, Senhor, hóstias vivas no mundo em que estamos inseridos. Hóstias vivas, Senhor, em casa, no trabalho. Concede-nos, Senhor, um coração de adoradores e adoradoras à tua presença no Santíssimo Sacramento. Abre nossos olhos, cura nossa cegueira espiritual, para que possamos te adorar em espírito e em verdade. Cada pessoa que está aqui, todos quantos nos acompanham pela rádio, possamos nessa noite de sábado, celebrar amavelmente tua presença, adorar-te, Senhor, em espírito e em verdade. Meus irmãos, minhas irmãs, adoremos o Senhor no Santíssimo Sacramento. Você que está em casa, talvez no trabalho, onde você estiver, eleve a Deus seu coração. Deixe-se alcançar por essa bondade infinita. Mergulhe nesse oceano infinito de amor.

vai entregando seu coração a Jesus. Foi para isso que você chegou aqui, para entregar inteiramente seu coração a Jesus, para dizer: vem, Senhor, e faz morada no meu coração. Para dizer para Ele, olhando para Ele: Jesus, manso e humilde de coração, dá-me um coração semelhante ao Seu.

Senhor. Queremos colocar na tua presença as angústias, os sofrimentos da humanidade. Peço-te pelo povo da Venezuela, os que choram a perda de seus entes queridos por tão grande tragédia, por esse terremoto devastador. Os que estão ao relento nas ruas porque perderam tudo. Os que choram. Peço-te, Senhor, consola essa gente tão sofrida. Peço-te, Senhor, pela paz, a paz do mundo. Que cessem as guerras. Ilumina os governantes para que reconheçam a irracionalidade das guerras e da violência. Peço-te, Senhor, pela santificação do clero. Santifica nós, teus sacerdotes. Concede-nos um coração semelhante ao teu, Jesus. Livra-nos das ambições, dos apegos às coisas materiais. Torna-nos apenas servos por amor. Santifica a nós, teus sacerdotes. Peço-te, Senhor, pelas crianças, que elas tenham o direito de serem crianças. Protege-as. Que elas cresçam em estatura, sabedoria e santidade, como vós crescieis na casa de Nazaré. Abençoa as crianças. Protege nossas crianças. Peço-te, Senhor, suplicante, pelos doentes que estão em casa, nos hospitais. Concede-lhes, Senhor, um raio de vossa luz. Dá-lhes a cura física, emocional e espiritual. Suplico-vos, Senhor, piedade, piedade dos irmãos e irmãs que estão fazendo tratamentos pesados de quimioterapia, radioterapia, hemodiálise. Não deixeis que eles desistam, Senhor, de lutar e lutar. Suplico-vos, Senhor, santificai nossas famílias. Peço-vos por aquelas que atravessam dificuldades financeiras, dificuldades de relacionamento. Iluminai-as. Protegei nossas famílias. Que sejam casa e escola de comunhão fraterna. Que aprendam a se perdoarem mutuamente. O amor seja a regra primeira da convivência familiar. Suplico-vos, Senhor, dai-nos santas vocações, vocações missionárias para a vossa igreja. Protegei o Santo Padre, o Papa Leão, nesse momento difícil que a igreja atravessa.

Adoro-vos, Senhor, pelos que não vos adoram. Diga amém. Amo-vos pelos que não vos amam. Procuro-vos pelos que não vos procuram. Cantemos.

Deus, eu creio, adoro, espero e amo-vos. Peço-vos perdão por aqueles que não creem, não adoram, não esperam e não vos amam. Ó meu Deus, eu creio, adoro, espero e amo-vos. Peço-vos perdão por aqueles que não creem, não adoram, não esperam e não.

O Senhor preparou para você esta noite, esse silêncio, aqui nesse lugar santo, que Ele escolheu para abraçar seu povo, consolar os aflitos e enxugar lágrimas aqui derramadas. O Senhor escolheu essa noite para lhe abraçar em casa, você que está na estrada ou onde estiver, e lhe dizer: coragem, coragem, não tenhas medo. Eu estou contigo. Guarde essa palavra que é dele. Coragem. Não temas. Eu estou contigo. Essa palavra calma, cura, liberta. Liberta-nos das ansiedades, das depressões, dos traumas. Eu estou contigo. Não tenhas medo. Obrigado, Jesus, por essa palavra iluminadora, transformadora. Fica comigo. Leva-me pelos teus caminhos. Confirma-me na fé, na esperança e na caridade. Olhando para o altar, cantemos tão sublime sacramento.

0: Do céu lhe deste o pão, aleluia.
1: Que contém todo o sabor, aleluia.
0: Oremos. Senhor Jesus, nesse admirável sacramento, nos deixastes o memorial da vossa paixão. Dai-nos adorar-vos tão profundamente na Eucaristia, que possamos colher continuamente os frutos da vossa redenção. Vós que sois Deus com o Pai, na unidade do Espírito Santo. Nós vos saudamos, pão angélico, pão da vida.
1: Sois nosso Deus, nosso Redentor.
0: No pão do altar escondeis vossa divindade.
1: Sois nosso Deus, nosso Redentor.
0: Salve, salve Jesus, pão vivo descido do céu.
1: Sois nosso Deus, nosso Redentor.
0: Salve, salve Jesus, Filho de Maria.
1: Sois nosso Deus, nosso Redentor.
0: Sois Deus verdadeiro, presente na Eucaristia.
1: Sois nosso Deus, nosso Redentor.
0: Sede para nós penhor na vida e na morte.
1: Socorrei-nos, Deus, amor.
0: Sede esperança dos pobres e empobrecidos.
1: Socorrei-nos, Deus, amor.
0: Sede a força das crianças e dos jovens.
1: Socorrei-nos, Deus, amor.
0: Sede o amparo das famílias e das comunidades.
1: Socorrei-nos, Deus, amor.
0: Sede nossa luz, nossa vida e salvação.
1: Socorrei-nos, Deus, amor.
0: Ó Jesus amado, derramai a vossa bênção sobre cada pessoa aqui reunida, aqui presente, sobre todos quantos nos acompanham pela rádio. Dai-nos a vossa bênção, que ela nos traga a saúde do corpo e da alma.
1: Amém.
0: Nos livre de todos os malefícios e contaminações.
1: Amém.
0: Que a vossa bênção confirme nossos passos pelos caminhos da paz.
1: Amém.

0: Bendito seja Deus.
1: Bendito seja Deus.
0: Bendito seja seu santo nome.
1: Bendito seja seu santo nome.
0: Bendito seja sua universal presença.
1: Bendita seja sua universal presença.
0: Bendito seja Jesus, verdadeiro Deus e verdadeiro homem.
1: Bendito seja Jesus, verdadeiro Deus e verdadeiro homem.
0: Bendito seja Jesus no Santíssimo Sacramento do altar.
1: Bendito seja Jesus no Santíssimo Sacramento do altar.
0: Bendito seja Jesus no seu preciosíssimo sangue.
1: Bendito seja Jesus no seu preciosíssimo sangue.
0: Bendito seja Jesus no seu sacratíssimo coração.
1: Bendito seja Jesus no seu sacratíssimo coração.
0: Bendito seja Jesus, meu Deus e Salvador.
1: Bendito seja Jesus, meu Deus e Salvador.
0: Bendito seja o Espírito Santo Paráclito.
1: Bendito seja o Espírito Santo Paráclito.
0: Bendito seja o Espírito Santo Consolador.
1: Bendito seja o Espírito Santo Consolador.
0: Bendito seja o Espírito Santo Hóspede de nossa alma.
1: Bendito seja o Espírito Santo Hóspede de nossas almas.
0: Bendito seja o Espírito Santo Luz e Vida da Igreja.
1: Bendito seja o Espírito Santo Luz e Vida da Igreja.
0: Bendita seja a grande mãe de Deus, a Virgem Maria.
1: Bendita seja a grande mãe de Deus, a Virgem Maria.
0: Bendita seja a sua Santa Imaculada Conceição.
1: Bendita seja a sua Santa Imaculada Conceição.
0: Bendita seja a sua gloriosa Assunção.
1: Bendita seja a sua gloriosa Assunção.
0: Bendito seja Deus nos seus anjos e nos seus santos.
1: Bendito seja Deus nos seus anjos e nos seus santos.
0: Deus e Senhor nosso, protegei vossa igreja. Dá-lhe santos pastores e dignos ministros. Abençoai, confirmai e protegei o vosso servo Papa Leão. O Colégio Universal dos Bispos, os presbíteros, os diáconos, os religiosos, as religiosas e a multidão dos fiéis. Abençoai a nossa diocese, a paróquia em que habitamos, a cada um de nós em particular. Dai ao povo brasileiro paz constante e prosperidade completa. Tende misericórdia das almas que padecem no purgatório. Dá-lhe, Senhor, a luz e o descanso eterno. Amém. Pai nosso que estás no céu,
1: santificado seja o vosso nome. Venha a nós o vosso reino. Seja feita a vossa vontade, assim na terra como no céu. O pão nosso de cada dia nos dai hoje. Perdoai-nos as nossas ofensas, assim como nós perdoamos a quem nos tem ofendido. Não nos deixeis cair em tentação, mas livrai-nos do mal. Amém.
0: Ave Maria, cheia de graça, o Senhor é convosco. Bendita sois vós entre as mulheres, bendito é o fruto do vosso ventre, Jesus.
1: Santa Maria, Mãe de Deus, rogai por nós, pecadores, agora e

Aplauda, Senhor. Outra vez que o meu viver, Senhor, que o meu viver, Senhor, seja para te agradar.

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Estão esperando por vocês lá. 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Viu?

0: 8h57.
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Os homens são interesseiros. Quando viram que Jesus veio à Terra, cumpriram uma missão muito diferente do que esperavam. O abandonaram antes mesmo dele nascer. Quem no mundo verdadeiramente esperava o menino Jesus? Pouquíssimas pessoas, conhecidas até hoje como o resto de Israel. Aquele que melhor expressou esta dura realidade foi João, no início do quarto evangelho. Ele era conhecido como o filho do trovão. João dizia com a sua voz grave: antes do mundo ser criado, Jesus Cristo, aquele que é a palavra, já existia. Ele estava com Deus e era Deus. Desde o princípio, a palavra estava com Deus. Por meio da palavra, Deus fez todas as coisas e nada do que existe foi feito sem ela. A palavra era a fonte da vida e essa vida trouxe a luz para todas as pessoas. A luz brilha na escuridão e a escuridão não conseguiu apagá-la. Houve um homem chamado João Batista que foi enviado por Deus para falar a respeito da luz. Ele veio para que por meio dele todos pudessem ouvir a mensagem e acreditar nela. João Batista não era luz, mas veio para dar testemunho da luz. A luz verdadeira que veio ao mundo e ilumina todas as pessoas em todos os tempos. A palavra estava no mundo e por meio dela, Deus fez o mundo. Mas o mundo não a conheceu. Aquele que é a palavra veio para o seu próprio país, mas o seu povo não o recebeu. Porém, alguns creram nele e o receberam. E a estes, ele deu o direito de se tornarem filhos de Deus. Eles não se tornaram filhos de Deus pelos meios naturais, isto é, não nasceram como nascem os filhos de um pai humano. O próprio Deus é quem foi o pai deles. A palavra se tornou um homem e habitou entre nós, cheia de amor e de verdade. E nós vimos a revelação da sua natureza divina, natureza que ele recebeu como filho único do Pai. João Batista disse coisas profundas a respeito de Jesus. Este é aquele de quem eu disse: ele vem depois de mim.